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4: 7 graus.
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1: É verdade, seguimos aqui na tua rádio, noite da segunda-feira, 9:03. Abraço para você, obrigado aí pela companhia. Para quem chegou há pouco, bem-vindo, bem-vinda. É sempre um prazer ter a companhia de cada um, de cada uma de vocês com a gente. Agora o som da Cássia Eller, Malandragem.

0: Obrigado.
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0: Agora 9h28, hora da participação aqui do colega Rudimar Galvão, o destaque nesta segunda-feira. Alô, Rudimar, boa noite.
1: Olá, Gilmar, muito boa noite para ti, boa noite para os ouvintes da Rede Tua Rádio, quem nos acompanha nesta noite de segunda-feira por noites mais leves. Nós estamos sempre por aqui trazendo informações no programa Tua Essência. Gilmar, nós vamos destacar uma ação que vem sendo realizada em Lagoa Vermelha, não só em Lagoa Vermelha, mas em todo o país, que diz respeito a ações do Maio Amarelo, que é aquele mês que chama a atenção para os cuidados com o trânsito. Esse ano, com o tema No Trânsito, Enxergar o Outro é Salvar Vidas, esse é o lema escolhido para o Maio Amarelo de 2026, Lagoa Vermelha vem fazendo aí uma série de ações voltadas principalmente para a educação e o alerta no trânsito. Então, com esse tema, No Trânsito, Enxergar o Outro é Salvar Vidas, a campanha Maio Amarelo ganha destaque aqui em Lagoa Vermelha. Segundo o coordenador do Departamento Municipal de Trânsito, Gesiel Toledo, esse movimento tem o objetivo principal de conscientizar a população para reduzir o número de acidentes, mortes e feridos no trânsito. Números que, apesar dos avanços tecnológicos dos veículos, continuam crescendo no país. Em 2024, foram registradas 37 mil mortes no trânsito, um aumento de 5 mil casos em comparação com 2020. Para o gestor, o principal fator por trás desses números é o comportamento humano, a pressa, a impaciência e a desatenção no dia a dia. Ele lembrou que cerca de 93% dos casos são causados por falhas de conduta, divididas em imprudência, como o excesso de velocidade, o uso do celular e a direção sob efeito de álcool. Negligência, quando não se realiza a manutenção adequada do veículo, e a imperícia, que é a falta de habilidade ou conhecimento das regras. Aqui em Lagoa Vermelha, a velocidade máxima permitida nas vias urbanas é 40 km por hora, limite fundamental para garantir tempo de reação e evitar colisões. Mesmo assim, muitos acidentes são registrados semanalmente por aqui. O coordenador do Departamento Municipal de Trânsito reconhece que o limite é frequentemente desrespeitado e que as medidas de moderação de velocidade são aplicadas em pontos críticos da cidade. Aqui em Lagoa Vermelha, outra preocupação da gestão do trânsito é a circulação de veículos autopropelidos, que não exige habilitação e nem emplacamento, mas devem respeitar as regras de trânsito e de segurança. Durante esta semana, algumas ações e algumas melhorias estão sendo feitas no trânsito de Lagoa Vermelha com o objetivo de melhorar a trafegabilidade diária. Lagoa Vermelha também tem uma escolinha de trânsito que leva a educação para as escolas e para eventos públicos. Gilmar, hoje a gente divide com os ouvintes da Rede Tua Rádio essa preocupação, que não é só nossa, mas é de todos, que é a questão da violência no trânsito e o alerta que precisamos ter para isso. Então não esqueça nunca, no trânsito, enxergar o outro é salvar vidas. Da Tua Rádio Cacique aqui de Lagoa Vermelha para a Rede Tua Rádio, Rudimar Galvão.
0: Ok, muito obrigado, Rudimar. Com certeza um assunto bem importante para nossa reflexão, né? Acho que um grande exercício de empatia é o trânsito, né? Quando a gente deve pensar no outro e não só na gente, né? Nos demais condutores que estão ali partilhando a mesma via, a mesma rodovia, a mesma BR, enfim, né? Essa sensibilidade, pensar no outro e não só eu querer tirar vantagem, eu vou passar agora, eu vou conseguir, eu primeiro, enfim, né? Com certeza é algo para uma grande reflexão, né? E a gente precisa melhorar e bastante neste aspecto. Eu já volto.
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4: 9:33.
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2: 7 graus.
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1: Agora 9h36, seguimos aqui na Rede Tua Rádio. Paz e bem, uma ótima noite de segunda-feira. O Jefferson Sgarione tá ligado com a gente na fria vacaria, né, Jefferson? Uma ótima noite aí pra ti. Olha só, ele mandou umas imagens aqui dos gatinhos, né, ao redor da lareira. Que bacana, né? Esse cuidado também com os animais. Os gatinhos ali na cadeira estofada, né, tem acho que é um cobertor, enfim, né, um edredonzinho ali, né, deixa os gatinhos quentes na frente da lareira. Olha que maravilha. Parabéns, viu, Jefferson, abraço aí pra você. Ele tá pedindo ainda nesse contexto, né, do Dia das Mães, a canção Mãe, do Rick Renner. Eu já tinha pensado para esta segunda, né, um texto aí sobre o Dia das Mães, né, pra gente fechar esse tempo, né, digamos assim, de celebração das mães, né. Na sexta eu trouxe uma mensagem já falando aí sobre as mães, né, e hoje vamos trazer um outro texto então, né, porque de fato, né, muita gente ontem celebrou o Dia das Mães, né, esteve com as suas mães ou rezou por elas, né, fez um contato, enfim. Então, ainda estamos com esse clima, né? É muito bonito do mês de maio que lembramos as mães. Então, logo mais, olha só, prisão para minha mãe. É a crônica assinada pelo Frei Aldo Colombo, falando sobre mãe, daqui a pouquinho às 10 da noite. Agora tá na hora de mais um...
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1: Eu tô grandão, João Luiz Correia.

Take That, How Deep Is Your Love? Aqui na seleção musical da tua rádio, na noite desta segunda-feira. 16 para as 10, daqui a pouquinho a previsão do tempo. Em Lagoa Vermelha, o José Luiz Apio tá ligado com a gente também. Alô, Zé, boa noite aí para você, viu? Ótima semana, obrigado aí pela companhia. E o Zé sugeriu Skank, Pacato Cidadão.

0: Daniela Mercury. Música de rua, agora 5, 4, não é mais 5, já 4, né? Virou para 56, ou seja, 4 minutos para as 10.
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0: Olha, meus amigos, a terça-feira será de sol em todas as regiões do estado, em mais um dia de frio aqui no Rio Grande do Sul. O território gaúcho segue sob a influência de uma massa de ar frio e seco de alta pressão atmosférica. O amanhecer será muito frio, com marcas negativas em diferentes locais do estado e com geada na maior parte das cidades. À medida que o ar frio vai começar a enfraquecer, a tarde será amena, com máximas um pouco mais altas do que as registradas no dia de hoje. Então, em resumo, é isso, né? Frio persiste e terça-feira será mais um dia gelado aí, especialmente no começo do dia. Por exemplo, em Vacaria, mínima de 0 grau, máxima 19. Em Passo Fundo, mínima 3, máxima 20. Em Caxias, mínima 2, máxima 20. Em Porto Alegre, mínima 6, máxima 20. Pelotas também, mínima 6, máxima 20. Litoral Norte, parecido, mínima 7, máxima de 21. Então, para esta terça, em São José dos Ausentes, a mínima prevista de 2 graus negativos e a máxima não deve passar dos 17 graus. 3 minutos para as 10, intervalo, e eu já volto destacando o nosso texto dessa noite.
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3: 9:58. 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
1: 7 graus.
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1: 10:01 da noite desta segunda-feira. Paz e bem aí para você. Obrigado pela companhia com a gente no trabalho, no trânsito, em casa. Obrigado aí, viu, pela audiência nessa semana fria, né? É, teremos aí uma semana fria. É, vamos dar uma olhada aqui rapidamente nas temperaturas. Por exemplo, em Caxias do Sul, 9 graus nesse momento. 9 também é a temperatura em Soledade. É, Marau com 6 graus nesse momento. Veranópolis com 9. Garibaldi com 5 graus. Lagoa Vermelha com 9, Vacaria com 7 graus. Mais ou menos por aí, então, a temperatura aqui nas cidades onde estão situadas as emissoras da Rede Tua Rádio. 10:02 da noite, ontem foi o Dia das Mães, né? Final de semana especial de celebração das mães. E por isso eu trago hoje mais um texto com essa temática, né? Sobre as mães. Crônica assinada pelo Frei Aldo Colombo. Só antes quero lembrar que lá no finalzinho do programa temos a prece, a bênção. Hoje a condução desse momento será, deixa eu ver aqui, será do Frei Luiz Turra. Frei Luiz Turra, que é vigário na paróquia Imaculada Conceição e também na paróquia São Pedro e São Paulo, paróquias em Caxias do Sul atendidas pelos freis capuchinhos. Depois da mensagem, a gente vai ouvir uma música aqui que foi sugerida pelo ouvinte Jefferson Sgarione de Vacaria. Rick Renner, Mãe, é uma das músicas temáticas, né, que fala sobre as mães com a dupla Rick Renner. Assinada pelo Frei Aldo Colombo, Prisão para Minha Mãe.
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1: É impossível esquecer o que ela me fez. Deveria ser presa. De preferência, prisão perpétua. Ela, na infância, algumas vezes me ameaçou brandindo o chinelo, colocou-me de castigo, me fez rezar todas as noites, todo dia exigia que eu fosse à escola, mesmo sendo quase analfabeta, examinava todos os dias os meus cadernos. Aos 14 anos, me botou para trabalhar. Nessa época, não se falava da exploração de mão de obra infantil. Suas arbitrariedades não terminavam por aí. Impedia-me de sair com meus melhores amigos só porque eles usavam drogas, ingeriam bebidas alcoólicas e praticavam pequenos furtos. Lá pelas tantas, cismou que eu deveria ingressar na universidade. Tanto fez que dobrou a minha vontade. Ainda agora, telefona para saber se eu estou resfriado, como vão os meus filhos e se eu estou ensinando a eles a rezar. É preciso reconhecer a seu favor algumas coisas. Às vezes, passava a mão com ternura em meus cabelos, enxugava as minhas lágrimas, sempre sabia como curar feridas e febres com o chá certo em cada ocasião. E quando algum insucesso me aborrecia, sorrindo, ela dizia: "Isso não é nada, vai passar." A distância e os anos pesam sobre ela, e eu não mudei de opinião. Minha mãe merece, sim, prisão perpétua em meu coração. porque fez de mim uma pessoa de bem. Foi a mestra que me ensinou a distinguir entre o bem e o mal, entre o certo e o errado, entre as aparências e a realidade. Ela me ensinou que existem fronteiras que não devem ser ultrapassadas. Minha mãe sempre me ensinou que o sim e o não fazem parte de nossa vida e da arte de educar. Ela não se preocupou em apontar o bom caminho. Apenas recomendava: meu filho, caminha comigo, pois eu estou no bom caminho. Ela me deixou uma norma: quando estiver em dúvida, imagine o que diria sua mãe. Isto significa que ela continua me perseguindo. Ela continua merecendo a cadeia. Obrigado, mãe, porque você forjou o meu caráter. Me ensinou a viver em paz com todos e fez de mim uma pessoa honrada. Mesmo depois que você partir deste mundo, no céu há uma sala especial para as mães. Você continuará presa nas cadeiras de minha gratidão e do meu amor. Bênção, mãe. Texto, a crônica de Frei Aldo Colombo, Prisão para minha mãe.

0: Cazuza, Ideologia, aqui na seleção musical da tua rádio. Agora 10h20, tá na hora da participação do colega Glauber Silveira, que traz o destaque a partir de Soledade. Alô, Glauber, boa noite.
1: Boa noite, Gilmar. Boa noite a quem nos acompanha aqui pela Rede Tua Rádio. Ontem, em Soledade, nós tivemos a realização de mais uma tradicional festa religiosa aqui no nosso município. Trata-se da festa em honra à Nossa Senhora de Fátima, no bairro Missões. Nós vamos ouvir a professora Maria Leda Loss, ela que reside no bairro Missões, e vai falar um pouco sobre a história do surgimento da comunidade de Nossa Senhora de Fátima.
2: É sempre muito bom a gente rememorar a história e cultivar a memória de quem construiu, de quem fez. E eu acho que Soledade precisa focar muito nisso, né? Até o livro do Sesc Centenário de Soledade agora conta a história do bairro Missões, onde junto está da capela, do salão. Eu posso dizer que há 70 anos atrás, então tenho mais de 70, um pouquinho mais, né? Aqui, neste local aqui, era um terreno vazio. Tinha o início da escola, tinha o início da praça e tinha a igreja já erguida, vamos dizer assim, não concluída. Mas teve um grupo na época, seu Eusébio Ortiz, César Santos, um grupo de antigos moradores que nem a gente precisa pesquisar melhor. Né, para saber que começaram essa proposta de construir a igreja. Ao longo dos anos, a igreja ficou muito tempo incompleta, inconclusa. E eu lembro que quando eu era mocinha, a minha tarefa era limpar a igreja e o chão era de, como é que eu vou dizer, rústico. Não tinha ainda a conclusão as ruas aqui não tinha calçamento, era barro. Então dava uma trabalheira, um pó. Mas aos poucos foi se concluindo a igreja, depois foi se construindo este salão. E para isso muitos colaboraram. Eu lembro assim do Pilar Gradaschi, do seu Lili Muniz, do próprio seu Eusébio Ortiz, seu Wilson, o pessoal que morava aqui por perto, o meu pai, Pino Loss, depois veio mais tarde o seu Chico Batista. E as primeiras festas de que eu me lembro, não tinha como realizar aqui. Os festeiros iam fazer no salão do antigo ginásio São José, que naquele tempo estava ativo, vamos dizer assim. Mais tarde, ainda não tínhamos o salão e as festas eram realizadas no bosque, onde foi colocada uma imagem de São Cristóvão, à beira da BR-386. E só mais tarde se construiu um pequeno salão. Não com estas dimensões, mas um pequeno salão com o esforço desse grupo, das festas, das contribuições. E mais tarde teve novos presidentes aqui que dinamizaram. Teve o seu Telequim, né, que foi um dos que trabalhou muito por essa comunidade. O seu, nós chamávamos o seu Nico de Lavi, João Antônio de Lavi, sempre trabalhou muito por essa comunidade. O seu Jorge Lucas, né, que morava aqui do lado. Então todos contribuíam do seu jeito, da sua forma. E nas festas, muitas vezes, a gente se expandia para a praça, né? Davam grandes festas. E aos poucos foi se construindo. Esse grupo foi, vamos dizer, partindo, né? Muitos já são falecidos. E hoje nós temos um novo grupo, dinâmico, jovem. E é assim que as comunidades sobrevivem, né? Quando os mais velhos se vão, novas lideranças, novos os grupos têm que assumir e continuar dinamizando as comunidades.
1: Além da festa realizada neste domingo, a programação contou ainda com 3 noites de trido, que teve uma grande participação de comunidades vizinhas. Com informações aqui na programação do Tua Essência, Glauber Silveira, da Tua Rádio Cristal de Soledade.
0: Ok, obrigado, Glauber. Parabéns aí para toda a comunidade, então, né? Agora, 10h26. Olha, ressaca com ondas de mais de 2 metros atingem litoral norte aqui do estado em meio à massa de ar polar. Enquanto cidades do interior registraram temperaturas negativas e geada, o litoral norte teve forte ressaca com ondas de mais de 2 metros e a destruição de um quiosque em Torres. 10h26, pausa para o intervalo, daqui a pouquinho eu volto, tem mais uma edição do Te Aproxega, tem também Hoje na História para você com a gente. 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
5: 10 horas e 27 minutos.
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10: 7 graus.
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1: 10:30 da noite desta segunda-feira, seguimos juntos aqui na Rede Tua Rádio, agora com o Senair Maicá, João Sem Terra.

Quem? E o João Barreiro também ergueu um rancho barreado, o meu no lombo da terra, parceira que nós arrima, o dele aquela obra-prima feita com a asa e o bico, igual palácio de rico

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1: 11 de maio. Dia Nacional do Reggae, em homenagem ao cantor Bob Marley, que morreu em 1981, nesta data. Os aniversariantes do dia: o cantor, compositor e produtor musical norte-americano Prince Royce.

0: os fatos do dia. Em 1904, nasceu o famoso pintor espanhol Salvador Dalí. Egocêntrico, excêntrico, rebelde e provocador, o artista foi um dos expoentes mundiais da arte contemporânea. Salvador Dalí morreu em 1989, aos 84 anos. Em 1927, foi fundada a Academia de Artes e Ciências Cinematográficas de Hollywood, que é uma organização norte-americana inicialmente criada para promover a indústria do cinema. A corporação é mundialmente conhecida pela entrega anual do Oscar. 1981. Morreu aos 36 anos o cantor, compositor e músico jamaicano Bob Marley, o mais conhecido músico de reggae de todos os tempos, famoso por popularizar o gênero. Em 2007, o Papa Bento XVI canonizou Frei Galvão, o primeiro santo brasileiro. Mário Vivan, para a tua rádio.
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0: Lenda, lenda, né? Toni Braxton, fechando mais um bloco, mais uma hora também na noite desta segunda-feira, para você com a gente nesta fria noite de segunda. Antes do intervalo, olha só, a Polícia Civil deteve mulher por tráfico de drogas em Marau. Entorpecentes apreendidos no bairro São José Operário são avaliados em mais de 300 mil reais. A notícia completa você confere no site tuaradio.com.br.
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3: 10 horas e 56 minutos.
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1: 6 graus.
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1: De volta com você aqui na Rede Tua Rádio nessa noite. Paz e bem, obrigado aí pela companhia e seguimos juntos. Agora começamos aqui a última hora do Tua Essência. Começando com Nando Reis, esse bloco, Mantra.

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1: Come on.
2: E aí?
1: Cara, quero cantar uma de vocês, pode?

0: Rolly Iglesias, me esqueci de viver, fechando mais um bloco com a boa música, acompanhamos você por noites mais leves, aqui na Rede Tua Rádio. Intervalo e eu já volto.
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4: 11 horas e 26 minutos.
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4: 6 graus.
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Ando Só, Engenheiros do Havaí, aqui na última sequência de sucessos, reta final do Tua Essência, já já tem a prece, a bênção, hoje com o Frei Luiz Turra, Frei Luiz é vigário na paróquia Imaculada Conceição e também a paróquia São Pedro e São Paulo na Terceira Légua em Caxias do Sul, paróquias atendidas pelos Freis Capuchinhos. E depois eu sigo com você na madrugada, né? Virando a página para terça-feira, daqui a pouquinho. Agora tem Phil Collins.

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Fim, né? Fim de mais uma edição do Tua Essência. Gratidão por você ter estado com a gente até esse horário, né? Fechamos então também agradecendo a Deus pelo dia e por isso a nossa prece e a bênção de hoje que será conduzida pelo Frei Capuchinho Luiz Turra.

comunicação é sempre um fator fundamental para a gente se motivar mutuamente para o bem. Nós estamos encerrando mais um dia de nosso calendário, mas acima de tudo um dia de nossa história, de nossa vida. E estamos aqui para dizer obrigado, Senhor, por termos vivido este dia com dignidade e por termos tido uma oportunidade de fazer o bem. Senhor, estamos aqui suplicando a vossa bênção, vossa paz, para que tenhamos realmente uma noite tranquila e possamos descansar para poder resgatar energias, força e coragem para o dia seguinte, que vai amanhecer, para ser também uma oportunidade de construir a nossa história com fé, com amor e esperança. Deus nos abençoe em Cristo pela ação do Espírito Santo. Em nome do Pai, do Filho e do Espírito Santo. Amém.

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2: 11 horas e 57 minutos.
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7: 5 graus.
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Abrindo a madrugada da Rede Tua Rádio, eu sou Gilmar Ferreira e sigo com você nessa noite. Agora de segunda para terça, né? Já abrindo a terça, dia 12 de maio. Paz e bem aí para você, uma ótima terça-feira, boa sequência da semana. Cuide-se com o frio, né? Essas noites frias e madrugadas. Então, para quem tá no plantão, para quem tá no trânsito e para quem tá aí na cama, né, bem agasalhado, é importante, né? Vamos em frente então aqui na nossa programação. Abrimos a seleção musical da madrugada da Rede Tua Rádio, abrimos com uma moda de viola, olha só, ao vivo, Milionário José Rico, Anjo Loiro.

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1: Olá, pessoal. A semana continua sendo bastante gelada aqui na região da Serra e Campos de Cima da Serra por causa da presença da massa de ar de origem polar. Diferente da última, esta massa de ar frio, ela vai permanecer por mais tempo, pelo menos toda esta semana vai ser fria. E não só aqui na região da Serra e Campos de Cima da Serra, mas por todo o estado. Com geadas generalizadas ainda nesta terça-feira, o dia começou muito frio. Ao longo das próximas horas, as temperaturas vão subindo gradualmente e à tarde as máximas podem variar entre 15 e 17 graus. Para quarta-feira, mais um dia com a presença do sol, o termômetro da manhã sobe um pouquinho, as mínimas podem oscilar entre 3 e 5 graus no início do dia, à tarde máximas entre 17 e 18 graus em média aqui na região da Serra. E na quinta e na sexta-feira seguimos com o tempo firme predominando. Pelo menos a maioria dos prognósticos indica que vai haver uma instabilidade apenas lá no próximo final de semana. Com a previsão do tempo, Kátia Valente.
0: Previsão do tempo.
2: 12:15.

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O que você precisa dar é aquilo que você quer receber. O que você quer colher é isto que você precisa plantar.

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0: nosso breve intervalo, uma pequena prece, um momento juntos, refletindo. Isso é vida, faz bem à vida. Deixe o passado para trás e siga em frente. Próxima parada, felicidade. Deixe o passado para trás e siga em frente. Próxima parada, felicidade. O ser humano é capaz de fazer maravilhas. Constrói, edifica, cria, amplia, inventa. Tem uma capacidade fantástica. Mas quando se trata de lidar com a sua vida, começa a patinar. Como nos relacionamos com o nosso passado? Tem registros que continuamos a dar importância, mesmo que já tenham perdido a validade ao longo do tempo. Num determinado momento, vamos ter que fazer uma escolha: ou continuar lamentando o passado, ou avançar para a próxima parada. Na próxima parada, uma surpresa: a felicidade. Quem gasta muito tempo olhando para trás, perde tempo em olhar para frente. Vamos seguir em frente. Vislumbre a próxima parada e comece a ser feliz. O passado serve para ensinar e não para angustiar e lamentar. Sempre renovo minha esperança e avanço para a próxima parada, a parada da felicidade. E sobre todos, a bênção de Deus, Pai, Filho e Espírito Santo. Amém.
1: Meia-noite e 38 minutos.

Paz e bem para você, sintonizado, sintonizada com a gente aqui na Rede Tua Rádio. Olha, meus amigos, felizes são aqueles que, mesmo com as amarguras vividas, não perderam a doçura da vida.

prazer vê-lo novamente. Já se passou quase um ano. Faltam 10 dias. A saudação inicial entre o Papa Leão XIV e o secretário de Estado dos Estados Unidos, Marco Rubio, no início dos 45 minutos de diálogo a sós, na manhã desta quinta-feira, 7 de maio, no Vaticano, seguido de conversações cordiais na Secretaria de Estado com o cardeal Pietro Parolin, durante as quais, conforme informa um comunicado vaticano, foi renovado o compromisso comum de cultivar boas relações bilaterais entre a Santa Sé e os Estados Unidos da América. Juntamente com isso, informa a nota, houve também uma troca de pontos de vista sobre a situação regional e internacional, com especial atenção aos países marcados pela guerra, por tensões políticas e por difíceis situações humanitárias, bem como sobre a necessidade de trabalhar incansavelmente em prol da paz. Sobre esses últimos pontos, a sala de imprensa da Santa Sé explicou que, entre as zonas de conflito citadas, foram mencionados os países da África e do Oriente Médio, em particular o Líbano e o Irã, e que também foram abordadas questões candentes, como a de Cuba, nestes dias de forte tensão com os Estados Unidos, em relação à qual foi reiterada a necessidade de apoio ao povo cubano. Rubio e o Papa já haviam se encontrado em 19 de maio do ano passado, com a presença também do vice-presidente J.D. Vance, logo após a missa de início do Ministério Petrino. Encontro ao qual o

0: Papa se refere quando diz faltam 10 dias. Esta quinta-feira, um novo encontro, na véspera do primeiro aniversário do pontificado e nos dias seguintes às críticas expressas pelo presidente Donald Trump contra Leão, às quais o próprio Papa havia respondido na noite de terça-feira em Castel Gandolfo. O encontro no Vaticano é o primeiro compromisso da viagem de Rubio à Itália, onde chegou às 9 horas locais desta quinta-feira, no aeroporto de Ciampino, e onde também se encontrará com a primeira-ministra Giorgia Meloni esta sexta-feira, no Palácio Chigi, juntamente com os ministros Tajani e Crosetto. Por volta das 11 horas e 10 minutos locais, a comitiva de carros chegou ao pátio de São Dâmaso, em meio a rígidas medidas de segurança e ao barulho das hélices dos helicópteros que sobrevoavam a Rua da Conciliação, artéria principal de acesso à Praça São Pedro, rua totalmente vazia. Para receber Rubio, o prefeito da Casa Pontifícia, Dom Petar Hajish, que apertando-lhe a mão, deu-lhe as boas-vindas em inglês. Acompanhando-o, por sua vez, estava o embaixador dos Estados Unidos junto à Santa Sé, Brian Burke. Enquanto Rubio chegava ao Vaticano, seguido pelos diversos carros de escolta, saía do colunado o primeiro-ministro polonês Donald Tusk, que também teve um encontro com o Papa na manhã desta quinta-feira. Por apenas alguns segundos, as duas comitivas não se cruzaram. Após a audiência com o Papa, Rubio foi recebido, conforme mencionado, na Secretaria de Estado pelo cardeal Parolin, acompanhado pelo arcebispo Paul Richard Gallagher, secretário das Relações com os Estados e as Organizações Internacionais. Já na tarde de quarta-feira, à margem da apresentação de um livro da Livraria Editora Vaticana no Augustinianum, Parolin antecipou que, durante a conversa, seriam abordados temas internacionais e outras questões. O Departamento de Estado dos Estados Unidos, por sua vez, divulgou uma nota pela manhã desta quinta-feira informando que, durante a audiência com o Papa, foi discutida a situação no Oriente Médio e outras questões de interesse comum para o hemisfério ocidental. Rubio e Parolin, explica o mesmo comunicado, por outro lado, examinaram os esforços humanitários em andamento no Ocidente e as iniciativas destinadas a estabelecer uma paz duradoura no Oriente Médio. Essas conversações, segundo o Departamento de Estado dos Estados Unidos, demonstraram a parceria sólida e duradoura entre os Estados Unidos e a Santa Sé em apoio à liberdade religiosa. Em sua conta no X, o chefe da diplomacia dos Estados Unidos postou: encontro com @pontifex para ressaltar nosso compromisso comum em promover a paz e a dignidade humana. A audiência desta quinta-feira com o Papa terminou com uma foto do pontífice com a delegação estadunidense, na qual estava presente a sua esposa, Janete. Por fim, houve a troca de presentes. Entre eles, Rubio ofereceu uma pequena bola de rugby de cristal. És fã de beisebol, disse ele ao Papa, explicando que o presente traz o selo do Departamento de Estado. Leão retribuiu com o livro dos aposentos das audiências no Palácio Apostólico, o volume com fotos da Capela Sistina e uma caneta de madeira de oliveira. A oliveira, destacou ele, é uma planta da paz. Às 13 horas e 50 minutos locais, a comitiva foi vista deixando o Vaticano.
1: 1 hora e 16 minutos.

Meu amigo, minha amiga, ligado aqui na Rede Tua Rádio, pense que não há nada mais bonito do que ser reconhecido pela sua essência e energia.

0: 1:28.
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1: Viver é mesmo uma arte. Nascer é uma arte. Aliás, antes mesmo de nascermos, já se inicia esta arte. Entre 300 milhões de possibilidades, você foi o escolhido para fecundar o óvulo no útero de sua mãe. Eis aí que começa toda a história de um ser vencedor. Antes mesmo de nascer, já superou a mais importante competição de toda a sua existência. Viver é uma arte. Uma arte que começa com sofrimento e termina na dor. Afinal, existe ansiedade tão grande que aquela da mãe na hora do parto? E há agonia maior que aquela da hora da partida definitiva? Mas viver é uma arte. E durante a curta ou longa caminhada da vida, jamais duas pessoas farão o mesmo percurso, assim como um rio nunca passará duas vezes no mesmo lugar. Você irá se tornando um aprendiz da arte da vida. Nesta caminhada, como diz a canção, é preciso saber viver. Porém, você não pode aprender a lição sem ao mesmo tempo executá-la. E quando pensa que aprendeu o suficiente e está pronto para viver, a arte se conclui inesperadamente. Por isso, viver é uma arte que não se repete. E é justamente pelo fato de ser irrepetível que viver é uma arte. Pois arte é uma criação espontânea do espírito que não se reproduz jamais da mesma forma. Driblar os obstáculos cotidianos, renascer-se e renovar-se a cada novo amanhecer, levantar a cabeça, reerguer-se após uma queda e seguir em frente não é nada fácil, é uma arte. Mas também não é impossível recomeçar sempre a ardilosa arte de viver, mesmo quando já perdemos o ânimo. É bom olhar para o novo sol que nasce e perceber que há um novo dia, um novo recomeço, uma nova chance para seguir a caminhada da vida. Viver é mesmo uma arte onde somente quem for capaz de acordar a cada novo dia e agradecer por ter recebido uma nova chance, encarando mais uma jornada na sua vida, saberá executar bem essa arte. E nessa arte da vida, não existe obra mais bela que você possa realizar que não seja a de se construir a si mesmo. Na Rede Tua Rádio, o texto, a mensagem que inspira o bem, a arte de viver, do livro, do mesmo título, do padre Alexandre Biouk, sacerdote da Congregação dos Missionários Escalabrinianos. Padre Alexandre é diretor da Rede Escalabriniana de Comunicação.
2: Uma hora e 37 minutos.

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1: 12 de maio, dia da enfermagem, dia do enfermeiro e dia mundial da fibromialgia. Os aniversariantes do dia. A cantora e compositora brasileira Bebel Gilberto.

Os fatos do dia. Em 1551, foi fundada em Lima, Peru, a primeira universidade da América Latina, a Universidade Nacional Maior de São Marcos. Em 1855, nasceu Hermes da Fonseca, que foi um militar e político brasileiro, presidente do Brasil entre 1910 e 1914. Foi o primeiro gaúcho a ser eleito presidente da República. 1913. Nasceu o cantor e compositor brasileiro Jamelão, tradicional intérprete de sambas da escola de samba Mangueira. Ele morreu em 2008, aos 95 anos.

0: Em 1940, foi inaugurado o Autódromo de Interlagos na cidade de São Paulo. Em 1965, foi declarada esta data pela Junta Diretiva do Conselho Internacional de Enfermeiras como o Dia Internacional das Enfermeiras. Em 1982, o Papa João Paulo II foi alvo de um segundo atentado durante uma missa na cidade de Fátima, em Portugal. E em 2002, o piloto Rubens Barrichello foi obrigado pela equipe Ferrari a ceder a vitória no GP da Áustria ao companheiro Michael Schumacher. Foi o dia histórico do...
1: Hoje não! Hoje não! Hoje sim! Hoje sim!
0: Dito por Kleber Machado, narrador da TV Globo. Mário Vivan, para a tua rádio.
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1: Olá, pessoal. A semana continua sendo bastante gelada aqui na região da Serra e Campos de Cima da Serra por causa da presença da massa de ar de origem polar. Diferente da última, esta massa de ar frio, ela vai permanecer por mais tempo, pelo menos toda esta semana vai ser fria. E não só aqui na região da Serra e Campos de Cima da Serra, mas por todo o estado. Com geadas generalizadas ainda nesta terça-feira, o dia começou muito frio. Ao longo das próximas horas, as temperaturas vão subindo gradualmente e à tarde as máximas podem variar entre 15 e 17 graus. Para quarta-feira, mais um dia com a presença do sol, o termômetro da manhã sobe um pouquinho, as mínimas podem oscilar entre 3 e 5 graus no início do dia, à tarde máximas entre 17 e 18 graus em média aqui na região da Serra. E na quinta e na sexta-feira seguimos com o tempo firme predominando. Pelo menos a maioria dos prognósticos indica que vai haver uma instabilidade apenas lá no próximo final de semana. Com a previsão do tempo, Kátia Valente.
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2: 2 horas e 17 minutos.

por aqui, Gilmar Ferreira, fazendo companhia para você na Rede Tua Rádio. E o nosso pensamento desse momento: meu amigo, minha amiga, amar a si mesmo é um romance que vai durar a vida toda. Pense nisso.

0: dia.
1: Dia 12 de maio, São Leopoldo Mandic Capuchinho. Leopoldo é iugoslavo, mas vestiu o hábito capuchinho em Bassano del Grappa, na Itália, em 1884, sendo ordenado sacerdote em 1890 em Veneza. Desejou sempre ser um promotor da unidade da Igreja. Suas palavras eram fonte de perdão e conforto. Ofereceu-se como vítima a Deus para o retorno dos irmãos orientais à unidade da Igreja. Seus superiores confiaram-lhe o Ministério da Confissão, primeiramente em diversos conventos do Vêneto e depois definitivamente em Pádua, no convento da Santa Cruz. Aí, num pequeno quartinho, atendia todos os dias as pessoas para a reconciliação com Deus. Passou a maior parte do tempo de sua vida no confessionário. A mão direita que perdoava está ainda intacta, exposta num relicário na Igreja Santa Cruz de Pádua. Durante a guerra, o convento foi bombardeado e destruído, menos o quartinho onde o santo confessava. Nasceu em Castel Novo, Iugoslávia, em 1866 e morreu em 1942, com 76 anos de idade. 12 de maio, São Leopoldo Mandic Capuchinho.
0: Duas horas e 45 minutos.

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Amigo, minha amiga que me acompanha aqui na Rede Tua Rádio, olha, eu desejo a você que faça sol dentro de ti, mas se anoitecer, recorra às estrelas. Pense nisso.

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1: Um longe, seus discípulos iam por uma estrada e quando passavam por uma ponte viram um escorpião sendo arrastado pelas águas. O monge correu pela margem do rio, meteu-se na água e tomou o bichinho na mão. Quando trazia para fora, o bichinho o picou e, devido à dor, o homem deixou-o cair novamente no rio. Foi então à margem, tomou um ramo de árvore, adiantou-se outra vez a correr pela margem, entrou no rio, colheu o escorpião e o salvou. Voltou o monge e juntou-se aos discípulos na estrada. Eles haviam assistido à cena e o receberam perplexos, penalizados. Mestre, você deve estar muito doente. Por que foi salvar esse bicho ruim e venenoso? Que se afogasse, seria um a menos. Veja como ele respondeu à sua ajuda, picou a mão que o salvara. Não merecia sua compaixão. O monge ouviu tranquilamente os comentários e respondeu: ele agiu conforme sua natureza e eu de acordo com a minha. Pensemos, neste novo dia, o Senhor te abençoe e te guarde. O Senhor faça brilhar sobre ti sua face e compadeça de ti. O Senhor volte para ti o seu rosto e te dê a paz. O Senhor te abençoe, Pai, Filho e Espírito Santo.

Vitor Hugo, Horizontes, aqui na Seleção Musical da Madrugada, para você com a gente nesta terça-feira. Paz e bem, viu? Boa terça. Olha, 6 cidades da Bahia estão em epidemia de dengue. Até esta segunda, ontem, portanto, foram notificados mais de 10 mil casos e 4 óbitos por dengue na Bahia neste ano. O governo vai lançar o programa de 11 bilhões de reais contra o crime organizado nesta terça. A implementação depende da adesão dos governos estaduais. O presidente diz que plano é destruir potencial financeiro do crime. Olha, a ressaca com ondas de mais de 2 metros atinge o litoral norte aqui do estado em meio à massa de ar polar. Isso foi registrado ainda ontem, né? Segunda-feira. Enquanto cidades do interior registraram temperaturas negativas e geada, o litoral norte registrou essa forte ressaca com ondas de mais de 2 metros e a destruição de um quiosque em Torres. Os destaques, né, as notícias aí das últimas horas, a informação para você também ficar bem informado aqui na madrugada da tua rádio. E agora a gente abre espaço para o terço tradicional deste horário. Obrigado a cada um, a cada uma que reza com a gente. Nesse dia, né? E nesse momento me veio aqui a lembrança do meu saudoso pai, porque hoje é 12 de maio, data de aniversário do meu saudoso pai, que partiu ainda em 2012, né? Para a estância eterna, né? Como diz o gaúcho. Então também quero colocar essa intenção pela memória do meu saudoso pai, Nereu Ferreira da Silva. Somando-se as intenções de cada um, de cada uma de vocês que reza com a gente, enquanto vamos mentalizando, entrando nesse espírito de oração, a gente vai ouvindo a canção, nesta versão de Thiago Brado, Ninguém Te Ama Como Eu.

0: Iniciamos este novo dia com as bênçãos de Deus e proteção de Nossa Senhora, Virgem Maria. Em nome do Pai, do Filho e do Espírito Santo. Amém. Creio
1: em Deus Pai Todo-Poderoso, Criador do céu e da terra, em Jesus Cristo, seu único Filho, nosso Senhor, que foi concebido pelo poder do Espírito Santo, nasceu da Virgem Maria, padeceu sobre Pôncio Pilatos, foi crucificado, morto e sepultado, desceu à mansão dos mortos, ressuscitou o terceiro dia, subiu ao céu, está sentada à direita de Deus Pai Todo-Poderoso, onde há de vir julgar os vivos e os mortos. Creio no Espírito Santo, na Santa Igreja Católica, na comunhão dos santos, na remissão dos pecados, na ressurreição da carne, na vida eterna. Amém.
0: Pai nosso que estais no céu, santificado seja vosso nome. Venha a nós o vosso reino. Seja feita a vossa vontade, assim na terra como no céu.
1: O pão nosso de cada dia nos dai hoje, perdoai as nossas ofensas, assim como nós perdoamos a quem nos tem ofendido. E não nos deixeis cair em tentação, mas livrai-nos do mal. Amém.
0: O anjo do Senhor anunciou a Maria.
1: E ela concebeu do Espírito Santo.
0: Ave Maria, cheia de graça, o Senhor é convosco. Bendita sois vós entre as mulheres, e bendito o fruto do vosso ventre, Jesus.
1: Santa Maria, Mãe de Deus, rogai por nós, pecadores, agora e na hora de nossa morte. Amém.
0: Eis aqui a serva do Senhor.
1: Faça-se em mim segundo a vossa palavra.
0: Ave Maria, cheia de graça, o Senhor é convosco. Bendita sois vós entre as mulheres, e bendito o fruto do vosso ventre, Jesus.
1: Santa Maria, Mãe de Deus, rogai por nós, pecadores, agora e na hora de nossa morte. Amém.
0: O Verbo Divino se fez carne
1: e habitou entre nós.
0: Ave Maria, cheia de graça, o Senhor é convosco. Bendita sois vós entre as mulheres, e bendito o fruto do vosso ventre, Jesus.
1: Santa Maria, Mãe de Deus, rogai por nós, pecadores, agora e na hora de nossa morte. Amém.
0: Glória ao Pai, ao Filho e ao Espírito Santo.
1: Como era no princípio, agora e sempre. Amém.
0: Ó meu bom Jesus,
1: perdoai-nos, livrai-nos do fogo do inferno, levai as almas todas para o céu, e socorrei principalmente as que mais precisarem.
0: Nossa Senhora de Fátima e São Francisco,
1: rogai por nós.
0: E nesta terça-feira, contemplamos os mistérios dolorosos. E neste primeiro mistério doloroso, contemplamos
1: a oração e a agonia de Jesus no Getsêmani. Pai nosso que estais no céu, santificado seja o vosso nome. Venha a nós o vosso reino, seja feita a vossa vontade, assim na terra como no céu.
0: O pão nosso de cada dia nos dai hoje, perdoai as nossas ofensas, assim como nós perdoamos a quem nos tem ofendido. E não nos deixeis cair em tentação, mas livrai-nos do mal. Amém.
1: Ave Maria, cheia de graça, o Senhor é convosco. Bendita sois vós entre as mulheres, e bendito é o fruto do vosso ventre, Jesus.
0: Santa Maria, Mãe de Deus, rogai por nós, pecadores, agora e na hora da nossa morte. Amém.
1: Ave Maria, cheia de graça, o Senhor é convosco. Bendita sois vós entre as mulheres, e bendito é o fruto do vosso ventre, Jesus.
0: Santa Maria, Mãe de Deus, rogai por nós, pecadores, agora e na hora da nossa morte. Amém.
1: Ave Maria, cheia de graça, o Senhor é convosco. Bendita sois vós entre as mulheres, e bendito é o fruto do vosso ventre, Jesus.
0: Santa Maria, Mãe de Deus, rogai por nós, pecadores, agora e na hora da nossa morte. Amém.
1: Ave Maria, cheia de graça, o Senhor é convosco. Bendita sois vós entre as mulheres, e bendito é o fruto do vosso ventre, Jesus.
0: Santa Maria, Mãe de Deus, rogai por nós, pecadores, agora e na hora da nossa morte. Amém.
1: Ave Maria, cheia de graça, o Senhor é convosco. Bendita sois vós entre as mulheres, e bendito é o fruto do vosso ventre, Jesus.
0: Santa Maria, Mãe de Deus, rogai por nós, pecadores, agora e na hora da nossa morte. Amém.
1: Ave Maria, cheia de graça, o Senhor é convosco. Bendita sois vós entre as mulheres, e bendito é o fruto do vosso ventre, Jesus.
0: Santa Maria, Mãe de Deus, rogai por nós, pecadores, agora e na hora de nossa morte. Amém.
2: Ave Maria, cheia de graça, o Senhor é convosco. Bendita sois vós entre as mulheres e bendito é o fruto do vosso ventre, Jesus.
0: Santa Maria, Mãe de Deus, rogai por nós, pecadores, agora e na hora da nossa morte. Amém.
2: Ave Maria, cheia de graça, o Senhor é convosco. Bendita sois vós entre as mulheres e bendito é o fruto do vosso ventre, Jesus.
0: Santa Maria, Mãe de Deus, rogai por nós, pecadores, agora e na hora da nossa morte. Amém.
2: Ave Maria, cheia de graça, o Senhor é convosco. Bendita sois vós entre as mulheres e bendito é o fruto do vosso ventre, Jesus.
0: Santa Maria, Mãe de Deus, rogai por nós, pecadores, agora e na hora da nossa morte. Amém.
2: Ave Maria, cheia de graça, o Senhor é convosco. Bendita sois vós entre as mulheres e bendito é o fruto do vosso ventre, Jesus.
0: Santa Maria, Mãe de Deus, rogai por nós, pecadores, agora e na hora da nossa morte. Amém.
2: Glória ao Pai, ao Filho e ao Espírito Santo.
0: Como era no princípio, agora e sempre. Amém.
2: Ó meu bom Jesus, perdoai-nos, livrai-nos do fogo do inferno, e levai as almas todas para o céu, e socorrei principalmente as que mais precisarem. Nossa Senhora de Fátima e São Francisco,
0: rogai por nós. Segundo mistério doloroso, contemplamos
2: a flagelação de Jesus.
0: Pai nosso que estais no céu, santificado seja vosso nome. Venha a nós o vosso reino. Seja feita a vossa vontade, assim na terra como no céu.
2: O pão nosso de cada dia nos dai hoje. Perdoai as nossas ofensas, assim como nós perdoamos a quem nos tem ofendido. E não nos deixeis cair em tentação, mas livrai-nos do mal. Amém.
0: Ave Maria, cheia de graça, o Senhor é convosco. Bendita sois vós entre as mulheres e bendito o fruto do vosso ventre, Jesus.
2: Santa Maria, Mãe de Deus, rogai por nós, pecadores, agora e na hora de nossa morte. Amém.
0: Ave Maria, cheia de graça, o Senhor é convosco. Bendita sois vós entre as mulheres e bendito o fruto do vosso ventre, Jesus.
2: Santa Maria, Mãe de Deus, rogai por nós, pecadores, agora e na hora de nossa morte. Amém.
0: Ave Maria, cheia de graça, o Senhor é convosco. Bendita sois vós entre as mulheres e bendito o fruto do vosso ventre, Jesus.
2: Santa Maria, Mãe de Deus, rogai por nós, pecadores, agora e na hora de nossa morte. Amém.
0: Ave Maria, cheia de graça, o Senhor é convosco. Bendita sois vós entre as mulheres e bendito o fruto do vosso ventre, Jesus.
2: Santa Maria, Mãe de Deus, rogai por nós, pecadores, agora e na hora de nossa morte. Amém.
0: Ave Maria, cheia de graça, o Senhor é convosco. Bendita sois vós entre as mulheres e bendito o fruto do vosso ventre, Jesus.
2: Santa Maria, Mãe de Deus, rogai por nós, pecadores, agora e na hora de nossa morte. Amém.
0: Ave Maria, cheia de graça, o Senhor é convosco. Bendita sois vós entre as mulheres e bendito o fruto do vosso ventre, Jesus.
2: Santa Maria, Mãe de Deus, rogai por nós, pecadores, agora e na hora de nossa morte. Amém.
0: Ave Maria, cheia de graça, o Senhor é convosco. Bendita sois vós entre as mulheres e bendito o fruto do vosso ventre, Jesus.
2: Santa Maria, Mãe de Deus, rogai por nós, pecadores, agora e na hora de nossa morte. Amém.
0: Ave Maria, cheia de graça, o Senhor é convosco. Bendita sois vós entre as mulheres e bendito o fruto do vosso ventre, Jesus.
2: Santa Maria, Mãe de Deus, rogai por nós, pecadores, agora e na hora de nossa morte. Amém.
0: Ave Maria, cheia de graça, o Senhor é convosco. Bendita sois vós entre as mulheres e bendito o fruto do vosso ventre, Jesus.
2: Santa Maria, Mãe de Deus, rogai por nós, pecadores, agora e na hora de nossa morte. Amém.
0: Ave Maria, cheia de graça, o Senhor é convosco. Bendita sois vós entre as mulheres e bendito o fruto do vosso ventre, Jesus.
2: Santa Maria, Mãe de Deus, rogai por nós, pecadores, agora e na hora de nossa morte. Amém.
0: Glória ao Pai, ao Filho e ao Espírito Santo.
2: Como era no princípio, agora e sempre. Amém.
0: Ó meu bom Jesus,
2: perdoai-nos, livrai-nos do fogo do inferno, e levai as almas todas para o céu, e socorrei principalmente as que mais precisarem.
0: Nossa Senhora de Fátima e São Francisco,
2: rogai por nós.
0: E no terceiro mistério doloroso, contemplamos
2: Jesus, coroado de espinhos. Pai nosso, que estais no céu, santificado seja o vosso nome. Venha a nós o vosso reino, seja feita a vossa vontade, assim na terra como no céu.
0: O pão nosso de cada dia nos dai hoje, perdoai as nossas ofensas, assim como nós perdoamos a quem nos tem ofendido. E não nos deixeis cair em tentação, mas livrai-nos do mal. Amém.
2: Ave Maria, cheia de graça, o Senhor é convosco. Bendita sois vós entre as mulheres, e bendito é o fruto do vosso ventre, Jesus.
0: Santa Maria, Mãe de Deus, rogai por nós, pecadores, agora e na hora da nossa morte. Amém.
2: Ave Maria, cheia de graça, o Senhor é convosco. Bendita sois vós entre as mulheres, e bendito é o fruto do vosso ventre, Jesus.
0: Santa Maria, Mãe de Deus, rogai por nós, pecadores, agora e na hora da nossa morte. Amém.
2: Ave Maria, cheia de graça, o Senhor é convosco. Bendita sois vós entre as mulheres, e bendito é o fruto do vosso ventre, Jesus.
0: Santa Maria, Mãe de Deus, rogai por nós, pecadores, agora e na hora da nossa morte. Amém.
2: Ave Maria, cheia de graça, o Senhor é convosco. Bendita sois vós entre as mulheres, e bendito é o fruto do vosso ventre, Jesus.
0: Santa Maria, Mãe de Deus, rogai por nós, pecadores, agora e na hora da nossa morte. Amém.
2: Ave Maria, cheia de graça, o Senhor é convosco. Bendita sois vós entre as mulheres, e bendito é o fruto do vosso ventre, Jesus.
0: Santa Maria, Mãe de Deus, rogai por nós, pecadores, agora e na hora da nossa morte. Amém.
2: Ave Maria, cheia de graça, o Senhor é convosco. Bendita sois vós entre as mulheres, e bendito é o fruto do vosso ventre, Jesus.
0: Santa Maria, Mãe de Deus, rogai por nós, pecadores, agora e na hora de nossa morte. Amém.
2: Ave Maria, cheia de graça, o Senhor é convosco. Bendita sois vós entre as mulheres, e bendito é o fruto do vosso ventre, Jesus.
0: Santa Maria, Mãe de Deus, rogai por nós, pecadores, agora e na hora da nossa morte. Amém.
2: Ave Maria, cheia de graça, o Senhor é convosco. Bendita sois vós entre as mulheres, e bendito é o fruto do vosso ventre, Jesus.
0: Santa Maria, Mãe de Deus, rogai por nós, pecadores, agora e na hora da nossa morte. Amém.
2: Ave Maria, cheia de graça, o Senhor é convosco. Bendita sois vós entre as mulheres, e bendito é o fruto do vosso ventre, Jesus.
0: Santa Maria, Mãe de Deus, rogai por nós, pecadores, agora e na hora da nossa morte. Amém.
2: Ave Maria, cheia de graça, o Senhor é convosco. Bendita sois vós entre as mulheres, e bendito é o fruto do vosso ventre, Jesus.
0: Santa Maria, Mãe de Deus, rogai por nós, pecadores, agora e na hora da nossa morte. Amém.
2: Glória ao Pai, ao Filho e ao Espírito Santo.
0: Como era no princípio, agora e sempre. Amém.
2: Ó meu bom Jesus, perdoai-nos, livrai-nos do fogo do inferno, e levai as almas todas para o céu, e socorrei principalmente as que mais precisarem. Nossa Senhora de Fátima e São Francisco,
0: rogai por nós. E no quarto mistério doloroso, contemplamos
2: a subida de Jesus ao Calvário.
0: Pai nosso que estais no céu, santificado seja vosso nome. Venha a nós o vosso reino. Seja feita a vossa vontade, assim na terra como no céu.
2: O pão nosso de cada dia nos dai hoje. Perdoai as nossas ofensas, assim como nós perdoamos a quem nos tem ofendido. E não nos deixeis cair em tentação, mas livrai-nos do mal. Amém.
0: Ave Maria, cheia de graça, o Senhor é convosco. Bendita sois vós entre as mulheres, e bendito o fruto do vosso ventre, Jesus.
2: Santa Maria, Mãe de Deus, rogai por nós, pecadores, agora e na hora de nossa morte. Amém.
0: Ave Maria, cheia de graça, o Senhor é convosco. Bendita sois vós entre as mulheres, e bendito o fruto do vosso ventre, Jesus.
2: Santa Maria, Mãe de Deus, rogai por nós, pecadores, agora e na hora de nossa morte. Amém.
0: Ave Maria, cheia de graça, o Senhor é convosco. Bendita sois vós entre as mulheres, e bendito o fruto do vosso ventre, Jesus.
2: Santa Maria, Mãe de Deus, rogai por nós, pecadores, agora e na hora de nossa morte. Amém.
0: Ave Maria, cheia de graça, o Senhor é convosco. Bendita sois vós entre as mulheres, e bendito o fruto do vosso ventre, Jesus.
2: Santa Maria, Mãe de Deus, rogai por nós, pecadores, agora e na hora de nossa morte. Amém.
0: Ave Maria, cheia de graça, o Senhor é convosco. Bendita sois vós entre as mulheres, e bendito o fruto do vosso ventre, Jesus.
2: Santa Maria, Mãe de Deus, rogai por nós, pecadores, agora e na hora de nossa morte. Amém.
0: Ave Maria, cheia de graça, o Senhor é convosco. Bendita sois vós entre as mulheres, e bendito o fruto do vosso ventre, Jesus.
2: Santa Maria, Mãe de Deus, rogai por nós, pecadores, agora e na hora de nossa morte. Amém.
0: Ave Maria, cheia de graça, o Senhor é convosco. Bendita sois vós entre as mulheres, e bendito o fruto do vosso ventre, Jesus.
2: Santa Maria, Mãe de Deus, rogai por nós, pecadores, agora e na hora de nossa morte. Amém.
0: Ave Maria, cheia de graça, o Senhor é convosco. Bendita sois vós entre as mulheres, e bendito o fruto do vosso ventre, Jesus.
2: Santa Maria, Mãe de Deus, rogai por nós, pecadores, agora e na hora de nossa morte. Amém.
0: Ave Maria, cheia de graça, o Senhor é convosco. Bendita sois vós entre as mulheres, e bendito o fruto do vosso ventre, Jesus.
2: Santa Maria, Mãe de Deus, rogai por nós, pecadores, agora e na hora de nossa morte. Amém.
0: Ave Maria, cheia de graça, o Senhor é convosco. Bendita sois vós entre as mulheres, e bendito o fruto do vosso ventre, Jesus.
2: Santa Maria, Mãe de Deus, rogai por nós, pecadores, agora e na hora de nossa morte. Amém.
0: Glória ao Pai, ao Filho e ao Espírito Santo.
2: Como era no princípio, agora e sempre. Amém.
0: Ó meu bom Jesus,
2: perdoai-nos, livrai-nos do fogo do inferno, elevai as almas todas para o céu, e socorrei principalmente as que mais precisarem.
0: Nossa Senhora de Fátima e São Francisco,
2: rogai por nós.
0: Neste quinto mistério doloroso, contemplamos:
2: Jesus morre na cruz. Pai nosso que estais no céu, santificado seja o vosso nome. Venha a nós o vosso reino, seja feita a vossa vontade, assim na terra como no céu.
0: O pão nosso de cada dia nos dai hoje, perdoai as nossas ofensas, assim como nós perdoamos a quem nos tem ofendido. E não nos deixeis cair em tentação, mas livrai-nos do mal. Amém.
2: Ave Maria, cheia de graça, o Senhor é convosco. Bendita sois vós entre as mulheres, e bendito é o fruto do vosso ventre, Jesus.
0: Santa Maria, Mãe de Deus, rogai por nós, pecadores, agora e na hora da nossa morte. Amém.
2: Ave Maria, cheia de graça, o Senhor é convosco. Bendita sois vós entre as mulheres, e bendito é o fruto do vosso ventre, Jesus.
0: Santa Maria, Mãe de Deus, rogai por nós, pecadores, agora e na hora da nossa morte. Amém.
2: Ave Maria, cheia de graça, o Senhor é convosco. Bendita sois vós entre as mulheres, e bendito é o fruto do vosso ventre, Jesus.
0: Santa Maria, Mãe de Deus, rogai por nós, pecadores, agora e na hora da nossa morte. Amém.
2: Ave Maria, cheia de graça, o Senhor é convosco. Bendita sois vós entre as mulheres, e bendito é o fruto do vosso ventre, Jesus.
0: Santa Maria, Mãe de Deus, rogai por nós, pecadores, agora e na hora da nossa morte. Amém.
2: Ave Maria, cheia de graça, o Senhor é convosco. Bendita sois vós entre as mulheres, e bendito é o fruto do vosso ventre, Jesus.
0: Santa Maria, Mãe de Deus, rogai por nós, pecadores, agora e na hora da nossa morte. Amém.
2: Ave Maria, cheia de graça, o Senhor é convosco. Bendita sois vós entre as mulheres, e bendito é o fruto do vosso ventre, Jesus.
0: Santa Maria, Mãe de Deus, rogai por nós, pecadores, agora e na hora de nossa morte. Amém.
2: Ave Maria, cheia de graça, o Senhor é convosco. Bendita sois vós entre as mulheres, e bendito é o fruto do vosso ventre, Jesus.
0: Santa Maria, Mãe de Deus, rogai por nós, pecadores, agora e na hora da nossa morte.

0: O bendita sois vós entre as mulheres, e bendito é o fruto do vosso ventre, Jesus.
1: Santa Maria, Mãe de Deus, rogai por nós, pecadores, agora e na hora da nossa morte. Amém.
0: Glória ao Pai, ao Filho e ao Espírito Santo.
1: Como era no princípio, agora e sempre. Amém.
0: Ó meu bom Jesus, perdoai-nos, livrai-nos do fogo do inferno, e levai as almas todas para o céu. E socorrei principalmente as que mais precisarem. Nossa Senhora de Fátima e São Francisco,
1: rogai por nós. Infinitas graças vos damos, soberana rainha, pelos benefícios que todos os dias recebemos de vossas mãos liberais. Dignai-vos agora e para sempre tomar-nos debaixo de vosso poderoso amparo, e para mais nos obrigar-nos, vos saudamos com uma salve rainha.
0: Salve, Rainha, Mãe de Misericórdia, vida, doçura, esperança nossa, salve. A vós bradamos, degredados filhos de Eva, a vós suspirando, gemendo e chorando neste vale de lágrimas. Eia, pois, advogada nossa, estes vossos olhos misericordiosos a nós volveis. E depois deste desterro, mostrai-nos, Jesus, bendito o fruto do vosso ventre. Ó clemente, ó piedosa, ó doce sempre Virgem Maria,
1: rogai por nós, Santa Mãe de Deus,
0: para que sejamos dignos das promessas de Cristo.
1: Juntos rezamos o Santo Terço, que possamos ficar com as bênçãos de Deus e proteção de Nossa Senhora. Em nome do Pai, do Filho e do Espírito Santo. Amém. Paz e bem.
0: Santa alegria.
1: Louvado seja o nosso Senhor Jesus Cristo.
0: Para sempre seja louvado.

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5: Olá, bom dia, muito bom dia, forte abraço. Hoje é terça-feira, dia 12 de maio. Tá começando aqui na tua Rádio Fátima, tá na hora. Um bom dia, paz e bem. O nosso abraço, muito obrigado pelo teu carinho, tua audiência e a tua companhia. Hoje, 12 de maio, dia de número 132, faltando 233 dias para acabar o ano. Hoje, Dia Internacional da Enfermagem e Dia Mundial da Fibromialgia. Alguns municípios aqui no Rio Grande do Sul comemorando aniversário: Barão, Bom Princípio, também Faxinalzinho, Morro Redondo, Palmares do Sul, Poço das Antas, Santa Maria do Herval, Três Coroas e Vila Flores, estes municípios comemorando aniversário na data de hoje aqui no Rio Grande do Sul. Gente, bom dia a todos, tá na hora, está no ar, abrindo por aqui com os Bertucci, o Cancioneiro das Coxilhas, depois os Milongueiros, Morena Faceira, paz e bem, tá na hora até às 7 aqui na tua Rádio Fátima. Bom dia!
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1: Dia 12 de maio, São Leopoldo Mandic Capuchinho. Leopoldo é iugoslavo, mas vestiu o hábito capuchinho em Bassano del Grappa, na Itália, em 1884, sendo ordenado sacerdote em 1890 em Veneza. Desejou sempre ser um promotor da unidade da Igreja. Suas palavras eram fonte de perdão e conforto. Ofereceu-se como vítima a Deus para o retorno dos irmãos orientais à unidade da Igreja. Seus superiores confiaram-lhe o ministério da confissão, primeiramente em diversos conventos do Vêneto e depois definitivamente em Pádua, no convento da Santa Cruz. Aí, num pequeno quartinho, atendia todos os dias as pessoas para a reconciliação com Deus. Passou a maior parte do tempo de sua vida no confessionário. A mão direita que perdoava está ainda intacta, exposta num relicário na Igreja Santa Cruz de Pádua. Durante a guerra, o convento foi bombardeado e destruído, menos o quartinho onde o santo confessava. Nasceu em Castel Novo, Iugoslávia, em 1866 e morreu em 1942, com 76 anos de idade. 12 de maio, São Leopoldo Mandic Capuchinho.
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3: 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Bom dia, gente, tá na hora aqui na tua Rádio Fátima. Paz e bem.

0: 2 graus. 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
4: 5:06.
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4: Olha, temperatura 2 graus.
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1: Estamos de volta aqui no Tara Hora nessa manhã. Bom dia, um abraço pro meu amigão o Pelé, a Terezinha Fiat Odair, do bairro São João. Bom dia, um abraço pra minha amiga Isaura Finger e o seu Clóvis, Andressa, o Itenor, Amância Bossardi, o seu Mário Clair. Bom dia, um abraço pro Sadia Dona Almira em Campestre da Serra. Bom dia pro Biônico. Bom dia pro Roberto Silva, meu amigão. Bom dia pro Gelson Varim. Um abraço pro Joãozinho no bairro Franciose. Bom dia pro seu José Fontana e a dona Mercedes na Raia Gaúcha. Obrigado pela companhia de vocês. Meu amigo Odilon Ribeiro, um abração, bom dia. Também na audiência. Um abraço pro tio Zé Guedes. Obrigado pela sintonia de todos vocês ouvindo a gente nessa manhã. Minha amiga Tere Piloto ali no bairro Planalto. Bom dia pra Marlene também, um abraço. Muito obrigado pela sintonia, nossos queridos ouvintes, em mais uma manhã. Já já tem a previsão do tempo com a Kátia Valente. Daqui a pouquinho também as curiosidades com a Fábia Schiller nesta manhã. Sequência do Tá Na Hora, chegando com mais música. Um bom dia, uma ótima terça-feira. Paz e bem.
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1: Olá, bom dia. Vamos às nossas curiosidades de hoje. O esqueleto humano é formado por 206 ossos. No entanto, os bebês nascem com cerca de 270 ossos. Acontece que durante a vida, eles vão se fundindo a ossos maiores. A Terra orbita o Sol a uma velocidade de aproximadamente 107 km por hora. O corpo humano tem mais de 96 mil quilômetros de vasos sanguíneos. Se estima que o universo conte com mais de 10 bilhões de galáxias. A luz do Sol leva cerca de 8 minutos e 20 segundos para chegar até a Terra. E o dia tem aproximadamente 23 horas e 56 minutos. Não são 24 horas, como todo mundo fala. Por isso, a cada 4 anos, a gente adiciona um dia ao mês de fevereiro. Lembra que são chamados os anos bissextos. São as curiosidades de hoje para você aqui na tua Rádio Fátima. Eu volto amanhã com muito mais.
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2: Vamos seguindo aqui na programação. Bom dia. 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Bom dia. Uma ótima manhã para você na companhia aqui da tua Rádio Fátima.

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1: Olá pessoal, na terça-feira, mais um dia com a presença do sol desde cedo, vamos ter geadas generalizadas ao amanhecer, temperaturas que ainda podem ser negativas em alguns pontos aqui da nossa região. Ao longo do dia, os termômetros sobem, gerando uma grande amplitude térmica e as máximas devem variar entre 15 e 17 graus por aqui. E o restante da semana também será assim, com o frio predominando e com tempo firme também. Com a previsão do tempo, Kátia Valente.
0: 2 graus. 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
4: 5:19.
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4: Olha, a temperatura 2 graus.
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9: Hora de irmos até a nossa central de conteúdos, onde está Ladimir Fabris com as primeiras informações do dia, os destaques do jornalismo nesta manhã. Conta pra gente, Ladimir, bom dia.
10: Então, muito bom dia a você, Ronaldo. Bom dia também para os nossos ouvintes. Mais uma manhã e a nossa equipe já está reunida na central Fátima de Conteúdos. Você vai conferir estes e outros assuntos a partir das 6:00. Então, anote aí. Campanha do Agasalho em Vacaria inicia hoje. Doações podem ser entregues nas unidades básicas, escolas e supermercados. Programação da Semana do Trânsito de Vacaria terá hoje palestras nas escolas e empresas e ainda comando educativo em algumas ruas. Projeto OAB Vai à Escola acontece hoje à noite no Salão Paroquial de Campestre da Serra, numa iniciativa da Secretaria Municipal de Educação. Brigada Militar de Vacaria prende homem por tráfico de drogas e por estar com um revólver calibre 38 e com um colete balístico. Um excelente dia com muita saúde a você e também para os nossos milhares de ouvintes. Ronaldo.
9: Obrigado, Ladimir, e as informações do jornalismo. Daqui a pouquinho, produção rural com Ana Lúcia Giacomini, Leonardo, Viva Bombacha, depois Leopoldo Racier. Não podemos entregar para os homens. Bom dia, gente. Uma ótima terça-feira de paz e bem.
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12: Dois graus.

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0: mas de jeito nenhum.
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2: Frequentemente assolado por estiagens que comprometem a produção de grãos, o Rio Grande do Sul tem apenas 4% das lavouras de sequeiro cobertas por tecnologias de irrigação, o que significa pouco mais de 300 mil hectares plantados com cultivos como milho e soja. Mudar esse cenário é o objetivo do programa estadual Irriga Mais RS, que oferece subsídio a produtores rurais interessados em implantar ou ampliar esse tipo de sistema. Lançada no mês passado, a terceira fase da ação já recebeu em torno de 100 projetos, de acordo com a Secretaria Estadual da Agricultura, Pecuária, Produção Sustentável e Irrigação, a SEAP, coordenadora da iniciativa. O Irriga Mais RS prevê um aporte financeiro por parte do governo gaúcho, equivalente a 20% do valor do projeto. Os recursos são pagos diretamente aos produtores rurais que podem financiar seus projetos com crédito bancário ou capital próprio. Agora, na fase 3, a principal novidade é o aumento do teto para o pagamento do subsídio, que nas etapas 1 e 2 era de R$15 mil e R$100 mil por projeto, respectivamente, agora é de R$150 mil por pessoa. Dos 1.297 projetos aprovados nas duas etapas anteriores, cerca de 500 já estão em andamento e já foram pagos, o que corresponde a 7,1 milhões de um total de 52 milhões de reais, já empenhados pelo governo do estado. Com relação à distribuição dos projetos, 24% estão localizados na região do Alto Uruguai e Planalto, 25% no Noroeste e Missões, 15% no Nordeste e na Serra Gaúcha, 14% na fronteira Oeste e 12% nas regiões Central e Metropolitana, além de 5% na Campanha e Zona Sul. O prazo para o encaminhamento de propostas do Irriga Mais RS vai até 30 de outubro e a execução deve ocorrer em até 12 meses após a emissão da declaração do enquadramento. Ana Lúcia Jacomini para a tua rádio. 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

0: 2 graus. 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
2: 5 horas e 38 minutos.
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2: Olha, temperatura 2 graus.
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7: Deixa eu mandar um bom dia, um abração pra minha amiga Doroti Barbosa, um abraço Doroti, um abraço pro João Fiat lá na Fazenda do Tigre. Grande abraço, bom dia, um abraço também pro Luiz Suzinho Nene lá em Campestre da Serra. Alô Nene, um abração pra você, meu amigo, um bom dia. Obrigado pela companhia. Tio Ari Bueno e a Clarice. Um abraço para o Ari Maciel e a família ali no bairro Santa Terezinha. Tio Eloir Bairros, tio Podarírio Maciel, dona Maria de Lourdes. Um abraço para vocês, gente. Obrigado pela companhia. Tio Mica lá em Bom Jesus. Bom dia, um abração. Tio Ari Piton, um abraço. Ari Silveira e a dona Juraceri no bairro Imperial. Bom dia para o seu Velocino e a dona Nedir Zardo também na audiência. Um abraço para vocês, gente. Obrigado pela companhia todos os dias. O Atílio Busato lá em Moliterno, um abração. Vamos com a história da música com o Benito Gobetti aqui na tua Rádio Fátima.
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8: A história de hoje é sobre o grupo Os Troperitos.
9: Alô, ouvintes da Rádio Fátima de Vacaria. Aqui fala Sadi Soares dos Troperitos. Estou aproveitando para mandar um grande abraço ao meu amigo Benito e aos ouvintes do programa História da Música, apresentado por esse ilustre colega. Um grande abraço a todos e sucesso para nós.
8: Foi fundado no início da década de 70 em Bom Jesus. Iniciou com uma dupla formada por Sadi Soares e Volmar Santos, que integravam a invernada artística do CTG Presília do Rio Grande, onde tocavam gaita. Tinham como inspiração os Cobras do Teclado, os Serranos e os Bertucci. Buscando novos horizontes, se mudaram para Caxias do Sul, onde estudaram música e se apresentavam em programas de rádio. Retornaram em Bom Jesus no ano de 1972, ano em que gravaram o primeiro LP em São Paulo, intitulado Troperiadas. Em 74, o grupo já tinha toda a estrutura de apresentação com ônibus, som e iluminação. Foram além fronteiras brasileiras com apresentações até na Argentina. Em Porto Alegre tiveram uma mudança no grupo de integrantes, contando com o trabalho do Porca Véia, época em que regravaram a música Lembranças, que integrou o disco e teve grande repercussão, tornando-se uma das músicas mais tocadas até a atualidade e o disco mais vendido daquele ano. Encerraram as atividades no ano de 1995. Foi quando Sadi Soares passou a ser produtor de trabalhos de diversos artistas. Durante anos, os Troperitos tiveram programas aqui na Rádio Fátima. Foram 6 discos ao longo da carreira: Ilusões da Vida, Morena dos Olhos Verdes, Fogo de Chão e tantos outros foram os sucessos. E vamos ouvir agora Os Troperitos.

0: 2 graus.
1: Muito bem, gente, deixa eu mandar um abração e um bom dia para todos os nossos amigos aí acordando cedinho e sintonizando a gente aqui na tua Rádio Fátima. Meu amigo Vladimir Fabre está chegando na sequência aí da nossa programação, né? Nesse final de semana, na comunidade da Capela da Luz, o senhor Luiz e a Jussara Gonçalves completaram bodas de ouro. Nosso carinho para vocês aí, um abraço, gente. Parabéns ao casal, são sócios do Clube da Amizade, né? Os amigos e da gente do Clube da Amizade, a Joanita Maria Vieira Pereira, parabenizando a vocês aí. Então, lá na Capela da Luz, o senhor Luiz e a Jussara Gonçalves, um grande abraço, gente, tudo de bom aí para vocês. Parabéns, senhor Luiz e a Jussara Gonçalves, felicidades, muitas bênçãos para vocês. Fechando então o nosso Tá Na Hora, gente, um abraço, bom dia para todo mundo, obrigado pela audiência, pelo carinho, um forte abraço, bom dia lá pro meu amigão, o Joel de Jesus, lá em Buticapões. Bom dia, um abraço pra dona Justina e o seu Hermínio na Santa Luzia, o Valdir e a Ivone Boeck, o Irineu Magro, Flori.

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6: Bom dia! Alegria, alegria, alegria. Viva intensamente este novo dia. 12 de maio, senhoras e senhores ouvintes, estamos na fase da lua minguante, a estação é outono e é terça-feira que estamos iniciando às 6 horas, pontualmente às 6 horas, com a presença da noite aqui, a noite, mas já lá, claro, o dia, ó, lá no fundinho, lá no horizonte, lá, tá querendo aparecer uma extraordinária barra do dia, olha só, vai ser mais um lindo, lindo dia aí, um amanhecer espetacular. Temperatura despencou, 2 graus positivo, sensação térmica, atenção, Vacaria. Sensação térmica neste momento nas ruas de Vacaria, menos um grau e meio, e tem geada, e é a mais intensa desse ano, sim, tá branco os campos, alô Tunga e no Barro Glória, Zé Bianco lá fora esta matina, sim, o senhor não entende italiano? Eu tô dizendo que tá branco lá fora hoje de manhã. É a geada que tá aí, mas faz parte, sabe? É época de fazer geada. Vamos em frente, agradecendo a Deus pela vida, pela saúde, pela cama, pelas cobertas, pelo pijama, pelo casaco, pela roupa que temos para nos aquecer e dizendo, então, daqui para você aí, que estou lhe desejando neste dia com 2 graus positivo e tenjada na vacaria, o melhor dia da sua vida.
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6: Um recado especial para você e para mim também. Por gentileza, com a sua especial atenção, me dê um minuto, então, de sua valorosa atenção. Senhoras e senhores ouvintes, tem muita gente tentando se livrar das coisas ruins que elas mesmas criaram para si. Nós somos responsáveis por tudo que temos e por tudo que somos. Por isso, não culpe os outros pelos seus problemas. Quem tem que resolver os problemas é você. Acabe com seus vícios e paixões. Alimenta-se tão somente do amor e da paz. Saiba que não existe espaço vazio dentro de você. Ou ele está ocupado pela luz de Jesus ou pela escuridão, pelo negativismo. Quando não há calor, há frio. Então, se não houver amor dentro de você, infelizmente, o negativismo, o ódio é que vai dominar você. Saiba que quando você tentar lutar contra algo de ruim, você está incomodado com aquilo que está lhe trazendo transtornos. Ao livrar-se dele, você está alimentando este mal. Se você não tiver amor no teu coração, então saiba que o mal é vencido pelo bem. E o ódio, o negativismo, o pessimismo é vencido pelo amor. A escuridão acaba quando há luz. O frio se vai quando você busca o calor. Por isso, não lute contra o mal, não! Mas alimente-se todos os dias do bem, do amor, que daí o mal não terá espaço dentro de você. Alimente-se diariamente do amor. Seja um ser humano diferente, seja humilde, seja principalmente submisso aos ensinamentos de Deus Pai Criador, que daí desta forma não haverá espaço para o mal dentro de você. Tudo na vida é um processo e depende de suas decisões. Nada muda da noite para o dia, mas você mudará teu caminho apenas com uma decisão, apenas com uma decisão. Alimentando-se diariamente do amor de Deus, que daí é o bem que vai prevalecer na tua vida, e consequentemente você será muito mais feliz.
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6: Alô, ouvintes! 6 horas, 6 minutos, 2 graus, tá querendo clarear o dia, lindo amanhecer em vacaria. Bom dia, tem geada, mas o importante é a vida, o importante é você ter em nossa companhia. Por isso, feliz da vida, pela vida e pela tua companhia, estou lhe desejando um excelente e abençoado dia.
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6: Vamos de imediato trazer então os assuntos que a nossa equipe vai ampliar a partir de agora. Que mais um dia está na movimentada e atualizada Central Fátima de Conteúdos. Então, anote aí. E tem gente que anota. Secretário de Gestão e Finanças, Ednei Mussato, confirma para o jornalismo da Rádio Fátima, que a primeira parcela do 13º salário dos servidores de vacaria será paga no dia 13 de julho. Campanha do agasalho em vacaria começa nesta terça-feira. Doações podem ser entregues nas unidades básicas, nas escolas e também nos supermercados. Câmara de Vereadores aprovou ontem à noite projeto do Poder Executivo que destina R$ 26 mil para aquisição de equipamentos para atendimento pré-hospitalar, principalmente em acidentes, pelo Corpo de Bombeiros. Vereadores também aprovaram ontem à noite projeto de lei do Executivo no valor de R$ 317 mil, que desapropria área destinada para implantação de espaço de lazer no bairro Chico Mendes. Programação da Semana do Trânsito de Vacaria terá hoje palestras nas escolas e nas empresas e ainda comando educativo em algumas ruas. Conselho Municipal de Saúde se reúne no Capão da Herança para ouvir as reivindicações da comunidade hoje à noite. CRAS de Monte Alegre dos Campos está cadastrando famílias com renda de até R$ 3.200 para o programa habitacional Minha Casa Minha Vida. Projeto OAB Vai à Escola acontece hoje à noite no Salão Paroquial de Campestre da Serra, numa iniciativa da Secretaria Municipal de Educação. Alô, professor Beto, secretário de Educação no Campestre, parabéns pela iniciativa, professor. CRPO Nordeste 10º Batalhão promovem treinamento em Vacaria para mais de 100 policiais de 34 municípios. Brigada Militar de Vacaria prende homem por tráfico de drogas e por estar com um revólver calibre 38 e também com colete balístico. Copa do Brasil, tua Rádio Fátima transmite Inter e Atlético hoje à noite. Alô, Colorados, aguenta, coração.
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6: Opa, vamos lá. Que... Olha só, se você tem a oportunidade, é uma bênção, uma graça que Deus está lhe concedendo. Dê uma olhada lá para o lado do amanhecer, onde está surgindo a barra do dia. Ali para o lado da coxilha rica, da mulada, da chapada. Ali para o lado dos ausentes. Olha que espetáculo. Obrigado, meu Deus, por esse dia maravilhoso, por esse amanhecer espetacular. Então, agradeça até o amanhecer, porque no amanhecer são novas oportunidades que junto de você estão surgindo. É só você fazer o bem que essas novas oportunidades, com certeza, vão te trazer um dia mais alegre e mais feliz. 6:10 e viva a vida! 6:10 com 2 graus positivos, sensação térmica de -2 em Vacaria. Tá branco lá fora. Alô, Adalberto. Alô, tia Jaque na porteirinha. É, que nem mobrina esta matina. Mete-te fermo, loura, sotei. Quarte, seta, Adalberto, Zefredo lá fora. Tô dizendo pra Adalberto que tá branco lá fora, que ele fique quieto embaixo da descoberta aí. 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Alô, Osvaldo, lá no Campestre. Osvaldo, a telinha aqui tomou conta, as bolinhas verdes aqui. Olha, alô, Beto, olha a foto aqui de um carro velho que tá tapado aqui, as vidras aqui, ó. Tá tudo branquinho.
8: Bom dia, Vladimir. Bom dia a todos, Vladimir. Jada muito grande, muito grande.
6: É verdade, um abraço, Paulo Roberto. Alô, Betinho aqui, ó. Olha a foto do Betinho. Mas o que que tu fez, homem? Parece que jogou um açúcar, um sal no teu gramado, aí tá branco. Uma grande geada aqui no quebra-dente. Um abraço, Betinho, saúde pra você, pivoto, saúde, saúde. Vamos em frente, vamos. Olha aqui, ó. Alô, tio Ivanor. Ali na saída pra lá, no passo da porteira, 0 grau. 0 grau, tá branco aqui. E as fotos, quem tá me mandando as fotos aqui, já vou ver o que que tá acontecendo aí. Claudio Miro do bairro Kennedy, saúde pra ti. Vamos em frente. Vamos trazer agora os fatos que marcam este 12 de maio. Um mês de maio que tá a trote, tá a galope, tchê.
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9: 12 de maio, dia da enfermagem, dia do enfermeiro e dia mundial da fibromialgia. Os fatos do dia. Em 1551, foi fundado em Lima, Peru, a primeira universidade da América Latina, a Universidade Nacional Maior de São Marcos. Em 1855, nasceu Hermes da Fonseca, que foi um militar e político brasileiro, presidente do Brasil entre 1910 e 1914. Foi o primeiro gaúcho a ser eleito presidente da República. Em 1940, foi inaugurado o Autódromo de Interlagos na cidade de São Paulo. Em 1965, foi declarada esta data pela Junta Diretiva do Conselho Internacional de Enfermeiras como o Dia Internacional das Enfermeiras. Em 1982, o Papa João Paulo II foi alvo de um segundo atentado durante uma missa na cidade de Fátima, em Portugal. E em 2002, o piloto Rubens Barrichello foi obrigado pela equipe Ferrari a ceder a vitória no GP da Áustria ao companheiro Michael Schumacher. Foi o dia histórico do...
10: Hoje não! Hoje não! Hoje sim! Hoje sim!
9: Dito por Kleber Machado, narrador da TV Globo. Mário Vivan, para a tua rádio.
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6: Ô Silvio, tem geada ali fora, tem geada aí. Diga aí, diga aí.
11: Bom dia.
6: Bom dia.
11: Tem geada sim, branco.
6: Silvio, tá bem agasalhado, até de boné veio homem hoje. Então, nossa equipe já está aí. Silvio Silveira Ramos, Betão Carneiro, Ronaldo Pontel, Fábio Achille, Júlia Rodrigues, Luiz Barreto, Caio Pivoto, Franciele Lachaider, Gislaine Moraes, gerência Alexandre Dalelo, superintendente Freivaldo Freitas e você. Agora a equipe está completa.
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6: Olha o amanhecer, que espetáculo de amanhecer, 6h15, lindo amanhecer. Obrigado, papai do céu, 2 graus positivos. Obrigado, meu pai. Obrigado pela roupa, pelas cobertas, pela minha cama quente. E aqueça aqueles nossos irmãos que estão nas ruas, que não têm a roupa que nós temos, que faltam cobertas. Aqueça eles com o teu amor, papai do céu. 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
12: Opa, bom dia, Ladimir.
6: Bom dia.
12: Tudo certo?
6: Tudo.
12: Branco de jada.
6: Opa!
12: Mas pronto pro trampo.
6: Isso aí, pro trampo.
12: Bortolão nas câmeras da matriz lá.
6: Tá.
12: Vamos trabalhar, não se afrouxemos, né?
6: Não se afrouxe, mulher.
12: E deixe que esfrie.
6: E deixe que esfrie, gostei de ver pra cima. Alô, Elinize! Pra cima e não se afrouxemos, mulher. É lutando que a gente vence. 6h17. Olha aqui, ó. Bom dia. Alô, José Batista, lá em São Paulino, IP. Tá branco de jada aqui no São Paulino. E o homem aqui, ó, um braseiro, é um fogão ali que tá troveirando aqui, ó. O braço aqui. Um abraço, pessoal do São Paulino. Tutti gente boni pendesoldi. Alô, prefeito Mário. Pequeno tamanho, mas grande no coração, na competência. Prefeito, gente boa, também de saldo bancário. 6h17, 2 graus positivos, já volto. Bom dia, um lindo amanhecer. Obrigado, Papai do Céu, pela vida.
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6: É, tá na hora, e eu não quero ser insistente, mas eu quero que você tenha o privilégio de dar uma olhada ao amanhecer. Olha o espetáculo do amanhecer, um céu é vermelho, diferenciado, uma cor extraordinária, vem brindar a nossa vida neste dia. Obrigado, daí, olha só, dá uma olhada ali, ó, o amanhecer pro lado da Santa e Bela Catarina aí, tá sensacional. Olha a hora, 6h23, 2 graus positivos, sensação térmica de menos 2, geada, geada nos campos de cima da serra. Faz parte aí, é só você se agasalhar. Vamos deixar o pijama aí. Alô, os taxistas aí. Alô, Simval, Sica. Alô, Marley Buzinha aí, seu Siqueira. Vocês já passaram dos 50. É, então deixa o pijama aí, vamos se aquecer, gurizada aí. 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Alô, tia Isaura, deixa o pijama, hein? 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Alô, Flávio, lá na Várzea dos Antunes, vamos acordando, homem. Tem que tirar um leite aí, se mexa. É dia 23 agora, lá na Várzea dos Antunes. Grande fandango, jantar dançando, servido na mesa lá, por parte do porteiro da Várzea. Grande quadro laçador aí, Paixão Gaúcho que vai animar lá. Então, dia 23 de maio, grande festança, jantar dançante lá na Várzea dos Antunes. Alô, Flávio! Dia 24 de maio, grande festa aqui no, na Raia Gaúcha. Alô, Tianeli, vai bombar e os cueros guri vão animar, e os guris são bons aí. E dia 7 de junho, alô, dona Giovana! Dia 7 de junho, grande festa no Rosário. Grande festa no Rosário. E também grande festa com a animação do Luz do Lar lá do Tio Hugo. Tá uma festança aí na região aí. É fazer festa aí, se anima. Encontrar os amigos aí também faz bem pra alma e pro coração.
22: Bom dia, Vladimir.
6: Bom dia.
22: Esmeralda também, mas seu branco desado. Os caras aqui na frente da casa aqui, tá branco.
6: Olha aí a foto, o Jorge mandou uma foto, senhoras e senhores, vindo um carro vermelho, mas tá mais branco do que vermelho. Um abraço pra você. Alô, Juliana, um abraço, obrigado aí. Realmente, uma pouca de uma vergonha. Alô, secretário da La Santa Chimia. Alô, Carlos Alberto, da fiscalização da prefeitura. Vamos cobrar da Corsã uma melhor reposição do asfalto. Mas o que é a vergonha? O descaso com Vacaria? A reposição do asfalto aqui na Cis Brasil? Esquina aqui com a Marechal Floriano, não tinha um vazamento? Mas o que é aquilo? Virou um quebra-mola ao inverso? Jogaram o asfalto em cima do barro? Mas isso não dá para aceitar e admitir. Ô, pessoal da Corsã, sei que de vocês aqui em Vacaria, não sei quem é a empresa que vem de fora. Que é de fora que vem aí. Temos empresas competentes aqui em Vacaria. Podiam comprar o material e o asfalto de Vacaria. Mas vem de fora. Agora tá uma vergonha essa reposição do asfalto da Corsã de Vacaria. Alô, pessoal da fiscalização da prefeitura. Tem que notificar. Dá uma olhada aqui no Assis Brasil com a Marechal Floriano. Uma puca de uma vergonha. A reposição do asfalto aí ficou uma vergonha.
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6: 6h26, lindo dia, céu a meio avermelhado. Então vamos em frente ao trânsito. 2 graus positivo. Lá fora tá branco, menos 2 graus. 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A Polícia Rodoviária Federal não registrou acidentes com lesões nas últimas 24 horas nas BR-116 e 285, que passam por Vacaria e Campos de Cima da Serra. A Guarda Municipal atendeu ontem a um acidente, apenas com danos materiais, notificou 2 condutores, um deles na Zona Azul, estacionou o veículo sem a cartela. E ontem, mais um caso, é todo dia, 1, 2, 3 casos, mais um caso em que a Guarda Municipal prestou apoio ao SAMU devido a um surto psicótico. 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A reposição do asfalto da Corsã aqui na Conde de Porto Alegre também ficou uma porcaria. Olha aí, é o povo que tá falando. Essa reposição do asfalto e também do paralelepípedo, tem que melhorar que tá a Corsã deixando a desejar aqui em Vacaria. Alô, Everton, Fiamengue, Bresolim, lá em São Manuel, bom dia, no Pendessoli, como você tá? Aqui, ó, diz que tá branco lá em São Manuel. Um abraço, Everton, ao povo querido de São Manuel. Lá tem o Miro Jequelin, Armando, Sugle Budande, certo? Lá tem também o Volney Magrinelli, Pien de Soldi, tutti gente bona lá e Pien de Soldi em São Manuel. Um abraço também aqui. Bom dia, estamos na tua companhia. Alô, Rejane. Um abraço, saúde para você. Olha a foto aqui que mandou do amanhecer o Edilson Francisco. Obrigado, Edilson. Tio Vila, saúde para você, muito obrigado. Ô, Nadir, aqui do Posto Sim, mas olha o espetáculo aqui. Abraço as meninas maravilhosas aí do Posto Sim. Que linda a foto do amanhecer. É, tá espetacular aí. 6h30, a temperatura 2 graus, tempo bom, amanhecendo maravilhosamente. Vamos em frente. E logo após os comerciais tem muito mais. Bom dia. Obrigado pela sua companhia. E não esqueça, ame a tua vida, que daí tu vai ser muito mais feliz.

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0: Fátima de Vacaria, confere, confere, 6:36, lindo amanhecer, 2 graus positivos, sensação térmica de -2 e tem já, tá frio, hein, Betão? Bom dia, meu irmão.
1: Bom dia, bom dia, bom dia. Tá friozinho, uma geada muito, muito grande a geada, realmente, né?
0: É, Guilherme Brina, esta matina, tem geada hoje de manhã.
1: Saí bem agasalhado, minha gente, bem agasalhado, você que tem mais de 50, 60... Bota um chapéu, bota um gorro na cabeça aí.
0: E bota o pijama também.
1: Ah, por baixo da calça sim. Das bombachas pode usar o pijama.
0: É isso aí. É, vamos usar os pijamas aí. Alô, patrão Jefferson do Porteiro do Rio Grande. Bota o pijama aí, homem. É, não dá pra ir na lida campeira sem o pijama. É, por baixo da bombacha ninguém enxerga, Jefferson. Luiz, agora aqui, ó. 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
2: Bom dia, Ladimir.
0: Bom dia.
2: 3 graus em Lages, hoje, Santa Catarina.
0: Olha a foto, linda a foto aqui. Obrigado, Jean Maria.
3: Bom dia, Ladimir.
0: Bom dia.
3: Esta noite a lavoura amanheceu congelada, muito grande a geada. Aqui é onde eu estou posando, cuidando das máquinas.
0: Meu Deus
3: do céu.
0: Homem!
3: Mas é claro que as pessoas se agasalhar bem, né?
0: Arbaridade, tio Nicanor, lá no interior de Montes Capões, dentro de um carro, cuidando as máquinas lá. Arbaridade, tio Nica, que Deus lhe cuide, lhe dê muita saúde, meu irmão. Vamos em frente, 6:38, 2 graus positivo e a sensação térmica de -2. Vamos trazer agora, então.
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0: 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Kátia Valente, e a informação, Kátia?
5: Olá, pessoal. A semana continua sendo bastante gelada aqui na região da Serra e Campos de Cima da Serra por causa da presença da massa de ar de origem polar. Diferente da última, esta massa de ar frio, ela vai permanecer por mais tempo, pelo menos toda esta semana vai ser fria. E não só aqui na região da Serra e Campos de Cima da Serra, mas por todo o estado. Com geadas generalizadas ainda nesta terça-feira, o dia começou muito frio. Ao longo das próximas horas, as temperaturas vão subindo gradualmente. E à tarde, as máximas podem variar entre 15 e 17 graus. Para quarta-feira, mais um dia com a presença do sol, o termômetro da manhã sobe um pouquinho, as mínimas podem oscilar entre 3 e 5 graus no início do dia, à tarde, máximas entre 17 e 18 graus em média aqui na região da Serra. E na quinta e na sexta-feira, seguimos com o tempo firme predominando. Pelo menos a maioria dos prognósticos prognósticos indica que vai haver uma instabilidade apenas lá no próximo final de semana. Com a previsão do tempo, Kátia Valente.
0: 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E você encontra a farmácia associada aqui do tio Éder e também do hospital. 6h41, informação chegando, problema transformador. Imperial, Betão?
1: Imperial Francisco. Bom dia, estourou um transformador aqui no perto, estamos sem luz. Imperial Franciose, aí o pessoal está sem luz em algumas ruas do bairro Imperial Franciose, porque, segundo informações, estourou um transformador.
0: Ô, Betão, seria bom o ouvinte dizer qual é a rua que está esse transformador, que daí fica mais fácil nós avisar sabe. A RG, né?
1: É, vamos ver se o ouvinte sabe qual é a rua aí.
0: E me manda onde que está localizado o transformador, por gentileza. 6h41, lindo amanhecer, geado em Vacaria e região, 2 graus positivo. Vamos homenagear os aniversariantes deste 12 de maio.
4: É o momento dos nossos aniversariantes do dia. Parabéns pelo dom da vida. O Clube da Amizade se alegra com vocês neste dia tão especial e tão lindo.
6: Parabéns e felicidades a você, aniversariante, nesse dia 12 de maio. Em Esmeralda, Águida Kramer Macedo recebe os parabéns dos pais Glauder e Daiane, avós Odilon e Terezinha, do irmão, dos tios e da bisavó. Em Campestre da Serra, Antônio Seco Perissari recebe os parabéns do pai Rafael, da mãe Juliana e das avós. Em São Joaquim, Elvira Elias Bernardo recebe os parabéns dos familiares. Vacaria Giane Marim de Camargo recebe os parabéns dos pais, do irmão, do esposo, da filha Sofia e dos familiares. Monte Alegre dos Campos, José Clóvis da Cruz Jesus recebe os parabéns da esposa, dos filhos, dos netos e amigos. Em Esmeralda, Luísa Salete Soares da Silva recebe os parabéns dos filhos Paulo Bruno, Jefferson, Jequerison, Paloma, Nikele e da neta. Monte Alegre dos Campos, Luiz Vinícius Maciel Deon recebe os parabéns dos pais, avós e tios. Campestre da Serra, Marilene Suzin Giotti recebe os parabéns do esposo Nadir e do filho Tiago. Em IP, Valdecido Brustolin recebe os parabéns da esposa Salete e dos amigos. Vacaria Zilda Rodrigues de Oliveira Santos recebe os parabéns da família, dos filhos, netos e bisnetos, também da bisneta. Felicidades, parabéns.
0: 6h43, alô as meninas maravilhosas da Clau, alô Marília, alô Nelly, essas meninas são sensacional, ainda farroupilha na nossa sintonia, boa viagem meninas, vocês são espetaculares, alô Clau, essas tuas meninas são 10, obrigado, boa viagem para vocês, alô Laurindo Riva, aqui mandando bom dia, aqui no nosso pomar, aqui no nosso parreiral, tá branco hoje de manhã no Capão da Herança. Alô, Laurindo, move-te fora, Loura. Demo Laurares e Fredo, Farcossa. Loura, Lauremo! Quem não entende italiano, tô dizendo pro Laurindo. Zefredo, esta matina, tá frio de manhã? Sim. Loura, Lauremo, então vamos trabalhar. Que Loura se escaldemo, que daí a gente se esquenta. Às 6h43. Passaram a rua aí já,
1: beleza? É Augusto Terra ou Protásio Alves ali no bairro ali.
0: Ah, tá. Então já vamos ver com a Milena.
1: O pessoal da Frei Melchior está totalmente sem luz. Pessoal da Frei Melchior está totalmente sem luz e outras ruas do bairro aqui também.
0: Alô,
1: Imperial Franciosa aí.
0: Alô, Osmar, obrigado pelo teu WhatsApp. Olha aqui, lá no Capão da Herança. Alô, Marcos Pereira, tá branco o Capão da Herança. Alô, Vervi, vamos levantando, homem. Se mexa, sai debaixo das cobertas. Às 6h45, espaço comercial. Já volto com as informações da área da segurança. Homem detido pela brigada em Vacaria por tráfico de drogas, mas estava com um revólver e um colete balístico. 6h45, 2 graus positivo, sensação térmica de -2, geada em Vacaria. Lá, Betão, lá, dá pra ver daqui do quarto andar, tem neblina lá na pelota lá. Pelotão tem neblina lá.
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1: Fátima de Vacaria, muito obrigado pela sua sintonia. Olha a hora, 6h52, 2 graus, e não reclame do frio e nem da geada, muito pelo contrário, agradeça aí as cobertas aí que te aqueceram essa noite, a roupa que tu tem para sair agora, para sair aquecido. 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É, eu te falei, Jorge. Essa erva mate é sensacional.
2: Outro que toma mate com a Inspira Mate é o Zé Gago. O Zé Gago aí na Ramiro Barcelos, juntamente com o Farioga, essa hora já tá tomando um mate.
1: E ali no Zé Gago diz que a reposição do asfalto da Corsã, vergonhosa. Vergonhosa. É a reposição do calçamento. É. Diz que a reposição do calçamento lá na frente da sede do Cabos e Soldados, Betão, da Corsã, que é uma empresa terceirizada, mas quem é responsável a Corsã, vergonhosa. Asfalto que foi feita a reposição aqui na Cis Brasil com a Marechal Floriano, aqui vergonhosa.
2: Aqui na Cis Brasil não foi, o pessoal jogou em cima do bar.
1: Mas
2: ali,
1: é, ó. Betão, mas como é que pode? Eu sou leigo.
2: Eu também.
1: Eu sou leigo no assunto. Mas como é que pode vir aí jogar asfalto no barro? Isso não pode. E a prefeitura não pode admitir uma coisa dessa aí. É uma vergonha.
2: O Zé Gago e o Farioli vão entrar na justiça, porque perderam a roda da caminhonete com o Nil Pescado.
1: Barbaridade. 6h54. Alô, minha amiga aqui. Mas que fotos maravilhosas que mandou aqui. Alô, abençoada Franciele Ribeiro, lá no fundo dos Almos. Mandou as fotos aqui, linda aqui, da Giada. Obrigado, Fran. Saúde. 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Vamos para as cotações agora. 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
3: Com informações da Cooperval, a saca da soja R$120, o milho disponível a R$62, o trigo a R$1.300 a tonelada, dependendo do prazo de pagamento e o PH, com o dólar cotado a R$4.88. Informações da Emater, o arroz 50 quilos a R$61.37, o boi quilo vivo R$11.67, cordeiro quilo vivo R$12.69, saca do feijão R$145.60, suíno quilo vivo R$6.36, a vaca quilo vivo R$10.38.
1: 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Vamos agora para as informações do campo. 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Chega aí, colega Luiz.
4: São José dos Ausentes passa a contar com uma nova estação meteorológica moderna instalada pelo Instituto Nacional de Meteorologia. O equipamento possui tecnologia avançada e permite o monitoramento de dados climáticos em tempo

0: Real. A iniciativa fortalece ações de prevenção, contribui com o setor agrícola e amplia a segurança da população. Dados recentes da estação indicam temperaturas baixas, como a mínima de 10 graus e máxima próxima dos 19. A umidade permanece elevada, com registro de neblina, garoa e chuva fraca ao longo da manhã. Também foram observadas rajadas de vento próximo de 90 km por hora nas áreas mais altas. O acompanhamento das medições pode ser feito em tempo real pela estação meteorológica identificada como A-829. Da Central de Conteúdos da Tua Rádio Fátima, Luiz Barreto.
1: 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E vai aquecer a nossa manhã, hein? É sol, tempo bom, lindo dia, 2 graus positivo.
2: Bom dia, Vladimir.
1: Bom dia.
2: O seguinte, aqui na Augusto Terra, no bairro Flora, passou uma carreta e deu uns estouros, caiu os disjuntores, homem.
1: Meu Deus.
2: Na parte do 29, se puder dar um alô pros caras virem arrumar aí, homem.
1: Tá.
2: Fico muito agradecido, Gilmar da Silva tá te pedindo.
1: Não, Gilmar, a gente boa, não precisa agradecer, estamos aí para ajudar a população aí, a Rádio Fátima, emissora da comunidade aí, vamos, já falei com a RGE, vou reforçar teu pedido aí, tá, Gilmar? Um abraço aí, ali, tá uma carreta que arrastou os fios. Às 6h58, vamos para as informações da área da segurança. 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Senhoras e senhores ouvintes, apenas uma ocorrência de destaque nas últimas 24 horas aqui em Vacaria. A Brigada Militar deteve um rapaz. Inclusive, ela, através de uma guarnição, Brigada Militar, viu que ele estava em atitude suspeita em via pública. E quando ele viu a aproximação da viatura, correu para dentro de uma casa. Sendo que, no local, a Brigada Militar encontrou maconha, crack, cocaína, munições, balança de precisão, revólver calibre 38 e um colete balístico com placa. O homem foi encaminhado à delegacia de polícia para o registro da ocorrência. Foram as informações da área da segurança para Valdir Tintas, onde tem as melhores marcas com qualidade e promoções todos os dias. 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Lindo amanhecer, tem sol, tem geada e tem 2 graus positivo. E vamos para a região campestre.
3: A Secretaria Municipal de Educação convida os pais e responsáveis para uma importante palestra sobre ECA Digital, redes sociais, bullying, cyberbullying e atos infracionais. O encontro será realizado hoje, dia 12 de maio, às 7 horas da noite, no Salão Paroquial. A palestra será ministrada pelo advogado Clóvis Rodrigues da Silva Júnior, presidente da comissão OAB Vai à Escola. De Campestre da Serra, Bruna Zanotto Goulart para a tua Rádio Fátima.
1: 7 horas, o sol aparecendo, 2 graus. Vamos à Esmeralda.
4: A Secretaria Municipal de Saúde informa que o Hemocentro Regional de Caxias do Sul está enfrentando dificuldades nos estoques de sangue, situação que pode ocasionar até mesmo a suspensão de cirurgias eletivas, incluindo os atendimentos dos municípios da nossa região. Diante desta realidade, a Secretaria Municipal da Saúde mobiliza toda a população para fazermos uma corrente de solidariedade e colaborarmos com doações de sangue. Um gesto simples pode salvar muitas vidas. De Esmeralda, Simone do Amaral, para a tua Rádio Fátima.
1: 7h02, Monte Alegre.
5: A Secretaria da Agricultura e Inspetoria Veterinária de Monte Alegre dos Campos informa que já iniciou a atualização cadastral e declaração de rebanho 2026 e vai até 30 de junho. Pode ser feita pelo produtor online ou na inspetoria do município. De Monte Alegre dos Campos, Letícia de Onda Silva para a tua Rádio Fátima.
1: 7171, 2 graus, alô, Pinhal.
6: A Secretaria de Agricultura e Meio Ambiente informa os produtores rurais que encerrou no dia 30 de abril o prazo de prorrogação concedido pela Cefaz para a utilização da nota fiscal de produtor em talão. A partir de 1º de maio de 2026, a emissão das notas deverão ser feitas exclusivamente de forma eletrônica por meio do aplicativo Nota Fiscal Fácil, não sendo mais permitido o uso do telão físico. De Pinhal da Serra, Emily Duarte, para a tua Rádio Fátima.
1: 7:01, tempo maravilhoso. Temperatura 2 graus, tem geada. Vamos agradecer a Deus por mais esse dia, inclusive pelo teu café. Enquanto muitos não tem o que botar na mesa, graças a Deus você tem.
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8: Um homem plantou uma rosa e passou a regá-la constantemente. Antes que ela desabrochasse, ele a examinou e viu o botão que em breve desabrocharia, mas notou espinhos sobre o talo e pensou: como pode uma flor tão bela vir de uma planta rodeada de espinhos tão afiados? Entristecido por este pensamento, ele se recusou a regar a rosa antes mesmo de estar pronta para desabrochar, e ela morreu. Nós nos recusamos, muitas vezes, a regar o bem dentro de nós, e consequentemente isso morre. Nunca percebemos o nosso potencial. Algumas pessoas não veem a rosa dentro delas mesmas. Portanto, alguém mais deve mostrar a elas. Um dos maiores dons que uma pessoa pode possuir ou compartilhar é ser capaz de passar pelos espinhos e encontrar a rosa dentro de outras pessoas. Esta é a característica do amor. Olhar uma pessoa e conhecer suas verdadeiras faltas. Aceitar aquela pessoa em sua vida enquanto reconhece a beleza em sua alma e ajudá-la a perceber que ela pode superar suas aparentes imperfeições. Se nós mostrarmos essas pessoas a rosa, elas superarão seus próprios espinhos. Só assim elas poderão desabrochar muitas e muitas vezes. Portanto, sorriam e descubram as rosas que existem dentro de cada um de vocês e das pessoas que amam. Pensemos neste novo dia: o Senhor te abençoe e te guarde, o Senhor faça brilhar sobre ti sua face e compadeça de ti, o Senhor volte para ti o seu rosto e te dê a paz, o Senhor te abençoe, Pai, Filho e Espírito Santo. Amém.

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9: Bom dia! Alegria, alegria, alegria. Viva intensamente este novo dia. 12 de maio, senhoras e senhores ouvintes. Hoje é dia do enfermeiro, dia da enfermeira. Homenagem aqui da equipe da tua Rádio Fátima a todos os profissionais, então, da enfermagem no seu dia. É terça-feira, sol brilha em Vacaria e região, 2 graus positivos, geada. Vamos em frente, então, dizendo a você que estamos neste novo dia, lhe desejando sim, lhe desejando o melhor dia da sua vida. E preste atenção aqui, ó. Não existe espaço vazio dentro de você. Não tem. Ou ele está ocupado pela luz de Jesus, ou pelo negativismo, pela escuridão. Então, alimente-se do amor de Deus Pai Criador todos os dias. Todos os dias do amor do Pai Deus Criador. Que daí o mal jamais vai dominar você. 7h10, vamos em frente, supermercado Dalzotto em Campés da Serra, tem ótimo atendimento, carnes de qualidade e parcela o rancho em 2 vezes no cartão, Memorial 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E daí, Gislaine? Tudo bem, colega?
10: Bom dia. Olá, bom dia. Bom dia, Betão.
11: Bom dia a todo mundo que
10: nos acompanha.
9: E vamos em frente.
10: Ótimo dia, ótima semana.
9: Ótimo dia. Você já deu bom dia, Betão, mas tudo ótimo, tudo numa boa. Vamos em frente, meu irmão.
11: Vamos em frente, terça-feira. Vamos lá, minha gente.
9: Então, não podemos parar. Vamos seguir. Vamos agora, então, conferir.
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11: Secretário de Gestão e Finanças, Ednei Mussato, confirma que a primeira parcela do 13º salário aos servidores municipais será paga no dia 13 de julho.
9: Campanha do Agasalho em Vacaria começa nesta terça-feira. Doações podem ser entregues nas unidades básicas, escolas e supermercados.
11: Programação da Semana do Trânsito de Vacaria terá hoje palestras nas escolas e empresas e ainda comando educativo em algumas ruas da cidade.
9: Câmara de Vereadores de Vacaria aprovou ontem à noite o projeto de lei do Executivo, que destina R$ 26 mil para aquisição de equipamentos para atendimento pré-hospitalar pelo Corpo de Bombeiros.
11: Vereadores também aprovaram um projeto de lei do Executivo no valor de R$ 317 mil para desapropriação de área destinada para implantação de espaço de lazer no bairro Chico Mendes.
9: Conselho Municipal de Saúde se reúne no Capão da Herança para ouvir as reivindicações da comunidade hoje à noite.
11: CRAS de Monte Alegre dos Campos está cadastrando famílias com renda de até R$ 3.200 para o programa habitacional Minha Casa Minha Vida.
9: Projeto OAB vai à escola. Acontece hoje à noite no Salão Paroquial de Campestre da Serra. Palestra sobre bullying, atos infracionais e redes sociais. A iniciativa é da Secretaria Municipal de Educação de Campestre.
11: CRPA Nordeste, 10º Batalhão Militar, promove treinamento em Vacaria para mais de 100 policiais de 34 municípios.
9: Brigada Militar de Vacaria prende homem por tráfico de drogas e por estar com um revólver calibre 38 e também com colete balístico com placa. E o futebol, Betão?
11: E o futebol, Copa do Brasil, tua Rádio Fátima transmite hoje a partir das 19h30, Internacional e Atlético de Minas Gerais, 19h30 em Porto Alegre.
9: Aguenta, coração. 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
10: Vladimir, hoje mais um dia da Semana do Trânsito, Semana Municipal do Trânsito, que está sendo realizada pela Secretaria Municipal de Segurança Pública de Vacaria, que vai até o dia 17. O tema é, no trânsito, enxergar o outro é salvar vidas. E hoje, mais um evento, porque estudantes do ensino fundamental, médio e superior participam de palestras educativas em diferentes pontos da cidade, abordando segurança e responsabilidade no trânsito. Durante a semana, a programação vai contar com palestras educativas, seminários, atividades práticas e ações de conscientização em escolas, empresas e instituições diversas do município.
9: Às 7h16, 2 graus positivos.
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9: Vamos para a previsão do tempo, então, trazendo a previsão com o apoio aí do farmácia aqui, Avenida, que tem o Tanflex, desconforto nos joelhos, pernas, dificuldade de se movimentar. 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Alô, Kátia, e o frio vai continuar? Tempo bom também? Diga aí, minha amiga.
12: Olá, pessoal. A semana continua sendo bastante gelada aqui na região da Serra e Campos de Cima da Serra por causa da presença da massa de ar de origem polar. Diferente da última, esta massa de ar frio, ela vai permanecer por mais tempo, pelo menos toda esta semana vai ser fria. E não só aqui na região da Serra e Campos de Cima da Serra, mas por todo o estado. Com geadas generalizadas ainda nesta terça-feira, o dia começou muito frio. Ao longo das próximas horas, as temperaturas vão subindo gradualmente. E à tarde, as máximas podem variar entre 15 e 17 graus. Para quarta-feira, mais um dia com a presença do sol, o termômetro da manhã sobe um pouquinho, as mínimas podem oscilar entre 3 e 5 graus no início do dia. À tarde, máximas entre 17 e 18 graus em média aqui na região da Serra. E na quinta e na sexta-feira, seguimos com o tempo firme predominando. Pelo menos a maioria dos prognósticos indica que vai haver uma instabilidade apenas lá no próximo final de semana. Com a previsão do tempo, Kátia Valente.
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11: A informação é o seguinte: o Conselho Municipal da Saúde, ele se reúne hoje no Capão da Herança para ouvir as reivindicações da comunidade a partir das 19h30. É importante a presença de todos hoje lá no Capão da Herança para fazer as suas reivindicações. É nesse momento que a comunidade tem que fazer as reivindicações. Então o Conselho Municipal de Saúde se reúne. Vai estar frio, mas se agasalha e vai na reunião hoje lá no Capão da Herança, 19h30.
9: E a secretária Aline, jovem senhora secretária, vai estar presente. Alô, Sérgio Poleto, aí o pessoal do Conselho de Saúde, parabéns por descentralizar essas reuniões, ir de encontro à população, inclusive do interior. Então não tem depois como dizer: ah, não sou ouvido, ah, não falam comigo, ah, não vem aqui pra me escutar, como o Betão falou. Alô, Capão da Herança, hoje é a noite de vocês ir lá, mesmo com frio, fazer as suas reivindicações. Vai estar o pessoal do Conselho, inclusive a Secretaria de Saúde. 7h20, eu tenho espaço comercial, 2 graus. Em seguida, voltamos com mais informação. Bom dia.
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3: É, a Fátima de Vacaria, obrigado pela sua companhia. 7h24, 7h24, sol brilha, brilhe você também. Seja sol pra você e pro outro também. Temperatura subiu, 3 graus, que alegria! 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
4: Vladimir, inicia hoje a campanha do Agasalho de Vacaria 2026, que é realizada pela Secretaria de Desenvolvimento Social de Vacaria. As doações, principalmente cobertores e roupas para homens, podem ser entregues nas unidades básicas de saúde, que terão os locais específicos de coleta. A campanha do Agasalho vai então até o dia 12 de agosto.
3: Às 7h26, Betão.
5: Vladimir, a movimentação, tem movimentação hoje à tarde da Brigada Militar. Agora pela manhã, no centro da cidade. O que que é essa movimentação, Vladimir?
3: Atenção, Vacaria, agora das 8 às 9. Das 8 às 9 vai estar fechado em frente à catedral aí. Mais de 90 policiais estão em treinamento aqui em Vacaria, desde a semana passada, aí na Associação dos Motoristas, e de 34 municípios, e vai ter um treinamento. Alô, Padre Cláudio, não vá se assustar, não. Nada a ver com o senhor. O senhor é uma benção, Padre Cláudio. Tu é uma benção, Padre Cláudio. É um treinamento da Brigada Militar agora, das 8 às 9, em frente à catedral. Inclusive, vai estar fechado ali. Tem sirene e tal. Não se assuste, que é um treinamento da Brigada Militar. E já por falar em Brigada, Betão, vai estar aqui o comandante-geral, Coronel Luíde. Quinta-feira, vai estar em Vacaria às 3 da tarde para oficializar a troca de comando no CRPO Nordeste, saindo o Coronel Becker, que já assumiu lá em Gramado, lá, e oficialmente assumindo aqui o Tenente-Coronel Daniel Araújo de Oliveira. Então, comandante da Brigada vai estar em Vacaria na próxima quinta-feira. E agora de manhã, não se assustem aí, das 8 às 9 é treinamento da Brigada ali em frente à Catedral. Alô, Tiago! Emílio Carneiro Borges, uma vergonha, te mostrei aqui, tu viu, Betão? As obras da Corsã não fez lá o serviço lá. Uma vergonha lá. Alô, Jorge Carvalho, obrigado pela informação lá. Diz que tá branco, mandou uma foto linda aqui. E o Girardi também do Passo do Socorro ali. Linda, linda aí a foto de vocês da Jade desta manhã.
6: Bom dia, meu amigo lá de
3: Bom dia. Tá
6: fria aqui no Passo do Carmo.
3: Ah, é?
6: A Jada é branquinho que tá aqui nos campos. Branquinho as folhas das macieiras.
3: Diz que branquinho até as folhas das vassouras lá no Passo do Carmo. Vamos em frente, esporte. 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A informação é contigo, irmão Betão.
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3: 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Alô, Jorge Bueira, obrigado pela foto aqui da Jada, tá branca a Jada aqui. Bom dia, Vladimir. Olha a fazenda do cedro, branquinha. Alô, Flávio Passarim. Um abraço, Flávio. Tá branco lá na fazenda do cedro. E aqui, ó,
5: Bertão. Tá na extrema também, o Lambari está nos enviando uma foto. Alô, Lambari, aí na extrema. Também tá branquinho aí na extrema, Lambari.
7: Ó. Que tal tu comendo um feijão campeiro desse teu Rio Grande, meu amigo Vladimir, o homem do campo? Tu quer um campeiro do Rio Grande?
3: Olha ali, ó. Olha aqui, ó. Olha o feijão como tá fazendo, Betão, ó.
5: Ó. A pena que o rádio não é imagem, por enquanto.
3: Olha, o homem vai trabalhar, diz que tem que deixar o almoço pronto. Alô, Adriano! Mas olha aqui, Betão, ele botou pele de porco, tem umas 3 linguiças. Mas que feijão campeiro, seu Adriano. De meio-dia eu vou dar uma passada aí, meu irmão. 7:30. A senhora gosta de um feijão campeiro? A senhora viu a imagem? A senhora gosta?
4: Adoro, gosto.
3: É? Feijão é bom, esquenta, não só no verão, mas no inverno principalmente, né, Gi? 7:31, já voltamos aí o Betão e a Gi com mais informação. Bom dia, obrigado pela sua companhia. 3 graus em Vacaria.

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11: É a Fátima de Vacaria, obrigado pela sua sintonia. Confere, confere. 7h37. Lindo dia aqui em Vacaria, 3 graus positivo, tem sol. 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
12: Vladimir, a Secretaria de Saúde de Vacaria está realizando a campanha de vacinação contra a gripe. Estão sendo aguardados uma nova remessa de vacinas que devem ser encaminhadas pela 5ª Coordenadoria, com sede em Caxias do Sul. Segundo a Secretaria de Saúde, foram vacinadas 8.878 pessoas dos grupos prioritários, sendo 38% idosos, 38% gestantes e 20% crianças. Nesta semana deve ser liberada mais doses da vacina para a Vacaria e as unidades básicas de saúde serão abastecidas para continuarem nessa campanha de vacinação. A informação que a gente tem, Vladimir, é que o posto de saúde da Júlio ainda restam 80 doses da vacina.
11: Alô, Maria, que está perguntando onde é que tem vacina da gripe. É só no posto da Júlio e tem cerca de 80 doses só.
13: E somente os grupos prioritários.
11: Isso aí, Beto.
13: Grupos prioritários, hein?
11: Vamos para as
13: outras. É só fazer um registro aqui, Vladimir. Faleceu ontem aqui em Vacaria o Hermani Araldi. O Hermani Araldi, 79 anos de idade, é morador da rua 15 de novembro, ali no centro da cidade. Mandaram os nossos sentimentos aqui para os seus filhos, o José Antônio e o doutor Diego Broglio Araldi, não é? Pelo falecimento do Hermani Araldi, 79 anos de idade, também aos seus irmãos. Ele vai ser sepultado hoje, que está sendo velado na funerária Sagrada Família. O sepultamento acontece hoje às 11h30 aqui no cemitério Santa Clara, Vladimir. Infelizmente, mais um amigo aí que nos deixa aí.
11: Alô, Carla, em Bom Jesus. Obrigado. Só me manda qual é a localidade do interior, Carla. Que espetáculo de foto. Um abraço, minha amiga. Obrigado a todos que estão mandando aí as fotos, WhatsApp, o Betinho também aqui. Uma linda foto aqui. Alô, Solis. Sobre a Corsan, reposição de paralelepípedo e asfalto, tá uma vergonha, concordo contigo. Inclusive, o Ministério Público deveria acionar a Corsan aí, porque tá deixando a desejar a nossa Corsan aí. Corsan AGE, depois que privatizou, as coisas não melhoraram, não. Vamos esperar, quem sabe o amanhã, coisas melhores virão.
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11: 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Quina. Aqui nós temos aqui ontem 30, 38, 47, 50 e 68. Pois aqui na acumulou. 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Tem que se prevenir. 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Vamos ao espaço comercial, 3 graus. Em seguida, voltamos com as informações do trânsito e da segurança. Bom dia, obrigado pela sua companhia. Tem encerração lá no Pelotão.
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11: Sete e 7h46, aqui o sol brilha, 4 graus, subiu a temperatura, bom. 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
12: Vladimir, a gente já começa a notar uma movimentação aqui perto da rádio, porque nessa semana, sexta-feira, inicia a quinta edição da Feira Multissetorial de Vacaria, a FEVAC. O evento que é realizado pela SIC, apoio de diversas empresas. A abertura dos estandes é na sexta-feira, às 14h. A programação vai ser bem diversificada até o domingo, dia 17. A feira vai contar com 74 expositores de diversos produtos. Na feira vai ter shows, palestras, painéis, contatos diversos e praça de alimentação. A FEVAC acontece, então, aqui no Salão Nossa Senhora de Fátima e não tem cobrança de ingresso.
11: Às 7h47, alô Juarez! Obrigado pela foto que mandou aqui, Pedro Magaldi, também espetacular. O pessoal tá caprichando. Alô Guilherme dos Santos Lisboa, muito obrigado lá no Itaibezinho. Olha aqui que foto maravilhosa da geada lá. Abraço, Guilherme, o pessoal do Itaibezinho. Bandeja em Esmeralda, saúde pra ti, meu irmão. Marcão também, saúde. Sandra, saúde pra vocês aí. Aos poucos a gente vai falando aí, pessoal aí, muitos WhatsApp. Obrigado a todos. 7h47, agora Betão.
13: Agora chegando as informações, Vladimir, vamos falar a respeito das informações do trânsito. Vamos com o trânsito também da segurança, hein? Trânsito e segurança.
11: 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Senhoras e senhores ouvintes, a Polícia Rodoviária Federal não registrou nenhum acidente nas últimas horas com lesões nas BR-116 e 285 que passam por Vacaria e região. A guarda ontem atendeu a um acidente, apenas com danos materiais, e notificou dois condutores. A Brigada Militar registrou uma ocorrência de destaque nas últimas horas, deteve um rapaz, ele estava com maconha, crack, cocaína, munições, uma balança de precisão, um revólver calibre 38 e um colete balístico com placa. Ele foi encaminhado, então, para o plantão da delegacia. 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Eu vou ao espaço comercial. Em seguida tem mais informação. Alô, Bandeja, lá em Esmeralda. Obrigado pelo WhatsApp, meu irmão. Saúde pra você. Um agradecimento especial, como eu disse, a todo mundo aí. Desde as 6h, já passamos, chegamos exatamente agora a 79 WhatsApp. Obrigado, meu povo. Saúde, muita saúde. Gratidão a vocês que estão mais um dia em nossa companhia.

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4: É a Fátima de Vacaria, obrigado pela sua companhia. 4 graus aqui na Avenida Moreira da Paz. Imediato então, vamos ao serviço de utilidade pública. Obrigado pela sua companhia, um excelente dia.
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6: Funerária Sagrada Família, fone 54-3231-1002, informa. Nota de falecimento de Emerson Conrado Moreira, pai João Ernesto Francisco Moreira, em memória, mãe Dercília das Graças Conrado, irmãos Daniela, Ivanete, Janete, Albino e Salustiano, em memória, esposa Chayane, filhos Pedro Henrique, Elinara e Manuela, tios, primos, sobrinhos, amigos e familiares, do inesquecível Emerson Conrado Moreira, com 40 anos de idade. Partiu para seu falecimento ontem ocorrido. Homenagens a Emerson Conrado Moreira estão sendo prestadas na capela do CTG do Guaxa, em Campestre da Serra, partindo hoje às 10 horas da manhã e seguindo para o cemitério municipal do Guaxo, onde será realizado o seu sepultamento. Funerária Sagrada Família, companheira das horas difíceis. Noticiam o falecimento de Emerson Conrado Moreira. Antecipam agradecimentos. Funerária Sagrada Família, fone 54-3231-1002, informa. Nota de falecimento de Hermani Araldi. Esposa Zeli Broglie Araldi, em memória. Filhos Matheus Broglie Araldi, em memória. José Antônio Broglie Araldi e Diego Broglie Araldi. Noras Daiane e Chayane. Netos Antônio, Lavínia e Maria Isis. Irmãos, tios, primos, amigos e demais familiares do inesquecível Hermani Araldi, com 79 anos de idade. Partiu para o seu falecimento ontem ocorrido. Homenagens a Hermani Araldi estão sendo prestadas na capela da Funerária Sagrada Família, partindo hoje às 11h30 da manhã e seguindo para o cemitério municipal Santa Clara, onde será realizado o seu sepultamento. Funerária Sagrada Família, companheira das horas difíceis. Noticia um falecimento de Hermani Araldi. Antecipam agradecimentos.

0: 7h57, e as meninas lá da escola Tiro Benedetti, hein, Betão? Estão meio agasalhadas, as meninas. Alô, professoras!
1: Heroínas essas professoras aí da Tigo Benedetti, um abraço pra todas elas aí.
0: Tão bem agasalhadas, hein, menino?
1: Sai cedo de vacaria, amassando geada, minha gente.
0: Alô, Márcio, indo pra colheita da maçã com a galera, obrigado pela foto. Alô, Jota Cruz, moro em Goiânia, Goiás, e todos os dias de manhã escuto você e o Betão. Alô!
1: Vacariano que é vacariano, onde estiver, escuta a Fátima, meu
0: filho. Sabe por que
1: hoje
0: ele
1: em dia...
0: escuta? É que ele tomou água da bica.
1: Água da bica,
0: quem
1: né?
0: Quem toma água da bica em qualquer lugar deste mundo, o vacariano fica. 7h58, 4 graus, tempo bom, sol brilha. A seguir temos notícias da hora e depois aí o Betão voltamos com muito mais. Fica aí, nós já voltamos. Muito obrigado pela sua companhia. Paz e bem.
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1: 8 horas, notícias da hora. 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O regime do Irã vai avaliar a possibilidade de enriquecer urânio a 90% de pureza, suficiente para construir uma ogiva nuclear, caso os Estados Unidos retomem os ataques na guerra, afirmou nessa terça-feira um porta-voz do governo iraniano. Urânio em 90% de pureza apresenta um nível considerado adequado para armas nucleares. O Irã possui cerca de 440 quilos de urânio enriquecido a 60% e levaria apenas algumas semanas para elevar esse patamar, segundo especialistas. Ambos os níveis de pureza estão acima dos permitidos pelo Tratado de Proliferação Nuclear, que é de 20%, o suficiente para fins civis. 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O primeiro-ministro do Reino Unido, Keir Starmer, disse nessa terça-feira a ministros da alta cúpula de seu governo que não vai renunciar em meio a uma crise e convidou a fazer um desafio direto pela sua liderança, algo que não foi aceito por nenhum presente. Starmer defendeu a sua permanência como primeiro-ministro durante uma reunião de gabinete de emergência na residência oficial e disse que o partido deveria se concentrar em reerguer o governo, porque sua renúncia neste momento apenas traria mais caos ao país. O encontro entre Starmer e seus principais ministros ocorreu em meio a uma crise sem precedentes do atual governo britânico. 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
10: Bom dia, 8 horas 7 minutos, 5 graus em Vacaria. É terça-feira, é 12 de maio, dia do enfermeiro e da enfermeira. Nossas homenagens. Terça-feira aqui em Vacaria, espetacular. Céu azul, sol brilhando, manjadão aí tivemos em toda a região. E lá no Pelotão dá pra ver aqui, estúdio panorâmico da tua Rádio Fátima, senhoras e senhores ouvintes, quarto andar, dá pra ver lá que tem densa neblina neste momento. Aqui se enxerga longe, né, Betão? Aqui vamos longe, né, meu irmão?
11: Longe.
10: Às 8h07, agradecendo então mais uma vez a sua companhia. Lhe desejando um excelente dia, às 8h07 com 5 graus em Vacaria. Eu digo que a partir de agora estamos chegando com o Conectado Segunda Hora. 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
10: Vamos então trazer os assuntos que serão ampliados a partir de agora. 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Já já vamos trazer informações da Câmara de Vereadores, sessão ontem, quatro projetos aprovados. O colega Aldeir Santos vai trazer os detalhes de cada projeto. Um deles trata aí da construção de uma área de lazer no bairro Chico Mendes. E às 9 horas, colega Betão, o senhor vai receber aí hoje, meu amigo, meu irmão?
7: Vou receber aqui o programa Conexão Cidadã, sob a responsabilidade da Prefeitura Municipal de Vacaria. Em seguida, vou falar com a gerência do Sicredi aqui de Vacaria, Banco Sicredi Vacaria.
10: E tem Conexão Cidadã a partir das 9, que sim, é de responsabilidade da Prefeitura Municipal. 8:10 é a nossa pauta para Ótica e Relojoaria Valim. 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Alô, pessoal aí do bairro Imperial, Augusto Terra, proximidades aí. Uma carreta passou logo cedo, no clareado dia, arrancou os fios, estourou o transformador, vocês estão sem energia. Pessoal da RGE, a jovem senhora Milena me informa que já estão no local, tá? Vai demorar um pouquinho, pelo menos, não sei se voltou ou não, pode me dizer aí. Mas segundo a Milena, vai demorar um pouquinho. Mas o importante é que a RGE já está aí para as devidas providências. Alô, Edipo, da rua Belarmino Alves Oliveira, bairro Monte Claro, sobre o buraco da Corsã, mais um. Vamos encaminhar aí as autoridades competentes e esperar que seja agilizada aí uma solução, porque está lenta a nossa Corsã na reposição do material aí, tanto asfalto como paralelepípedo. E essa reposição está deixando a desejar. O material utilizado aqui na CIS Brasil com a Marechal Floriano, colocarem asfalto em cima de barro, dá pra ver aí como é que ficou o assunto aí, tá? Não precisa nem mais dizer, só vou concluir dizendo, uma vergonha. 8:11. Como é repete, que é, Betão?
7: Repete a hora certa aí, Vladimir.
10: 8:12 agora, 8:12.
7: Senão a tia vai ficar mais um pouquinho na cama, né?
10: Não, eu errei, mas já acertei. Então me desculpe pelo erro, mas já acertei. 8:12, vamos lá.
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10: Às 8:12, com tempo bom, lindo, lindo, céu azul, sol brilhando, lindo dia, com 5 graus em Vacaria. 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Alô, Kátia Valente, o frio vai continuar, mas o tempo bom também. Diga aí, Kátia.
12: Olá, pessoal. A semana continua sendo bastante gelada aqui na região da Serra e Campos de Cima da Serra por causa da presença da massa de ar de origem polar. Diferente da última, esta massa de ar frio, ela vai permanecer por mais tempo, pelo menos toda esta semana vai ser fria. E não só aqui na região da Serra e Campos de Cima da Serra, mas por todo o estado. Com geadas generalizadas ainda nesta terça-feira, o dia começou muito frio. Ao longo das próximas horas, as temperaturas vão subindo gradualmente. E à tarde as máximas podem variar entre 15 e 17 graus. Para quarta-feira, mais um dia com a presença do sol, o termômetro da manhã sobe um pouquinho, as mínimas podem oscilar entre 3 e 5 graus no início do dia, à tarde máximas entre 17 e 18 graus em média aqui na região da Serra. E na quinta e na sexta-feira seguimos com o tempo firme predominando. Pelo menos a maioria dos prognósticos indica que vai haver uma instabilidade apenas lá no próximo final de semana. Com a previsão do tempo, Kátia Valente.
10: 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Esteme bem, quem não entende italiano, Unstrucon, um abraço, salute, saúde, esteme bem, fique bem. É o que estou desejando para a vovó Eulália, aí da Cantina de Vinhos e Embutidos Esquioquete. 8h15. Alô, Lara Cauã, da Rede do Bem. Fala aí, Larinha. Bom dia, minha amiguinha.
13: Bom dia, Vladimir e Betão. E pessoal da rádio. Aqui é a Lara.
10: Gente boa.
13: Em nome da Rede do Bem, eu quero agradecer mais uma vez o Retrô Sobre Rodas e a Rádio Fátima pela linda campanha no final de semana, que foi um sucesso. Começamos já a organizar as cobertas e as roupas recebidas, muito lençol também, que é uma coisa maravilhosa, porque é uma coisa que a gente recebe pouco. E agradecer a toda a comunidade que sempre, né, muito presente, ajudando e doando para a gente aquecer um coração aí nesse inverno, que na verdade o nosso fica mais aquecido ainda.
10: Valeu, Lara, estamos aí para colaborar, estamos para ajudar. Valeu aí o pessoal aí do Retrô Sobre Rodas, todos que ajudaram a campanha no sábado que passou, cobertor do bem, ó, a Larinha já providenciando tudo, já tem famílias cadastradas, vai dar para quem realmente está necessitando e já faz aquele trabalho consciente, né, de que quem recebe tem que fazer bom uso daquilo que vai receber, cobertor ou qualquer outra roupa, porque quem doou, doou com amor. Então, quem receber e vai usar, também tem que cuidar e usar com amor. 8h16. A temperatura 5 graus, já voltamos.
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7: Então, muito obrigado pela sua companhia, você que está ligado, conectado, você que está aí nas redes sociais, do outro lado do mundo, nos acompanhando, muito obrigado. Aqui é a tua Rádio Fátima de Vacaria. Olha a hora, 8h22, lindo dia, céu azul, sol brilhando, 5 graus em Vacaria. 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Mais uma vez, informando a população de Vacaria que neste momento, em frente à Catedral, está acontecendo aí um treinamento da Brigada Britar. São vários e vários policiais que estão aí até as 9 horas da manhã. Então, um treinamento que iniciou na semana passada, mais de 100 homens de 34 municípios, e agora o treinamento segue agora pela manhã em frente à Catedral Nossa Senhora de Oliveira. Atenção, Vacaria, tem feira de produtos orgânicos hoje, sim, ali na Casa Fratelli Tutti, ali do lado do asilo, até 1 PM, tem feira hoje de produtos orgânicos. Alô, Valdomiro, como é que tá aí no bairro Kennedy?
8: Mas a geada não é tão fria, né? Fria esse ventinho que tá.
7: Ah, é?
8: Meu Deus, mas vamos enfrentar. Um abraço.
7: Um abraço, Valdomiro. Diz que não, o problema não tá na geada, Betão, tá no frio. Diz que tá cortando no bairro Kennedy aí. Olha o vídeo que me mandou o Clóvis, lá na costa do Rio Pelotas. Olha aqui.
9: Vladimir, bom dia, Vladimir, tudo bom?
7: Dia,
9: aqui é o Clóvis do Bela Vista, ó.
7: Gente boa.
9: Aqui também tá branquendo a geada, ó. Branquendo, branquendo.
7: Lá na costa do Pelotas, lá, Betão.
9: Tá branquinho, branquinho, e tá vindo uma serraçãozinha de bando do Pelota lá, ó. Olha só.
7: Aí, tio Clóvis, que espetáculo de vídeo, nos Pinheirará, o cara é bonito. Lá no fundo, um ranchito, e o gravado tomado conta pela branca. Pela geada, tá tudo branquito lá na Bela Vista também. Um abraço, Clóvis, saúde pra você aí. Vamos ao espaço comercial, na sequência, boletim informativo da Câmara de Vereadores, 8h25, subiu a temperatura, já estamos com 6 graus, muito bom.

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12: 8 horas 31 minutos, 6 graus. 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Alô, seu Germano Alencar, lá na Fazenda das Laranjeiras, muitos capões. Obrigado pelas fotos, tio Germano. Saúde, meu irmão. E por falar em saúde, Betão, as maninhas, as gêmeas, Claudete e Elizabeth Segala, estão de aniversário hoje. A Claudete recebe as homenagens do seu esposo, o Roberto. A Claudete, o
13: Roberto e o Rock.
12: E a Elizabeth do Rock. Será que ele vai abrir a mão hoje?
13: Os dois têm que abrir a mão. Mas se
12: ah, o pra, é mão
13: mas os dois são mão fechada. É? Os dois.
12: Barbaridade.
13: Ah, não sei como é que eles passaram para vir para Vacaria, de Ibirares para Vacaria.
12: Alô, Claudete. Alô, Elizabeth. Um abraço para vocês, as manias de aniversário hoje. A festa é com o Roberto e o Rock aí.
13: Mas Deus o livre.
12: 8h32, vamos ao boletim informativo da Câmara de Vereadores. Colega Aldoer.
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15: Olá, um forte abraço a todos. Muito obrigado pela companhia. Estamos chegando com as informações do Legislativo nesta manhã. Em uma sessão marcada pela aprovação de matérias com impacto direto em serviços essenciais, a Câmara de Vereadores aprovou nesta segunda-feira projetos encaminhados pelo Poder Executivo que tratam de investimentos na saúde, ampliação de atendimentos especializados e melhorias na estrutura da educação infantil. Projeto de Lei 085 abre crédito especial de R$20 mil para custeio de atendimentos médicos e oftalmológicos à comunidade, além de despesas relacionadas à UPA. Os recursos serão utilizados para pagamento de prestadores de serviços médicos, pessoa física e atendimentos oftalmológicos. Na área da educação, foi aprovado um projeto de lei que autoriza a destinação de R$12 mil para a confecção e instalação de cortinas na Escola Municipal de Educação Infantil, Seni Paim Mesari, no bairro Mauá. Os recursos são do orçamento do Poder Legislativo. Um dos destaques da sessão foi a aprovação do projeto de lei que autoriza a contratação temporária de um psicólogo para ampliação dos atendimentos a pessoas com TEA. O profissional vai atuar junto ao CAS TEACOLE, com carga horária de 40 horas semanais. Os atendimentos são a pessoas com o transtorno do espectro autista. O líder do governo, o vereador Douglas Sense, comentou.
16: Mais uma vez, saliento a importância, presidente. São pequenos passos que têm sido dados em prol do CAS TEACOLE, em prol das crianças que precisam. A gente tem buscado, junto ao Executivo Municipal, melhorias, muitos profissionais foram contratados. Nossa luta ainda segue pela melhoria e a qualificação dos monitores nas escolas. Os monitores precisam ter um maior vencimento, precisam também de uma maior qualificação, para que a gente consiga também dar essa sustentação dentro da sala de aula aos professores. O número de laudos tem aumentado, o número de famílias que precisam aumenta diariamente e a importância que tem da gente qualificar, não só qualificar o quadro, que já vem exercendo essa atividade com muita relevância, mas também estar aumentando para que a gente diminua a fila de familiares e de crianças que precisam do atendimento junto ao CAS.
15: O líder da União Brasil, vereador Carlos Ibete, votou a favor deste projeto, mas fez uma ressalva.
17: Nos colocamos favoráveis a todos os projetos. Agora um pequeno comentário e uma discordância com relação ao projeto número 83. O vereador Douglas conduz de forma brilhante a Frente Parlamentar do Autista, sabe, como mesmo falou, da necessidade, da demanda crescente. E nós tivemos um debate aqui longo no ano passado com relação ao concurso público. E aqui no projeto nós estamos abrindo mão de contratar, chamar uma pessoa aprovada no concurso para se fazer uma contratação temporária. Tem a justificativa aqui, mas eu entendo que esta casa aprovou na semana passada a municipalização do trecho urbano da BR-285. Estamos trazendo uma despesa para dentro do município. Será que o município não tem custo para arcar, valores para arcar com uma despesa de R$5.900 permanente? Que é do conhecimento de todos a grande demanda que tem dentro do CAS.
15: Outro projeto aprovado foi o que autoriza a abertura de crédito especial de R$317.320,80 para desapropriação de uma área destinada à implantação de um espaço público de lazer, esporte e convivência no bairro Chico Mendes. Conforme a justificativa do projeto, o objetivo é atender uma demanda antiga da comunidade, criando um espaço voltado à integração social, recreação infantil e a incentivo à prática esportiva. Outro projeto aprovado é o que destina R$26.000 para aquisição de equipamentos destinados ao atendimento pré-hospitalar do Corpo de Bombeiros. O recurso do orçamento da Câmara será utilizado na compra de um monitor multiparamétrico de sinais vitais e também de pás adesivas para desfibrilação externa automática. O vereador Fernando Sequinato Maciel comentou sobre os projetos.
18: Sobre a pracinha, né, da Chico Mendes, né, uma pracinha de esporte, lazer e convivência, recreação para aquela comunidade que não tem, até naquela comunidade ali ser atendida também aí com essa praça aí recreativa de esporte e lazer ali na Chico Mendes. Outro projeto importante também, como já foi citado pelo colega, né, essa psicóloga, a contratação desse psicólogo, 40 horas aí para o programa, né, do Teacol no CAS, muito importante aí para os autistas. A gente sabe da importância dessa demanda, dessa causa nobre. E também o projeto que também vai à votação, importante também, dessa verba de 20 mil e paramédicos, né, e oftalmologia, principalmente oftalmologia aí, que vai ser pago esses profissionais aí para atendimento à comunidade. Então são diversos projetos aí, né, importantes dentro da esporte e lazer e também principalmente dentro da saúde aí, atendendo a nossa comunidade.
15: Nesta terça-feira, a partir das 17h30, tem mais uma sessão ordinária no plenário da Câmara de Vereadores. Ficamos por aqui com a edição de hoje do programa. Um forte abraço a todos e até amanhã neste mesmo horário.
12: Valeu, colega Aldoir Santos, com o boletim informativo do Poder Legislativo. 8h38, 7 graus, subiu a temperatura. Tempo bom, já voltamos com mais informação. Ei, o Betão.

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16: Então, muito obrigado pela sua companhia. Confere, 8h45, temperatura em elevação 7 graus, tempo bom, muito bom em Vacaria região, sol brilha nos campos de cima da serra. 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Fala com o Vinícius no 549-9952-7498. 8h46, volume no seu rádio. Estou recebendo com muita alegria nesta manhã, aqui em nossos estúdios, a Cristiane Dian. A Cristiane Dian, senhoras e senhores ouvintes, é a administradora da CID Imagem, diagnóstico por imagem, mas que também está trazendo novidades para a Vacaria região quanto emagrecimento. Cristiane, que alegria, então. Bem-vinda, bom dia.
17: Bom dia, Vladimir, que prazer estar aqui, bom dia aos ouvintes. Um prazer enorme estar aqui na rádio, conversando contigo. E gostaria de falar um pouquinho sobre a CID Imagem.
16: Ótimo, apresente para nós a CID Imagem, diagnóstico por imagem, que fica na 15 de novembro, bem em frente ao escritório da Unimed, fácil, né, de chegar.
17: Isso, fácil acesso. Existimos há 11 anos em Vacaria. Tá? A CID Imagem, ela já tem uma grande história. A proprietária, a doutora Marise Marconato, que tem CID Imagem em Caxias do Sul também. Ela é médica radiologista há 36 anos.
16: 36 anos. Que experiência fantástica.
17: É, fantástica, né? Ela tem uma bagagem, eu sempre falo assim. É uma excelente médica radiologista. Na parte de radiodiagnósticos, assim, ela é ótima. Então, a CID Imagem, além de nós fazermos toda a parte de diagnóstico por imagem, né? Nós também agora temos uma novidade.
16: Pois não.
17: É MedSlim. É uma licença médica do médico de São Paulo para nós trabalharmos com emagrecimento.
16: Tá.
17: Tá? Tem todo o acompanhamento, tem avaliação médica, tem acompanhamento nutricional. Eles também fazem o treino, se a pessoa quer ir para academia. Porque eu falo assim, ó, eu, que me conhece, começou comigo essa experiência, eu já perdi 20 quilos.
16: 20 quilos?
17: 20 quilos. Eu sempre fui obesa e com a idade cada vez o metabolismo vai ficando mais lento, mais difícil, a gente não faz exercícios, né?
16: Sim.
17: Então, vendo o resultado, resolvemos adquirir o programa e a licença para podermos trabalhar.
16: Qual é o diferencial que você traz desse novo programa de emagrecimento e que você, a experiência própria, já perdeu 20 quilos, hein, Cris?
17: É, na verdade, o diferencial que você sabe que hoje está, vamos dizer, na moda, não. O pessoal fala a caneta da moda, é a teaser batida, que é conhecida como Monjaro. É usada, sim, mas com todo o aparato médico, com responsabilidade e um produto de qualidade, né? Esse é o nosso diferencial.
16: Exatamente. E além dessa orientação toda de profissionais, inclusive do nutricionista.
17: É, e eu também oriento.
16: É simplesmente dar uma receita, como se diz, e pronto.
17: Vai e compra, né?
16: É, exato. Você tem todo um acompanhamento após a consulta também.
17: Pós, antes, pós. Até eu também acompanho, né? Porque eu venho, assim, 16, 17 anos de clínica estética. Tenho essa experiência enorme também na parte estética. Trabalho com ozonioterapia, a doutora disse, não, você vai ativar a parte estética, você é muito boa. Eu não queria mais, porque é muito trabalho. Estou ativando com a MedSlim, vou fazer procedimentos também na parte estética. Então, assim, muitas novidades em relação à parte saúde, ótimo, que eu sempre falo, em primeiro lugar, e a parte estética, né? As duas junto, autoestima, mobilidade, menos dor, vejo por mim, melhorei 80%.
16: É psicológico, é autoestima, né? Como você salienta, né, Cris?
17: É psicológico. E se você estiver acima do peso, como é que eu vou te dizer? Ela te atrapalha em algumas coisas, né?
16: Verdade.
17: Até no cansaço, no
16: qualidade
17: pique.
16: De vida,
17: qualidade,
16: né?
17: De vida, longevidade.
16: Isso aí, exatamente. Então, vocês têm todo esse licenciamento diferenciado agora também para tratamento de emagrecimento.
17: Isso.
16: Bom, que outros serviços a Sidimagem, em frente à Unimed, 15 de novembro, também disponibiliza para a comunidade de Vacaria em região? Temos que falar que vocês têm muitos clientes na região também.
17: É, a gente atende toda a região, né? Até agora eu queria agradecer a cidade de Monte Alegre, na pessoa do secretário de saúde André, que nos contratou. Estamos fazendo um mutirão para a cidade de Monte Alegre. Em cerca de 350 exames. Esse final de semana vamos trabalhar, sexta, sábado, para atender Monte Alegre. E aí vai.
16: Que exames são, hein, Cris?
17: Ecografia de abdômen total, ecografia de articulações, obstétrica, transvaginal, várias ecografias, tá? No último dia que atendemos acho que 50 pessoas, aí foi feito só exames transvaginais.
16: Exatamente. Bom, nesse atendimento não é só particular, vocês têm também
17: convênios? Temos convênio com o CASF, ASBAF, Rede Sul e sindicatos.
16: E sindicatos também. E nesse caso, Secretaria da Saúde, o pessoal é encaminhado pela Secretaria de Saúde lá de Monte Alegre.
17: De Monte Alegre pelo CONDESUS. Nós temos o CONDESUS na região e atendemos também a Prefeitura de Vacaria, que no caso seria o DACA, né?
16: Exato.
17: Atendemos o SUS.

0: em termos de trabalho e serviço prestado, inclusive desta novidade da Sedimage, que é o tratamento de emagrecimento, um trabalho diferenciado de vocês agora.
1: Então eu convido as pessoas, a quem não nos conhece, a ir fazer um exame com a doutora para conhecer o trabalho dela, porque além do exame eu digo que ela dá uma consulta ao mesmo tempo. E convido as pessoas, que todo mundo quer emagrecer pela saúde, né? E conhecer o programa e conversar comigo. Eu não cobro nada para explicar. Eu converso com a pessoa, eu não cobro. Eu explico para tirar as dúvidas, que o pessoal tem bastante dúvida. Tem medo, né? Que tá toda essa polêmica aí de...
0: Sim.
1: De trazerem canetas de outro país. Então, é um diferencial nosso agora. Convido para ir conversar comigo, convido para conhecer a Sedimage. Vai ser um prazer. E conhecer a doutora Marise, marcar um exame, fazer um exame com ela. Fizemos toda a parte da ecografia que eu te falei em Vacaria. Temos em Caxias, que é mais extenso os exames. Mas aqui toda a parte de ecografia, tá? E Doppler também ela faz, que é difícil de achar. Morfológica, que o pessoal pede, que é aquela gravidez, é aquele exame... Quando a grávida precisa ver a saúde do bebê, sabe? As artérias, os órgãos, que é um exame muito importante. Fizemos o morfológico também, o pessoal às vezes pede, liga para lá, fizemos sim.
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1: É, não tem erro. Vai ser um prazer receber todos. Estamos, assim, de portas abertas para a comunidade de Vacaria e região.
0: Exatamente. Bom, te agradeço demais aqui pela tua presença, parabéns pelo trabalho e por essa novidade agora trazendo então tratamento aí de emagrecimento através da Sedimage, a doutora Marise, 37 anos de experiência em radiologia, né?
1: Muita experiência, né? Eu tava dizendo aqui, né, antes para você, a prática faz a excelência.
0: A prática faz a excelência, isso aí. Cris, obrigado, conta com a gente, parabéns pelo seu trabalho e disponibilidade da tua Rádio Fátima.
1: Muito obrigado, agradeço, foi um prazer enorme estar aqui e aos ouvintes e aguardo vocês. Um grande abraço.
0: Valeu, saúde para ti.
1: Obrigada igualmente.
0: 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Agora, 8h56, temperatura subiu mais um grau, coisa boa. 8 graus, sol brilha neste momento aqui em Vacaria e região. A seguir vamos ter notícias da hora e depois o temática na primeira hora, na apresentação do colega Betão Carneiro. Diga aí, Betão.
2: É o seguinte, Vladimir, só falando a respeito da campanha de vacinação, sim, não é? Ainda restam algumas vacinas no posto de saúde da Júlia de Castilhos. Tá, ainda restam algumas vacinas no posto de saúde da Júlia de Castilhos. As pessoas então que desejam vão rapidamente até o posto de saúde da Júlia, os grupos prioritários, tá? Até o presente momento foram vacinados em Vacaria 8.878 pessoas dos grupos prioritários,
0: tá,
2: sendo 38% idosos, 38% gestantes e 20% de crianças, tá? E a Secretaria Municipal da Saúde de Vacaria aguarda para essa semana a liberação de mais vacinas através da Quinta Coordenadoria. A Quinta Coordenadoria aguarda a liberação da Secretaria Estadual da Saúde. A Secretaria Estadual da Saúde aguarda a liberação através do Ministério da Saúde. Então, é um ciclo, não é? Que vem vindo, é. Então, vem através do Ministério da Saúde para a Secretaria Estadual de Saúde, para a Quinta Região, e a Quinta Região repassa as vacinas, então, para os municípios. São 54 municípios e, entre eles, Vacaria. E vamos aguardar que venha uma nova remessa, principalmente para os grupos prioritários, e o pessoal está perguntando quando que vão abrir geral, a vacinação geral. Ainda não tem não tem uma data determinada de quando vai ser a vacinação geral para a população.
0: Exatamente.
2: Tá?

0: 8h58. Temperatura de 8 graus, o tempo muito bom. Alô, Ângela, você pediu da vacina da gripe, é só no posto da Júlio.
1: E são poucas.
0: Exatamente. 8h58, vem aí notícias da hora, depois o temático então com o Betão. A todos um excelente dia, saúde, saúde, a você e a sua família também.
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2: Em Veranópolis, nesta terça-feira, será realizada a entrega de cordões de identificação para pessoas portadoras de fibromialgia. A atividade é realizada pela Prefeitura e pela Associação das Pessoas com Fibromialgia do município, a AFIBRO. A entrega será realizada em frente ao Laço de Acessibilidade, na Avenida Oswaldo Aranha, próximo à Igreja Matriz, a partir das 10 horas da manhã. Neste, que é o Dia Mundial e Nacional de Conscientização e Enfrentamento da Fibromialgia, o ato busca reforçar a importância do respeito, da empatia e da garantia de direitos. Os cordões de acessibilidade buscam auxiliar na identificação, promovendo mais compreensão e prioridade no atendimento. Da Tua Rádio Veranense de Veranópolis, Daniela Afonso.
3: E a Prefeitura de Garibaldi, por meio da Secretaria da Saúde, vai retomar o atendimento em horário estendido nas unidades básicas de saúde do município. A ação acontecerá sempre às quartas-feiras, das 5 da tarde às 8 horas da noite, em diferentes unidades. A iniciativa tem como objetivo ampliar o acesso da população aos serviços de saúde, especialmente para os trabalhadores de horário comercial, que enfrentam dificuldades em buscar atendimento durante horário convencional. A primeira edição acontece já amanhã, na UBS Santa Terezinha. As próximas datas e locais serão divulgados oportunamente. Da Tua Rádio Garibaldi, Luiz Henrique Guarnieri.
4: O Hospital Nossa Senhora de Oliveira de Vacaria promove, no dia 17 de maio, a Corrida pela Vida, evento em comemoração aos 91 anos da instituição e em apoio às ações de enfrentamento ao câncer na região. A largada está marcada para as 8 horas da manhã, com as modalidades de corrida de 5 quilômetros, corrida de 10 quilômetros, caminhada e categoria Kids. A proposta busca incentivar a prática esportiva e reunir a comunidade em uma causa solidária. Da Tua Rádio Fátima de Vacaria, Luiz Barreto.
5: Na região de Soledade, um caminhão saiu da pista e caiu da ponte sobre o rio Porongos, no quilômetro 222 da BR-386, entre os municípios de Tiúgo e Ibirapuitã. O motorista, de 22 anos, foi socorrido por equipes da CCR Via Sul e encaminhado ao Hospital de Caridade Frei Clemente, onde recebeu os primeiros atendimentos e deverá passar por exames nas próximas horas. O estado de saúde é considerado estável. As causas do acidente ainda serão investigadas. Da Tua Rádio Cristal de Soledade, Kathleen Gox.
6: O município de Ibiraiaras abriu nesta segunda-feira as inscrições para o projeto Fábrica de Gaiteiros, uma iniciativa que já é sucesso em Lagoa Vermelha e em outras cidades do estado, através da parceria com o músico Renato Borghetti. As vagas são limitadas, apenas 20, e as inscrições devem ser feitas exclusivamente pela internet até domingo, dia 17. O projeto é totalmente gratuito e visa atender crianças e adolescentes de 7 a 15 anos. Da Tua Rádio Cacique de Lagoa Vermelha, Rudimar Galvão.
7: Em Marau, destaque para a realização da primeira artroplastia total de tornozelo, realizada pelo Hospital Cristo Redentor, por meio da equipe de cirurgia do pé e do tornozelo do Mote Marau. O procedimento foi realizado em uma paciente de 46 anos que apresentava dor crônica decorrente de uma sequela pós-traumática no tornozelo direito. A cirurgia teve duração aproximada de 2 horas e ocorreu sem intercorrências com alta hospitalar no dia seguinte. Conforme a Casa de Saúde, a técnica é indicada para casos de artrose avançada e busca preservar os movimentos naturais da articulação, além de reduzir dores e limitações funcionais. Da Tua Rádio Alvorada de Marau, Ana Lúcia Giacomini.
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7: 9h07. Bom dia, grande vacaria. Estamos chegando nesta manhã de terça-feira, dia 12 de maio do ano de 2026, para a apresentação do nosso temático, o nosso encontro de todas as manhãs aqui na tua, na nossa Rádio Fátima 90.5. É uma manhã de terça-feira de frio, uma manhã de frio aqui na região da Grande Vacaria. Nós estamos convivendo com o frio desde sábado, não é? Sábado, domingo, segunda, hoje, terça-feira. Estamos aí na temporada realmente de frio aqui na região dos Campos de Cima da Serra, na região da Grande Vacaria, como eu costumo falar. Então vamos enfrentar e vamos passar essa onda realmente do frio, nos agasalharmos, não é? Sair nas ruas aí bem agasalhada, quem tem que sair, tem muito cuidado aí ao lado do fogo, da lareira, do ar-condicionado, não é? Se você está com o ar-condicionado ligado e sai de uma sala para outra, para o corredor, tem que esperar um pouquinho, tem que ter muito cuidado, porque não, é? Não pegar alguma doença aí de gripe, não é? A gente sabe que o Hospital Nossa Senhora da Oliveira está com lotação aí na ala SUS aí de gripe, pessoas gripadas, não é? Com problemas de saúde, então a gente tem que ter cuidado, principalmente os idosos e as crianças. Sabe-se que tem a campanha de vacinação para os grupos prioritários e entre eles entram as crianças e os idosos, então eu digo, quem não fez a vacina tem que fazer a vacina, minha gente, para pelo menos se prevenir aí, se prevenir contra a gripe. Chegando com o nosso temática, comigo aqui os colegas Vladimir Fábio, Ronaldo Pontel, a Fábia Schiller, o Silvio Silveira Ramos, Luiz Barreto, a Júlia Rodrigues, Franciela Rochaider, Gislaine Moraes, a Neiva Ramos no administrativo, na portaria Carla Suzin, a gerência do Alexandre Dalbello, a direção do Frei Evaldo Valdir Freitas. Comigo aqui, o menino Caio Pivoto. Bom dia, Caio!
8: Bom dia, meu amigo Betão, e bom dia, nossos queridos ouvintes.
7: É verdade, nossos queridos ouvintes, um bom dia a todos, não é? 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Conferindo, Caio, a hora certa.
8: No momento são 9:11.
7: 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E a temperatura de 9 graus é a temperatura aqui na Grande Vacaria, a temperatura para o Mercadão dos Óculos Vacaria. 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Um grande abraço e bons negócios. A pauta do nosso temática, nesta terça-feira, teremos o programa Conexão Cidadã, sob a responsabilidade da Prefeitura Municipal de Vacaria. Em seguida, vamos falar com o gerente do Sicredi, de uma das agências do Sicredi Vacaria. E você, ouvinte, você participa da nossa programação através do nosso WhatsApp 999-93-4202. 999-93-4202. Esse é o nosso WhatsApp para mensagem de texto ou voz. Você, nosso ouvinte, é o nosso repórter. Vamos agora, então, com o programa Conexão Cidadã, sob a responsabilidade da Prefeitura Municipal de Vacaria.
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10: Bom dia, estamos começando mais um Conexão Cidadã nessa terça-feira, 12 de maio. E segue em Vacaria a programação da Semana Municipal do Trânsito 2026, que nesse ano trabalha com o tema No Trânsito, Enxergar o Outro é Salvar Vidas. A abertura oficial aconteceu no Colégio Gustavo Vieira de Brito, reunindo estudantes, autoridades, forças de segurança e entidades parceiras em uma grande ação de conscientização sobre responsabilidade e segurança no trânsito. Durante a atividade, ontem, segunda-feira, os alunos acompanharam uma demonstração prática sobre o ponto cego de caminhões, realizada pela empresa Transcavalim, além de orientações sobre convivência segura no trânsito para motoristas, ciclistas e pedestres. O prefeito Andrezinho Rokoski destacou a importância de envolver os jovens nesse debate, reforçando que a conscientização começa agora, no presente, através de atitudes responsáveis e do respeito ao próximo. Já a diretora do Colégio Gustavo, a Luciana Vieira de Brito, também ressaltou a necessidade de conscientizar crianças e adolescentes sobre cidadania, empatia e responsabilidade no trânsito. E a programação segue nessa terça-feira, dia 12, com diversas atividades educativas no município. No Colégio Gustavo Vieira de Brito, acontece uma palestra voltada aos alunos do ensino médio. Já na Escola Professor Luiz Augusto de Medeiros Branco, os estudantes participam de uma mini pista educativa de trânsito e também de uma palestra com orientações sobre segurança e conscientização. A programação dessa terça também chega ao Instituto Federal de Educação, com palestra educativa envolvendo estudantes do ensino superior. E na quarta-feira, dia 13, será realizado o segundo Seminário Municipal de Segurança no Trânsito, lá na Associação da Polícia Rodoviária Federal. O encontro vai reunir forças de segurança e órgãos municipais para discutir temas como humanização da fiscalização, atendimento a sinistros e integração entre os órgãos de segurança. Semana Municipal do Trânsito segue até domingo, com ações voltadas à educação, à prevenção e à valorização da vida. Acompanhe. E se falando em valorização da vida, maio é o mês voltado à conscientização sobre a importância da saúde mental. Em Vacaria, o CAPS, Centro de Atendimento Psicossocial, desempenha um papel fundamental nesse cuidado. O serviço atua no acompanhamento de pessoas em sofrimento psíquico, oferecendo atendimento gratuito e humanizado através de uma equipe multiprofissional, formada por psicólogos, psiquiatras, assistentes sociais, enfermeiros e outros profissionais da saúde. Além dos atendimentos individuais, o CAPS também desenvolve grupos terapêuticos, oficinas, visitas domiciliares e ações voltadas à reinserção social dos pacientes. Somente no primeiro trimestre desse ano, o serviço realizou mais de 3 mil atendimentos, mostrando a importância do trabalho desenvolvido junto à comunidade. Mais do que números, o CAPS representa acolhimento, escuta e apoio para pessoas que enfrentam momentos difíceis e muitas vezes sofrem em silêncio. A coordenadora do CAPS de Vacaria, a Joyce Schiocher, fala agora sobre o trabalho realizado pela equipe e a importância do cuidado com a saúde mental.
11: Bom dia a todos os ouvintes. Aqui quem fala é a Joyce, psicóloga atuante no CAPS de Vacaria. Hoje venho falar um pouco sobre o trabalho realizado no nosso Centro de Atenção Psicossocial, um serviço fundamental da rede pública de saúde que acolhe pessoas em sofrimento psíquico, oferecendo atendimento humanizado, cuidado contínuo e também suporte às famílias. O CAPS atua no acompanhamento de pessoas com transtornos mentais, sofrimento emocional intenso e também em situações relacionadas ao uso abusivo de álcool e outras drogas. Promovemos acolhimento, escuta qualificada, atendimentos individuais, grupos terapêuticos, oficinas, visitas domiciliares e ações de reinserção social. O nosso trabalho é realizado diariamente por uma equipe multiprofissional comprometida em cuidar da saúde mental com respeito, com dignidade e com empatia. Somente no primeiro trimestre de 2026 foram realizados 3.080 atendimentos, demonstrando a importância e a dimensão do nosso serviço para a nossa comunidade. Mais do que números, cada atendimento representa uma história, uma vida que é acolhida e uma oportunidade de reconstrução. E é justamente sobre isso que queremos falar hoje, sobre cuidado, esperança e transformação.
10: E além do trabalho técnico realizado pelos profissionais, o CAPS também carrega histórias de superação, acolhimento e transformação, como disse a Joyce. Muitas pessoas encontram no serviço um espaço seguro para buscar ajuda, compartilhar experiências e reconstruir a própria vida. E é justamente esse olhar humano que aparece no depoimento do Pablo, um frequentador do CAPS, que fala sobre a importância do tratamento e do acolhimento recebido ao longo dos últimos anos.
12: Recebi um diagnóstico em 2018 e desde então me trato pelo CAPS. E aqui é uma grande família, com certeza absoluta, tanto que eu tinha até receio de quando talvez eu pudesse dar alta. E eu não queria, tipo, eu pensava, eu quero continuar por aqui porque eu me sinto acolhido literalmente mesmo pelas profissionais da área da saúde e tal. Então o CAPS pra mim significa muita coisa no sentido de ajuda, acolhimento, compreensão. Eu faço questão de participar dos grupos que tem, porque eu me sinto bem, à vontade, e encontro em outras pessoas formas de eu também conseguir me ajudar para que eu fique cada vez melhor, tipo, melhor um pouquinho a cada dia. É muito importante que a gente busque tratamento, porque no tempo em que eu não me tratava era muito ruim, eu passei muitas coisas. Hoje em dia, se eu sou uma pessoa mais resiliente, com certeza tem muito a ver com o CAPS também. Muita coisa eles me ensinaram aqui, com as terapias, com os grupos. Então o CAPS para mim seria isso, é um lugar onde que seria minha segunda casa. Então se tem uma coisa que eu posso dizer com toda certeza, que o CAPS me ajudou e muito, continua me ajudando. Bah, eu fico até sem palavras, porque só quem me atendeu em 2018 sabe do tanto que eu estava debilitado psicologicamente falando. E como eu tô agora, inclusive, podendo gravar um vídeo para essa questão, para ver como eu tô tão bem no tratamento a ponto de conseguir falar sobre o meu problema, que já passou no caso, já estou bem estabilizado no tratamento. Mas com certeza absoluta o CAPS tem total responsabilidade por isso. Então o CAPS é muito importante para mim. Enfim, é isso, gente. Eu tô muito bem no meu tratamento, fico muito feliz, agradeço todos os profissionais daqui do CAPS. E conscientização da saúde mental é muito importante, então nunca deixe de cuidar do teu psicológico também, que é muito importante.
10: E a mensagem que fica é clara: buscar ajuda não é sinal de fraqueza, muito pelo contrário. É um passo importante para enfrentar dificuldades, encontrar apoio e melhorar a qualidade de vida. O CAPS de Vacaria segue de portas abertas para te acolher e o atendimento é gratuito e realizado por uma equipe preparada para oferecer cuidado, escuta e acompanhamento humanizado. Lembra aí que se precisar, procure ajuda. E é com essa mensagem que a gente se despede por hoje, mas amanhã tem mais. Fica ligado.
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11: Nove horas, 27 minutos, 10 graus é a temperatura aqui na Grande Vacaria, tempo bom, céu azul, sol brilhando nesta manhã de terça-feira. É o momento agora da nossa entrevista, do nosso bate-papo, como eu gosto de dizer, que tem o apoio da doutora Roberta Jacobi. 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E o nosso convidado hoje é o Vinícius Dapper, que é o gerente do Sicredi Centro. 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Vinícius, bom dia, prazer em recebê-lo aqui na tua, na nossa Rádio Fátima, Vinícius.
12: Bom dia, Betão, bom dia a todos os ouvintes da tua Rádio Fátima, sempre um prazer estar aqui conversando com os amigos.
11: Quais foram, assim, as distribuições de resultados, hein, que vocês tiveram aí da última assembleia, hein, Vinícius?
12: Boa pergunta, Betão. Esse é um dos principais assuntos hoje que nós vamos tratar aqui, porque alguns meses atrás, ali em fevereiro, março, nós vínhamos aqui convidar os nossos associados para participar das nossas assembleias, onde nós faríamos, né, a nossa prestação de contas referente ao ano de 2025. Então, passado, né, o período assemblear ali, que foi de 17 a 27 de março, onde a gente apresentou, né, a nossa cooperativa. Os 43 municípios que compõem ela, nós tivemos um resultado, Betão, de 104 milhões de reais positivos, né? Então, como a gente sempre diz, um dos diferenciais do cooperativismo é a distribuição dos resultados. Porque quem hoje abre uma conta com o Sicredi não é simplesmente uma abertura de conta, ele se associa ao Sicredi, ele passa a ser sócio do Sicredi, da cooperativa. E aí, como em qualquer outra empresa, nada mais justo do que o sócio, aquele que ajudou a construir o resultado, que tem os seus negócios com o Sicredi, ter parte, né, deste lucro. Então, dos 104 milhões que a cooperativa teve, tem questões legais, uma parte vai para a reserva para fortalecer a cooperativa, mas dos 104 milhões, Betão, 36 milhões foram devolvidos aos nossos associados. Então, quer dizer que em torno de 35% dos resultados da nossa cooperativa foram creditados na conta dos nossos associados, né? Essa devolução foi feita no dia 27, agora de abril, final do mês passado, né? Importante um número para trazer, Betão. Hoje, Vacaria, né, conta com 3 agências, a gente vem sempre falando, hoje aproximadamente 24 mil associados. E dos 36 milhões de reais que a nossa cooperativa distribuiu na cooperativa, 5 milhões de reais foram em Vacaria. Então, quer dizer, em 27 de abril, o Sicredi devolveu 5 milhões de reais para a comunidade de Vacaria. Então, esse... O Sicredi, o cooperativismo Sicredi, ele preza 7 princípios, né? E a distribuição de resultados preza principalmente pela participação econômica, né, dos nossos associados e o interesse pela comunidade. Porque esse valor está em Vacaria, está fortalecendo nossos associados, está criando uma reserva para alguma emergência deles, está fomentando a economia. Então, a gente vem com muita alegria, né, compartilhar isso com todos os ouvintes, com todos os nossos associados.
11: Bom, nós teremos agora, Vinícius, nós estamos conversando aqui com o Vinícius Dapper, que é gerente do Sicredi Centro. Como ele disse, Sicredi aqui em Vacaria tem 3 agências. Agência Centro, Agência Glória, bairro Glória, bairro Cidade da Glória, como a gente costuma chamar, e agência do bairro Petrópolis, não é? Mas vocês também terão agora aí, de 18 a 24 de maio, a Semana Nacional de Educação Financeira. O que que é realmente a Semana Nacional de Educação Financeira? Por que que é importante, hein, Vinícius?
12: Perfeito, Betão. Essa é uma mobilização nacional, tá, Betão? Onde se busca levar conscientização às pessoas sobre educação financeira. A gente sabe que hoje o momento econômico não é o dos melhores. A gente tem muitas famílias endividadas, com restritivos, né? Isso, a questão da educação financeira já está nos nossos princípios, nos nossos valores. O Sicredi, a gente vem constantemente fazendo ações, né, voltado a esse tema. Mas, como tu bem disse, de 18 a 24 de maio vai ter a Semana Nacional, onde vai ser fortalecido ações voltadas à educação financeira. Qual é o intuito, né, dessa semana, dessas ações? É levar informações e orientações sobre o uso consciente do dinheiro. Muitas vezes, quando se fala em educação financeira, se pensa que tem uma fórmula mágica. Algo que vai servir para o Vinícius, para o Betão, para o Vladimir, para todos. E não é assim, né? Cada um tem a sua realidade, tem a sua vivência, tem as suas necessidades. Como é que a gente atua, então? A gente leva sugestões, ideias, né? A gente sempre diz que a educação financeira vai além só de números. É cuidado, é prevenção, é qualidade de vida, porque a gente sabe que a questão financeira impacta muito a qualidade de vida, né? E o nosso intuito é com essas palestras, com essas sugestões, com essas ajudas, fortalecer a autonomia das pessoas para lidar com o imprevisto, com dificuldades. E qual é o papel, né? Como é que o Sicredi vai atuar? Como eu disse, a gente já vem atuando constantemente na linha da educação financeira. A gente busca sempre fortalecer o desenvolvimento das comunidades onde nós estamos presentes. Então, assim, durante todo o atendimento, a gente já costuma dizer que a gente faz educação financeira. A gente tenta entender o momento de vida dos nossos associados, ajudar, dar dicas. Mas, durante essa semana, a gente vai fortalecer ações de palestras. Por exemplo, trazer como exemplo, sexta-feira agora, que passou, a gente fez um evento com o pessoal do Maturidade Ativa aqui do SESC, né? Trazendo essas ideias, como organizar os gastos, como planejar objetivos. A gente sempre diz que a educação financeira é um hábito, né? Então, tem gente, Betão, que vai conseguir guardar R$5 por mês. Tem gente que vai conseguir guardar R$200. A gente sempre diz que o importante é o primeiro passo da conscientização da importância de guardar, né? Criar o hábito. Olhar o orçamento, o quanto eu ganho e o quanto eu gasto, como é que está a última linha? Está sobrando ou está faltando? Bom, está faltando, precisamos adequar.
11: É como você diz, né? Na vida, o importante é o primeiro passo. E esse é um deles.
12: Exatamente, porque às vezes muitas pessoas a gente duvida. Ah, mas eu não consigo guardar muito por mês. É. Mas aquele pouquinho hoje, com certeza, vai construir algo maior no futuro.
11: Importante isso aí, Vinícius Dapper, né, que é o gerente da agência Centro do Sicredi aqui de Vacaria. Como que você falava agora, como que pequenas decisões de hoje impactam no futuro de uma pessoa nessa situação financeira, hein, Vinícius?
12: Ninguém está livre, né, Betão, de um atrapalho, de uma emergência futura. E é sempre bom ter uma reservinha. A gente nunca sabe o dia de amanhã, os imprevistos que possam acontecer no futuro, ou mesmo, um sonho, um desejo que tem. Ah, eu quero trocar de celular, eu quero trocar de carro, eu quero reformar a minha casa, né? Ah, se eu preciso de R$10.000 e eu já tenho 5 guardados, eu só preciso de metade. É essas conscientizações que a gente tenta levar, né? Que a gente não pode trabalhar no zero a zero, que a gente diz, todo o que eu ganho vai todo para as minhas despesas. Porque possa ser que aconteça algo, né, que vá me atrapalhar, que vai gerar endividamento, né? A gente sempre diz que pequenas escolhas, mas feitas com consciência, vão gerar segurança e qualidade de vida.
11: Bom, Vinícius Dapper, nós teremos agora, sexta, sábado e domingo aqui em Vacaria, a quinta FEVAC. E o Sicredi é o principal parceiro da Câmara da Indústria, Comércio e Serviços de Vacaria, que realiza a FEVAC. É a quinta edição aqui no Salão Paroquial da Igreja de Fátima. O que vocês, como Sicredi, podem falar a respeito dessa participação da entidade Sicredi na FEVAC?
12: O Sicredi vem sendo parceiro da feira desde a primeira edição, Betão, né? E a gente segue com muita alegria, mais uma vez, parceiro, porque a gente entende a importância, né, dessa feira promovida pela SIC, pela força da entidade, né? É uma feira que fortalece a economia local, né, privilegiando os comércios e serviços aqui da região, trazendo eventos de cultura gratuitamente para toda a população de Vacaria. Então, casa muito com os valores do Sicredi. Então, a gente fica muito feliz de poder mais uma vez ser parceiro. O Sicredi vai estar presente na feira, né, buscando a proximidade, a presença física, a proximidade com os nossos associados, apresentando também, né, os nossos produtos e serviços, tirando dúvidas dos nossos associados e daquelas pessoas que não são associadas ainda aqui. Ah, tem dúvida como é que funciona o Sicredi, como é que faz para se associar, para abrir uma conta. Então, a gente vai estar durante os 3 dias presentes aqui na feira, conversando com a comunidade, apoiando o evento. E aproveito, né, para deixar o convite para todas as pessoas que vierem, que venham até a feira, e aquelas que vierem, que passem, né, junto com nós ali para conversar, tomar um cafezinho, tomar um chimarrão e trocar uma ideia e conhecer mais o Sicredi.
11: Bom, o Sicredi, três agências aqui em Vacaria. Qual é o horário de atendimento das três agências, hein?
12: Importante reforçar que hoje o Sicredi tem um horário diferenciado das demais instituições financeiras, pensando no bem-estar dos nossos associados, né? Nós alongamos o nosso horário de atendimento em todas as agências. Então, elas funcionam das 9 da manhã às 16 horas até às 4 da tarde, sem fechar o meio-dia, né? Atendimento ininterrupto. Reforçar também que as três agências contam com estacionamento, que hoje é uma facilidade. A gente sabe como está difícil a questão de estacionamento, principalmente em dias de chuva, que acaba aumentando um fluxo de veículos. Então, as três agências também disponibilizam estacionamento para os seus associados conseguirem estacionar e ser atendidos com mais facilidade.
11: Bom, Sicredi, qual é o recado? Qual é o recado, Vinícius Dapper, gerente do Sicredi Centro? Qual é o recado que você passa aos correntistas, aos associados do Sicredi, hein? E as pessoas que não são associadas também.
12: Perfeito. Eu acho que a primeira mensagem vindo também nesse dia falando da distribuição de resultados é o agradecimento, Betão. Hoje em Vacaria nós temos aproximadamente 24 mil associados do Sicredi em Vacaria, e a gente precisa agradecer essas pessoas que confiam em nós, que têm os seus negócios com nós, a sua movimentação. Então a gente fica muito feliz de ter essa credibilidade, de estar crescendo cada vez mais, tanto o número de associados como os negócios que a gente detém em Vacaria. Então a gente precisa primeiramente agradecer a essas pessoas que são nossos associados, né? E também deixar o convite para quem ainda não é associado, que venha conhecer o Sicredi, venha fazer parte do Sicredi. A gente não tem dúvida que a gente pode fornecer um excelente atendimento e ótimos produtos e serviços para toda a comunidade de Vacaria. A gente sempre fala do cooperativismo, porque é algo que a gente acredita muito. A gente tem a certeza que o cooperativismo, que a cooperação, que a ajuda mútua vai beneficiar todos que participam, né? Esse é um dos principais princípios. Então, todos que cooperam, um ajuda o outro e todos saem ganhando. E a distribuição de resultados, eu acho que fala por si só. Quando a gente olha esse número expressivo de 5 milhões de reais distribuídos em Vacaria, o quanto 5 milhões de reais podem ajudar a nossa comunidade, né, Betão? Então fica o convite para quem ainda não faz parte, que venha fazer parte do Sicredi e ajude a aumentar cada vez mais este número, que vai ajudar Vacaria como um todo.
11: Ok, quero agradecer aqui a presença do Vinícius Dapper, que é gerente do Sicredi Centro. Repito, Sicredi em Vacaria tem três agências: no centro, aqui na Inácia Vieira com a Marechal Floriano, tem lá na BR-285, Avenida Militar, no bairro Cidade da Glória, e tem aqui na Samuel Guazeg, aqui no bairro Petrópolis. Três agências do Sicredi. Obrigado, Vinícius, uma ótima semana, hein?
12: Obrigado, Betão. Um abraço também a todos os ouvintes da tua Rádio Fátima.
11: Uma boa vitória do Colorado, né?
12: Que assim seja.
11: Obrigado, Vinícius Dabra, que foi o convidado aqui do Temática, nesta manhã de terça-feira, 9h40, Caio.
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11: Agora são 9 horas, Caio. Repete para mim a hora certa aí, Caio.
20: São 9 horas e 43 minutos.
11: 9 horas e 43 minutos, 9h43. Você está ligado aqui na tua, na nossa Rádio Fátima de Vacaria. O programa é o Temática. Estou em contato nesse instante com a Leise Maier, que é a diretora do escritório Viver Aposentadorias. Viver Aposentadorias aqui em Vacaria, na João Teodoro Duarte. Leise, bom dia. Prazer em conversar contigo aqui no nosso Temática, pela tua, pela nossa Rádio Fátima, Leise. Alô, Laser. Só estou aguardando o retorno da Laser aí, não é? Para a gente bater um papo. Alô, Laser.
21: Bom dia, Betão.
11: Bom dia, tudo bem?
21: Tudo certo.
11: Tudo certo, não é? A Laser Maia é a diretora do escritório Viver Aposentadorias, que fica aqui na rua João Teodoro Duarte, no centro de Vacaria. Laser, o que que a gente pode falar a respeito de planejamento às pessoas que pretendem se aposentar, hein, Laser?
21: Ah, que ótimo, Betão, isso aí. Bom dia a todos os ouvintes. Então, a Viver Aposentadorias é especialista, né? Então, aposentadoria por tempo de contribuição, rural, aposentadoria por idade, o LOAS, o auxílio-doença, a invalidez, a pensão por morte, né? Existem muitas possibilidades de aposentar. Mas você precisa saber, né, antes de mais nada, entender e principalmente organizar a sua situação lá no INSS. Então, existem muitas questões que não constam lá no INSS que é necessário pedir para que seja considerado, para aí você conseguir aposentar antes e aposentar melhor. Então, é muito importante verificar cada caso individualmente. O planejamento. Eu falo sempre, não acredite em análises rápidas. Se você trabalhou uma vida inteira e agora, na hora da sua aposentadoria, ser analisado assim em minutos? 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
11: Tá ok, Ezermaio, obrigado. Obrigado pelo seu contato, importante realmente a participação, não é? Só repetindo, né? O primeiro contato, quando as pessoas vão no escritório da Viver Aposentadoria, é gratuito, né? Esse primeiro contato, não é?
21: Esse primeiro atendimento é totalmente gratuito, Betão. É importante para as pessoas entenderem a sua situação, né? 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Então, cada caso é um caso, precisa ser analisado individualmente.
11: É importante realmente. Leiser, obrigado pela sua participação, importante realmente. Leiser Maier, que é a diretora do escritório Viver Aposentadorias, aqui em Vacaria, na João Teodoro Duarte, aí no centro da cidade. Uma boa semana, Leiser. Bom dia, obrigado, hein?
21: Obrigada, Betão. Igualmente, um grande abraço.
11: Grande abraço, Leiser Maier, aí do escritório Viver Aposentadorias. 9:48, 9:48. 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
4: 9:51, 9:51, 12 graus é a temperatura aqui na Grande Vacaria nesta manhã de terça-feira, não é? 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Vladimir Fabris, qual é a informação, Vladimir?
5: Não, informação que mais uma vez a gente quer salientar que está confirmadíssima a reunião de hoje à noite, Conselho Municipal de Saúde no Capão da Herança, 19:30, a presença dos senhores conselheiros, do presidente Sérgio Poleto, que recentemente foi reeleito para mais um mandato do Conselho Municipal de Saúde,

0: Não se fala tão especificamente só da Secretaria de Saúde, mas engloba o hospital, engloba, enfim, todo o serviço que hoje é oportunizado não só pelo poder público, mas também o hospital de Vacaria. Então, o conselho quer ouvir não só reivindicações, mas também sugestões para o que podemos melhorar, qualificar em termos, inclusive, não só do atendimento, mas na questão cirurgias, exames e outros serviços que são disponibilizados especialmente a nossa população via SUS Betão, que sabemos que é o grande número de moradores, ou a maioria da nossa população busca esse atendimento aqui, tanto na rede municipal como no próprio hospital e da rede pública estadual, porque nós também dependemos da Coordenadoria de Caxias do Sul, em muitos casos como exames de média e alta complexidade e até cirurgias também em Betão.
1: 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E dizendo também, não é, Vladimir, que nós teremos hoje aí aqui em Vacaria, agora pela manhã está acontecendo na praça,
0: isso aí? Foi concluído, né?
1: Concluído.
0: É, foi concluído aí o treinamento aí para o pessoal da Brigada Militar. Hoje estão aí 90 soldados de 34 municípios. Começou a semana passada lá na Associação dos Motoristas, segue hoje e será concluído na quinta-feira aí um treinamento de qualificação, de aperfeiçoamento também por parte desses policiais no que diz respeito ao trabalho da brigada, questão de abordagens, enfim, todo um trabalho que visa oportunizar mais segurança à nossa população dos campos de cima da Serra e Nordeste do estado, já que são 34 municípios. Então, qual é que foi a mínima de Vacaria esta madrugada? Qual é que foi a mínima? Segundo o Instituto Nacional de Meteorologia.
1: 2 graus.
0: 3.4. 3,4. É a temperatura negativa aí que tivemos na madrugada em Vacaria, segundo o Instituto de Meteorologia. 3,4. No ambiente. Imagina no solo, então.
1: Imagina no solo, né?
0: Uns 8,
1: isso aí que eu queria dizer, no solo, né? De uns 8 negativo.
0: É, se deu 3.4 ou 3.4 negativo, imagina.
1: Nós recebemos diversas mensagens, fotos aí, com uma geada muito forte aqui nos campos de cima da serra, não é?
0: Exatamente. E foi um jadão, como diz o povo
1: jadão,
0: aí.
1: Jadão, né?
0: Jadão aí. Mas é importante e necessário, principalmente para a nossa área da fruticultura, né? É um período que precisamos de frio, horas de frio aí, para maçã, nossas parreiras, enfim, para as frutas do modo geral, pequenas frutas aí. O frio nesse período é importantíssimo para que a próxima safra venha aí com qualidade e também quantidade, Betão.
1: Importante. Bom, nós teremos aí no próximo domingo o Hospital Nossa Senhora da Oliveira, comemorando 91 anos da instituição, realiza a Corrida pela Vida. Esse evento aí faz parte, como eu disse, das comemorações dos 91 anos do Hospital Nossa Senhora da Oliveira. E a concentração e a largada da corrida será ali na Borges Medeiros, em frente ao Centro Oncológico. O novo
0: espaço
1: ali do Hospital
0: Saúde
1: Nossa Senhora da Oliveira.
0: No
1: espaço Saúde do Hospital Nossa Senhora da Oliveira, às 8 horas da manhã de domingo, hein? Percurso da corrida de 5 e 10 quilômetros.
0: E tem mais de 360 inscritos já, Betão.
1: Também. E também haverá caminhada e corrida kits, tá? O objetivo é buscar incentivar a prática esportiva e reunir a comunidade em uma causa solidária. Então é nesse domingo aí, essa corrida pela vida organizada pelo Hospital Nossa Senhora da Oliveira de Vacaria, Vladimir.
0: Exatamente.
1: 8 horas da manhã.
0: É, e tem como aconteceu recentemente aqui com a nossa corrida da tua Rádio Fátima. Tem vários corredores aí de inscritos de diversos municípios aqui do Rio Grande do Sul e até de Santa Catarina, Betão. Pessoal lá de Correia Pinto novamente vão estar aí. Aquele pessoal que saiu às 3 da madrugada de Correia Pinto para vir correr aqui em Vacaria, estão voltando aí nessa prova do hospital também.
1: Bom, estamos chegando aí ao final da primeira parte do nosso temática. Eu volto em seguida, a partir das 10h05 com o Ronaldo Pontel, trazendo muitas informações para você, ouvinte Fátima de Rádio.
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5: 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A Organização Mundial da Saúde afirmou nesta terça-feira que já confirmou 11 casos de antivírus ligados ao surto no navio cruzeiro, incluindo 3 mortes. Apesar do aumento no número de infectados, a entidade disse que não há sinais de disseminação maior da doença neste momento. O anúncio foi feito pelo diretor-geral da Organização Mundial da Saúde durante uma coletiva em Madrid, na Espanha. A atualização ocorre no mesmo dia em que a Espanha confirmou um novo caso ligado ao navio. Uma passageira espanhola evacuada do cruzeiro testou positivo para antivírus após entrar em quarentena em um hospital militar em Madrid. Segundo o Ministério da Saúde espanhol, a paciente desenvolveu febre e dificuldade para respirar, mas segue estável, sem deterioração clínica evidente. Ela está entre os 14 espanhóis retirados do navio no domingo. Outros passageiros testaram negativo até agora. Tudo parece impossível até que seja feito. 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Faltando menos de 30 dias para a Copa do Mundo de 2026, criminosos já aproveitam o interesse pelo campeonato para aplicar golpes em sites falsos da FIFA, incluindo versões em português. Ao menos 5 páginas fraudulentas foram criadas nas últimas semanas, segundo a empresa de segurança digital E7. Os sites têm versões em português e incluem até opções de ingressos para a partida entre Brasil e Marrocos, marcado para o dia 13 de junho. De acordo com a E7, os sites falsos são divulgados por meio de anúncios no Google, redes sociais, WhatsApp, SMS e e-mail. As páginas reproduzem com alto nível de fidelidade o design do site oficial da FIFA, incluindo logotipo, identidade visual e até o fluxo de compra de ingressos. Também oferecem hospedagens e itens relacionados à Copa do Mundo, como camisetas, entre outros produtos. A FIFA, que afirmou sempre incentiva a torcedores a comprarem ingressos pelo site oficial. O site é fifa.com/tickets, a fonte oficial e preferencial de ingressos para a Copa do Mundo de 2026. 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

0: 10h08, 10h08, um bom dia. Nós seguimos com temática nessa manhã. Agradeço ao Betão Carneiro que esteve na primeira hora do nosso programa. E agora eu sigo com vocês até o meio-dia, atualizando informações e destaques aqui dentro da programação da tua Rádio Fátima. 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E a gente está recebendo visitas muito especiais aqui nos nossos estúdios. Ladmir Fabris, gostaria que você fizesse as honras aí dos nossos convidados. Sejam muito bem-vindos. Bom dia, Ladmir.
1: Bom dia a você, bom dia também para os nossos...
0: Vamos trocar de microfone, dá uma licencinha aí que o... Vem mais para cá, Betão, um pouquinho.
2: Esse aqui, Fonseca.
0: Agora
2: esse,
0: sim.
2: Fonseca. Então, Betão está aqui ao meu lado, Ronaldo, ouvintes, com muita alegria. Estamos tendo o privilégio de receber neste momento aqui em nossos estúdios o Tenente Coronel Ladmir, que é o nosso querido comandante do 10º Batalhão, e pela primeira vez também o Tenente Coronel Daniel Araújo de Oliveira, que já está trabalhando, mas oficialmente assume o CRPO Nordeste nesta quinta-feira, numa solenidade que vamos ter na Praça de Vacaria, inclusive com a presença, Betão, Ronaldo e ouvintes, do comandante-geral da Brigada Militar, que é um fato também muito positivo para a nossa comunidade. Ladmir, como é que está, meu amigo? Frio? Tranquilo? Bom dia,
3: né? Agora a Vacaria já começou a se apresentar para os visitantes, né? Nosso colega aí que chegou para assumir o comando regional, o Coronel Daniel, já está bem impressionado, mas nem começou a esfriar, né?
2: Não, o inverno não começou, né?
3: Pode se acostumar com o frio da Vacaria, né?
2: Hein, Coronel? O inverno nem começou?
3: O inverno nem começou ainda, né?
2: Coronel Daniel, que alegria recebê-lo, o senhor que vem de Porto Alegre, comandando aqui o CRPO Nordeste. Seja bem-vindo, Vacaria e os campos de cima da Serra, recebe o senhor de braços abertos, bom dia.
4: Muito bom dia a todos os ouvintes, aos colegas aqui da mesa, Coronel Ladmir, nosso amigo, pessoal, aí nosso colega. Dizer que é uma alegria muito grande. Eu tô vindo para cá, já tô aqui já faz 2 meses, né? Inclusive tô devendo aqui para ti, nosso amigo aí, que foi o primeiro a me ligar quando eu tava vindo, eu tava na estrada. É, sabe, cara, não tem contínuo, porque eu tô na estrada ainda, né? Mas, então agradeço, porque essa foi o cartão de visita da cidade de Vacaria, né? Aqui por vocês, aqui da imprensa e a comunidade toda, essa excelente receptividade que eu tive aqui, né? Não só dos meus colegas e amigos da Brigada, mas de toda a comunidade, o que faz com que a gente se motive ainda mais, né? A trabalhar por uma comunidade como essa que quer a Brigada Militar junto da sociedade, junto da comunidade. Isso para nós é uma grande honra, eu estou muito feliz de estar aqui. E vamos trabalhar, porque o frio está grande, né? Então vamos se movimentar para esquentar a carcaça aí.
2: Né? Exato. O senhor disse que é de Porto Alegre, isso, né? Mas gostou tanto de Vacaria que sua família já reside em Vacaria, Coronel Daniel?
4: Ainda não. Estão vindo, né? Estão vindo para cá, a gente está se ajeitando aí, ajeitando.
2: Mas vamos morar em Vacaria?
4: Mas vamos vir para cá, vamos ficar aqui. O tempo que estiver aqui, vamos trabalhar. Até por 2 motivos, né? O primeiro é pessoal, para que a família esteja perto, né? E o segundo é para que a gente possa entregar alguma coisa realmente para a cidade, né? Não tem como o cara estar trabalhando aqui em Vacaria e a família lá em Canoas, que é a cidade que eu resido, né? É. Que aí o cara acaba ficando dividido. E eu não gosto disso, né? Eu gosto de onde eu estar, eu gosto de me entregar e fazer com que a gente dê frutos o trabalho da gente. E para isso a gente tem que estar de cabeça aqui, né? Então a família tá vindo, a gente tá só terminando algumas reformas ali numa casa lá na Vila Militar, onde a gente conseguiu. E em seguida, eu acho que até o final do mês a família já tá aqui. Tô ajeitando, eu tenho um filho de 4 anos, então tô ajeitando negócio de escola.
2: Que bom, não,
4: mas tá tudo bem, a família também gostou da cidade. É uma cidade que, além de ter um povo bastante receptivo, é uma cidade que tem tudo que a gente precisa.
2: Olha,
4: né?
2: Só.
4: Não, é que a gente que passou, eu tô há 30 anos na Brigada. E esses 30 anos todos foram em Porto Alegre e região metropolitana. Então é óbvio que a gente está acostumado com outro ritmo, né? De vida, de criminalidade. De agora estava eu, o Coronel Ladmir aqui, nós estávamos visitando aqui e verificando em loco aqui, né? Os preparativos para a FEVAC, né?
2: Sim.
4: Então, nós estávamos olhando onde é que vão colocar os brigadianos, viaturas e tal. E aí, claro, eu faço algumas perguntas para o Ladmir, que o Ladmir diz: cara, tu não está em Porto Alegre, aqui é outro ritmo.
2: Sim.
4: Né? Não que seja.
2: Que bom, né, Coronel?
4: E importância, não que seja menos importante, é que tem alguns cuidados. Por exemplo, eu perguntei para ele: cara, quantos furtos em veículos nós tivemos na última FEVAC? Ele disse: nenhum. Eu disse, não pode. Eu disse, não, mas não teve, entendeu? Então os que...
2: Graças ao trabalho da nossa brigada.
4: Exatamente. Então o que, que a gente tá vendo? Que mesmo lá com a presença da brigada, por exemplo, em alguns eventos em Porto Alegre, eu comandava o 11º Batalhão. Por exemplo, nós tínhamos lá a Arena do Grêmio. Qualquer jogo de futebol que tinha lá, nós tínhamos praticamente a população de Vacaria naquele local.
0: Sim.
4: Então é óbvio que nós tínhamos ocorrências, que nós tínhamos situações adversas ao evento e que nos faziam ter essas preocupações. O que que traz de bom? Primeiro é que a gente traz, e isso eu falei numa reunião que eu fui há uns tempos atrás, Vacaria hoje, ela tem aquilo que todas as cidades, quiçá do mundo, gostariam de ter, que é a tão falada sensação de segurança. E como que eu provo isso para vocês? Logo que eu cheguei aqui em Vacaria, eu tive algumas situações que me inquietaram, né? A primeira delas, eu cheguei aqui, estava lá no quartel e tal, precisava comprar alguma coisa para comer. Aí os caras, não, vai ali no mercado ali e vamos comprar. Beleza. Aí vim aqui no Stock Center aqui, né? Tá, beleza. Aí tá, tô indo com o meu carro. Quando eu cheguei ali para comprar, tinha um cidadão, isso já era de noite, um cidadão com o carro todo aberto, com os pés para cima, falando no celular, à noite. Eu disse, cara, vão roubar esse cara aí, velho. Os caras vão roubar o carro dele, o celular dele. Por que que eu falo isso? Nós tivemos uma situação idêntica a essa, em Porto Alegre, na Zona Norte, há uns 3 anos atrás, né, que movimentou uma grande operação policial lá, onde um soldado lá do 20º Batalhão, ele estava esperando a esposa dele e estava aguardando ali. E nisso chegaram 3 caras para roubar o carro dele. Ele trocou tiros com os caras, matou um, mas acabou sendo morto. Não roubaram o carro dele e deu. Então, eu tenho isso gravado comigo.
2: Sim.
4: Eu olhei a mesma cena e disse, cara, vão roubar o carro desse cara. Aí eu fiquei ali no estacionamento, fiquei olhando. Daqui a pouco saiu, acho que era a esposa dele, saiu com as compras e tal. Já o cara falando, entrou no carro e foi embora. Tranquilo. Mas tudo bem, tá, foi essa vez. Outra vez, eu tava voltando, não sei de onde, tava indo em direção ao quartel. 3 meninas, acho que a mais velha devia ter o quê? Uns 16, 17 anos. As 3 conversando, descendo ali, a Ramiro Barcelos, falando no telefone, conversando, disse, cara, vão roubar essas gurias aí, velho. Mas, pra minha alegria, elas foram entrar em algum lugar, não roubaram elas. E o que fechou com chave de ouro pra mim?
2: Sim.
4: Eu tava aqui no centro, ali perto da igreja, aí tava um, lembro até hoje, um Astra prata, todo aberto, os vidros tudo aberto, e a chave na ignição. Eu disse, cara, não pode, isso aqui é uma pegadinha. Os cara deve, o Laudemir deve ter feito uma pegadinha pra pegar ladrão de carro.
2: Sim.
4: Quando o cara entrar, fecha os vidros e prender o cara. Aí eu, pô, dei um tempo até, eu disse, pô, ou abandonaram esse carro aqui. Disse, não, aí o cara saiu de dentro de uma loja ali, tá, meu amigo, um abraço, tal, pegou, entrou dentro do carro, ligou, foi embora. Então, o que que isso demonstra pra gente que estamos nas forças de segurança? Que a sensação de segurança existe. Nos vacarianos. Eles sabem que é tranquilo deixar o carro dele aberto ali, que ninguém vai roubar o carro dele, ou ninguém vai furtar as coisas que estão dentro do carro dele. Por quê? Porque eles têm segurança. E isso comprova nos números aqui do 10º Batalhão, no trabalho do Coronel Aldemir e da tropa dele, que os dados nos mostram isso, que nós temos números de Europa aqui, no que tange a quê? Aquilo que o RS Seguro nos provoca, né? O RS Seguro, aí, para os ouvintes que talvez não conheçam, é um programa, né, da Secretaria de Segurança Pública, que ele faz um estudo mensal e quinzenal de todos os índices de segurança pública nas principais cidades do estado, e hoje já estão em quase todas. São pouquíssimas cidades que hoje não estão dentro do programa. E ali nos traz alguns índices, tais como roubo a pedestre. Primeiro, claro, é o CVLI, né, o crime violento letal intencional, que é o homicídio doloso, que nós temos pouquíssimos aqui, né, dentro daquelas características que trazem as grandes cidades, que é justamente aquele crime contra a vida doloso no intuito de... onde está relacionado com facções criminosas, uhum, com disputas de ambientes de crime. Nós temos aqui bastante, uma característica que eu já pude ver, bastante tentativas de homicídio, mas são crimes, digamos assim, passionais, são brigas. É eu que me desentendi com o Laudemir um dia, ele me deu um tapa, hoje eu passei ali, vi que ele está boca aberteando ali e dei uma facada nele. Ou outro que mexeu com a mulher e aí o cara foi lá, que teve um caso ali há um mês atrás, né?
2: Isso.
4: Os caras passaram de carro, mexeram com as gurias que estavam com os caras ali num X e aí os caras não aceitaram, foram lá tomar umas facadas. Né? Tivemos agora sim, foi semana passada que deu ali do
2: Foricínio.
4: Isso, ali sim, ali é um crime de homicídio que teve ligação com facção criminosa e que já está tudo sendo apurado, tanto nós quanto a Polícia Civil, isso é importante a nossa comunidade saber, né? Já foi o tempo em que Polícia Civil e Brigada Militar não atuavam juntos, que não tem isso mais, né? O delegado De Favre ali é um grande amigo, é um cara que a gente já temos algumas estratégias e operações que logo em seguida, aqui não vou divulgar para vocês, mas logo em seguida vocês verão, algumas medidas que vão ser adotadas conjuntamente, né? Então, a gente observa que Vacaria tem essa sensação de segurança. Os índices, CVLI, os crimes violentos e atletas nacionais, são baixíssimos. Roubo a pedestre, logo que eu cheguei aqui, em março, nós tivemos as nossas reuniões ali com a Polícia Civil e os órgãos de segurança, onde nós estávamos preocupados, porque naquele mês tinha dado 3 roubos a pedestre. Eu vim apavorado, porque lá na minha área do 11 eu tinha em torno de 160, 180 roubos a pedestre no mês. Então, era 3 por dia, aqui deu 3 no mês. Então, nós temos esses índices, roubo de veículo baixíssimo, e então é tudo baixo. Mas, o que eu tenho alertado e tenho conversado bastante com a nossa tropa, o Laudemir, que está ajudando bastante nesse sentido, né? Porque está próximo ali com o batalhão, é justamente na seguinte leitura que eu fiz. Digamos que 90% dos nossos policiais, pode ser isso, né, Laudemir? Ou mais, né?
1: Mais até.
4: Ou mais, vamos dizer, quase a totalidade dos nossos policiais, eles moram, residem, vivem em Vacaria.
0: Sim.
4: Então, essa sensação de segurança que vocês sentem, que a comunidade está nos ouvindo, sentem, o brigadiano que mora aqui, ele também sente. Então, o brigadiano, ele também deixa o carro dele aberto, ele também espera a esposa dele no supermercado. Normal, porque ele é um cidadão de Vacaria e ele mora aqui. Logo que eu cheguei aqui, nós fomos na primeira missão, ali junto com o Coronel Becker, e vocês veem, eu estou de colete.
2: Sim.
4: A primeira ordem que eu dei aqui foi justamente que o cara, ao entrar numa viatura policial, ele tinha que estar equipado com colete, com cinto, porque isso lá em Porto Alegre não tem... É impensável, nenhum policial Sim. vai almoçar sem estar equipado, porque tu pode estar almoçando na tua frente ali, pode ter um delinquente. E eu observei aqui que essa era a rotina dos policiais. Ele entrava na viatura, às vezes sem colete, ele saía. Por quê? Porque lá em Porto Alegre, às vezes, tu sai para almoçar ou para ir para uma reunião e tu é envolvido numa ocorrência. Então, por isso que o cara tem que estar sempre equipado. E aqui não é essa a realidade. Mas, justamente, o que a gente quer fazer é que, primeiro, o trabalho que está sendo feito pelo 10º Batalhão, coordenado aqui pelo Coronel Laudemir, está surtindo efeito. E isso não estou falando porque o Laudemir é meu amigo. Não, eu estou falando porque os números da Secretaria de Segurança são os dados oficiais, baseados em registros oficiais de ocorrência policiais, denúncias. O 10º Batalhão, ele está trazendo segurança para a Vacaria. E isso são os dados que nos dizem e a sensação das pessoas. Porém, o que a gente quer agora aqui é mudar a postura não do cidadão vacariano, mas sim do policial de Vacaria. Para quê? Para que ele esteja mais atilado, porque eu vindo agora da capital, eu observo algo que me preocupa, que é o quê? Porto Alegre, nesses últimos meses agora, atingiu os menores índices criminais da década. Ou seja, foram os menores índices de homicídio, os menores índices de roubo a pedestre, menores índices de roubo de veículo. Uma área como a Zona Norte, que eu estava lá agora há pouco tempo, o 11 Batalhão, nós tínhamos em torno de 100 veículos roubados no mês. Eu saí de lá agora, nós tínhamos 6 veículos roubados no mês. Então, são números baixíssimos para Porto Alegre. E o que eu comento muito com os policiais e converso bastante com o Laudemir é o seguinte. Por exemplo, nós tínhamos uma quadrilha que atuava na Zona Norte e atua agora em Passo Fundo. Eu estava vendo a notícia, prenderam ali com uma quadrilha. Que é isso que estou dizendo, já veio para Passo Fundo. Eles só furtavam picapes, Hilux e principalmente a L200. A L200, para nossa surpresa, é porque ela não tinha codificação na chave. Então, o cara chegava ali, mexava ela e levava. Parou isso lá. Foram presos. Foi preso uma meia dúzia de caras, uma operação que foi feita da Brigada e a Polícia Civil, foram presos esses ladrão aí de caminhonete. Esses caras, eles mudaram de vida? Vocês acreditam que eles disseram, não, realmente não vale a pena essa vida de roubo, vamos parar? Eu tenho certeza que não. É como qualquer outro meio de ganhar dinheiro, o que o cara vai fazer? O cara vai prospectar algum espaço que seja propício para ele continuar a prática dele. Vacaria, nós temos bastante picapes aqui?
5: Tem bastante caminhonete.
4: Temos caminhonete? Tem caminhonete cara aqui que dê pro cara?
5: Muitos. Tem bastante.
4: É um lugar bom pro cara vir, de repente, porque é uma cidade tranquila, né?
5: Uhum.
4: Então é isso que eu tenho dito para os brigadianos. Nós temos que começar a antecipar, porque qual é a nossa missão constitucional?
0: Ninguém está esperando que eles venham para cá, né?
4: Porque aqui seria bom, é fácil, eu fujo para Santa Catarina, uhum. Eu vou para Passo Fundo, eu vou para qualquer lugar daqui. Uhum. E aqui está tranquilo, porque eu vejo que todo mundo está tranquilo. Então é isso que eu tenho dito para os meus policiais. Nós não podemos entrar nessa onda de sensação de segurança que a comunidade tem que ter. Vocês têm que ter isso, nós não. Nós temos que estar sempre, porque essa é a nossa missão constitucional.
1: Dia a dia, a prevenção.
4: Hora. Exatamente.
0: Então, um passo à frente, né?
4: Exatamente.
1: E hoje, Vladimir, Ronaldo e ouvintes, o 10º BPM, ele completa 56 anos em Vacaria.
2: Parabéns, Vladimir.
1: 57 anos em Vacaria. Muitos vieram para cá, construíram suas famílias e residem aqui em Vacaria. Muitos deles moram próximos onde hoje é o quartel da Brigada Militar.
2: Exatamente.
1: Ali na vila, ali no bairro Vitória. E muitos construíram família, vieram para cá soldados, cabos, sargentos, construíram carreira e construíram a vida e formaram família.
4: E é o que a gente quer, que a gente mantenha assim.
1: Por isso que a gente deseja ao senhor que seja bem-vindo à Vacaria. Bem-vindo à Vacaria. Obrigado, coronel, pelos serviços que o senhor prestou aqui à nossa comunidade, entendeu? E seja bem-vindo à Vacaria.
4: Muito obrigado.
1: A comunidade recebe e a Rádio Fátima recebe os senhores aqui de braços abertos, estamos sempre à disposição.
4: E nós também, é importante a participação de vocês na imprensa, né? Porque às vezes o nosso trabalho ele não chega, às vezes, em todo mundo como tem que chegar, né? Então a gente sabe que o papel de vocês é importantíssimo para que esses dados, essas informações do que a gente faz, quais os resultados que nós obtivemos, né? E aqui já fica um convite, nós temos todo mês uma reunião de governança, nós vamos trazer aqui para a Rádio Fátima um convite para que vocês participem conosco lá um dia, para justamente é o momento onde a gente faz o debate dos nossos resultados, do que a gente conseguiu fazer, é um diagnóstico, olha, deu um aumento de, sei lá, furto de veículo, o que aconteceu? Qual a medida nós vamos adotar? Então, são mecanismos que nós estamos mantendo para que a gente continue mantendo essa sensação de segurança e a tranquilidade que nós temos aqui.
1: Obrigado.
4: Muito obrigado pelo espaço
1: aqui.
4: Aí.
1: Nós estamos sempre à disposição, Ronaldo.
2: Isso aí contigo, perfeito. Ronaldo.
0: Muito
2: Ronaldo
0: obrigado.
2: Daniel Laudemir, presente aqui nos visitando esta manhã.
0: Que alegria receber, né, vocês. Seja muito bem-vindo, Coronel Daniel. Prazer, né, também. Coronel Laudemir, muito obrigado pela presença de vocês aqui. Parabéns ao nosso 10º BPM por essa belíssima história, né? Esse aniversário comemorando hoje também. 10h25, a gente vai completar o nosso espaço comercial. Já já estamos de volta nessa manhã, 13 graus.
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0: 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Vamos seguindo, gente, nessa manhã. Um bom dia para todo mundo. Obrigado pelo carinho da audiência aqui da tua Rádio Fátima. Momento de reflexão, espiritualidade com Frei J.B. Bittega, a frase do dia. 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
17: Estamos ligados aos nossos atos, como um fósforo à sua chama. Estamos ligados aos nossos atos, como um fósforo à sua chama. Os nossos atos são uma extensão do nosso ser. Aquilo que nós fazemos comunica aquilo que nós somos, assim como não dá para separar o fósforo da chama. A vida é uma revelação continuada. Quem vive bem acaba manifestando de uma forma extraordinária o bem. Fazer não é uma obrigação, é uma oportunidade que a vida nos dá para nos encontrarmos em nossa própria identidade. Quem faz o bem demonstra sua bondade. Quem faz o mal demonstra sua maldade. Que nós possamos cultivar de uma forma decidida o bem dentro de nós e aquilo que fizermos possa ser sempre uma continuação daquilo que nós somos. O bem é a nossa identidade, é a nossa esperança, é a nossa alegria de viver. Estamos ligados aos nossos atos como um fósforo à sua chama.
0: Tá aí, né, o recado do Frei Jaime, a frase do dia para assistencial CASP, mensalidade acessível para serviços completos em saúde, odontologia e bem-estar, assistencial CASP. 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Já, gente, eu volto com o Minuto Pronto Trauma nessa manhã. Minuto Pronto Trauma aqui na tua Rádio Fátima. Hoje trazendo a participação do Dr. Gilberto Antônio Cripa, cirurgião vascular, que vai falar sobre a cirurgia de varizes com radiofrequência, né? Seguidinho, então, a gente vai trazer o Dr. Gilberto... O doutor Gilberto Antônio Cripa no Minuto Pronto Trauma desta terça-feira. Já a gente está de volta. 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Já voltamos, 10h35, 14 graus.
18: 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Ser feliz. Na Cabala Judaica, estuda-se que a felicidade está sempre ligada ao âmago do ser humano. Ela reside na alegria interna e verdadeira e é alcançada quando nos aproximamos mais de Deus. Ainda observa que a felicidade não é uma meta, e sim uma forma de viver a vida, e é definida pelas nossas atitudes, e pode ser encontrada em qualquer lugar de maneira irrestrita e contínua. Pronto para sempre ser feliz? Figueiró.
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0: Para uma, 14 graus a temperatura. 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Hoje, no Minuto Pronto Trauma, aqui da tua Rádio Fátima, nós vamos ouvir o Dr. Gilberto Antônio Cripa, cirurgião vascular, que vai falar sobre a cirurgia de varizes com radiofrequência, que o Dr. Gilberto Antônio Cripa realiza aqui em Vacaria. Vamos ouvir agora no Minuto Pronto Trauma da tua Rádio Fátima.
32: O Dr. Gilberto Antônio Cripa, cirurgião vascular, atendo em Vacaria na clínica Pronto Trauma, e hoje vou falar sobre a cirurgia de varizes com radiofrequência. O tratamento cirúrgico de varizes com radiofrequência é uma técnica pouco invasiva chamada ablação por radiofrequência endovenosa. Essa técnica é utilizada para tratamento de varizes com comprometimento das safenas. Um catéter é introduzido dentro da veia doente, guiado por ultrassom. A ponta desse catéter libera energia, aquecendo a parede do vaso e causando seu fechamento. Depois disso, o sangue passa a circular por veias saudáveis. Principais vantagens da técnica: menor dor pós-operatória, recuperação mais rápida, menos hematomas, pequenas incisões e retorno mais rápido às atividades, necessitando afastamento do trabalho por um período curto. Quanto aos cuidados pós-operatórios, o paciente deve caminhar no mesmo dia, usar meia elástica por algumas semanas, evitar exercícios intensos nos primeiros dias. Possíveis complicações, embora incomuns: hematomas, queimação ou formigamento, trombose venosa profunda, embora rara. A radiofrequência, comparada ao laser e cirurgia convencional, oferece menos dor, menos hematomas e recuperação mais confortável. Para maiores informações, agende uma consulta.
0: Tá aí o Minuto Pronto Trauma desta terça-feira, 17, faltando para as 11. Hoje, né, conversando com o Dr. Gilberto Antônio Crippa, cirurgião vascular. 14 graus a temperatura aqui nos campos de cima da serra. Hora de trazer a previsão do tempo com a Kátia Valente. 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Kátia Valente, a previsão do tempo.
1: Olá, pessoal. A semana continua sendo bastante gelada aqui na região da Serra e Campos de Cima da Serra por causa da presença da massa de ar de origem polar. Diferente da última, esta massa de ar frio, ela vai permanecer por mais tempo, pelo menos toda esta semana vai ser fria. E não só aqui na região da Serra e Campos de Cima da Serra, mas por todo o estado. Com geadas generalizadas ainda nesta terça-feira, o dia começou muito frio. Ao longo das próximas horas, as temperaturas vão subindo gradualmente, e à tarde as máximas podem variar entre 15 e 17 graus. Para quarta-feira, mais um dia com a presença do sol, o termômetro da manhã sobe um pouquinho, as mínimas podem oscilar entre 3 e 5 graus no início do dia, à tarde máximas entre 17 e 18 graus em média aqui na região da Serra. E na quinta e na sexta-feira, seguimos com o tempo firme predominando. Pelo menos a maioria dos prognósticos indica que vai haver uma instabilidade apenas lá no próximo final de semana. Com a previsão do tempo, Kátia Valente.
0: Obrigado, Kátia. 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
0: Parabéns e felicidades a você, aniversariante, nesse dia 12 de maio. Em Esmeralda, Águida Kramer Macedo recebe os parabéns dos pais Glauder e Daiane, avós Odilon e Terezinha, do irmão, dos tios e da bisavó. Em Campestre da Serra, Antônio Seco Perissari recebe os parabéns do pai Rafael, da mãe Juliana e das avós. Em São Joaquim, Elvira Elias Bernardo recebe os parabéns dos familiares. Vacaria Giane Marim de Camargo recebe os parabéns dos pais, do irmão, do esposo, da filha Sofia e dos familiares. Monte Alegre dos Campos, José Clóvis da Cruz Jesus recebe os parabéns da esposa, dos filhos, dos netos e amigos. Em Esmeralda, Luísa Salete Soares da Silva recebe os parabéns dos filhos Paulo Bruno, Jefferson, Jequerison, Paloma, Nikele e Daneta. Monte Alegre dos Campos, Luiz Vinícius Maciel Deon, recebe os parabéns dos pais, avós e tios. Campestre da Serra, Marilene Suzin Giotti, recebe os parabéns do esposo Nadir e do filho Tiago. Em IP, Valdecir Brustolin, recebe os parabéns da esposa Salete e dos amigos. Vacaria Zilda Rodrigues de Oliveira Santos, recebe os parabéns da família, dos filhos, netos e bisnetos, também da bisneta. Felicidades, parabéns.
4: Como presente aos aniversariantes, nós do Clube da Amizade queremos oferecer a nossa oração e pedir as bênçãos de Deus sobre todos vós. Em nome do Pai, do Filho e do Espírito Santo. Amém. Muita felicidade aos aniversariantes. Um grande abraço a todos do Clube da Amizade. Paz e bem.
0: 13 para as 11, gente. 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E as oportunidades com a Júlia Rodrigues.
5: Oportunidades, Torrad Fátima. Troca, troca. Aluga-se apartamento com 2 quartos, sala, cozinha, 1 banheiro, área de serviço, 1 garagem e salão de festas. No bairro Fátima, no condomínio René. Interessados em entrar em contato com a imobiliária Edriva. Fone 3231-1933. Balcão de empregos. Um senhor faz consertos e pinturas de micro-ondas e fornos, conserta tanquinho, centrífuga e faz limpezas de bocas de fogão a gás. Compra-se geladeiras, lareira e fogão a lenha. Interessados em entrar em contato no fone 549-9978-2438. Precisa-se de 20 pessoas para serviços gerais no Pomar do Riva. Contratação imediata e carteira assinada. Interessados comparecer na rua Fernando Franciose, número 442, bairro Franciose. Ou tratar pelo fone 549-9989-4087 com José. Movelanina Móveis contrata montador de móveis. Interessados tratar pelo fone 549-9999-9787. Precisa-se de trabalhador rural com experiência para trabalhar na cidade de Monte Alegre dos Campos. Interessados ligar no fone 549-9689-4606, falar com Fátima. Achados e perdidos. Foi perdida uma carteira com documentos em nome de Francisco Edson de Abreu, próximo à rua Borges de Medeiros. Quem encontrar, favor ligar no fone 549-9978-1180. Foi perdida uma mochila rosa, uma sacola preta com documentos, em nome de Cristina de Fátima Silva. Quem encontrar, favor ligar no fone 549-9958-2349. Foi perdida uma carteira de identidade em nome de Orlando dos Santos Maciel. Quem encontrar, favor entrar em contato com a tua Rádio Fátima. Anuncie você também no Oportunidades Tua Rádio Fátima. Venha até a portaria da emissora ou ligue para 3231-7500 e o WhatsApp 99928-1022.
0: 10, faltando para as 11, 10 para as 11, obrigado, Júlia. 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
2: 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Uma organização de defesa da transparência nos Estados Unidos abriu uma exposição temporária em Nova York com mais de 3 milhões de páginas de documentos ligados ao financista Jeffrey Epstein, condenado por crimes sexuais. Batizada de Sala Memorial de Leitura Donald J. Trump e Jeffrey Epstein. A mostra reúne todos os arquivos divulgados pelo Departamento de Justiça dos Estados Unidos sob a chamada Lei de Transparência dos Arquivos Epstein. Segundo os organizadores, os documentos foram encadernados em mais de 3.437 volumes, organizados em estantes em um espaço no bairro de Tribeca, em Manhattan. A verdade é difícil de enganar, de negar quando está impressa e encadernada para você ver, afirma o Instituto. A exposição também inclui uma linha de tempo sobre a relação entre o presidente dos Estados Unidos, Donald Trump, e Epstein, morto em 2019 enquanto aguardava julgamento por acusações de tráfico sexual de menores. 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O deputado federal Marcelo Queiroz, do PSDB, é alvo nessa terça-feira da Operação Castratil, deflagrada pela Polícia Federal para investigar suspeitas de fraude em licitações no governo do estado. A Polícia Federal apura irregularidades em contratos de 200 milhões de reais firmados pela Secretaria Estadual de Agricultura, Pecuária e Abastecimento para castração e esterilização de animais. Queiroz era titular da pasta à época. Policiais também investigam o empenho de emendas parlamentares nesse e em outros programas de causa animal. Agentes saíram para cumprir 12 mandados de busca e apreensão, expedidos pelo ministro Flávio Dino, do Supremo Tribunal Federal, o STF. Queiroz foi abordado pela Polícia Federal no aeroporto Santos Dumont, quando se preparava para embarcar para Brasília. O celular dele foi apreendido. 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
10: 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Um abraço, bom dia para minha querida amiga, a Marli Babinski. Oi, Marli, um abração para você, um bom dia, obrigado pelo carinho, Marli, um abraço, tudo de bom. Também a Cione e o Carlos lá em Campestre da Serra, gente. A Cione mandando um recado aqui, queria fazer um agradecimento muito especial para o Hospital Nossa Senhora da Oliveira pelo atendimento ao esposo, que teve que fazer uma cirurgia de quadril, ele colocou uma prótese, né? Tá agradecendo a todo mundo aí do bloco cirúrgico, da equipe do Hospital Nossa Senhora da Oliveira, também ao posto de saúde lá de Campestre da Serra. Um abraço para você, viu, Acione? Tudo de bom, Acione Campos da Silva lá de Campestre da Serra. Um abraço e um bom dia, minha amiga. Tudo de bom aí. Um abraço para você, pro seu esposo Carlos também. Obrigado pelo carinho da audiência. Minha amiga Zeni, oi Zeni, um abraço. Bom dia, Zeni. Tudo de bom para você, minha querida Zeni, lá na Sintoria também. Um abração e um bom dia muito especial. Vamos seguindo, gente, nessa manhã para Que Útil. 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Hora de trazer aqui na tua Rádio Fátima o informativo Emater com a extensionista Aline Sbardelotto. Oi, Aline, bom dia.
11: Bom dia, ouvintes. Hoje vamos falar sobre a sopa. A sopa é uma forma muito equilibrada de agregar vários ingredientes num só prato, sem contar o paladar que surpreende a cada receita. Para a sopa ser nutritiva, é preciso que ela inclua alimentos como carboidratos, que seria mandioquinha ou batata ou massa ou arroz, verduras e legumes e algum tipo de proteína, carnes, peixes ou aves, queijos. Seguindo a fórmula, um carboidrato, legumes, verduras, mais uma proteína, o resultado é uma concentração muito boa de minerais, vitaminas e fibras, favorecendo a sua saúde. Porque além de nutritivas, as sopas hidratam. De acordo com os nutricionistas, o calorzinho da sopa também contribui para a saciedade, porque conforta e sinaliza ao nosso cérebro que uma refeição completa acabou de ser feita. E se você é daquelas que não vive sem molhar um pãozinho na sopa, tenha cuidado. Se ela não tiver nenhum carboidrato, o pão pode fazer a vez do nutriente, mas que seja só uma fatiazinha. O segredo, então, de uma boa sopa, pessoal, está na escolha dos ingredientes e na combinação entre eles, que vai enriquecer o caldo. Então, use e abuse da criatividade para equilibrar a cor e a textura da sua sopa. A base deve ser sempre um caldinho de carne, frango ou legumes. Uma sopa de mandioquinha, abobrinha, brócolis, milho e carne é colorida e super apetitosa. O ideal é consumir sempre sopas caseiras, porque as sopas muito industrializadas contêm sal em excesso, sódio, muita gordura, aditivos e conservantes. Até amanhã, da Emater de Vacaria para tua Rádio Fátima, extensionista Aline Sbardelotto.
10: Muito bem, gente, 11, 12, 15 graus a temperatura, hora da nossa receita do dia aqui na tua Rádio Fátima. A Fran já está aqui no estúdio para trazer a receita desta terça-feira aqui na tua Rádio Fátima, nossa receita do dia, que tem um oferecimento de restaurante, churrascaria, lancheria e hotel Brasa Viva, hospedagem, café da manhã, almoço, lanches, jantar, tudo em um único lugar, WhatsApp 999-65-2838.
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10: A nossa receita de hoje está chegando aqui na tua Rádio Fátima. Tudo bem, Fran? Bom dia.
12: Bom dia, Ronaldo. Tudo bem contigo?
10: Tudo ótimo. O que é a nossa receita de hoje, Fran?
12: Hoje é uma torta de maçã.
10: Torta de maçã, isso. Gente. Oh,
12: sabe aquela torta
10: boa
12: de maçã dos filmes? Então, eu trouxe essa torta de maçã.
10: Olha, que delícia. A torta de maçã é o strudel que chamam, não, né?
12: Não, não. Esse é uma receita alemã, né? Se eu não estou enganada. Mas acho que é isso, pelo menos, que minha mãe fala.
10: Mas existe o strudel de maçã, né?
12: Strudel de maçã, Mas, que é de maçã,
10: mas
12: isso.
10: Mas não é uma torta de maçã, o strudel, né?
12: Não, não. A torta de maçã é aquela torta de maçã americana lá. Tradicional, né? Que a gente vê em todos os filmes.
10: É Popeye, né? Então tá isso. Bom, vamos lá. Aquela torta bonita, caprichada. O strudel já é um negócio diferente, né?
12: Isso, é uma massa diferente.
10: Não que não seja delicioso
12: é
10: também,
12: muito,
10: né?
12: É muito, meu Deus, maravilhoso. Quando minha mãe vir, já vou pedir, ó. Bem lembrado.
10: Boa, boa.
12: Vou pedir.
10: Ó, já que estamos na terra da maçã, por que não fazer uma torta de maçã, né? E essa partezinha que fica mais dura aqui em cima, né?
12: Sim.
10: Não é difícil fazer isso aí?
12: Não, não, é a mesma massa.
10: Fica tipo um...
12: É a mesma massa, né? Só que ela é cortadinha, é trançadinha, né? É a mesma massa, a base ali embaixo. Só que aí tu abre ela e corta as tirinhas pra fazer esse trançadinho bonito aí.
10: Não é difícil isso?
12: Não, nem um pouco.
10: Então vamos lá para a receita.
12: Vamos lá.
10: Vamos lá para a receita de hoje. A Fran traz a nossa receita. Quais são os ingredientes, Fran?
12: 2,5 xícaras de farinha de trigo, aproximadamente 315 gramas. 1 colher de chá de sal, 1 colher de sopa de açúcar, 225 gramas de manteiga sem sal, bem gelada, 6 a 8 colheres de sopa de água gelada. Esses são os ingredientes da massa. Para o recheio, 6 a 8 maçãs e como a gente não tem aquela maçã tradicional, né, que da torta, a gente usa então a maçã verde ou a Fuji. E o ideal também pode ser 50% de cada, tipo meio a meio, pra ficar bem...
10: Um pouco de verde e um pouco de Fuji.
12: Isso, porque daí a maçã verde ela tem a estrutura certa, né, ela não vai ficar um purê
10: tá.
12: Quando a gente colocar no forno, ela vai ficar certinha, ela não vai se desmanchar.
10: Tá, vai ficar mais cremosa, assim, mais consistente.
12: Ela vai conseguir manter ele, ela não vai se desmanchar e ficar um creme, né?
10: Uhum.
12: Fica
10: um pouco mais consistente.
12: Isso.
10: Então. Muito bem.
12: 3/4 de xícara de açúcar, 2 colheres de sopa de farinha de trigo, 1 colher de chá de canela em pó, 1/4 de colher de noz moscada, 1 pitada de sal, 1 colher de suco de limão e 2 colheres de sopa de manteiga em cubos. E para finalizar, 1 gema batida com 1 colher de sopa de leite e o açúcar para polvilhar. Então esses são os ingredientes.
10: O ingrediente secreto é o suco de limão, né?
12: Não, isso.
10: Não tinha ideia que ia, né?
12: Para dar aquela acidez, né?
10: Olha, interessante, interessante.
12: Equilíbrio.
10: Bom, os ingredientes são todos fáceis, né? Bem,
12: sim,
10: tranquilo quanto a isso, né?
12: Para
10: achar os ingredientes tem nada
12: de
10: tarefa complicada. Mas e o modo de preparo daí, Fran?
12: Tranquilo também. Em uma tigela grande, misture a farinha, o sal e o açúcar. Adicione a manteiga gelada em cubos e misture com a ponta dos dedos até formar uma farofa grossa. O segredo é deixar pedaços pequenos de manteiga aparentes. Isso vai criar camadas crocantes. Aí acrescente a água gelada aos poucos até formar a massa. Divida em 2 partes, envolva em um plástico e leve à geladeira por 1 hora mais ou menos. E o recheio? Descasque as maçãs e corte em fatias finas. Misture o açúcar, a farinha, a canela, a noz moscada, o sal, o limão e adicione as maçãs. Misture tudo muito bem. Para a montagem, abra metade da massa e forre uma forma funda, uma forma de torta. Coloque todo o recheio, distribua os cubinhos de manteiga por cima. Esse detalhe é clássico
10: da receita americana.
12: Uhum. Abra o restante da massa e cubra a torta inteira. Ou, então, pode abrir a massa, né? E fechar ela, fazer os cortes em cima, no topo. Ou também esse clássico trançado que tu viu na foto,
10: uhum,
12: Ronaldo.
10: Uhum. É o trançado americano,
12: isso,
10: né?
12: Isso, aham. Uhum. Também, de qualquer maneira, ela vai ficar gostosa. Mas esse deixa mais bonito, né?
10: Fica bonito.
12: Uhum.
10: É, fica
12: estética,
10: aquela,
12: né?
10: Aquela que geralmente vem à mente quando a gente fala de torta de maçã, né?
12: Isso mesmo. Aí, pincele, né, com a gema e o leite e polvilhe com o açúcar. O forno é pré-aquecido a 220 graus por 20 minutos. Depois, reduza para 180 graus e asse por mais ou menos uns 35 a 45 minutos. Ou até a massa ficar bem dourada e o recheio borbulhar.
10: Olha só, gente.
12: Mas, comer quentinha.
10: É, né?
12: Essa é ideal pro inverno, né? Comer quentinha.
10: Tirar do forno e comer
12: isso.
10: A torta, né?
12: Isso.
10: O que combina com café?
12: Com café, isso. Eu ia dizer combina, né, com uma bola de sorvete, mas no frio fica meio complicado, né?
10: Ah, mas vai.
12: Mas fica
10: sorvete
12: gostoso,
10: vai.
12: Tá?
10: Do jeito que o chimarrão vai bem no calor, o sorvete,
12: né?
10: Vai bem no inverno.
12: Eu suspeito, porque eu tomo sorvete no inverno, né? Eu não tenho essas...
10: O sorvete deixou de ser uma sobremesa refrescante para ser uma sobremesa para qualquer
12: hora. Uma sobremesa, exatamente, porque combina, né, com a torta, combina com o petit gâteau, né? Então, é o quente e o gelado, né? É o equilíbrio
10: sorvete
12: ali.
10: Sorvete de creme, né?
12: Sorvete de creme.
10: Ah, boa ideia, eu não tinha pensado, né?
12: É.
10: Coloca a torta. Mas, gente, como fica bonita essa torta, né?
12: Fica muito bonita. E
10: olha,
12: fica muito gostosa. É mais ou menos o strudel que tu, né, falou. Fica assim, a maçã fica nessa textura, mais,
10: uhum,
12: ou menos, né? Fica,
10: uhum,
12: gostoso.
10: Mas o strudel é um pouco diferente, né?
12: A massa é diferente,
10: né?
12: Isso.
10: O preparo também é um pouco diferente.
12: Sim,
10: né?
12: Sim. Mas é uma delícia também.
10: Gente, a nossa receita é disponível aqui no site tuaradiofatima.com.br/culinária, tá? E a foto aqui da nossa receita é a foto da tradicional, a torta de maçã americana, né?
12: Isso,
10: com
12: mesmo.
10: O trançadinho em cima, né?
12: Isso.
10: Então tá aí, gente. A gente tem todas as receitas, tá? tuaradiofatima.com.br/culinária. Tá? Todas as receitas que a Fran traz estão lá no nosso site, tuaradiofatima.com.br/culinária. E a receita da torta de maçã já tá disponível lá também para você preparar essa delícia. Quem tá ouvindo a gente lá é a Ju. Oi, Ju,
12: ai,
10: bom dia.
12: Um beijão pra Ju, hein? Sempre ouvindo, né,
10: gente? A
12: Ju
10: foi trabalhar hoje com o carro debaixo de neve.
12: Olha só!
10: Aqui,
12: eu levantei, eu acordei. Fazia tempo que eu não via a grama branquinha,
10: O carro da Ju parecia uma pedra de gelo aqui, viu, Ju? Um abraço pra
12: você. Dá pra desenhar ali.
10: A Ju vai correr domingo também?
12: Vai, né? A Ju vai correr.
10: Grande, Ju. Então a gente se encontra lá, viu, Ju? Um abraço. Bom dia pra minha amiga Nelci Godoy, também ouvindo a nossa receita do dia hoje aqui na tua Rádio Fátima. Aliás, um abraço pra todo mundo que vai estar na corrida do hospital domingo lá, né?
12: Isso mesmo.
10: A Leão da Serra tá organizando o evento, juntamente com o Hospital Nossa Senhora da Oliveira. E é um evento muito legal, que promove saúde, né? Promove a confraternização também e o esporte, né? Essa corrida, então, a Corrida pela Vida, que acontece nesse domingo a partir das 8 horas da manhã, largada lá em frente ao prédio novo ali do Hospital Nossa Senhora da Oliveira, né?
12: Isso mesmo, estaremos lá, né, Ronaldo?
10: Com certeza, estaremos. A Fran dessa vez não vai correr, Fran?
12: Não, dessa vez eu vou só trabalhar.
10: A Fran tá tirando uns dias sabáticos.
12: Tô me recuperando.
10: Isso aí, tá certo. Tá só no regenerativo, né, Fran?
12: Isso.
10: Faz bem. Até se acostumar com o frio, né?
12: Claro, com certeza, né? Não é o primeiro frio, meu Deus, já começou na nossa corrida ali, né?
10: Tá certo, não. Eu tô aqui.
12: Chegou com tudo.
10: Eu tô chegando no meu 42º frio e ainda não me acostumei, imagino que é até o primeiro,
12: não,
10: né?
12: Não. Então... Foi pesado esse frio aí.
10: E nem isso começou.
12: Nem começou o inverno ainda, né?
10: Isso é só uma amostra grátis.
12: Nossa, eu quero só ver. Vou sofrer.
10: Obrigado, Fran.
12: Obrigada a você, Ronaldo.
10: Trazendo pra gente a receita do dia. 11:21, 16 graus a temperatura, restaurante, churrascaria, lancheria e hotel Brasa Viva, hospedagem, café da manhã, almoço, lanches, jantar, tudo em um único lugar, WhatsApp 99965-2838. Já voltamos.
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10: Onze e vinte e seis, é o Temática aqui na tua Rádio Fátima. 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
2: Uma aposta acertou as 15 dezenas do concurso de número 3.682 da Loto Fácil. As dezenas sorteadas foram 01, 02, 04, 05, 07, 09, 10, 11, 12, 13, 17, 18, 21, 22 e 24. A aposta acertadora levou o prêmio de R$1.439.295,40. Já as apostas que tiveram 14 acertos foram um total de 329 apostas ganhadoras, cada uma levando o prêmio de R$1.310,41. A estimativa de prêmio do próximo concurso, realizado hoje, dia 12, é no valor de R$2 milhões. Ninguém acertou as 5 dezenas do concurso da Quina, concurso de número 7.022 da Quina. Os números sorteados foram 30, 38, 47, 50 e 68. Já as apostas que tiveram 4 acertos foram um total de 36 apostas ganhadoras. Cada uma vai receber o valor de R$17.780,98. Na estimativa de prêmio do próximo concurso da Quina, é no valor de R$17.500.000 e será realizado nesta terça-feira. Ninguém acertou as 6 dezenas do concurso de número 3.006 da Mega Sena. Os números sorteados foram 25, 42, 45, 48, 50 e 60. As apostas que tiveram 5 acertos foram um total de 39 apostas ganhadoras, cada uma levando o prêmio de R$59.801,78. A estimativa de prêmio do próximo concurso, realizado hoje, dia 12, é no valor de R$52 milhões.
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10: Tá aí a nosso destaque aqui da tua Rádio Fátima, das loterias. 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O nosso destaque da área da saúde nessa manhã.
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22: E aqui na rádio, a gente também fala de saúde. Com a chegada do outono, o momento é de transição entre a época mais úmida e quente do verão para o período mais frio e seco do inverno. Isso reforça a necessidade de cuidados de saúde específicos para a prevenção de doenças e alergias. O tempo frio favorece o confinamento em ambientes fechados, o que contribui para a circulação de vírus respiratórios. Além disso, outras doenças como rinite, asma e sinusite são comuns nessa época do ano. Para quem é alérgico, as vias aéreas inflamadas entram em contato com esse ar frio e seco e os sintomas respiratórios se agravam.

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0: 22 para o meio-dia, 17 graus a temperatura. 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Formando pra gente a temperatura 17 graus aqui nos campos de cima da serra. 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
1: Entenda a importância entre trabalho e vida pessoal. Hoje em dia, o perfil do trabalhador muda frequentemente e cada vez mais as empresas demandam a atualização de seus funcionários, independentemente do setor. Em meio a essa correria, muitas vezes deixamos nossa vida pessoal de lado e damos o sangue para o sucesso da empresa. Mas será que a vida pessoal não deveria vir em primeiro lugar? O equilíbrio entre vida pessoal e profissional é um fator extremamente importante, não só para a saúde do indivíduo, como também para os negócios da empresa, uma vez que, ao melhorar a sua qualidade de vida, os funcionários aumentam a sua produtividade de forma considerável, que é o que, no fundo, toda empresa busca. Afinal de contas, qual é a empresa que não quer alcançar níveis mais altos de satisfação no mercado? Se isso já virou um problema também para você, veremos aqui algumas dicas essenciais que irão ajudá-lo a promover o equilíbrio entre essas duas esferas. Primeiro, cuide da sua saúde. Quando o assunto é saúde, logo lembramos das atividades físicas. Elas não são só importantes para o bom funcionamento do corpo, mas também trata-se de um meio totalmente natural e eficaz de aliviar o estresse, visto que, durante o exercício físico, o corpo libera hormônios do prazer, ajudando a mente a diminuir o estresse e a ansiedade. Nada de trabalho no final de semana. Muita gente acaba levando o trabalho para casa pensando que, com isso, vai conseguir diminuir o amontoado de tarefas pendentes da semana. Porém, o que acontece é muitas vezes o oposto, visto que a mente acaba se sobrecarregando e a falta de tempo livre acarreta uma diminuição do seu rendimento, além de poder trazer doenças físicas e psicológicas, devido ao aumento do nível de cortisol causado pela rotina estressante. Fuja de pessoas negativas. Algumas pessoas podem ser extremamente tóxicas para o local de trabalho. Todavia, essas pessoas estão inevitavelmente por toda parte. Por isso é importante manter relações estreitas apenas com pessoas cuja presença contribua para o seu crescimento de alguma forma. Assim, você evita situações desagradáveis e estresses desnecessários. Invista em você mesmo. Quando falamos sobre qualidade de vida, precisamos perguntar-nos: será que eu estou no caminho certo e respeitando os meus limites? É preciso lembrar que o trabalho é apenas uma parcela da nossa vida, sendo igualmente importante reservar tempo para a família, para os amigos, para algum tipo de hobby e algum tipo de lazer. Só assim valerá a pena todo o esforço investido no trabalho. Além disso, é importante também fazer check-ups anuais com o médico para certificar-se de que você está em dia com a sua saúde e pode continuar se dedicando à sua rotina. Até amanhã!
0: aí o Ricardo Frei, Osmar Otávio Júnior e o Olhar Diferente. 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
2: Oportunidades, tua Rádio Fátima. Troca-troca. Aluga-se apartamento com 2 quartos, sala, cozinha, 1 banheiro, área de serviço, 1 garagem e salão de festas. No bairro Fátima, no condomínio René. Interessados em entrar em contato com a imobiliária Edriva. Fone 3231-1933. Balcão de empregos. Um senhor faz consertos e pinturas de micro-ondas e fornos, conserta tanquinho, centrífuga e faz limpezas de bocas de fogão a gás. Compra-se geladeiras, lareira e fogão a lenha. Interessados em entrar em contato no fone 549-9978-2438. Precisa-se de 20 pessoas para serviços gerais no Pomar do Riva. Contratação imediata e carteira assinada. Interessados comparecer na rua Fernando Franciose, número 442, bairro Franciose. Ou tratar pelo fone 549-9989-4087 com José. Movelanina Móveis contrata montador de móveis. Interessados tratar pelo fone 549-9999-9787. Precisa-se de trabalhador rural com experiência para trabalhar na cidade de Monte Alegre dos Campos. Interessados ligar no fone 549-9689-4606, falar com Fátima. Achados e perdidos. Foi perdida uma carteira com documentos em nome de Francisco Edson de Abreu, próximo à rua Borges de Medeiros. Quem encontrar, favor ligar no fone 549-9978-1180. Foi perdida uma mochila rosa, uma sacola preta com documentos, em nome de Cristina de Fátima Silva. Quem encontrar, favor ligar no fone 549-9958-2349. Foi perdida uma carteira de identidade em nome de Orlando dos Santos Maciel. Quem encontrar, favor entrar em contato com a tua Rádio Fátima. Anuncie você também no Oportunidades tua Rádio Fátima. Venha até a portaria da emissora ou ligue para 3231-7500 e o WhatsApp 99928-1022.
0: 13 para o meio-dia, 17 graus a temperatura. 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Já já a gente volta aqui da tua Rádio Fátima.
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5: Procura-se cadeira de banho. O senhor Braulio de Souza Bittencourt está procurando uma cadeira de banho para sua mãe, Maria, de 92 anos. Ambos residem no bairro Borges, em Vacaria. Quem tiver para doar ou emprestar, entrar em contato pelo telefone 54999938519. Toda ajuda é muito bem-vinda. Convite para a festa. A comunidade de São Manuel convida a todos para participarem de um jantar dançante, que acontecerá no dia 16 de maio, no Salão da Comunidade de São Manuel. A programação inicia às 19h30. Será servido churrasco, galeto, linguiça campeira, saladas, farofa, pães e tortéis. E para beber, será servido vinho. O jantar dançante será animado pelo grupo Os Quatro Galdérios. Haverá segurança no local. O evento conta com o apoio da Reiter Implementos Agrícolas, Invocar Multimarcas, Mecânica e Autopeças Bisotto e Point Car. Desde já, agradecemos a presença de todos.
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Nós chegando aí, assistindo a criança aqui pela tua, pela nossa Rádio Fátima 90.5. Até as duas eu falo com vocês, nosso WhatsApp 99993-4202. 99993-4202. Ontem foi segunda manhã, a quarta, depois da manhã, a quinta. Um grande abraço pra você, meu amigo. Um grande abraço pra você, minha amiga. 1 hora, 2 minutos, 1 e 2 minutos, 19 graus é a temperatura. Nesse dia 12 de maio 2026, a nossa mensagem de hoje: que a sua única pressa seja hoje, seja de ser feliz, que a paz te encontre o caminho da alegria, te encontre a cada detalhe. Santa alegria, paz e bem. Shalom, meu amigo. Shalom, minha amiga. 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Trator Peças, 1 hora, 4 minutos. 1 e 4 minutos, na sintonia com o Sestiana Querência. 19 graus é a temperatura. Amigo Fábio Paim e seus familiares, obrigado pela companhia. Flori Reis, aí o pessoal de Bom Jesus, segundo distrito, Raça Velha, um grande abraço, obrigado pela companhia. Nereu Abreu, também seus familiares, tenham todos uma boa tarde. Até as duas eu falo com vocês.

Agora, 7 minutos, 19 graus é a temperatura. 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Boa tarde.

Rita Cunha, ginete de serviço, 1:11, 1:11. 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
1: No compasso do Rio Grande, sesteando na querência, já estamos de volta. 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Na sintonia com o programa Sestiano na Querência, 1h27 agora, 1h27. Os amigos da Paz da Areia, alô, tio Walter. Aquele abraço, meu irmão. Valdomiro, Valmir, sempre trabalhando. Boa. Também o Alan Duarte, né? E família, a dona Salete, dona Vera, um grande abraço, obrigado pelo carinho da atenção, obrigado pelas bondosas palavras, o amigo Paulista, alô Paulista, sempre trabalhando Paulista, um grande abraço, tenham todos uma boa

1:30, 20 graus é a temperatura. 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Boa tarde.

35 minutos, 20 graus é a temperatura. 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

0: Então tá, já estamos de volta, último balanço da canoa. 13 minutinhos faltando para as 2 horas, 1h47, 20 graus é a temperatura. 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Aquele abraço, meu irmão, obrigado pela companhia. O Vaguinho também, da cidade de Montes Capões, o amigo Sander. Nossa, nome de rico, né? Dá um nó na língua, né? Ana Paula também, um grande abraço. Ah, temos uma sonora aqui, vamos escutar aqui. Diz aí, dona Zélia.
1: Boa tarde.
0: Boa tarde.
1: A Zélia aqui da Monte Claro.
0: Bom dia, dona Zélia.
1: Eu queria mandar uma música pra minha filha que tá aniversariando hoje, a Ana Paula.
0: Ana Paula.
1: Lá no quilômetro 5, ó. Eu queria aquela música dos Bertucci lá, a Bela Ingrata, ó. Ela gosta muito daquela música lá. Oferecer pra ela, tudo de bom pra ela, feliz aniversário pra ela, pros filhos dela, pro marido dela.
0: Tá certo, dona Zélia. Ana Paula, muita saúde, muita paz, muita luz pra ti, né? Mais uma volta ao redor do sol, que Deus abençoe, saúde e paz, né? E que nunca falte um troquinho no bolso, né? Um nicrezinho. Estando com um nicrezinho na gibeira ali, nunca tá sem dinheiro. Boa tarde.

Faltando 6 minutinhos e meio para as 2 horas, vamos encerrar nosso programa agradecendo a compreensão e colaboração de todos que nos ajudaram e colaboraram a montar mais um programa Sesteando na Querência. Vem aí a notícia da hora e depois vem a alta com Ronaldo Pontel. Voltamos amanhã. Tenham todos uma boa tarde.

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5: 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O presidente da República, Luiz Inácio Lula da Silva, reforçou nesta terça-feira que o governo criará Ministério da Segurança após a aprovação da PEC da Segurança pelo Senado. A proposta está parada na casa. A fala do presidente ocorreu durante o lançamento do programa Brasil contra o Crime Organizado, iniciativa do governo federal voltada ao enfrentamento das organizações criminosas do Brasil. Desde o início do mandato, Lula resistiu.

0: permitiu a criação de um ministério exclusivo para a segurança pública. Atualmente, o ministério abrange as áreas de justiça e segurança pública, por uma combinação de fatores como cálculo político, restrições institucionais e receio de ampliar a máquina administrativa em ano pré-eleitoral. O presidente da República mencionou também que sempre se opôs à criação de um Ministério da Segurança Pública sem que antes fosse definido o papel do governo federal na área. Segundo ele, a Constituição de 1988 concentrou a responsabilidade da segurança nos estados como reação ao período em que a política de segurança era conduzida pelo governo federal sob comando militar. 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A União Europeia publicou nesta terça-feira uma atualização da lista de países que cumprem suas regras contra o uso excessivo de antimicrobianos na pecuária e excluiu o Brasil. Segundo a União Europeia, o país foi excluído por não fornecer garantias quanto à não utilização de produtos desse tipo, o antimicrobianos na pecuária, e destacou na agência de notícia France Press a decisão. A agência Lusa, a porta-voz da Comissão Europeia para a Saúde, Eva Ercirova, confirmou que o Brasil não está incluído na lista. Segundo ela, isso significa que o país poderá deixar de exportar para a União Europeia mercadorias como bovinos, equinos, aves, ovos, aquicultura, mel e entre outros produtos. Na lista desde 2024, o Brasil parecia como autorizado a exportar para bloco carnes de boi, frango e cavalo, tripas, além de peixe e mel. Na lista publicada esta terça-feira, o Brasil não aparece mais. Outros países do Mercosul, como Argentina, Paraguai e Uruguai, permanecem com a autorização. 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
2: Oi, gente, um abração, tá começando aqui na Em Alta, tudo bem por aí, tudo bem com vocês? Ótima tarde.
3: Ronaldo Pontes.
2: Sou eu, hein, sou eu. A partir de agora tem muita música boa aqui da programação, tem aquela música gostosa de ouvir aqui no nosso Em Alta. Boa tarde, de novo. Um grande abraço a todos, obrigado gente pela companhia, manda teu recadinho, pede a tua música, o WhatsApp é o 999-934202 pra pedir a tua música, pra mandar o teu abraço, pra deixar o recadinho aqui na nossa programação, 999-934202 pra pedir a tua música, pra mandar o teu abraço, pra deixar o recado aqui no Em Alta. Uma ótima tarde pra todo mundo, é terça-feira, hoje dia 12 de maio. Segue a gente lá no Instagram, arroba a tua Rádio Fátima, curte a tua Rádio Fátima no Facebook também. Pode me seguir lá no Instagram também, arroba Ronaldo Pontel, sou eu. Ótima tarde pra todo mundo, vem comigo. Vem alto.

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Um abração lá pras meninas Andréia e a Paula curtindo a gente. Oi, oi, oi, oi, oi, oi, oi, oi. Céu e cantos pra vocês, meninas. Música.

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1: De volta aqui no Em Alta, de volta aqui na tua Rádio Fátima, Force Diesel, especialista em injeção eletrônica diesel. 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Boa tarde, podia mandar a música do Destaque Nacional Calamidade Mencional. Gustavo Paganella vendendo pinhão no litoral. Grande Gustavo, um abração para você, amigão. Obrigado pela audiência e pela companhia. Um abraço. Valeu. Levando a tua Rádio Fátima de carona. Destaque Nacional. Alô, família Paganella. Um abração. Alô, Gustavo. Obrigado pela companhia, amigão.

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1: Parabéns e felicidades a você, aniversariante, nesse dia 12 de maio. Em Esmeralda, Águida Kramer Macedo recebe os parabéns dos pais Glauder e Daiane, avós Odilon e Terezinha, do irmão, dos tios e da bisavó. Em Campestre da Serra, Antônio Seco Perissari recebe os parabéns do pai Rafael, da mãe Juliana e das avós. Em São Joaquim, Elvira Elias Bernardo recebe os parabéns dos familiares. Vacaria Giane Marim de Camargo recebe os parabéns dos pais, do irmão, do esposo, da filha Sofia e dos familiares. Monte Alegre dos Campos, José Clóvis da Cruz Jesus recebe os parabéns da esposa, dos filhos, dos netos e amigos. Em Esmeralda, Luísa Salete Soares da Silva recebe os parabéns dos filhos Paulo Bruno, Jefferson, Jequerison, Paloma, Nikele e da neta. Monte Alegre dos Campos, Luiz Vinícius Maciel Deon recebe os parabéns dos pais, avós e tios. Campestre da Serra, Marilene Suzin Giotti recebe os parabéns do esposo Dadir e do filho Tiago. Em IP, Valdecir Brustolin recebe os parabéns da esposa Salete e dos amigos. Vacaria Zilda Rodrigues de Oliveira Santos recebe os parabéns da família, dos filhos, netos e bisnetos, também da bisneta. Felicidades, parabéns.
0: Como presente aos aniversariantes, nós do Clube da Amizade queremos oferecer a nossa oração e pedir as bênçãos de Deus sobre todos vós. Em nome do Pai, do Filho e do Espírito Santo. Amém. Muita felicidade aos aniversariantes. Um grande abraço a todos do Clube da Amizade. Paz e bem.
1: 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Vamos de música. Alô, Laís, minha amiga Laís, lá em Caxias do Sul. Um abraço para Laís, curtindo a gente. Vamos ouvir banda Mercosul.

23, soltando pras três, César e Paulinho, Asa Delta, o voo livre, lá pra minha amiga Vera Verinha. Oi, Verinha, ali no bairro Santa Terezinha, um abraço pra você, uma boa tarde, minha querida. Obrigado sempre pelo carinho da audiência e a companhia. 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Deixa eu ver quem é que tá pedindo música aqui na programação. 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É o Evandro lá de Muitos Capões. O Evandro diz o seguinte: tô no plantio ligado nessa grande rádio. Abraço, grande Evandro. Bom trabalho pra você. Alô, Muitos Capões. Alô, pessoal do plantio. Bom trabalho pra vocês. Lauana Prado cantando pra gente aqui no bairro.

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0: 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Alô, seu Irineu, um abraço, uma boa tarde. Vamos de pedido musical, gente, um abração. Oi, Ronaldo, gostaria de ouvir com a Olivia Osório, Copo de Veneno, obrigado. Vamos deixar essa anotação aqui, né? Daqui a pouquinho tem o nosso espaço para as músicas gaúchas. Um abraço ali para Maria Lúcia Suzin. Oi, Maria Lúcia, um abraço para você. Daqui a pouquinho, a partir das 16h, a gente deixa o teu recado aqui para tocar no programa do nosso amigo Mário Lames aí na sequência da programação, tá? Meu amigo Daniel Sebastião lá na Rodaros, boa tarde.
1: Boa tarde, Ronaldo Pontel. Boa tarde, ouvintes da nossa grande Rádio Fátima. Gostaria de ouvir a música Morena Misteriosa, oferecer para todos os meus amigos e amigas aqui da Rodaros, também para o Paulão lá do Quinto, para Ana Carla, para Vera 1, para Vera 2 e para Jaque da Área Industrial. Paz e bem!
0: Paz e bem, meu amigão grande Daniel, um abraço pra você, tudo de bom, obrigado pela companhia. WhatsApp 999934202 pra você participar com a gente. Também um abração ali pra Suzy do bairro Lombachado, seguidinho a gente vai atender o teu pedido musical aí, viu Suzy? Obrigado pela companhia. DJ Ari SL Corpo e Alma abrindo esse bloco nos bailão.

0: Muito bem, gente, 7 faltando pras 13, Enzo Rabelo, perfeitinha, é o nosso Ialta. Deixa eu mandar um abração aqui pra Neiva, que tá ouvindo a gente, né, nossa colega. Oi, Neivinha, um abraço. Um abraço lá pro Luciano Rec, também a Simone e a Sintoria, um abração pra vocês, gente, obrigado, muito obrigado pelo carinho de vocês e um forte abraço aí, curtindo também a nossa programação. WhatsApp 999934202, um abraço pro Manuel lá em São Marcos, da Sintoria. Cunhado da Neiva, irmão do Silvio aí, nosso querido Manuel lá em São Marcos. Obrigado pela audiência, meu amigo. Um abraço, tudo de bom aí. Grande, Manuel. Vem visitar a gente aí, Manuel. Tão precisando aí da tua visita, meu amigão. Um abraço pra você e tudo de bom. Antes da próxima música, vamos trazer aqui as informações das loterias nesta terça-feira aqui no Em Alta. Bora lá, gente.
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2: Uma aposta acertou as 15 dezenas do concurso de número 3.682 da Loto Fácil. As dezenas sorteadas foram 01, 02, 04, 05, 07, 09, 10, 11, 12, 13, 17, 18, 21, 22 e 24. A aposta acertadora levou o prêmio de R$1.439.295,40. Já as apostas que tiveram 14 acertos foram um total de 329 apostas ganhadoras, cada uma levando o prêmio de R$1.310,41. A estimativa de prêmio do próximo concurso, realizado hoje, dia 12, é no valor de R$2 milhões. Ninguém acertou as 5 dezenas do concurso da Quina, concurso de número 7.022 da Quina. Os números sorteados foram 30, 38, 47, 50 e 68. Já as apostas que tiveram 4 acertos foram um total de 36 apostas ganhadoras. Cada uma vai receber o valor de R$17.780,98. Na estimativa de prêmio do próximo concurso da Quina, é no valor de R$17.500.000 e será realizado nesta terça-feira. Ninguém acertou as 6 dezenas do concurso.

0: Faltando pras três, 4 pras 3, 20 graus a temperatura. Tá aí, gente, fechando essa primeira hora aqui do nosso Bailão do Em Alta. WhatsApp 999-934202, pra você pedir a tua música, mandar o teu abraço, deixar o recadinho aqui na programação, tá? Notícias da hora chegando na sequência. Vou finalizando por aqui, trazendo a banda Portal da Serra, lá pra minha amiga querida Suzy, ali do bairro Lombachata. Oi, Suzy, um abração pra você, um super beijo pra Suzy. Obrigado pela companhia. Eu, você e ela, Portal da Serra. Alô, Suzy.
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A União Europeia publicou nesta terça uma atualização da lista de países que cumprem suas regras contra o uso excessivo de antimicrobianos na pecuária e excluiu o Brasil. Segundo a União Europeia, o Brasil foi excluído por não fornecer garantias sobre a não utilização de antimicrobianos na pecuária. Foi o que informou a agência de notícias France Press. Outros países do Mercosul, como Argentina, Paraguai e Uruguai, seguem autorizados. A porta-voz da Comissão Europeia para a Saúde confirmou que o Brasil não está na lista e poderá deixar de exportar para a União Europeia mercadorias como bovinos, equinos, aves, ovos, aquicultura.

0: Cura, mel e invólucros. Ainda, conforme a porta-voz da União Europeia, para voltar à lista, o Brasil deve garantir o cumprimento dos requisitos da União relativos à utilização de antimicrobianos durante todo o ciclo de vida dos animais dos quais provêm os produtos exportados. O presidente Luiz Inácio Lula da Silva afirmou nesta terça que, durante reunião com Donald Trump, pediu ao presidente dos Estados Unidos a entrega de criminosos do Brasil que estão em Miami, nos Estados Unidos. O presidente deu a declaração durante cerimônia no Palácio do Planalto, durante lançamento do programa Brasil contra o Crime Organizado. Lula afirmou que disse a Trump que, se o norte-americano estivesse disposto a encarar com seriedade o crime organizado e o narcotráfico, o Brasil queria trabalhar junto para derrotar as organizações criminosas. Quem cultiva a gratidão é capaz de realizar sonhos que parecem inalcançáveis. Tua rádio presente na tua história. 25 cidades aqui do Rio Grande do Sul registraram na manhã desta terça mínimas negativas. Conforme informações da Metsu Meteorologia, em mais um dia gélido, o município de Soledade registrou a menor temperatura, 4 graus negativos e 2 décimos. Conforme a Metsu, essa terça é o oitavo dia deste ano com temperaturas mínimas negativas no estado, o quinto somente neste mês de maio. A tendência é de que o cenário se repita amanhã, quarta-feira, com grande parte das localidades com marcas abaixo de 5 graus. Além de Soledade, as marcas negativas apareceram em São José dos Ausentes, 3 graus negativos e 6 décimos, Capão Bonito do Sul com 3 graus e 6 décimos, negativos, claro, Vacaria com 3 graus e 4 décimos negativos, Pinheiro Machado com 3 graus e 2 décimos, André da Rocha com 2 graus e 7 décimos e também Bagé com 2 graus e 6 décimos negativos. 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
0: Próxima edição, às 4 horas.
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13: 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WhatsApp 999934202, 999934202. Para você participar, pedir a tua música, mandar o teu abraço, deixar o recadinho aqui na nossa programação. 999934202. Vamos seguindo, gente, aqui no Em Alta. Então, abrindo mais um bloco, o Zé Luiz lá em Cambará do Sul. Toca pra gente, querida amiga. Oferece pros meus amigos Evandro, Wilson e o Pescoço, o Elias e o Chico, a Janete. Um abraço pra todos que estão na escuta. Um abraço, Zé Luiz, pra você. Um abração lá pro Evandro, pro Wilson, o Pescoço, o Elias, o Chico da Janete também. Todo mundo que tá na escuta aí do nosso Em Alta. Um abraço pra vocês, gente.

0: Tá aí o Eduardo Costa, amor de violeiro, lá pro meu amigão Alexandre na companhia. Grande Alexandre, um abraço, né? O Alexandre de Souza, nosso amigão aí curtindo a programação. Aquele abraço, Alexandre, tamo junto aí. Obrigado pela companhia e pela audiência. Tá lá ouvindo a gente, obrigado pela sintonia, amigão. Grande abraço. Vamos seguindo aqui no Em Alta, WhatsApp 999934202. 13:18, Trilegal Tia Domingão, você concorre no primeiro sorteio 300 mil e mais 50 sorteios de e mais sorteios de 50 mil e 30 mil reais e mais 30 sorteios de 3 mil reais. 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Um abração lá pra minha amiga Nelci Godoy, curtindo a gente. Oi, Nelci, um beijão pra você, obrigado pela companhia, minha querida Nelci Godoy, lá curtindo a programação da tua Rádio Fátima. Gente, WhatsApp 999934202 pra você pedir a tua música, mandar o teu abraço, deixar o recadinho aqui na nossa programação. 999934202. Bora de música, bora de sequência aqui do nosso bailão do Em Alta aqui na tua Rádio Fátima. Zé Neto e Cristiano, Cadeira Cativa.
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1: 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Brisa Transportes, 13h27, temperatura marcando 20 graus. Um abraço pra Paloma lá em Esmeralda, gostaria de ouvir Fígado de Aço do Rainha Musical, oferece pra Alici, pro Carlos Eduardo e pro Claudiomiro. Um abraço pra vocês aí, gente, a Paloma em Esmeralda, um abração pra Alici, pro Carlos Eduardo e também pro Claudiomiro, ouvindo a nossa programação nessa tarde, Rainha Musical, pra gente curtir.

13h36, 20 graus a temperatura, hora dos destaques do esporte aqui na tua Rádio Fátima. As informações esportivas chegando aqui no nosso Em Alta, gente. 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Bom, gente, a pré-lista da Copa do Mundo, tem vários jogadores aí que foram chamados, né? São 55 nomes. O técnico Ancelotti vai anunciar na próxima segunda-feira os 26 que vão representar o Brasil na Copa do Mundo, né? Onde tá na lista aí o Neymar, que é a grande, né? A grande discussão aí antes da Copa do Mundo. O Estevão vai ficar de fora, não vai à Copa, lesionou, né? E agora resta saber quem serão então os 26 convocados aí da seleção brasileira. E olha só, o Sérgio Ramos chegou a acordo para comprar o Sevilla. O ex-zagueiro do Real Madrid vai assumir as dívidas da equipe e pagar 450 milhões de euros, cerca de 2 bilhões de reais. Sérgio Ramos dá um passo de comprar o clube que o revelou. O ex-zagueiro do Real e sócios da empresa Five Eleven Capital chegaram a acordo para pagar os 450 milhões de euros devidos pelo Sevilla, valor equivalente a 2,5 bilhões de reais na cotação atual. O grupo de Ramos vai assumir as dívidas do time e apresentou uma série de garantias para convencer os acionistas do Sevilla. Lyon diz que tem 727 milhões de reais a receber do Botafogo. O clube afirma que Textor deu garantias em nome do Olympique, sem conhecimento prévio dos franceses. Eita, que situação, né? Hulk faz primeiro treino pelo Fluminense. O atacante desembarcou no Rio na última segunda-feira. O Everton está na pré-lista da seleção para a Copa. É o único representante aqui do Grêmio, né? Que está na pré-lista aí da Copa do Mundo. O Amuso, né? Também tem possibilidade de jogar a Copa do Mundo pela seleção de Gana. O Grêmio volta a campo na quinta-feira contra o Confiança, 19h em Sergipe. Hoje é o Internacional que enfrenta o Atlético. Vale grana, né? Vale grana e vale a passagem à próxima fase aí da Copa do Brasil. O time do Inter deve ir a campo com Rocher no gol, Bruno Gomes, Félix Torres, Vitor Gabriel e Matheus Bahia, Vilagra, Bruno Henrique, Bernabé, Vitinho e Carboneiro e o Alejandro no ataque do Internacional, que deve classificar hoje à noite aí tranquilamente, passando pelo Atlético, jogo 19h no Beira-Rio, em Porto Alegre, né, gente? Hoje também, pela Copa do Brasil, tem Cruzeiro e Goiás às 21h30 e Fluminense e Operário às 21h30. Os jogos de hoje aí pela Copa do Brasil. Boa sorte a todos. 21 minutinhos soltando para as 4, WhatsApp 999934202. 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Deixa eu mandar um abração lá pro meu amigo Jari César Dallagnol, lá em Esmeralda. Um abraço, tio Jari, tudo de bom pra você, meu amigo. Obrigado pela audiência e pela companhia. Alô, Esmeralda, um abraço pra vocês. Vamos trazendo mais música aqui na programação, WhatsApp 999934202, para você pedir a tua, para você mandar um recado, para você participar com a gente aqui no Em Alta, tá? 999934202. Zezé de Camargo e Luciano, 20 para as 4, 20 graus, boa tarde. 20 graus, é isso mesmo?

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1: 12 para as 4. De volta aqui no Em Alta para a Trilegal Tchê. 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Vamos seguindo aqui na programação, gente. WhatsApp 999934202. 999934202. Para você participar com a gente, pedir a tua música, mandar o teu abraço, deixar o recadinho aqui da nossa programação. Abrindo mais um bloco com o Portal da Serra, Doce Bandida.

0: 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O ganhador de Bom Jesus, o seu Aldo, morador lá do centro de Bom Jesus, é a sorte, está por aqui. A gente teve ganhador de Bom Jesus aí no último domingo, gente. 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O nosso Em Alta vai seguindo aqui na programação, 7 agora voltando para as 4, 20 graus a temperatura. Chegando o destaque da área da saúde aí nessa tarde aqui na nossa programação. Gente, bora conferir?
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3: E aqui na rádio, a gente também fala de saúde. Com a chegada do outono, o momento é de transição entre a época mais úmida e quente do verão para o período mais frio e seco do inverno. Isso reforça a necessidade de cuidados de saúde específicos para a prevenção de doenças e alergias. O tempo frio favorece o confinamento em ambientes fechados, o que contribui para a circulação de vírus respiratórios. Além disso, outras doenças como rinite, asma e sinusite são comuns nessa época do ano. Para quem é alérgico, as vias aéreas inflamadas entram em contato com esse ar frio e seco e os sintomas respiratórios se agravam. Entre as medidas de suporte para os sintomas, pode ser aplicada uma solução fisiológica no nariz ou você pode ter em casa umidificadores de ar, especialmente em dias com umidade relativa do ar mais baixa. Como medida econômica e efetiva, você pode colocar também uma toalha de rosto úmida no quarto de dormir, bem pertinho da sua cama.
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0: Muito bem, gente, tá aí o Bem Viver, agora 5, faltando para as 4, 20 graus a temperatura. Trilegal Tchê, Persolize Ambientes e Supermercado Ventura com a gente aqui na programação. Vamos ficando por aqui na sequência, o Entardecer Gaúcho, na apresentação de Mário Lames. Um grande abraço a todos, muito obrigado pela companhia, pela audiência de vocês aí. Na sequência, então, a boa música do Rio Grande do Sul, a música da nossa terra aqui no Em Alta. Indústria Musical, para fechar, 20 graus a temperatura. Um abraço, gente. Até amanhã.

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6: 4 horas, 1 minuto. 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A presidente

0: da Petrobras, Magda Chambriach, disse que a companhia deve ter em breve aumento de preços da gasolina, mas que no Brasil a concorrência com o etanol deve ser observada. Vai acontecer já o aumento do preço da gasolina, mas temos que manter o mercado, afirmou a presidente. Ela mencionou que a companhia olha para a alta dos preços da gasolina no mercado internacional, mas que o etanol recuou no mercado interno. Magda ainda voltou a comentar a volatilidade na escalada de preços internacionais. Às vezes, o preço do petróleo oscila $15 por barril no mesmo dia. Ainda a presidente complementou que em 12 dias de guerra houve a subvenção de 70 centavos e após 15 dias mais 80 centavos para o diesel. A diretora de Logística, Comercialização e Mercados, Angélica Laureano, reforçou nesse contexto que a empresa mantém a estratégia comercial de 2023 e monitora o mercado para definir a precificação de seus produtos. Ela também reiterou que não há indicação de risco estrutural de desabastecimento no mercado interno na visão da empresa. E a presidente Magda também mencionou que a Petrobras aguarda para saber se haverá algum parcelamento em agosto do aumento do gás natural. Não coloque limites em seus sonhos, coloque fé. 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A Rússia anunciou nesta terça que fez o teste final de seu míssil balístico intercontinental Sarmat, que tem capacidade nuclear, alcance de até 35 mil quilômetros e pode viajar pelos dois polos e chegar à Europa em menos de 10 minutos, segundo Moscou. O comandante das forças de mísseis estratégicos da Rússia, Sergei Karakauev, anunciou que o teste, a etapa final antes da utilização do míssil, foi concluído com sucesso. O presidente russo Vladimir Putin disse que planeja colocar o Sarmat em operação até o final deste ano. 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
5: 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A hora certa.
6: 4:06.
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1: Então, boas tardes, meus amigos. 4:10. 20 graus está a temperatura. Solzinho, né? Solzinho bueno aí, céu azul e o ventinho soprando aí, porque tem umas geadas aí, ainda bem que hoje de manhã o vento não era tão forte, senão vou te contar, né? Uma geadazita de ranguear Cusco aí. Nas baixadas não foi fácil, branqueou aí os campos de cima da serra, né? Não só de Vacaria, a região toda recebeu uma geadazita hoje, né? Vamos começando o nosso Entardecer Gaúcho hoje, 4:10, o seu Pontel já picou a mula aí, e agora nosso convite, então, a nos prestigiarem com a sintonia até às 19. Hoje tem futebol também a partir das 19 por aqui, hein? 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Obrigado às demais empresas que apoiam esse humilde peão aqui com o Entardecer na hora certa e na temperatura, né? Ajudando a gente a se manter aí das 4 às 19 deste jeito.
2: Bueno, o surungo de rancho só tem valor com a gaita bem gaúcha. 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

0: Tá aí o Pedro Hortaça com queixo duro aqui no nosso... Não sei se é duro o queixo de verdade ou se é... tá com queixo duro de frio, né? Uma das duas aí. Queixo duro com o Pedro Hortaça e o Nildo Ferreira abriu aqui com um surungo de rancho. 4:22. Estamos a 20 graus, sol tinindo na terra da Vacaria, céu azul. Vamos um recheiozinho bem curtinho e voltamos aí de vereda.
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2: 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A hora certa.
0: 4:23.
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amigos, 4:26. 4:26, vamos ver quem chega com a gente aqui. É, um abraço, seu Mário, aqui a Luísa, da Caxias do Sul, aqui também tá friozinho, né? Olha aí, ó, um abraço pra você, pro Luiz Antônio aí. É, hoje um café da tarde com um pinhãozinho na chapa aqui, porque a noite nos espera. 5 da tarde até a meia-noite hoje, mano. Plantãozito aí. Opa! Horáriozinho. É, mas não pega de madrugada, né? É meia-noite, dá tempo de esquentar o joelho aí. Buenas noites, buenas tardes, buenos dias. Marco Antônio, de São Marcos, estamos ligados aí, Timário. Sai uma do Porca Velha pra nós aí. De vereda, vamos tocar aí. Quem mais aqui? Boa tarde. Boa tarde, meu amigo Mário. Vira a música Chimarrão da Saudade. Dona Vera, né? Dona Vera tá com a gente aí, a nossa amiga de todas as tardes aí. Um abraço, Dona Vera. Vamos achar um chimarrão aí de saudade. Quem mais tá aqui? Gostaria de ouvir a música Veterano. Veterano Leopoldo Racier. Para oferecer para a esposa Almira, para as cunhadas Lourdes, para Eva, Leandra e também para as afiliadas Vitória, Valentina, Nathalie, para Maiara e também para Natiele. O Sadi do Campestre. Sadi também é outro que é ouvinte nosso sempre aqui, né, Sadi? Homem da terra do vinho aí no Campestre. Campestre da Serra, tem vinho louco de especial aí. Um abraço aí, seu Josemar. Josemar tá ligado com a gente. Quer ouvir o... Como é que é o João Saudade, seu Josemar? Vamos tocar o João Saudade então pro senhor aí. Oferecer pro meu compadre João, que já está uns 3 meses... morando em Santa Catarina e... Como é que é? Perdeu o número do telefone? Não ligou mais? Rapaz, como é que pode? Não pode ficar sem muito tempo sem ligar, hein? Contar como é que está a lida, né? Quando troca de estado aí. Especialmente pros compadres, pros amigos, pros parentes, o cara tem que dizer aí, né? Vou começar esse bloco 4:28. Vamos começar com o Porca Velha. Vem cá, Porca Velha. Isso aqui é boa demais, né? Boa demais. Vamos de bagunceira.

0: aí, né? O Xará e Timbaúva com Gaúcho, Gaúcho de Coração. Pedro Neves esteve por aqui com o João Saudades e o Porca Véia com Fama de Bagunceiro. 19 faltando para as 5, 20 graus está a temperatura.
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1: 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A hora certa.
2: 4:41.
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amigos, agora estão faltando 16 minutos aí para as 5. 20 graus temperatura, hein, dona Lúcia? Tá mais friozinha. É, o ventinho sopra aí, o solzinho fraquinho. Nós estamos sol até que agradável, né? Pra época aí tá bom, céu azul, tá bom demais, né? 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Um abraço para os pedreiros aí, para os carpinteiros, para os eletricistas, para os pintores, né? Lucianinho Vida Mansa aí, o homem do Luciano Produções, né? Aproveitando o solzinho aí. Agora no inverno, quando surgiu o sol, tem que meter ficha aí, né? Os pedreiros fazer a parte de fora, porque aí quando chove tem... Mas não tem chovido tanto também, né? Mas sempre que o tempo ruim prejudica um pouco aí, né? Seu Mourinho. Abraço aí pros Mourinho. O Mourinho tá oferecendo pro Rogério, pro Negão, o corpo esgualepado aí. Isso, senhora. Alô, Mourinho, um abraço, velho. Não frouxe aí, né? Um abraço, Mourinho. Obrigado aí pela companhia. Um abraço pra dona Lúcia, que tá ligado com a gente também. Nos pediu como é que é. O mundo não tem jeito. O mundo velho não tem jeito. Tem uma do Portal Gaúcho que fala dessa moda aí, né? O mundo velho não tem jeito. Vamos achar aqui para nós tocar aí. Quem mais tá aqui com a gente? Buenas tardes, tudo certo? Tudo certo. É, tudo certo com você e sua família. Gostaria de escutar aí a música Bugre do Mato. Quero oferecer pro meu esposo, o seu Antônio Carlos. Ele gosta muito dessa música aí. Agora atendido, agradeço daqui a pouco, mas sabe que já tem 3 pedidos com esse aqui, pro Bugre do Mato. Cordiona velho não tem quem lida, né, hein, Luciano? Cordiona não tem quem lida. Vamos começar aqui então com o Xiru Missioneiro, o corpo esgualepado. Alô, Mourinho!

Aí, né, o mundo velho, não tem jeito. A moda agora do detergente aí, né? E o cara falou nessa música aí, parece que estava fazendo a leitura dos dias de hoje. Ouvimos aí o Chiro Missioneiro com o Corpo Esgualepado. Eu quero trazer uma dos vaqueiros, meu saudoso compadre Clodomiro Hoffmann. E ele, o Pipoca. Pipoca é bom de corda, né? Alô, Pipoca, um abraço para você e tua família aí. Vamos trazer aqui a linda dos meus olhos no Entardecer Gaúcho. Em seguida tem a Rede Notícia, claro que eu volto após para a sequência.

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1: 5 horas. 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Vamos às informações da central de conteúdo da tua rádio.
2: Em Veranópolis, o trecho urbano da BR-470, entre os quilômetros 173 e 179, registrou aumento nos índices de sinistro nos últimos anos e passou a contar desde março de 2026 com 2 novos controladores eletrônicos de velocidade que foram instalados pelo Departamento Nacional de Infraestrutura de Transportes, o DENIT. A medida atende critérios técnicos definidos pela autarquia, levando em consideração o elevado número de acidentes com vítimas, o volume do tráfego e também a velocidade praticada pelos condutores. Dados da Polícia Rodoviária Federal apontam crescimento nos acidentes com vítimas nos últimos anos. Em 2021, foram registrados 16 acidentes no trecho. O número passou para 19 em 2022, subiu para 22 em 2023 e chegou ao pico de 25 ocorrências em 2024. Em 2025, houve redução para 19 registros. Os números contabilizam apenas acidentes com vítimas, não incluindo ocorrências somente com danos materiais. O levantamento também mostra aumento nos casos graves. Em 2023 e 2024, foram registrados 6 sinistros desse tipo em cada ano. O trecho ainda teve 2 mortes no período, uma em 2023 e outra em 2026. Já o número de pessoas feridas permaneceu elevado ao longo dos anos. Foram 26 vítimas lesionadas em 2021, 29 em 2022, 32 vítimas em 2023, 33 em 2024 e 26 em 2025. Da tua rádio Veranense de Veranópolis, Alessandra Bernardi.
3: Na área de cobertura da tua rádio Gribaldi, destaque para o município de Barão, que hoje celebra 38 anos de emancipação. Para celebrar a data, logo mais às 19 horas, no Centro Cultural, acontece o evento em homenagem ao aniversário do município, com apresentação

0: orquestra e corais, além dos novos vestidos oficiais das soberanas. Já no domingo, dia 17, o Centro Cultural de Barão será palco da segunda edição do Kerb Filó, um evento que reúne cultura, gastronomia e muita alegria das culturas alemã e italiana, ambas colonizadoras do município. Da tua Rádio Garibaldi, João Paulo de Luca.
1: A Brigada Militar promove nesta quinta-feira em Vacaria a solenidade de passagem de comando do Comando Regional de Polícia Militar Nordeste. O evento acontece às 15h em frente à Catedral Nossa Senhora da Oliveira, reunindo autoridades civis e militares da região. Durante a cerimônia, o Coronel PM Luiz Fernando Becker transmitirá o comando do CRPM Nordeste ao Tenente Coronel PM Daniel Araújo de Oliveira. A solenidade ainda contará com a presença do comandante-geral da Brigada Militar, Coronel PM Luigi Gustavo Soares Pereira. Da tua Rádio Fátima de Vacaria, Luiz Barreto.
2: As buscas por idoso desaparecido em Balscaçal entram no quarto dia nesta terça-feira. João Erno da Rosa, 75 anos, portador de demência, está desaparecido desde a madrugada do dia 7 de maio, quando saiu da sua residência por volta das 15h sem ser percebido. Bombeiros de Soledade, Passo Fundo e Porto Alegre, além de cão farejador e drone, estão sendo utilizados nas buscas pelo homem que está desaparecido no interior do município Balscaçal. Foram feitas varreduras em trilhas, áreas próximas a cursos d'água e locais onde os cães apresentaram alteração de comportamento. Porém, até o momento, não foi logrado êxito na localização do idoso. As buscas seguem nas próximas horas. Da Rádio Cristal de Soledade, Glauber Silveira.
3: A Fundação Araucária, mantenedora do Hospital São Paulo em Lagoa Vermelha, divulgou nesta segunda-feira uma importante nota oficial sobre o afastamento temporário de Ademir Perineto. Ademir Perineto, na última sexta-feira, havia tomado posse da direção do Hospital São Paulo. Em menos de 48 horas após sua nomeação, o gestor foi afastado. A nota esclarece ainda que se trata de uma medida administrativa de caráter temporário, cuja análise encontra-se submetida à comissão institucional competente, assegurando-se a observância dos procedimentos internos aplicáveis. Por fim, a Fundação Araucária reafirmou o seu compromisso com a transparência, a responsabilidade institucional e a continuidade dos serviços prestados à comunidade de Lagoa Vermelha, agradecendo a compreensão de todos. Da tua rádio Cacique de Lagoa Vermelha, Daniel Carvalho.
4: Em Marau, destaque para uma ação da Polícia Civil que resultou na detenção em flagrante de uma mulher de 33 anos, moradora do bairro São José Operário, no município marauense, por suspeita de tráfico de drogas. A detenção ocorre após investigação conduzida pela Delegacia de Polícia Civil de Marau. E durante o trabalho foram apreendidas porções de maconha, cocaína, êxtase e crack, além de materiais utilizados no preparo e fracionamento dos entorpecentes. Conforme estimativa preliminar divulgada pela Polícia Civil, o valor das drogas apreendidas ultrapassa os 300 mil reais. Após os procedimentos legais na DP de Marau, a mulher foi encaminhada ao sistema prisional, onde permanece à disposição da justiça. Da tua rádio Alvorada de Marau, Ana Lúcia Jacomini.
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4: 5:08.
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8: 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E a temperatura?
4: 18 graus é a temperatura.
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amigos, 5 da tarde, mais 11 minutos. Temperatura ficou um pouquinho mais barato aqui, né? Veio pra 18, né? 18 grauzinho aí. Ao fim da tarde já vai refrescando um pouco mais, né? 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O Marronzinho ontem fechou 17 anos entregando gás aí, né? Ô, Marronzinho. É um frouxo, negrinho. É um frouxo aí que agora no inverno é bom, né? Aí aquece o corpo, hein? Aquece o corpo. Vamos ver quem está com a gente por aqui. Minha amiga Nara Lúcia. Alô, Nara. Nara Lúcia Teles de Souza. Um abraço, Nara. Obrigado aí pela companhia. Também nos ligou aqui o Benício. Ele e o pai dele estão lidando com gado lá. E querem ouvir aqui a música. Ai, ai, ai, ainda que eu anotei essa música. Querem ouvir a música aqui, Rua das Tropas, né, Benício? Vou tocar pra você aqui. Você é o compositor. Não digo que seja o compositor oficial, porque tem outros compositores também, mas Paulo Garcia é um bruto do compositor aí. Quem mais tá chegando com a gente aqui? Ô, Daniel, não consigo abrir a parte de falar desse Daniel aqui. O Daniel lá da Esmeralda, Daniel Borges. Alô, Daniel. Não frouxemos aí, né? Obrigado aí pelo carinho e pela companhia. A dona Tere. Ô, dona Tere, o que que é, hein? Aqui seu mar é grusto e salgado. Eu sei que o senhor parece que gosta, né? Aqui hoje a pedida é essa, grusto e salgadinho. Temos caprichando aqui. Como é que é grusto e salgado? E eu aqui não frito no azeite, como o senhor diz aqui. O negócio é banha. Agora sim. Aí eu dei valor, né? Que coisa, mas boa, rapaz. Quem mais tá aqui com a gente? Dona Unira. Buenas tardes, tio Mário. Aqui em casa tá longe dos 20 graus. Olha aí. Mas quem tá com os aparelhos aí é o senhor. Quem sabe 20 mesmo, né? Mas tá aqui, ó. Agora tá baixou pra 18, né? Mas tá sentindo frio, os que vai, na verdade. Vamos ouvir os mateadores aí depois da lida. Um grande abraço. Daqui a pouquinho já toco aí pra senhora. Um abração. É realmente o ventinho aí já castiga um pouco mais, né? Quem tem que lidar, as donas de casa aí, não é fácil se faz e desmancha. Eu não toquei o chimarrão da saudade ainda, tô devendo aí pra... Não é possível. Minha amiga costureira, pensei que tinha tocado já essa música. Que barbaridade, senhora. Tem umas aí que eu não posso ficar devendo, né? É, nossos ouvintes aí são de todos os dias, né, dona Vera? Vou começar com essa aqui, então, Chimarrão da Saudade, e vou tocar essa da Rua das Tropas aqui no entardecer. Estamos a 5 da tarde, 14 minutos, 18 graus.

0: aí, né, com Paulo Garcia, a Rua das Tropas aqui no Entardecer, né, e Chibarrão da Saudade com o Cordiona. Agora, 5 da tarde, mais 22 minutos, 18 graus está a temperatura. O Recheiozito é breve, já volto.
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0: 5 da tarde, mais 22 minutos.

0: 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E a temperatura?
1: 18 graus é a temperatura.
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Domingo, 5 da tarde, 24 minutos. Fui ali na janela, dar um grito aí pro senhor Luiz Antônio. Me diz aqui atrás, tá frio, que tá louco, tem um ventinho pegando aí. Aí está marcando aqui agora 17 graus, né? Tá ficando cada vez mais barato aí, né? 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Vamos na sequência musical. Vamos trazer, onde é que tá aqui o... Vou trazer o Gildinho, tem que tocar depois da lida aqui pra... Em seguida aqui pra Dona Unira, né? Que tá na companhia da gente. Vamos que o espaço é menor agora. Vamos trazer aqui o... por Luiz... Alô, Luiz Zamboni. Um abraço aí, seu Luiz Zamboni. Ele tá oferecendo pra Tânia aí, né? Essa do Gildinho. Vamos trazer o Gildinho aqui. Não nego a raça no entardecer. Um abraço aí, meu velho. Tá aí resguardado do frio. Cuida a moleira aí pra não refrescar, viu? Viu, Luiz? Sair na aragem aí tem que colocar uma buenazinha pra proteger aí, né? Não dá pra pegar esse frio aí. Início da noite aí complica.

0: amigo, 5 da tarde, mais 28 minutos. Vamos convidar aqui para um... É uma festa misturada com bondade, né? Nos enviou aqui a Duda, o pessoal do CTG, nosso aí do Rancho da Integração, né? Esse jantar dançante beneficente. Um jantar dançante beneficente para o bebê Joaquim, que precisa aí, né? Ainda está no hospital de São Paulo, precisando muito da nossa ajuda. É R$60, você vai participar desse jantar aí. E além de estar jantando, você estará ajudando, né? Ajudando esse menino que precisa tanto. No CTG Rancho da Integração, às 8:30 da noite desse dia 16, viu, gente? É no sábado. Viu, senhor Luiz Antônio? É sábado agora. Dia 16, 8:30 da noite. É 60 pila o valor só desse jantar. É galeto, macarrão, maionese, pão e salada. E aí, animado pelo conjunto dos vacarianos. Você leva talheres, apetite aí para saborear um bom de um galeto com macarrão, maionese, pão e salada, capricho como sempre aí do rancho, né? E estará ajudando então o Joaquim, esse menino que precisa muito da nossa ajuda. E animado aí pelos vacarianos esse jantar. Você está devidamente convidado a participar e dar uma força aí, né? Esse anjo que precisa tanto da ajuda de todos nós, né? Aliás, o povo de Vacaria são muito colaborador, né? De certeza estarão ajudando aí esse nosso menino aí.
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2: 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Você é nosso convidado. 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
4: 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Preço a combinar. 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Convite. A comunidade de São Manuel convida todos para participarem de um jantar dançante, que acontece no dia 16 de maio no Salão da Comunidade de São Manuel. A programação inicia às 7:30 da noite. Será servido churrasco, galeto, linguiça campeira, saladas, farofa, pães e tortéis. E para beber, será servido vinho. O jantar dançante será animado pelo grupo Os Quatro Galdérios. Haverá segurança no local. O evento conta com apoio de Reiter Implementos Agrícolas, Ivocar Multimarcas, Mecânica e Autopeças Bisotto e Point Car. Desde já, agradecem a presença de todos. Foram encontrados documentos em nome de Ondina Pereira de Campos Alves da Cruz, Adriana dos Passos da Silva, Rosane Rosa Terra Gonçalves, Janete Aparecida Pereira, Israel Luiz de Lima, Débora Dantas, Rosângela Alves de Abreu Lete, José Roberto dos Santos, Pietro Camargo Rodrigues, Armindo Azevedo, Maiara Andressa, Fidélia Pazzini, Caroline Rodrigues, Vinícius Borges de Oliveira, Silvana dos Santos, Guilherme Sganzerla Pelim, Osvaldo da Silva, Domingos Setembrino Alves, Isabel Aparecida de Souza Borba e Orlando dos Santos. Informações na portaria da Tua Rádio Fátima. 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
0: 5 horas, 36 minutos.
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12: 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E a temperatura?
0: Temperatura de 17 graus.
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Aí, amigos, 21 minutos faltando. 21 minutos faltando aí para as 18. Estava ouvindo aqui um áudio enviado aí pelo Volmir de Paula. Esse nego velho não tem quem lida, né? Vou mandar um chasque aqui pro seu Volmir de Paula. Acho que tem que chamar ele de seu, porque é mais velho do que esse nego velho. Achei que até nós era mais ou menos. E dá, não, mas ele tem um tempinho na minha frente, hein? A branquena aí já. A moleira, né? O nego Volmir, um abraço aí. E o Paulão mandou oferecer pro Paulão dos Cavaleiros do Quinto. Ô, Volmir, eu vou achar uma música que o Paulão solicitou do Wagner Nunes. Uma milonga aqui e tal. Vou ter que tocar aqui. Vou tocar essa milonga aí, oferecida pro Paulão, então. Milonga, trago e assado, né? Mas primeiro eu vou trazer do Hernum Pérez, a pedido do Paulo, oferecida aí pro Volmir. Onde é que tá aquele inverno bravo? Vamos trazer aqui. Os que vem esse inverno, velho, né? Um abraço aí, dona Sueli. Obrigado aí pela companhia, está com a gente também, né? Em Laje, Santa Catarina. Um abraço aí pro Assis, né? O esposo, ela manda aqui. E tio Mário, hoje vai ser um entreveiro de pinhão aqui. E o vinho, esse vinhozinho que eu tô mandando a foto pro senhor, vinhozinho tinto. O que? Cabernet aí, ó. Que é medias? Tem o marronzinho que gosta do cabernetzinho. Ontem ele completou 17 anos na empresa, uma sopa de capelete com mocotóico, não sei o que tem mais, e um vinhozinho, não sei se é aquele vinho que estava na garrafa, se é aquele, nossa senhora do céu, esse aí vai meio salário mínimo para comprar um vinho desse aí, que coisa mais boa. Um abraço aí para essa turma aí, uma sopazinha de capelete aí, se tem uma rabada junto, fazer aquele brodo bem, porque as galinhas agora, se botar ferver um pouquinho, desmancha, né? Aí tem que dar uma caprichada com os granitos, uma coisa aí pra fortalecer, né? Precisamos de uma gordurinha aí pra sobrar, porque o mês de agosto tá muito longe.

Tá aí os bateadores aqui no Entardecer Gaúcho, depois da lida, mensagem bonita aí, né? Também tivemos por aqui o Erlon Péricles com Inverno Bravo e o Wagner Nunes, a música aí da preferida aí do Paulão, né? O grande Paulão gosta da milonga, trago e assado, né? Faltando sete minutos e meio para as 18, estamos a 16 graus de temperatura, 7 minutos e meio também para o espaço da oração da Ave Maria. 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Em seguida da Ave Maria, a gente volta para a sequência do Entardecer Gaúcho até às 19 com os senhores.

0: Rainha do céu, alegrai-vos, aleluia, pois o Senhor que merecestes trazer em vosso seio, aleluia, ressuscitou como disse, aleluia, rogai a Deus por nós, aleluia, alegrai-vos e exultai, ó Virgem Maria, aleluia, porque o Senhor ressuscitou verdadeiramente, aleluia. Oremos, ó Deus, que pela ressurreição de vosso Filho, nosso Senhor Jesus Cristo, fizestes brilhar no mundo a alegria, fazei que, pela intercessão da Virgem Maria, sua Mãe, cheguemos às alegrias da vida eterna. Por nosso Senhor Jesus Cristo, vosso Filho. Amém.
1: Olá, paz e bem. Aqui quem vos fala é Frei Mateus da Upizó. Reserve estes minutos para respirar fundo e mergulhar em um dos mistérios mais bonitos da existência: a vocação de ser mãe. Não vamos falar apenas de biologia, mas de um chamado que transforma o coração humano para sempre. Se você é mãe, ou se tem uma história de amor com quem te maternou, este momento é seu. Ser mãe é a vocação de ser porto seguro e ponto de partida ao mesmo tempo. É aceitar que seu coração agora bate fora do peito. Mas mais do que isso, é uma missão de serviço e entrega. Muitas vezes, a rotina esconde a grandeza desse chamado. Entre noites mal dormidas e o cansaço do dia a dia, existe um ato sagrado de moldar o caráter e a fé de uma nova vida. Ser mãe é cooperar com a criação, é dizer sim à vida todos os dias, mesmo quando o cansaço parece vencer. Lembramos que essa vocação se manifesta de muitas formas. Existe a mãe que gera no ventre e a mãe que gera no coração pela adoção. Existe a mãe espiritual, aquela que cuida, aconselha e protege sem ter laços de sangue. Toda mulher carrega em si essa capacidade de acolher o outro. Hoje, olhamos para Maria, a mãe por excelência, que diante do desconhecido deu o seu faça-se. Ela nos ensina que ser mãe é ter uma coragem mansa, que confia no futuro, mesmo diante das dores do presente. Vamos elevar um pensamento de gratidão? Senhor, nós te agradecemos pelo dom da vida e por todas as mães. Fortalece aquelas que estão cansadas. Dá sabedoria às que educam e consolam, às que sofrem e às que têm saudade de seus filhos. Que cada mãe sinta no abraço de um filho ou no silêncio da prece que sua vocação é um dos reflexos mais puros do teu amor por nós. Amém. Nosso programa termina aqui, mas a reflexão continua na sua casa. Se a sua mãe está por perto, dê um abraço a ela. Se não está, faça uma oração ou guarde uma lembrança boa dela. A vocação materna é o amor em sua forma mais concreta. Que o Deus Todo-Poderoso vos abençoe. Ele que é Pai, Filho e Espírito Santo. Amém.
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1: 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E a hora?
2: Na tua Rádio Fátima, 18 horas mais 3 minutos.
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6: 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E a temperatura?
2: 16 graus é a temperatura.
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amigos, agora 18:07. Estamos a 16 graus de temperatura nesse início de noite. E após a Ave Maria, estamos de volta para a sequência do nosso Entardecer Gaúcho, com apoio sempre de GZ Bombas Diesel, que há mais de 34 anos vem prestando serviços como posto autorizado de Elfai. 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Autoriza a gente seguir por aqui com o nosso Entardecer Gaúcho. Vamos trazer aqui a pedido da dona Lúcia. Deixa eu achar o mate de saudade aí para um início de noite, né? Vamos trazer com os mirins aqui, mate de saudade no Entardecer.

0: nosso saudoso Senai Maiká, né? Com o meu canto aqui no entardecer. Os mirins estiveram por aqui com Mates da Saudade e o Cordiona com Bugre do Mato. Agora 18h21, estamos a 15 graus de temperatura. Vamos fazer um recheio e convocar a Kátia Valente para nos trazer a previsão do tempo.
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2: 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E a hora?
0: 18 horas, mais 22 minutos.

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1: 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E a temperatura?
2: 15 graus a temperatura aqui nos estúdios da tua Rádio Fátima.
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2: Agora, 18 horas mais 26 minutos. 15 graus está a temperatura. Dona Cátia Valente nos traz aí a previsão do tempo, por ordem sempre de calce bem calçados. 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
5: Olá, pessoal. Para quarta-feira, mais um dia com a presença do sol. O termômetro da manhã sobe um pouquinho. As mínimas podem oscilar entre 3 e 5 graus no início do dia. À tarde, máximas entre 17 e 18 graus em média aqui na região da Serra. E na quinta e na sexta-feira, seguimos com o tempo firme predominando. Pelo menos a maioria dos prognósticos indica que vai haver uma instabilidade apenas lá no próximo final de semana. Com a previsão do tempo, Cátia Valente.

0: previsão, então, da Kátia Valente, né? Vamos ter tempo bom. E amanhã já vai ser um pouquinho, né? É pouca coisa, não dá pra se fiar muito que não vai ser muito quente. Estamos agora com 15 graus, né? 15 graus está a temperatura nesse momento aqui nos estúdios da nossa Fátima e na terra da Vacaria, né? Terra fria aí. Mais uma vez quero convidar aqui para esse final de semana, né? No sábado, esse jantar beneficente ao bebê Joaquim, né? Ainda está em São Paulo e precisa muito da ajuda de todos nós de Vacaria, né? Então esse jantar é beneficente, R$60 é o valor do ingresso para esse jantar, que será servido galeto, macarrão, maionese, pão e salada. Dia 16, agora 8:30 da noite, no CTG Rancho da Integração. Animação dos vacarianos, você leva talheres e aí apetite e vontade de dançar com os vacarianos e também fazendo essa boa ação aí, como o Rancho vem fazendo, né? O Rancho da Integração também se une nessas horas aí, o nosso CTG, né? CTG Rancho da Integração. Um abraço à nossa patroa Josi, a Duda e todos os demais aí da patronagem, fazendo esse lindo gesto aí, né? Essa criança que precisa muito. Sequência por aqui, nome de Zé Pneus. 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

0: lembrancinha malvada, hein? Esse Dante Ramon Ledesma, uma voz macia, né? Boa de se ouvir. Fim de tarde, mateando e ouvindo essa lembrança aí, vou te contar, né? Coração vai dar um uvo. Tivemos por aqui também com o Crioulo dos Pampas. Crioulo dos Pampas que falou que ele é pelo duro, negrinho da voz macia. Faltam 22 minutos para as 19, partida 19, tem um futebol aqui, né? Vamos fazer o último comercial, 14 graus está a temperatura. Fazer o último recheio, formamos um gaitaço aí, porque a voz do Brasil, temos futebol hoje no lugar.
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3: 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E a hora?
0: 18 horas 38 minutos.
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1: 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E a temperatura?
2: 14 graus.
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Amigos, 19 faltando aí para as 19, 14 graus de temperatura, entardecer gaúcho aqui pela Fátima, na nossa 90.5 FM. Aí, dona Sandra, vai sair para a senhora aí, dos monarcas taureando aí, né? Para a senhora, para o seu Jucemar e também para o seu Ivan, né? Estão aí mateando na companhia da gente. Obrigado aí pela parceria. 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Um abraço aí, dona Deise. Obrigado aí pela companhia e pela mensagem também. Isso anima a gente, né? Dona Deise que nos ouve aí já. Mas é uma coragem que dá medo, né? Faz mais de 30 anos que ela acompanha o Marlando aí. Um abraço aí. Agora o Marronzinho diz que o seu... Como é que é, Marronzinho? O seu Darcis Ganzella? É isso? É pra nós comer um churrasco no sítio dele, eu, Marron. Que diz que ele não me conhece pessoalmente. Não sei se o senhor vai ter muita vantagem, mas enfim... Eu, pra mim, vai ser uma alegria, né? Quanto mais gente a gente conhecer, melhor. Mas eu gosto muito de conhecer, assim, as pessoas, prosear, trocar uma ideia. Se é coisa que eu gosto, é de prosear, né? Por isso que eu fico aqui todos os dias, 3 horas, não dá nem tempo de esquentar com ela. Quando eu vejo, tá na hora de ir embora. Que coisa que passa ligeiro, rapaz. Muito ligeiro. Um abraço, Elis Antônio. Obrigado aí pelo carinho e pela companhia. Perguntou se eu já comi um entreveirinho de pinhão esse ano. Só que eu como quase que o ano todo, né? Eu guardo uns pinhãozinhos, vou entreverando. Mas esse ano tá pouco, pra mim tá rendeu pouco os pinhão aí, muito pouco. Seu Gilberto Ferreira me trouxe ali uns pinhãozinhos no capricho ali, deu pra mim fazer uns sapecozinhos aí com vinho. Mas entrever eu ainda não fiz, mas vou fazer. Tem um disco velho lá especial, acho que vou caprichar e vou fazer com o entreveiro mesmo, né? Com 3, 4 tipos de carne, coisa lá. Vamos dar uma ajeitada. Vou pedir que os guris se reunirem aqui, o seu Tomás vinho de flores. Seu Tubis tem que ter um toque de gaita, alguma coisa, alguma cantoria, porque senão fica muito sem graça entreveiro, sem um entreveirinho de música. Não tem jeito.

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1: Se atraquemos, de Andorales, daqui a pouco tem futebol aqui, né? Partida 19. Obrigado aí pelo carinho, quem participou com a gente, quem só nos ouviu, também nossos agradecimentos. E claro que especial a quem nos mantém aqui, né? 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Demais empresas que apoiam a gente aqui no entardecer com a hora certa e com a temperatura, também nossos agradecimentos. Vamos levando saudade dos senhores, deixando um pouco de certeza. Mas amanhã a gente se encontra às 4. Um abraço e até lá.

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2: Extrajudicial. Extrajudicial é fora do campo jurídico. Não corre nada na justiça, certo? E é importante a gente esclarecer esse tema. E aí, com todo respeito ao presidente da CBF, ele não está nem aí para o tema. Nem aí para o tema Inter 2005. Essa é a leitura que eu faço. Não está nem aí para isso.
3: Sim. Bom, Diverio, fechou, hein?
4: Acho que esclareceu, né? Acho que essa última parte o Vaguinha tem razão.
3: É, deu uma correria depois que o Vaguinha trouxe a informação.
4: Sem dúvida, mas acho que teve vários pontos aí pra gente analisar. E com certeza o Antônio Oliveira tá ali, tá fazendo a cobertura toda em GZH para quem não acompanhou em tempo real. Vai ter todos os resumos do que falou Samir Schaub. Teve muito assunto, hein?
3: Ok. Obrigado, Diverio.
4: Valeu.
3: Ô, Nani, como já bateu o sinal das 7 da noite aqui, eu vou passar a bola pro Debona. E aí depois, durante o futebol da Gaúcha, a Nani Quemelo conversa com os torcedores do Internacional aqui no Estádio Beira. Pré-jornada fica por aqui. Muito obrigado a todos. Vem aí, Marcelo Debona, com o comando de Inter e Atlético, Copa do Brasil, noite fria aqui no Beira Rio, no futebol da Gaúcha.
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1: Te liga! Quarta, terça-feira de Copa do Brasil. A noite é de Copa do Brasil aqui no Beira-Rio. Uma noite gelada, muito menos do que ontem, menos do que domingo, é verdade. 15 graus a temperatura agora em Porto Alegre, mas a sensação na beira do rio sempre é menor, né? E por conta deste frio, dessa temperatura, o público é bem pequeno aqui para acompanhar Inter e Atlético. O Inter tem vantagem, ganhou em Florianópolis há algumas semanas por 2-1 de virada e, portanto, joga pelo empate aqui no Beira-Rio no jogo das 7:30 da noite. A expectativa é essa, né? De que o Inter, com o seu time quase todo titular, possa confirmar presença e possa avançar na Copa do Brasil. Há um resultado positivo, um empate em Curitiba no Brasileirão. Semana passada o título da Recopa Gaúcha e o Inter quer entender que esse é, de fato e de direito, um novo momento do time e do clube na temporada. 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Muito obrigado a todos que estão conosco. Mais do que nunca, você sabe, é o jogo do rádio. Nós estamos com a Gaúcha, nós estamos com imagens no YouTube de GZH. Você é um privilegiado, né? Você vai ver o Vaguinha hoje, né? As suas reações, as suas interpretações. Ele é uma grande figura, ele é uma figuraça, ele é engraçado, ele é divertido, ele é espontâneo, ele é carismático. Então, GZH no YouTube, Inter e Atlético.
2: Muito obrigado pela parte que me toca.
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0: 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Tu acredita no título brasileiro do Inter de 2005? Não acredita então, Vaguinha?
1: Não acredito, e o presidente da CBF mostra que não está muito preocupado com esse assunto.
0: Felipe Duarte, as manchetes do Inter.
2: Mesmo em vantagem, tendo vencido o confronto de ida em Florianópolis, o técnico Paulo Pezzolano escala um time muito próximo do titular, ou daquele que foi titular, nas últimas rodadas do Campeonato Brasileiro. A manchete, podemos dizer, é nova oportunidade para Alan Patrick e Borré. E no banco de reservas, Gabriel Mercado está de volta.
0: Lucas Katsurayama atrás as manchetes do Athletic.
3: Que passa por um mau momento, não sabe o que é vencer há um mês ou cinco jogos. E vem para cá sem o seu principal jogador, o centroavante Ronaldo Tavares, fora da temporada. Mas a postura, a promessa será de atacar o Inter, afinal, apenas vencer serve para a equipe de Minas Gerais.
0: A Nani está acompanhando a chegada do torcedor. É uma chegada bem tímida, hein, Nani?
4: Muito tímida, de boa na noite fria aqui do lado de fora do Gigante da Beira Rio. Movimento fraco, expectativa de 10 mil torcedores no Gigante hoje.
0: Marcos Bertoncelo. Poxa, tempo que eu não te chamava, hein?
5: Saudades.
0: Meu Deus do céu, tá no,
5: não aparece
0: tá no
5: mais,
0: jogo,
5: né?
0: Hein?
5: Tu não aparece mais.
0: Ah,
5: faz
0: meu
5: churrasco,
0: Deus.
5: Faz vídeos. E é isso aí.
0: Mais do que isso. É. 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
5: Viva esta emoção.
0: As manchetes do futebol hoje.
6: Semana para conhecermos os classificados às oitavas de final da Copa do Brasil. Hoje à noite, além do Inter, Cruzeiro e Fluminense jogam em casa buscando a vaga para a próxima fase. E ainda, Marcelo Debona, faltam menos de 30 dias para a Copa do Mundo.
0: É, Marcos Bertoncelo na Central de Esportes da Gaúcha. Os dois times aquecem aqui no gramado do Beira-Rio. 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Atenção, Felipe Duarte, o time do Inter.

Campo escalado com o Rocher no gol número 1, 15 Bruno Gomes, 4 Félix Torres, 41 Vitor Gabriel e 26 Bernabé. Meio campo formado por Vijagra, número 5, 8 Bruno Henrique. No ataque tem 28 Vitinho, 31 Alex, 10 Alan Patrick, 19 Rafael Borré. Banco de reservas composto por Anthony, Aguirre, Cleiton Sampaio, Juninho, Gabriel Mercado, Matheus Bahia, Alan Rodrigues, Ronaldo, Bruno Tabata, Kaique, Carboneiro e Alejandro. 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

0: 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Tá adequado esse time para pegar o Atlético? O Inter tá pensando mais no contexto do seu momento do que até no jogo, Diogo Oliveira?
1: Eu acho que boa noite para todo mundo que nos acompanha. Eu entendo, primeiro é tentar se aproximar do risco zero de algo dar errado, né? A história recente do Inter, ela tem aí alguns episódios muito negativos, justamente por entender que talvez não precisasse poupar esse, ou melhor, desse para poupar esse ou aquele jogador. Então esse é um primeiro ponto. Eu acho que também tem uma outra ideia aqui, que é de colocar jogadores que estão, que o momento do Inter é, entre aspas, assim, de alguma estabilidade, perto do que foi o começo do Campeonato Brasileiro, enfim. E aí fazer uma boa partida, uma boa vitória, dar mais sequência para alguns jogadores. O Borré fez 2 gols nos últimos jogos, daqui a pouco faz de novo, retoma a confiança. Eu acho que tem também uma ideia, o Debona, de colocar o time, fazer um bom jogo, né? Assim, com controle, com domínio, e levar isso para o Campeonato Brasileiro. Eu entendo que existe algum risco, né? Por exemplo, se por acaso o Inter perder o Vidiagra, é um prejuízo enorme, insolúvel, neste momento com o elenco curto que o Inter tem. Mas o Pezzolano, ele dá peso ao jogo e diz para os jogadores que, olha, vai ter que jogar com muita responsabilidade, é o que o Internacional vai fazer.
0: 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Lucas Katsurayama traz a escalação do time de Minas, o Atlético.

0: O Atlético, que vem de Minas Gerais, tentar estragar a festa no estádio Beira Rio. E o técnico Alex manda a campo a escalação com 1, Luan Poli no gol. A defesa 2, Douglas Silva, 3, Jonathan Silva, 4, Beleze e 6, capitão Zeca Ex-Inter. No meio para frente, 5, Ian Lucas, 8, Cabeças, 10, Gustavinho, 17, Cauã Rodrigues, 14, Marcelo e 20, Gabriel Moisés. No banco, Jonathan, Bruninho, Sam Otuzanha, Max Felipe Vieira, J. João Miguel, Alexandre Pena, Dixon Vera e Diogo. É o time e o banco do Atlético para Sicred.
1: 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Arbitragem para Inter e Atlético. Tudo bem, Simon Bianchini?
2: Tudo certo. Divirta-se, viu, Marcelo Debona. Lucas Casagrande, 25 anos, comanda a arbitragem da partida entre Inter e Atlético. Vitor Hugo dos Santos, do Paraná, auxiliar número 1, e também paranaense Rafael Trombeta, o número 2. E do quarteto de campo, o quarto árbitro é o mais conhecido para nós gaúchos, o Lucas Horn, que apitou o primeiro Grenal desse ano, vencido pelo Inter 4-2 no estádio Beira-Rio. Mas ele ainda não pegou grandes jogos na esfera da CBF, por isso é quarto árbitro hoje. No VAR, o Paulo Renato Coelho, do Rio, do Pará, o Luiz Lopes, e do Distrito Federal, Rodrigo Raposo, toda a equipe da arbitragem, que ainda tem como observador do VAR o Marcelo Van Gassi, um dos chefes da arbitragem do futebol brasileiro, e arbitragem aqui no futebol da Gaúcha para a CMPC.
1: CMPC trazendo arbitragem no futebol da Gaúcha. Faltando agora 17 minutos para a bola rolar. Deixa eu chamar a Viviana Fronza, ela tem destaques do jornalismo aqui no futebol da Gaúcha. Oi, Viviana, boa noite.
3: Boa noite, Debona. O presidente Lula acaba de anunciar o fim da chamada taxa das blusinhas. Isso significa que a partir de amanhã, as compras internacionais de até $50 vão voltar a ficar isentas do imposto de importação. Essa cobrança de 20% que havia sido criada em 2024. O imposto sobre compras internacionais, para a gente ter uma ideia, arrecadou mais de 1 bilhão e 700 milhões de reais apenas nos 4 primeiros meses deste ano. Empresas brasileiras que competem aí com os produtos importados defendiam que essa taxa fosse mantida, o que não vai acontecer porque o presidente Lula disse que a partir de amanhã essa taxa das blusinhas cai e as compras internacionais, então, de até $50 vão voltar a ficar isentas do imposto de importação. Debona.
1: Muito obrigado. Obrigado, Viviana Fronza. 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Nani, pouca gente, né, Nani? Tá muito frio, Nani?
4: Tá muito frio, Debona. Um pouquinho antes do futebol da Gaúcha, eu coloquei a minha toquinha aqui, porque começou a esfriar bastante. Aqui fora, o movimento agora até deu uma aumentada lá atrás, por conta, claro, do horário, né? Muita gente chega em cima da hora, perto das 7h30. Vou conversar aqui com um torcedor, teu nome?
5: Guilherme.
4: Guilherme, escalação do Inter. Bernabé volta pra lateral, sem Matheus Bahia. Primeiro ponto, gostou?
5: Não gostei, eu acho que o Bernabé, pra mim, é um ponta, sabe jogar muito bem ofensivamente, mas defensivamente ele peca demais. E o Matheus Bahia, eu acho que servia pra dar uma contenção ali.
4: Mas aí tu tem algum receio, então, pro jogo contra o Atlético hoje mesmo, sendo o Atlético um time de Série B, por mais que a gente tenha visto que deu certo trabalho pro Inter?
5: Querendo ser um colorado bem otimista como eu sou, eu espero que o Inter consiga dar um banho de bola no Atlético sem problemas, com todo respeito. Mas, realmente, é uma falha do elenco do Inter já conhecida pelo torcedor e me preocupa um pouco.
4: Alan Patrick e Borré no time titular, sem Carboneiro, sem Alejandro. Outro ponto, gostou ou não gostou?
5: Gostei em partes, em outras não. O Borré vem agora realmente 2 gols. Não sou muito fã, ele não vinha entregando tanto, mas acho que quando o jogador está inspirado, ele tem que entrar em campo. Alan Patrick é nosso capitão, então, de qualquer jeito, para mim, ele tem que estar em campo. A única coisa que eu não gostei é o Carboneiro no banco, que para mim é um jogador que cria muito e está sempre ali para fortalecer o Inter.
4: E o que tu está achando do Vitinho hoje? Ele recuperou a titularidade.
5: Muito merecidamente. Vitinho, que vem participando muito dos últimos gols do Colorado, sempre que entra, para mim, entra com raça, com vontade, com criatividade, e acho que é o o essencial para o Inter nesse momento.
4: Agora, nada a ver com o jogo, mas é porque é um dos assuntos da nossa live aqui, é um dos assuntos do dia, porque o presidente da CBF estava aqui dando uma coletiva de imprensa e falou sobre 2005. Tu acha que existe a possibilidade da CBF conceder esse título pro Inter ou tu acha que não tem o que fazer porque a CBF não tá nem aí pra gente?
5: Olha, eu acho que é meio difícil, assim, eles considerarem, porque vai ter que entrar todo um negócio jurídico, eu imagino, e acho muito difícil. Eu acho que a CBF acaba reconhecendo só quem ganha mesmo ultimamente, e esse de 2005 acho que vai ser muito complicado, honestamente, a gente conseguir reverter, embora seja muito merecidamente do Colorado.
4: Perfeito. Teu placar pro jogo?
5: 2-0, e queria mandar um grande abraço e um beijo pro meu pai, Sérgio Sprins, que me tornou o Colorado que eu sou hoje. Te amo, pai. Abração.
4: Tá aí o torcedor do Inter confiante pro jogo e com um recado, né? 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
1: Maravilha! 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Bertoncelo, Copa do Brasil, eliminatória, situação deste confronto que teve o seu primeiro jogo disputado lá no Scarpelli, em Florianópolis.
6: E que vale uma premiação de R$3 milhões para o classificado. Vantagem para o Inter, Marcelo Debona, que na ida no estádio Orlando Scarpelli venceu pelo placar de 2-1, gols de Bruno Henrique e Bernabé. E, portanto, vencer ou até empatar já são suficientes para o Inter se classificar para a próxima fase. Se o Atlético vencer por um gol, independentemente do placar, porque o gol fora não é critério de desempate, se for 1-0 para o Atlético, 2-1, 3-2... pênaltis. E para o Inter perder essa vaga nos 90 minutos, só se perder para os mineiros a partir dos 2 gols, a situação do confronto, quem vale ou quem passa para a próxima fase, as oitavas da Copa do Brasil, a informação para a Unimed Porto Alegre.
1: 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O jogo é muito pouca gente.
7: É, né? Pouca gente.
1: Muito pouca gente, tu acha?
7: Acho pouquíssima gente.
1: Pouquíssima gente.
7: Sabe, tem uma questão curiosa. O Atlético tem dinheiro do Vini Júnior aí.
1: Tu não vai me corrigir?
7: O quê?
1: Pô,
7: quem sou eu para corrigir, Vossa Excelência, né? O narrador do Brasil? Não, não vou fazer isso, imagina.
8: Na verdade, ele não vai te corrigir porque ele tentou te ensinar antes.
1: Sim, nós estávamos tendo uma aula de português aqui com o Diogo Olivetti.
8: Não aprendi.
7: Tá, mas o que eu ia dizer é o seguinte, é que é uma curiosidade, o Atlético, esse assunto já foi debatido bastante, né? Mas é uma curiosidade. O Atlético é uma SAF que foi comprada através da agência, que tem como donos da agência, o agente que cuida da carreira do Vini Júnior e do pai dele, né? Então o Vini Júnior posta, toda vez que tem um resultado bacana do Atlético, enfim, o Vini Júnior posta, e vamos combinar que o dinheiro que foi usado para comprar não deve ser do pai dele, né? Deve ser da carreira do Vini Júnior, né? Com todo o mérito dele. Então tem um pouco de Vini Júnior nesse time do Atlético aí que vai enfrentar o Inter.
1: É, e a bola vai rolar daqui a pouquinho, daqui 12 minutos aqui no Beira-Rio. Tudo bem, Vaguinha?
9: Fala, Marcelo.
1: E aí, qual é o... como é que tu tá projetando esse jogo de logo mais? Com um estanque cheio do Inter, ou quase cheio, hein, em termos de escalação.
9: Tem que encarar com seriedade, tá? Eu preservaria titulares pensando no jogo contra o Vasco da Gama, mas também entendo a decisão do treinador. O Pezzolano é um cara muito sério, né, e não brinca em serviço. Demonstra isso quando antecipa a concentração dos jogadores. O Inter encara com seriedade, não pode ser diferente. É um jogo onde o Bernabé volta para a lateral esquerda. O Pezzolano acredita ainda nesse jogador como lateral esquerdo. Mas para campeonato brasileiro, ele, se botar o Bernabé como lateral, vai ter 2 problemas. Eu estou olhando já para o jogo contra o Vasco, tá? Talvez eu não esteja respeitando o momento aqui, mas olhando para o jogo contra o Vasco, perde com o Bernabé na lateral defendendo e perde sem o Bernabé na peça ofensiva atacando. Espero que ele reveja isso e eu tenho certeza que ele vai rever isso para o jogo contra o Vasco da Gama. Hoje aqui é jogo para o Inter fazer combinação de jogada, para o Inter fazer jogo de aproximação, para o Borré fazer gol, para o Alan Patrick dar assistência. É um jogo contra um time de Série B do Campeonato Brasileiro. Confirmar a classificação jogando bem. Eu acho que isso é uma obrigação do Inter.
7: O Vasco joga amanhã contra o Paysandu, né, no Rio de Janeiro, ganha de 2-0 lá no Pará. E ele está com o resultado praticamente garantido e tem a viagem. Posso apostar, Debona, aqui, o Renato, ele faz muito isso, que ele não vai usar titulares. Ele vai poupar, descansar vários jogadores para enfrentar o Inter no sábado.
10: Debona.
1: Oi.
10: O telão do Beira-Rio já está mostrando a escalação do Inter, já vai anunciar agora o Vijagra, por exemplo. Tem aplausos para o Vijagra. Mas eu notei algumas vaias, poucas é verdade. Tem poucos torcedores no Beira-Rio também, então nada ecoa muito, mas eram mais aplausos, mas algumas vaias perdidas no meio do anúncio do Rocher. Até agora foi o único que eu percebi esse tipo de movimento. E o mais aplaudido até agora foi Bernabé.
1: Tu estás apaixonada pelo Vijagra, né, Vaguinho? Vijagra ou Johnny?
7: Nem compara, Vijagra. Muito mais jogador.
6: Se machucou o Johnny, né, Vaguinha?
7: É, daí...
6: Não vai jogar a Copa do Mundo,
7: não,
6: infelizmente.
7: Uma pena, e tomara que ele passe bem pela cirurgia. Um garoto fantástico, as referências que a gente tem de que é um guri muito bom. Tá desde, ficou, né, começou no Inter muito cedo, ficou bastante tempo no Inter. É uma questão de preferência de jogador. E também uma bronca com ele com a semifinal de 2023, que ele não marcou ninguém.
10: Jogadores com V, Vijagra ou Viola?
7: Viola.
1: Viola ou Valdir? Bigode.
7: Pá! Parelhíssimo. Pare. O Valdir jogava muita bola, mas Viola.
6: Camando Caia.
1: Viola ou Valdir?
10: Viola ou Vaguinha?
6: É. Grupo IESA.
7: Osório, Vaguinha.
11: Vamos no Grupo IESA, pelo amor de Deus.
1: 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Os outros jogos de Copa do Brasil hoje, Bertoncelo.
6: São mais duas partidas que também definem classificados. O Cruzeiro recebe o Goiás no Estádio Mineirão, na ida empate em 2-2. E no Maracanã, Fluminense e Operário de Ponta Grossa, na ida empate em 0-0. Portanto, Inter, Cruzeiro e Fluminense em casa definem classificação para a próxima fase, Debona.
1: Então... com kto.bet.br, pode apostar, os três mandantes são muito favoritos hoje, né? São os clubes grandes que jogam em casa e dos três, só o Inter teve vantagem, é isso então, né?
6: É, porque o restante foi tudo empate fora, mas eu colocaria aqui Inter, Cruzeiro, Fluminense e amanhã fecha no City.
1: É isso aí. 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Ô Nani, tu tens alguma parcial de público no Beira-Rio agora?
4: Olha, Debona, vou até conferir aqui, mas não, ainda não. O Inter ainda não passou a parcial de público. Geralmente, quando chega próximo do horário do jogo, eles passam, né? Mas por enquanto, nada.
10: O Inter mudou esse movimento. O Katsurayama até foi setorista do Inter nos últimos dias, pode dar um depoimento sobre isso. O Inter divulgava, inclusive, projeção de público, parou de fazer isso. E a explicação é de que, diante desses últimos movimentos baixos no estádio Beira-Rio, o Inter também estava fazendo uma nova avaliação, né, Lucas? Sobre o número de torcedores que seriam projetados. E chama atenção mesmo, né? Além da projeção antes da bola rolar, dois, três dias antes, o Inter dava parcial de público no estádio, parou de divulgar.
12: É. Não, tem a justificativa para fazer uma melhor análise do comportamento do público nas partidas. Essa é a justificativa oficial do Inter.
1: 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Vamos ouvir mais gente aí, vamos ouvir mais o torcedor, Nani?
4: Vamos, deixa eu virar aqui para encontrar esses dois queridos aqui. Olá, tudo bom?
13: Tudo bem.
4: Teu nome?
13: Maurício.
4: E o seu?
14: Alexandre.
4: Seguinte, movimento tá um pouco fraco por causa do frio também, né, eu acho.
13: Frio, jogo não tão importante, mas a gente tá aí para isso.
4: Deixa eu te perguntar, tu viu a escalação do Inter? Chegou a ver?
14: Eu acho que o Borré vai jogar, né?
4: Vai jogar Borré, vai jogar Alan Patrick.
14: O Alejandro não vai?
4: Tá no banco.
14: Ah, porque eu ouvi, a gente tá tentando aqui, lutando pra fazer a...
4: Ah, vocês estão tentando entrar agora. Olha, estão comprando ingresso agora aqui, pessoal.
13: O ingresso tá comprado, é o requerimento facial só que falta.
14: Porque ele é estrangeiro.
4: Ah, o senhor é estrangeiro, de onde você é?
13: Sou chileno.
4: Chileno, mas é colorado mesmo.
13: Figueroa, né? Figueroa.
14: O pai dele era fã do Figueroa. Veio pro Brasil pequeno e se tornou colorado com a do Figueroa. Então,
4: que legal, legal. E não tinha vindo ainda no Beira-Rio ou já veio?
13: Não,
4: e teve
13: já. Só que fazia uns bons anos que eu não vinha. Bons anos.
4: Perfeito. Mas falando então sobre a escalação, o que acha do Borré titular? Acha que ele tá merecendo? Fez gol nos últimos dois jogos?
14: Fez, mas eu acho que o Alejandro tinha que ter uma sequência assim como o Borré teve também. Mesmo que o Borré tá fazendo os gols, mas o Borré é aquele eletrocardiograma, né? A gente ama e a gente odeia. Vamos ver o namoro com o Alejandro, o que é que dá, né? Eu deixaria o Alejandro hoje.
4: E tu?
14: Talvez pro segundo tempo.
13: Eu sou muito fã do Borré. Eu acho que ele tem que ter... Ele fez um golzinho, mais ou menos, né? No último, e de repente faz agora e desencadeia. E temos dois centroavantes.
4: Perfeito. E Alan Patrick? Hoje é jogo para recuperar a confiança.
14: Tá precisando, né? Bola ele tem. Agora eu acho que tá precisando dar uma engrenada na confiança, dar uma assistência. Ser protagonista, faz tempo que ele não é.
4: Teu palpite pro jogo?
14: 2-0, tá bom?
4: Tá ótimo, e o seu?
13: Eu acho que vai ser uns 3-0.
4: 3, tá ótimo, estamos bem confiantes. Fechamos, boa sorte aí com a biometria facial. Tá aí o torcedor do Inter, ó, que veio do Chile para assistir Inter e Atlético para Pão de Alho Santa Massa de Boná.
1: E é impressionante, né, Diogo, como o torcedor acredita, ele não desiste, ele não larga, ele quer, ele confia na recuperação plena do Borré, hein, Diogo?
7: É que o Borré, na comparação com o Alejandro, ele é mais jogador do que o Borré, ele tem mais recursos. A questão central é que clube algum pode ficar a vida inteira esperando um jogador entrar e ter uma sequência, especialmente um jogador caro como o Borré. Essa é a questão fundamental. Mas tu olha a carreira do Borré para frente, para trás, no meio, olha do Alejandro, daí tu vê que o Borré é mais jogador. O Inter não tem outra alternativa nesse ano a não ser que os jogadores que foram mal no ano passado deem certo esse ano, porque ele não tem por onde contratar, não tem dinheiro para fazer nada muito diferente, tanto que as novidades mudaram para caramba o time. Olha só como o meio campo do Inter é outro, com um cara abrindo o meio campo como o Vidiagra, que tem a geografia do espaço, a rotina do lugar, que sabe jogar, é outro mundo, né? Então assim, me parece que está muito claro, o Pezzolano sabe que ele precisa fazer com que o Borré volte a ser minimamente o Borré, porque isso vai ajudar.
1: 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A camisa vermelha do Inter, jogadores se cumprimentam, a execução do hino nacional, Alan Patrick é o capitão colorado. 2-1 na ida em Florianópolis, quando o Inter foi visitante em Santa Catarina, é isso, né? O Atlético fez essa opção, ele não podia jogar no seu estádio e optou por não jogar no seu estado. E aí trouxe o jogo para Santa Catarina. 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Ganhou um dinheirinho, claro, ganhou um dinheiro importante. E hoje é o jogo da volta aqui no Beira-Rio. Amanhã tem o Juventude em campo, hein, Bertoncello?
6: E com transmissão da Rádio Gaúcha, aproveitando a nossa equipe forte da Gaúcha Serra, às 7 horas da noite, o reencontro do Juventude contra o pressionado Roger Machado. Juventude São Paulo no Jacone, na ida São Paulo venceu por 1-0. O Juventude tenta a virada para se classificar, Debora.
1: Eduardo Costa dá o recado amanhã no Futebol da Gaúcha com Maurício Reolon, o Thiago Nunes, o Rinaldi e também o Lucas Arruda. E quinta tem o Grêmio.
6: E aí a vantagem do Grêmio é maior, né? Fez 2-0 em casa e agora no estádio Batistão em Aracaju enfrenta o Confiança quinta-feira às 7 horas também para buscar classificação para a próxima fase. O Grêmio que segue no Nordeste porque pelo Brasileirão no próximo domingo viaja a Salvador para enfrentar o Bahia na Ponte Nova.
1: Quinta-feira, Gustavo Maiago dá um recado no Futebol da Gaúcha para Confiança do Sergipe e Grêmio. 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E o Borré, a tua relação com o Borré, depois dos torcedores ouvidos pela Nani, qual é a tua relação com ele, hein, Vaguinha?
9: O Borré é um jogador que é reserva do Inter. Essa é a relação, ele precisa ser tratado assim. E tão somente assim, como um jogador que vai ter que lutar para recuperar o seu espaço. Hoje o Inter tem um centroavante que é o titular, que é o Alejandro, que vai jogar mais uma vez contra o Vasco. Vai ter sequência contra o Vasco da Gama. E o Borré, ele tem que ficar no Inter até o final deste ano. Isso eu tenho dito já algumas semanas. Quando começaram a surgir especulações sobre o Borré, manda embora, ganha 1.800, não serve mais, manda embora. Não manda embora. Não é hora de perder jogadores, nem Borré, nem Bernabé, nem ninguém. O Borré vai ser importante na caminhada do Inter para somar 46 pontos. Vai fazer 25 gols e me botar na Libertadores da América? Não, não vai. Mas como fez contra o Curitiba um gol importante, vai fazer outros tantos para tirar o Inter da segunda divisão.
1: 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Chega mais, faça aqui como o Cauã Vieira, que está no nosso chat. E dê o teu like também, né? Fortalece todo o processo, né? Toda esta cadeia que é bem importante. Diga, Lucas!
12: Agora um abraço de camisas 10. O Alan Patrick foi até o banco do Atlético e deu um abraço no treinador Alex, o cabeção. Grande camisa 10 do futebol brasileiro.
1: Alex este, não jogou Copa, hein?
7: Este jogava uma enormidade. Você vê o que é o futebol brasileiro, né? Se o Alex jogasse hoje, ele seria, assim, certamente convocado para a Copa do Mundo. Aí acabou não disputando uma Copa.
1: Se ele jogasse hoje, a lista pode... Precisa nem começar pelo goleiro, abre com ele, né?
10: Nossa, ou se nenhuma. Ele jogasse hoje, a gente diria... É, ele joga como camisa 10 dos anos 90, não cabe no futebol de hoje.
7: Não, é que esse aí caberia, né? O que ele fez na Turquia lá, o cara não consegue desembarcar no aeroporto, que ele, o mundo cai. Vamos lá, Demônio.
1: Apita o árbitro, bola rolando no Beira-Rio. Te liga, divirta-se no futebol da Gaúcha. A saída do Inter é Copa do Brasil. Tira mal a defesa do Atlético e caiu para Bruno Henrique. Arriscou pro gol, bateu longe, bateu alto, Felipe.
10: E a virada do Inter, que traz essa vantagem para Porto Alegre, começa pelos pés dele. Bruno Henrique, lá em Florianópolis, balançou as redes. Agora tentou, primeira estocada no Inter. Com camisa 8, chute longe do gol, 0-0, trilegal.
1: Pegada, a marca da conquista. É tiro de meta para o time do Atlético cobrar, é o zagueirão que está ali na bola. Jonathan Silva sai jogando agora com o goleiro, pressionado pelo Borré. Chutão para frente, a bola sai em lateral, lado esquerdo, lado canhoto. Bernabé vai cobrar. Bernabé, que foi um ponta, né, um meio avançado lá em Curitiba. Hoje, com a ausência do Matheus Bahia, o Bernabé volta para dele, volta para a lateral esquerda.
7: O Atlético tem três zagueiros, o Inter tenta pressionar alto com o Alex, com o Borré. E aqui pelo lado direito também com o Alan Patrick. Três zagueiros, pressiona com três, o Inter vai para o jogo, não naquela ideia de reação, vai na ideia de pressionar alto e tentar ter a bola o tempo inteiro.
1: 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Vitor Gabriel domina ali no meio da área para o time do Inter, abre na esquerda para o domínio de Bernabé. Bernabé tentou progredir, optou pela devolução de bola até Vitor Gabriel. Ele está tocando lateralmente para o zagueiro destro do time, que é Félix Torres. Abriu para Vitinho, Vitinho mais à frente com o Alex. Tomou pressão ali no campo de defesa. Chegou firme o Lucas Beleza, lateral para o Inter fazer a cobrança. São os primeiros movimentos de partida. Beira Rio, fechando agora 2 minutos no primeiro tempo. Copa do Brasil, o placar é 0-0, agregado 2-1 para o Inter. Vai cobrar a falta Bruno Gomes. Bruno Gomes está recomeçando lá atrás, lá com o goleiro Rocher. E a opção do Rocher é sair jogando ali com o Félix Torres. Chutão para frente do zagueiro colorado, tentando a bola para Borré. Ajeitou legal para Alex. Alex deu uma bola por elevação para Alan Patrick. Dominou, recolheu mais atrás ali com Bernabé. Bernabé soltando outra vez na meia canhota para Alan Patrick. Ele está devolvendo a bola para Félix Torres. A bola é do Inter, o placar é 0-0, 2,5. Uma bola apertada agora do Vitor para o Félix. Ele teve que chegar estourando de qualquer maneira. Onde é que tu tá, Nani? Dentro ou fora do estádio nesse momento?
4: Agora eu já tô aqui dentro, Debona. Vou conversar aqui com a Leila. Leila, o que tu achou dessa escalação? Não deu pra ver muito ainda, mas Borré, Alan Patrick, titulares.
15: A ideia é que sejam os titulares pra jogar um jogo que é importante, né? Só que ultimamente eles não têm correspondido. Então vamos ver se agora vão corresponder.
4: Tá aí a Leila pra Pão de Alho e Santa Massa.
1: Borré, deu atrás, deu errado. A bola é do time do Atlético, tentativa de lançamento longo na ponta, era para Marcelo, cortou ali o Félix Torres, mas o Atlético vem de novo, quem domina é Marcelo, lá do canhoto, balança na frente da marcação do Vitinho, deu ali atrás para Lucas Beleze, soltando outra vez no meio, disparou Marcelo aqui pela esquerda, a bola é para ele, domina, chega Vitinho, fecha a porta para ele também, o Bruno Gomes, e vem um terceiro marcador do Inter, o Alex, só que tem falta aí, Katsurayama.
16: É, marcação tripla, Bruno Gomes, Vitinho e o Alex, encurralaram o jogador do Atlético. Tique pelo lado esquerdo, próximo à linha lateral e cobra rápido a equipe visitante.
1: É, e nós estamos na Gaúcha, estamos em GZH no YouTube também, você nos acompanha com imagens em GZH. Domina o time do Atlético pela direita, Douglas Silva leva para o meio, foi desarmado, Borré colocou na frente, adianta demais a cobertura do Douglas Silva. Ele vem no carrinho e a bola se apresenta lá para o goleiro Rocher. São quatro

0: Borré, lançado na ponta direita, ingressou na área, tá sozinho, tentou cruzar, bateu na marcação, ele recolheu, deu atrás, ainda na ponta direita, o Inter trabalhando com Alex, Vitinho, Vitinho tá dando mais atrás aqui para Bruno Gomes, se projeta toda a frente o time do Inter, bola tocada pro Alex, do Vitinho, que grande bola, cruzou, vai sair o gol do Inter, Bernabei, atenção, bateu mal demais, mas que chute horroroso do Bernabei, Felipe.
1: E a jogada tava se desenhando interessante, né, a tabela bonita entre o Alex e o Vitinho foi na linha de fundo e cruzou rasteiro e para trás. Borré não dominou, a bola escapou também do Alan Patrick e aí sim veio o Bernabei, mas pegou muito mal na bola, perdeu sua oportunidade, 0-0 Sicred.
0: O Vaguinho, tu que é um canhoto, por que que o Bernabei não chapou essa bola, hein? É tão fácil, não. Só deixar ela bater no lado do pé aqui, ó.
2: É, não sou canhoto, mas...
0: Tu não é canhoto?
2: Não, não,
0: ah, eu te vi que jogando um pouco aqui. Atravessado, torto, então era só impressão minha
2: isso,
0: mesmo.
2: Foi isso. Agora, Diogo, tá interessante o posicionamento do Inter, né? A gente tava esperando o Alex aberto lá pelo lado esquerdo e não é isso que tá acontecendo. O Alex joga mais ou menos numa linha com o Alan Patrick, só que pelo lado direito, para fazer combinação com o Vitinho, como aconteceu agora, né?
3: E deu certo, né?
2: E o Alan Patrick mais posicionado para a esquerda para liberar o corredor para o Bernabei. Tá diferente o posicionamento.
3: É, só que não, aquela ideia de tratar Alex e Alan Patrick como uma espécie de meias e o Borré na frente são 13. E abriu o corredor direito pro Vitinho, esquerdo pro Bernabei. Era aquela ideia do Inter antes de ser o Inter de reação, de tentar atacar com 5. A questão do Alan Patrick ali por esse lado é na hora de perder a bola, do contra-ataque, né? Porque é ele que vai ter que dar suporte pro Bernabei.
0: Borré brigou no pé de ferro, ela se apresenta para o Alex, antes dele chegou o Beleze para chutar a bola para fora. 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O Inter tem pressa, já cobrou lateral, começou lá atrás com o Vitor Gabriel. Vitor Gabriel mais ao lado ali para Vijagra. Vijagra recolhendo, voltando a bola para os zagueiros do Inter. Félix Torres trabalha e está soltando lá atrás para o goleiro Rocher. 0-0 ao placar, Rocher ali na frente do Gabriel Moisés, chutando pra frente do peito ali do Borré, caiu a bola outra vez pro Atletic, deu toque de mão, parou tudo, Lucas.
4: É, pegou na mão do Ian Lucas, camisa 5 do Atletic, quando a equipe mineira tentava armar o ataque, e aí falta parada, marcada, claro, 0-0.
0: 0-0, 2-1 Inter no placar agregado, forte atacadista, aqui é mais barato. Vitinho domina pela ponta direita, tentou para Alex, Beleze corta mais uma, solta ali no meio para Cabeças, ele está recuando ali no campo de defesa para o Zeca, ele mesmo. Foi do Inter, foi do Santos, campeão olímpico Zeca. A bola foi tocada ali no meio para o jogador que é o Igor Lucas. Boa trama, boa tabela do time do Atletic. Chegou na frente para Gabriel Moisés. Caiu na dividida com o Vitor Gabriel. Que o árbitro está dando aí? Tiro de meta, Lucas?
4: Tiro de meta. Ele sinalizou que foi aquele jogo de corpo, né? A entrada do Atletic pelo lado esquerdo da grande área colorada. O centroavante Gabriel Moisés ia ganhando espaço. O Vitor Gabriel chegou no corpo. A disputa por espaço. A bola saiu pela linha de fundo. 0-0.
0: 7 do primeiro tempo. 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Bruno Henrique para o time do Inter, voltando para Vijagra. Vijagra abrindo na esquerda para o Bernabei. A bola é curta, o Inter deu de graça a bola para o time do Atletic. Cabeças de perna esquerda, lançou. Bruno Gomes intercepta. Olha, o Ian Lucas estava chegando inteiro na jogada. Deu sorte agora. E teve a competência, claro, do Bruno Gomes. Gol de quem, Bertoncello?
5: Tá rolando a Série B. Falamos sobre a Série B com relação ao Atletic. O São Bernardo está vencendo fora de casa o Londrina por 1-0. O Londrina é penúltimo colocado com 6 pontos. E o São Bernardo, terceiro com 14. 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
0: Desce o time do Inter aqui pela direita. Bola do Vitinho. Vitinho escuta, soltando escuta. Ali no meio para o Bruno Gomes. Bruno Gomes dominando no meio. Abre na esquerda para Vitor Gabriel. Vitor Gabriel com Bernabei. Bernabei outra vez para Vitor Gabriel, a bola é recuada até o zagueiro Félix Torres, pegada marca da conquista, domina Vitinho, Vitinho para Vijagra, na frente para Bruno Henrique, ajeitou a bola mal ali, ainda assim deu certo, Bruno Gomes driblou o jogador do Atletic, driblou o árbitro também, abriu para Bernabei, tentou o passe em profundidade, bateu nas pernas do jogador do Atletic, Borré corre atrás dela lá na ponta esquerda, antes tem a chegada do Douglas Silva, ele chuta para frente, Bernabei pressionou, ganhou, ingressou na área, rolou para Alex, na hora de pifar, roubaram a bola dele. Conta, Felipe.
1: A jogada do Bernabei na linha de fundo, cruzou para trás, o Bruno Henrique engatilhava, vem pro Inter de novo.
0: Vem de novo, o Bruno Gomes tentou no Borré, de cabeça, Jonathan Silva tá tirando e o Zeca tava por lá também. Nós tínhamos uma forma

0: contratação do time do Atlético, ele vem um pouco diferente, né? O Zeca tá por dentro, tá lá na zaga. Agora é o ataque do time do Inter com Alex aqui pela ponta direita, soltando aqui para Bruno Gomes, tá recuando para Félix Torres. Já já tem Diogo Olivier, tem Vaguinha no futebol da Gaúcha. 9, quase 10 agora do primeiro tempo. Pode ser agora, Diogo.
1: Eu acho esse modo de o Inter jogar arriscado, né? Em alguns momentos ali, o Inter tem mais qualidade, muito provavelmente vai abrir o placar e talvez encaminhe a vitória com naturalidade, mas o Inter tentando colocar muitos jogadores adiante da linha da bola, especialmente lá do lado esquerdo, onde o Vaguinha já flagrou, tem o Alan Patrick, não o Alex, né? Ele recompõe menos já para ajudar o Bernabé. Aí perde uma bola ali, já teve duas tentativas de metidas que ficaram no mano a mano com o Félix Torres, e numa outra o Bruno Gomes teve que fazer teve que ir pro lado esquerdo, porque senão a bola saía na cara do Rocher, e é o Atlético, são riscos, né? O Inter não tem tanta qualidade assim para ficar com a bola com esse modelo mais agressivo, e aí se o adversário tem a bola e tem o espaço, ele corre riscos.
2: Esse modelo aí, Diogo, com Alan Patrick pouco aberto pela esquerda para dar esse corredor pro Bernabé, foi utilizado, eu lembro, tava nessa jornada, na estreia do Brasileirão, Inter e Atlético Paranaense aqui no Beira-Rio. O Inter perde aquele jogo.
0: Pegada, marca da conquista, Vaguinha, 11 minutos 0-0.
3: O Inter não conseguiu ainda progredir com o toque de bola, né? Tá um pouco confuso. Teve uma jogada aqui pelo lado direito, uma boa combinação do Vitinho com o Alex, né? Mas assim, o Atlético pressiona e é isso aí o jogo do Inter, ó. O chutão, ó. Chutão, bola lá na frente. Tá sem saída o Inter, né? Tá sem saída. Vamos ver no escanteio aí.
0: E tem escanteio, né, Felipe?
2: Isso, porque era um lançamento pro Alex, e aí mérito do garoto, eram dois jogadores do Atlético contra ele. A bola bateu por último no Jonathan Silva, zagueiro da equipe mineira, cedendo o escanteio pro Inter. Bruno Henrique vem na bola, mas Alan Patrick tá colado nele, Debona, informando o grupo IESA.
0: É, não é o Alan Patrick quem cobra, não, é o Bruno Henrique. O Alan Patrick fica pertinho dele, lado direito, 11:30, primeiro tempo. Atenção para a bola parada do time do Inter. Bruno Henrique autorizado para a cobrança, levantou de cabeça. Ian Lucas está tirando, sobra a bola para Alan Patrick, ele empurra outra vez aqui na ponta direita para Bruno Henrique. Ultrapassagem do Alex, Alex domina de costas para a marcação, balançou para lá, para cá, tentou cruzar. Se ele dá a bola no Bruno Gomes, seria melhor. Tentou cruzar, mas ganhou lateral. 12, primeiro tempo, 12 de maio é o dia. Lateral cobrado, ficou em posição de impedimento ali o Alex, parou tudo. Ô Nani, torcedor aqui no Beira Rio nesta gelada noite.
4: Eu vou conversar aqui com o Mário. Mário, o que tu tá achando desse comecinho de jogo?
5: Ah, o jogo tá razoavelmente bom, né? Só, na verdade, falta algumas jogadas mais profundas pra gente conseguir fazer o gol.
4: Perfeito. Tá aí o torcedor do Inter achando que falta um gol para Pão de Alho Santa Massa.
0: Muito frio, Nani. 14 graus agora.
4: Ah, vou te dizer que aqui dentro tá mais tranquilo. Lá fora tava bem pior.
0: Inverno ou verão?
4: Eu prefiro verão, mil vezes.
0: Jogo na terça ou na quinta?
4: Jogo na quinta.
0: Vijacra domina para o time do Inter, tocou para Alex, Alex recuando, deu errado, perdeu a bola para Marcelo, Marcelo abriu o lado direito para Douglas Silva, olhou para a área, levantou, de cabeça está tirando o Vitor Gabriel, deu rebote, o chute para o gol, passa à direita e é escanteio, Atlético, Lucas.
6: É a pressão da equipe visitante numa roubada de bola na intermediária, jogo abriu no lado direito e aí não sobra um chute com desvio no jogador do Inter, a bola sai à direita do gol do Rocher. Um certo perigo. Escanteio, lado esquerdo de ataque, 0-0, informa Tumeleiro.
2: Alex ficou caído. Na origem da jogada, tem uma trombada quase na linha intermediária, exatamente na linha intermediária. Levou a pior o guri do Inter. O Arthur se aproxima agora para conversar com ele.
7: Um choque com camisa 8 do Atlético, lance sem bola. O árbitro poderia ter marcado a falta, sim, porque ele foi atingido pelo jogador do Atlético.
0: 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Atenção para a cobrança de escanteio do Atlético. Ela é curta. Gustavinho meteu para a área, ela está viva. Um cabeceio que para na marcação do Inter. Lance de perigo, Lucas.
6: É, e aí o jogador, o Cauã Rodrigues, ficou caído dentro da área do Inter. Mas segue o jogo, segue o jogo.
0: Marcelo dominou, caído o jogador do Atlético lá dentro da área. O jogo vai parar de novo aqui no Beira-Rio com 14 minutos do primeiro tempo.
6: Não teve nenhum toque direto nele, me parece que talvez tenha sido a bola. Ele chegou a concluir com certo perigo, mas a bola ficou prensada. E aí agora a arbitragem vem conversar com ele para ver como é que ele tá. Segue no chão, mas pelo menos já levantou o tronco. parece que tá tudo bem, vai levantar para dar continuidade à partida.
1: Essa maneira do Inter jogar, de tentar sempre empurrar o adversário para trás e sair assim com velocidade, todos saindo ao mesmo tempo, ela pressupõe assim uma qualidade que eu acho que o elenco do Inter não tem, de acertar toques de primeira para colocar um jogador no flanco, para encaminhar as jogadas. O Inter não consegue fazer isso, né? O passe sai errado e aí pega o time todo saindo e o adversário fica com espaço para progredir. O jogo está perigoso por enquanto, né? Claro que a qualidade do Inter provavelmente prevalecerá, mas a bola está mais perto da área do Rocher do que da área do Atlético.
7: Debona,
8: oi.
7: Perfeita descrição do que a Tsurayama tá. A bola bate na boca do estômago do jogador Atlético, nenhum contato com o atleta do Internacional, não houve qualquer tipo de falta ali.
8: Perfeito o depoimento e Cato Soreba na mesma frase, não é redundante?
7: Sabe? Eu acho que sim, peço desculpas.
8: Muito obrigado, viu? 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Uma tentativa de bola longa do Inter, longa e longe do Borré para chegar e para perder a dividida ali com o Zeca. Zeca na frente do Borré, balança para lá, para cá, recua até o goleiro. O goleiro vai lá, Luan Poli, toca outra vez para Zeca, pressiona o Borré. Ainda Zeca bate, valeu todo o esforço ali do Borré. Atenção, tempo e placar no futebol da Gaúcha. No Beira-Rio, 16 minutos do primeiro tempo, é Copa do Brasil, 0 Inter, 0 Atlético, Bertoncello.
7: O empate que serve para o Inter se classificar para as oitavas, embolsar 3 milhões de reais como premiação. E aproveito para trazer que as oitavas da Copa do Brasil têm como datas previstas dia 2 e dia 5 de agosto.
8: 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Placar é 0-0. Vitinho está recuando a bola para Félix Torres. De perna direita, tentou lá na frente para Borré. Inter não está abusando das bolas longas, hein, Diogo Oliveira?
1: Eu acho que sim. O Inter está tentando pesar muitos jogadores na frente. Eu insisto, né? Eu quero dizer agora, 13 minutos aí, né? Porque muito provavelmente o Inter vai vencer o jogo. Você tem que falar antes, né? Independentemente do que vai acontecer no campo. É uma maneira perigosa o Inter jogar para o elenco de jogadores que o Inter tem.
8: E o Inter tenta aqui pela direita, uma bola para o Alex, dividiu com ele ali o Beleze, ela sai em arremesso lateral. Já cobrado pelo Inter, Bruno Gomes está invertendo a jogada lá do outro lado para Vitor Gabriel, domina, toca lá para Bernabé, passa para receber Alan Patrick, ele prefere voltar, voltou no Vitor Gabriel, outra vez com Bernabé, recebendo a marcação lá do Cauã, ainda Bernabé, avançou, passou da linha do meio do campo, adiantou, perdeu, dividiu, perdeu de novo, e o lateral é do Atlético. 17 minutos do primeiro tempo, Paraflu, o líquido de radiador número 1, Gustavinho domina para o Atlético, tem falta na origem da jogada, é meia direita, é campo de defesa, é falta já cobrada pelo Atlético. A vida do Inter no Brasileirão, ela volta quando, hein, Bertoncello?
7: Neste sábado, às 18h30, no estádio Beira-Rio, vai enfrentar o Vasco de Renato. O Inter no momento tem 18 pontos, o Vasco com a vitória na última rodada chegou a 20 pontos, informação para a Unimed Porto Alegre.
8: 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Domina Bernabé lá pelo lado esquerdo, ele recebe a marcação ali do Cauã, volta para Vitor Gabriel, o Inter gira a bola no campo de defesa, Vijagra vem receber entre os dois zagueiros, toca para Félix Torres. A cara do Vaguinho, Félix Torres tentou fazer um lançamento e olha, pegou na orelha da bola. Lateral do Atlético já cobrado, Vijagra dividiu com aí o Gabriel Moisés. O lateral está sendo marcado, favorece o Inter. 18 minutos e meio. E aí, Vaguinha?
3: Não estou gostando do que eu estou vendo. Uma atuação até aqui muito fraca do Inter. Né? O Inter não tem, não consegue sair de trás com o Atlético marcando o Inter. É o Atlético, gente, que está marcando essa saída de bola do Inter. E a gente está vendo um chutão atrás do outro. Um chutão atrás do outro. Ó, agora a retomada de bola. E aí não consegue acertar o passe para sair de trás. O começo é muito ruim, viu? Muito ruim.
8: Cabeças para o Atlético, domina lá na meia direita, bola para Zeca. Zeca limpou, ganhou, soltou para Douglas Silva. Ele está outra vez tocando para Zeca, que está dando aqui atrás para o goleiro Luan Poli. 19, placar de 0-0, público pequeno aqui no Beira-Rio nesta noite de Copa do Brasil. valendo vaga na próxima fase. O Inter ganhou na ida por 2-1. O chute pra frente agora do Belezzi. O Inter dividiu, ganhou, pressionou ali com o Vijagra. Vijagra abrindo para Vitinho, matou no peito, já colocou na frente, deixou o primeiro para trás, o segundo também foi derrubado. Falta dele, falta pro Inter, Felipe.
2: Hesitou, demorou um pouco para apitar, mas apitou, porque Vitinho, cercado por dois jogadores, ingressaria na área e leva um leve toque no tornozelo do camisa 14, Marcelo. É ele quem comete a falta, que é do lado direito de ataque. Bruno Henrique já está postado para fazer a cobrança. O Alex se aproxima por ali, vai pintar bola aérea na área do Atlético. A informação é trilegal.
8: Diga, Bertoncello.
7: Só para complementar, né, esse calendário do Inter tem mais 3 jogos e depois para a Copa. Vasco no dia 16, sábado, Vitória no dia 23 no Barradão e Bragantino em Bragança no dia 31, depois para. 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
8: É, o Inter tem duas paradas duras fora de casa, né? Contra adversários que sabidamente são bons mandantes, né? Vitória em Salvador e o Bragantino em Bragança.
2: Sábado, despedida do Beira-Rio, então.
8: É, isso aí. Contra o Vasco. Atenção, falta pro Inter. Perto da linha de fundo, na ponta direita, Bruno Henrique levantou, defesa tirou, sobrou para Bernabé. Perdeu tempo pro chute, mandou cruzada, a bola tá viva, Borré! Gol! Nasce uma veia artilheira. Borré! Era tão incomum a gente gritar gols de Borré, né? Era tão pouco provável, raramente acontecia. Mas agora já é o terceiro jogo seguido. Já é o terceiro gol consecutivo de Borré, que fez em Pelotas, que fez em Curitiba e que está fazendo no Beira-Rio, que está fazendo na Recopa, no Brasileirão e na Copa do Brasil. Oportunista, estava lá dentro da pequena área para mandar para a rede. Numa indefinição da zaga do Atlético, num chute cruzado do Bernabé, Borré. Terceiro gol seguido. Uma veia goleadora que começa a aparecer de Borré. Porque antes do jogo, o torcedor ouvido pela Nani dizia acreditar, não desistir, confiar. E tá ali, o gol de Borré que leva o Inter adiante na Copa do Brasil, Felipe.
2: Jogador estrangeiro, quando desembarca no Brasil, tem nome e sobrenome. E este se chama Renascido Santos Borré. 3 jogos, 3 gols. Quem diria? Vaiado, xingado, tá balançando a rede. Não tem grande mérito drible, jogada dele. Não, é guardar a bola na rede do adversário. A jogada era a seguinte: uma falta, um cruzamento pra área, ninguém cortou. Caiu do lado esquerdo. Bernabé também não cruzou, foi uma paulada, um chute pra dentro da pequena área. A bola bateu como se fosse um pebolim nas canelas dos zagueiros do Atlético. E sobrou pra quem? Pro Borré. Sobrou lá em Pelotas, sobrou em Curitiba, sobrou em Porto Alegre. Borré coloca o Inter com um pé e meio nas oitavas final da Copa do Brasil, Diogo.
1: É importante para ele, né? Como eu disse, o Inter precisa recuperar jogadores que aí estavam, porque ele não tem recursos para ter jogadores. O centroavante, o atacante, ele tem de fazer gol. Os últimos 3 gols do Borré, nenhum deles é um gol assim de mais brilho, mas é gol, isso é mérito. Tem que estar dentro da área. Ah, o zagueiro, a bola passou no meio das pernas do zagueiro, como aconteceu agora, mas o centroavante tem que estar ali. Esse é o ponto número 1 do centroavante, o atacante. Fazer gols, o Borré está fazendo, Vaguinha.
8: Gustavinho chegou ao Atlético, lado esquerdo, ingressou na área. Ele é marcado ali pelo Vijagra, ainda Gustavinho saiu da área, recuou a jogada, deu ali no meio para Ian Lucas. Outra vez Gustavinho na ponta canhota, perdeu espaço para cruzar, ainda assim levou, cruzou para trás. Bruno Henrique está tirando, Vaguinha, Inter 1-0.
3: É, esse tipo de jogo aí, tu tem que fazer o resultado, tem que sair na frente, tem que fazer o gol. E o centroavante estava ali, né? Cobro tanto, gol de centroavante, é gol de centroavante. Estava na pequena área, bem posicionado, sobrou, colocou para dentro, Rafael Santos Borré. Marcos Bertoncello.
7: O artilheiro do Inter na temporada com 9 gols marcados, seu 28º com a camisa colorada. Inter no 3-1, despacha o Atlético e está classificado para as oitavas da Copa do Brasil.
8: É, com aquele jogador ouvido, dito, destacado no teu microfone, Nani. 1-0 Inter, 3-1 no agregado.
4: É, o torcedor confiou e o Borré fez. Vou conversar com o seu Irineu por aqui. Seu Irineu, Borré estava merecendo essa titularidade, agora fez mais um gol.
9: Tá merecendo, né? O jogo tá mordo, né? O Inter não tá sofrendo grande pressão, mas acontece que não justifica o que eu tô vendo, alguns passes errados, né? Bruno Henrique errou, o Patrick errou 2 passes, o Bernabé errou, o Félix da Cunha continua errando às vezes nos passes curtos, né? Isso não justifica nem o frio, né? Espero que agora, após o gol do Borré, que aproveitou a chance, já tava onde centroavante muitas vezes tem que estar, né? Nisso ele é bom, mas tem que, o Inter tem que ter mais pressão, tem que ter mais ímpeto, né? Que eu acho que o resultado pode ser mais dilatado.
4: Tá aí o torcedor do Inter, acha que pode fazer mais para Pão de Alho Santa Massa.
8: Pegada, marca da conquista, e com a Gaúcha, e com GZH no YouTube, a Rádio Tapejara de Tapejara, o Irapuru de Passo Fundo, Difusora Fronteira de Arroio Grande, e na capital do arroz parbolizado, Cabacuã, Rádio Acústica de Cabacuã, vem o time do Atletique, Gabriel Moisés bateu, explode na marcação, escanteio, Lucas.
6: Lado esquerdo de ataque, boa chegada do Atletique. Pela intermediária, o Cauã Rodrigues achou um passe em profundidade para o Gabriel Moisés. Ele finalizou com a canhota, mas o Félix Torres fechou as portas para ele, jogou para escanteio. É lado esquerdo de ataque, vem o Zeca. 1-0 Inter, informa a KTO.
8: Zeca vai cobrar o escanteio para o time do Atletique. 25 minutos do primeiro tempo, placar Inter 1-0, gol de Borré. Atenção, escanteio lá do canhoto, perna direita, Rocher tranquilo, fez a defesa no meio do gol. O Bernabé disparou na ponta, hein? Rocher viu? Não viu? Viu. Largou lá na esquerda para Vitor Gabriel. Virou um ponto. Agora o Bernabé está recebendo. Está bem espetado lá na ponta canhota. No comando do ataque ele tem o Borré. Preferiu na passe curto ali para Alan Patrick. É mais um jogo de Alan Patrick e Borré juntos no time do Inter. Que tem o titular Vijagra, que joga para outro titular, que é Bruno Gomes. Que toca para outro novo titular do Inter, que é Bruno Henrique. Este está errando o passe na tentativa de bola para Vitinho aqui na ponta direita. Vitinho pressiona. Ele contra Marcelo. Marcelo protege. Junto à linha lateral, vem Alex, a bola saiu, terminou o campo, 26. O Inter tá ganhando de 1-0. Que horas é o jogo do Fluminense? Tá pressionado, Zubeldia, hein, Bertoncelo?
7: Pois é, conseguiu um empate no Brasileirão, em casa contra o Vitória, 2-2 no último sábado. E agora, novamente em casa, no Maracanã, enfrenta o Operário, na ida 0-0. Uma vitória simples classifica o time do Zubeldia para a próxima fase, Unimed Porto Alegre.
8: E o Cruzeiro?
7: Cruzeiro empatou 2-2 com o Goiás fora e decide também às 9h30 no estádio Mineirão a sua classificação.
8: 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Bruno Gomes, grande lançamento na ponta para Vitinho, ingressou na área, caiu, deu uma desequilibrada, ficou em pé ainda ele, protegeu. Que exatamente está sendo marcado? O impedimento do Vitinho, é isso, Felipe?
2: É, ou do Valdomiro em 76, porque demorou tanto, né? Impressionante, a bola lançada nas costas da marcação, Vitinho dominou, chutou nas pernas, pegou o rebote e aí o Bandeirinha levantou. Lance irregular, 1-0, vence o Inter, informação de Sicredi.
8: O Valdomiro costumava ficar impedido, Diogo?
1: Não costumava ficar impedido e ele conseguia fazer o cruzamento em curva na frente do marcador. Era uma técnica do Valdomiro, que não era um cara de muitas luzes, mas foi o maior vencedor em número de títulos do Inter.
8: Borré na ponta, cruzou antes do Alex. Beleza, e tá tirando para o Atletique. A bola cai lá na ponta direita. Cauã faz boa jogada para o Atletique, limpou legal. Fez o lançamento de três dedos lá na ponta direita para Gabriel Moisés. E o Félix Torres, 1-11 de pernas, chegou lá para tirar a bola pela linha lateral. 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É, bola do Atletique que troca passes aqui na defesa. Foi dominada a bola pelo zagueiro Beleze. Beleze vira lá do outro lado para Zeca. Muito obrigado. 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O time do Atletique troca passes, mas é um passe assim, bola quebrada aqui na defesa. O lançamento é longo, lá na frente para Ian Lucas. Bruno Gomes chega lá para recuar até o goleiro Rocher. O Pezzolano já tem o time titular do Inter, independente da escalação hoje. O Bruno Henrique é de fato titular do Inter, Diogo?
1: Eu acho que o Bruno Henrique sim. É claro que o Paulinho está lesionado agora, né? Mas o Bruno Henrique cavou a titularidade em relação a uma régua no ano passado. A gente sempre, quando fala em titular ou reserva do Inter, lembra disso, né? Tem uma questão da régua. O Bruno Henrique está melhor em relação a ele mesmo. Mas essa dupla de volantes aí, Vidiagra e Bruno Henrique, é que no momento mais tem conseguido produzir um pouco de qualidade no meio campo do Inter.
8: 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Alex, mais um erro de passe aqui na tentativa de acelerar a jogada. Agora pegou o Inter saindo. Marcelo disparou na ponta esquerda. Voltou Félix Torres na marcação. Ele prendeu a jogada, deu no meio. Cauã não domina, escapa dele. Bruno Henrique está tocando na frente. Alan Patrick para Bernabé. Bernabé para Borré. Se caprichar, às vezes falta esse capricho, esse refino, né? Do Borré na hora de acelerar o passe.
1: Ele pensou certo, ele tentou fazer assistência que ia deixar o Bernabé na cara do gol, mas ele errou o gesto.

0: O Inter vai ganhar o jogo do Atlético, né? Jogando assim, jogando mal, sem saída de bola, dando chutão, vai ganhar. Daqui a pouco faz mais um. Segundo tempo faz outro, 3-0, 3-1 aí, porque sempre toma um gol. Vai ganhar o jogo agora. É uma atuação, assim, a meu gosto, né, Debona? Para aquilo que eu quero ver do Inter. É uma atuação ruim, atuação fraca. O Inter não tem jogada, não tem aproximação, não tem absolutamente nada no jogo.
1: Cauã, o Atlético chega pela direita, a bola foi aberta para Douglas Silva, olhou para a área, meteu de cabeça! Subiu livre o Gabriel Moisés. O Rocher estava no meio do gol para pegar, Lucas.
2: É bom centroavante, né? A jogada pelo lado direito, o cruzamento do Douglas Silva bem no meio da área. E aí o Gabriel Moisés, como bom centroavante, tomou uma distância da zaga, cabeceou com força para baixo, mas bem centralizado, sem dificuldade para o Rocher. E o Inter ainda vence, 1-0.
1: É, o Inter ainda vence, 1-0. E o Bruno Henrique domina para o Inter. Abre lá do lado esquerdo para Bernabé, que recua para Vitor Gabriel.
0: Fala. O Inter está ganhando o jogo, está ganhando o confronto com sobras. E o Atlético está apertando o Inter. O Atlético tá fazendo uma marcação alta no Inter. Gente, como é que o Inter não consegue ter a capacidade de fazer uma saída de bola onde vai sobrar um jogador para fazer uma transição rápida, um passe qualificado e criar uma situação de jogada? O Inter não consegue isso. O Atlético aperta e vai o chutão. Ó, Vitor Gabriel. Chutão, cara. Olha o chutão pro Borré se virar.
1: É uma bola quebrada, né?
0: É bola quebrada, entendeu? Então, sabe? Isso é treinamento, isso é qualidade de elenco, qualidade de jogador, e é contra o Atlético, gente.
3: É que assim, ó, se o Inter quer jogar dessa maneira, com o time todo projetado à frente, ele tem que manter a bola com qualidade no campo do Atlético. O Inter perde a bola com muita rapidez. E aí tá o time todo projetado à frente, o Inter tá sempre correndo para trás. Sempre a gente vê os zagueiros, vê o número da camiseta, claro, aqui na cabine, né? Sempre correndo para trás. E isso é um risco, porque daí se fica no mano a mano com o Vitor Gabriel, com o Félix Torres, o Inter terá problemas. O Inter perde a bola com muita rapidez. E aí, de novo, fica correndo para trás como agora.
1: 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É noite de Copa do Brasil, nessa noite fria em Porto Alegre, jogo da volta, Copa do Brasil, primeiro tempo, o Inter tá ganhando do Atlético, 32 jogados, gol de Borré, Bertoncelo.
4: Oitava rodada da Série B do Brasileiro, que o Atlético joga, o São Bernardo fora de casa está vencendo Londrina por 2-0, logo mais 9:30 tem Cruzeiro e Goiás e também Fluminense diante do Operário.
1: 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A Nani está ouvindo o torcedor aqui no Beira-Rio. Depois o ataque do Inter, Borré ameaçou na primeira, errou na segunda. Pode ser agora, Nani.
5: Pode ser, porque o Borré acabou desperdiçando, né? Vamos falar aqui com o Luiz. Luiz, o Inter está na frente, mas dá para melhorar um pouquinho ainda, né?
6: Acho que sim, acho que o Inter tem time para melhorar. Eu acho que o Pesolano tinha que entrar com a zaga que vai jogar no próximo jogo do Brasileirão. Acho que foi um erro dele, mas o time do Inter é bom, tem vários nomes. Quem foi campeão mundial com Edgley e Perdigão, pelo amor de Deus, a gente tem um time bom, eu acho que tem que ter trabalho só.
5: Tá aí o torcedor para Pão de Alho Santa Massa.
1: Recuo do time do Atlético pro goleiro Luan Poli, chutou pra frente, foi lá Félix Torres, no alto não deu, deu por baixo, chutão pra frente, vem Borré. E o jogo é isso, né? Uma bola que é tirada de um lado pro outro.
7: Aquece. Aquece, Debona.
1: Aquece.
7: Vieram aqui pro aquecimento Carboneiro, Mercado, Alan Rodrigues, Aguirre e Matheus Bahia. Essa é a trupe de reservas do Inter no aquecimento nessa reta final de primeiro tempo.
0: Um abraço ao torcedor que falou ali para a Nani, nosso ouvinte, né? Mas o Perdigão escolhe onde vai jogar nesse time do Inter aí. Escolhe.
1: Ah, joga, é verdade.
0: E o Edgley é titular da zaga do Inter. Titular absoluto da zaga do Inter. Não tem nenhuma discussão.
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3: O problema do Perdigão era só físico. Agora, a qualidade do passe era rara. Rara de ver, assim, né? Um jogador de muita qualidade para acertar passe.
1: O Atlético está trabalhando lá pela direita com o lateral, que é o Douglas Silva. Ele soltou ali no meio, domínio do Cabeças. Vai carregando pelo meio, vai tocando, mais à frente, vai progredindo. Chegou de novo no Douglas Silva. Encarou a marcação do Vitor Gabriel, balançou para lá, para cá, tentou um chute pro gol. Bateu no Vitor Gabriel e sai em. Lateral, Lucas?
2: Lateral, lado direito de ataque, vem de novo o Atlético.
1: De novo o Atlético, com o Cauã atrás. Se apresenta para jogar na minha direita, Zeca, marcado. Ele tocou na ponta, o novo cruzamento é feito e o Bruno Henrique.

0: Tirando de cabeça. Se o Inter tiver um capricho para quando recuperar essa bola, acertar um contra-ataque, faz 2-3-0 rapidinho, hein? Borré domina, volta a jogada para Bernabé e Bernabé está recuando lá com o Rocher. 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Lá vai o time do Atlético. O Gabriel Moisés dominou, abriu para Cauã, tá caído agora aqui pela esquerda. Tocou do outro lado para Gustavinho, Gustavinho no meio. Ian Lucas abriu para Douglas Silva, todo mundo tem dois homens, o Atlético. O chute é rasteiro, a bola tá viva, Rocher sai do gol para pegar, Lucas.
1: É, e tudo começou num erro bizarro. Ó, de novo, errou o Inter.
0: Errou o Inter, que é isso? Que desatenção é essa? Gustavinho recupera, o Atlético troca passes na frente, domina ali cabeças de perna esquerda, empurrou na ponta para Douglas Silva, ponta direita próximo da entrada da área, faz o cruzamento, tira a Vijagra, briga pela bola Alan Patrick, no corpo é mais forte, cabeças, ganha. Parece que está mais forte o time do Atlético, né? Para ganhar a jogada, abrir aqui na esquerda para Marcelo, levou para o fundo no cruzamento, travado pelo Vitinho, completa Bruno Gomes. Dois erros seguidos.
2: Olha,
0: aí.
2: O Bernabé cometeu um erro agora que é meio assim quinta série. Nunca dar as costas para a bola. Ele saiu, a bola estava com o Rocher, ele deu as costas para a bola. O Rocher deu a bola para ele, tava de costas.
0: Olha o erro do Inter, pintou o gol de empate. Gol! Ian Lucas! A zaga do Inter. Não posso nem chamar de cochilo, né? Porque o Diogo tava falando de dois erros consecutivos. O cochilo costuma ser mais rapidinho, né? Tu dorme aqui, apaga e volta. O Inter não, o Inter tirou uma soneca mesmo. Dormiu em campo e tá tomando o gol de empate de Lucas,
1: É, pagou pela desatenção. Foram três erros seguidos, presenteando a equipe visitante. E aí no terceiro, eles não perdoaram. Dessa vez o Gabriel Moisés, o centroavante, fez um pivô na entrada da grande área com a marcação dupla da zaga do Inter, que acabou tirando ela, cortando, só que a bola caiu nos pés de Ian Lucas, dentro da área, no lado esquerdo, finalizou cara a cara com o Rocher e empatou a partida, tá 1-1, Diogo.
2: Bom, a gente tava falando há algum tempo atrás, né, o Vaguinho a mesma coisa, né, o Inter tinha um resultado, mas a atuação era muito perigosa, o Inter com um time projetado à frente, dando muito espaço, eu nem vou falar tanto, deixar pro Vaguinho essa parte ali, o Vitor Gabriel, o Félix Torres, não conseguindo fazer o desarme na parte técnica, mas o fato é que o Inter está permitindo ao Atlético levar a bola ao seu campo, com um espaço, né, entre linhas, porque o Inter está sempre projetado à frente, erra um passe e aí acaba complicando o jogo, que poderia ser mais simples, Vaguinha.
3: O jogo é extremamente perigoso, uma atuação que é constrangedora do Inter. O Paulo Pezzolano precisa arrumar essa gororoba que ele fez no time, no intervalo, é uma gororoba. A dupla de zaga do Inter nesse lance contra o centroavante reserva do Atlético foi completamente envolvida. Constrangedora a noite aqui no estádio Beira-Rio, Marcos Bertoncelo.
4: Segundo gol marcado por Ian Lucas na temporada pelo Atlético. No agregado, o Inter segue vencendo por 3-2 e, portanto, se classifica para as oitavas da Copa do Brasil.
0: É, foi um soninho um pouco comprido esse da zaga do Inter, hein, Nani? Olha o Atlético chegando de novo. Gustavinho abriu para Gabriel Moisés, encara a marcação do Bruno Gomes. Tá dentro da área, tocou. O passe dele foi um pouco atrás ali do cabeças. O Inter não consegue tirar a bola de trás, tá 1-1 e é o Atlético quem ataca. Gustavinho balança na frente da marcação, volta a jogada. Recomeça aqui atrás com o Belezzi. Belezzi tá tocando mais à frente para Marcelo, tentou de calcanhar. Vitinho chega e depois Bruno Gomes. Quer te ouvir, Nani?
5: Vamos conversar aqui com a Maria. Maria, o Inter relaxou, agora tem que voltar a correr atrás para fazer mais um gol, né?
6: Então, é, a gente tava dormindo no início, né? Aí deu, parecia que ia dar uma acordada e agora parece que não estão levando o jogo a sério, né? Se continuar assim, a gente vai tomar daqui a pouco, né? Eu espero que eles acordem, porque senão vai ser drama de novo.
5: Daí a Maria torcendo pro Inter acordar, Debona, para pão de alho Santa Massa.
7: Debona, oi. Obviamente o VAR checou o lance, como todos os gols, né? Demorou um pouquinho, mas o Bernabé, lá do outro lado, dava condição pro Ian Lucas fazer o ingresso na área.
8: Bernabé que levou um pisão no pé esquerdo agora, tá caminhando com uma certa dificuldade, se agacha, bota a mão no pé esquerdo, tá sentindo dores. O lateral do Inter, a informação é para Sicred.
0: 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E aí, Vaga?
3: O Alan Patrick não consegue mais jogar futebol. Forte. Infelizmente. Ele não consegue, ele não tem velocidade, ele não tem força, não tem explosão. Tem um lance que ele erra todo jogo, que é pegar a bola de costas no campo de defesa do Inter ou perto da linha divisória do gramado, tenta proteger, não consegue e dá contra-ataque para o adversário. Ele já fez isso contra o Atlético e a sorte que não entrou.
0: Bruno Henrique, o Inter ataca aqui pela ponta direita com o Vitinho. Ganhou da marcação do Marcelo, arriscou de canhota na rede do lado de fora. Foi um foguetaço com a canhota do Vitinho, Felipe.
8: E como balançou a rede, teve gente do outro lado do estádio, lado oposto da cabine de imprensa, que comemorou o gol. Foi uma paulada, um chute a meia altura e atingiu a rede, mas pelo lado de fora, a jogada do Vitinho segue 1-1. 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
2: É que tem uma questão que daí está na mão do Pezzolano. Se ele faz um lado esquerdo com o Bernabé, que marca pouco, com o Alan Patrick lá pelo lado esquerdo, é claro que ele vai ter menos força de marcação. O Atlético, ele começa a sair, ele começa a construir jogada sempre pelo lado esquerdo. Ele vai trocando passes até que consegue meter uma bola longa, sempre a partir do lado esquerdo.
0: Vem Atlético. Gabriel Moisés abriu para Marcelo, levantou na área, a bola é fechada e o Rocher pegou, Lucas.
1: É, lado esquerdo de ataque do Atlético, sorte que o cruzamento não foi tão bom. Do Marcelo, cruzamento fechado, caiu nas mãos do Rocher. Se é um pouquinho mais para dentro, cai pro Gustavinho, que estava livre. E aí quase o Atlético faz mais um, tá 1-1 e a informação é Tumeleiro.
0: Lançamento é para Alan Patrick, dominou no peito para fazer, é o Alex. Gol, guri! Gol, guri! Gol de Alex pro Inter! Um grande lançamento, numa grande bola longa. Alex matando no peito, Alex ajeitando, Alex batendo na saída do goleiro, Alex fazendo um belo gol, peito, grama e um biquinho na saída do goleiro, esperto o biquinho dele. Alex, Inter na frente, 2-1, Felipe.
8: Lançamento primoroso e o domínio do Alex da mesma forma, claro, qualidade com qualidade. Domina no peito, joga a bola adiante, toma o tranco do zagueiro, se desequilibra, mas não cai. E mesmo meio desequilibrado na saída do goleiro, dá um toquinho de qualidade. A bola bate no goleiro e vai para o fundo da rede. O Inter faz o torcedor respirar um pouco mais aliviado no Beira-Rio e repete o placar de Floripa. 2 Inter, 1 Atlético, Diogo.
2: É, pelo lado direito, o Alex, ele está ali para isso, né? Para fazer esse facão e para conseguir recuar e receber a bola. Né? Tem o lançamento, acho que foi o Alan Patrick, não consegui ver aqui exatamente. Desculpa, foi o Bernabé. Mas o Alex, ele domina a bola entre dois marcadores, fica de pé e tira do goleiro. É um gol assim que é preciso ter qualidade para fazer esse gol. Eu acho que é a melhor notícia do Inter até agora. O menino da base, o Alex, resolvendo a vida do Inter, ele faz uma boa partida.
3: Aquilo que eu falei, Diogo, que o Inter vai ganhar esse jogo. A atuação é muito ruim, mas o adversário é fraco, né? Até estava melhor no jogo, o Atlético, mas aí aparece a qualidade do menino formado na base do Inter, estava merecendo esse gol. Está com uma sequência de jogos entre os titulares e fez um bonito gol aqui no Beira-Rio. Alex, 2-1 Inter, Marquinhos.
4: Alex, 20 anos, marca seu segundo gol em 18 jogos pelo Inter, no agregado 4-2 para o Colorado, embolsa R$3 milhões como premiação e se classifica para as oitavas de final da Copa do Brasil.
0: Mais dois. Vamos até 47, batendo 45 minutos agora. Alex é o nome do gol, Dani.
5: Alex, o garoto da base. Vamos conversar aqui com o Afonso. Afonso, o que tu tá achando desse menino, do Alex, hoje fazendo seu gol?
9: Hoje ele tá jogando, parece que muito bem, tá entrando e filtrando. Eu acho que tá errado, porque ele jogar muito aberto pela direita, tá? Ele podia jogar mais entrado pelo meio, mas tá o Alan Patrick, que tá dando pena do Alan Patrick. Tudo que ele já fez, tá jogando mal mais uma partida.
5: Mas tá feliz?
9: Ah, tô feliz, claro.
5: Tá aí o torcedor do Inter pra Pão de Alho Santa Massa.
0: 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Já tem Eduardo Gabardo e o Bola Parada. O Inter tem a bola com o Alan Patrick, ajeitou pro Borré, dominou, de costas pra marcação. Jonathan Silva tá em cima dele, ele volta pra Vijagra, tenta na esquerda, mais um erro de passe agora do Vijagra. O Borré abre os braços e desespera lá.
3: Hoje até o Vijagra tá abaixo.
0: Pois é.
3: Até o Vijagra já errou 2 ou 3 passes na saída. Até ele tá um pouco abaixo.
0: O Atlético domina aqui pelo lado esquerdo na defesa com o Lucas Beleze. 2-1. Quanto é que tá nas contas aí, Bertoncelo? 4-2, né?
4: Isso. 4-2, 2-1 lá, 2-1 cá, cá, lá. Inter tá classificado.
0: 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Vai terminar o primeiro tempo aqui no Beira-Rio. o Ian Lucas, né, que é o zagueiro volante, barra meia, autor do gol do Atlético, que tentou um lançamento longo. Ela está tranquila com o Rocher. Ele não tem pressa para reposição, o Inter está ganhando, está na frente, vai para o intervalo assim, apita o árbitro, fim do primeiro tempo, Inter 2-1, Eduardo Gabardo, bola parada.
10: Muito obrigado. Ah, agora sim. Muito obrigado, Marcelo Debona, aqui na rua, este primeiro tempo, aqui no estádio Beira-Rio, 8:17. O Inter ganhando pelo placar de 2-1 e se classificando para a próxima fase da Copa do Brasil. Bola parada no futebol da Gaúcha. Antes da saída de campo do Inter, com os dois repórteres, Felipe Duarte e Lucas Katsurayama, o Vaguinha, Diogo Olivier, uma frase sobre este primeiro tempo aqui no Beira-Rio.
11: Valeu pelo resultado parcial, não pela atuação.
3: Eu vou te dizer que o Atlético merecia, no mínimo, um empate aqui, Gabardo. Primeiro tempo não foi legal do Inter, o resultado salvou.
10: A gente já vai ampliar. Ô, Felipe, Lucas, como é que tá o ambiental da saída de campo?
8: Os jogadores já do Inter, né, já deixaram o gramado. Apenas o Rafael Borré tá dando entrevista para a detentora, para a televisão que transmite a partida. E destaque também para o Bernabé, o telão. No momento que os jogadores saíam do campo, o Bernabé foi mostrado no telão, recebeu aplausos. São duas assistências, né? O gol do Borré, um chute do Bernabé para dentro da área. E o lançamento, me parece que foi do Bernabé também, para o Alex. Então, duas assistências, dois gols do Inter nesse primeiro tempo.
12: É, os jogadores do Atlético também já se retiraram do gramado, que começa a ser irrigado agora para a segunda etapa.
10: 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Já vou bater um papo com o Diogo e com o Vaguinha. Mas antes, o Nani Quemelo. O que o torcedor do Inter achou do primeiro tempo aqui no Beira-Rio? O Inter ganhando 2-1 do Atlético.
5: Vamos conversar aqui com o torcedor. Teu nome?
13: Douglas.
5: Douglas, o que tu achou desse primeiro tempo? Um pouquinho morno, o Inter deu uma relaxada, tomou um empate, mas conseguiu pelo menos ficar com a vantagem um pouco maior.
13: É, eu acho que é mais o mesmo, né, o que o Inter vem apresentando, né, sempre tem um cochilo, né, acho que a nossa zaga precisa mais de uma atenção e acho que o torcedor tá ansioso para os reforços que tem que vir, né. Que nem o Armandinho falou esse final de semana, né? Acho que com dois zagueiros ali e um de peso para reserva, acho que o Inter tem um outro plantel pro final do ano, né?
5: O Armandinho é um poeta, né? Acertou até no comentário do futebol.
13: Ah, o Armandinho é referência, né? Então, acho que é isso aí. Além de música, o homem entende de futebol, né? E colorado, né?
5: E agora pro segundo tempo, colocaria alguém, substituiria?
13: Eu acho que eu daria uma minutagem pro mercado, ainda mais que a gente vai jogar contra o Vasco, que é um adversário que hoje acho que é, que tá ali perto da tabela do Inter, né? Então acho que eu daria um pouco de minutagem para ele e deixaria Borré, deixaria Alan Patrick também, acho que eles também estão precisando, estão merecendo. E não sei se o Carboneiro tá no banco, então acho que ele também deveria entrar no lugar do Alex. E eu acho que é isso aí.
5: Tá bom, obrigada, viu, Douglas? Tá aí o torcedor do Inter, Gabardo, querendo algumas substituições, mas principalmente querendo ver o mercado retornando para testar essa zaga aí pro jogo contra o Vasco, né?
10: Valeu, Nani. 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Bom, agora é hora de uma inserção política obrigatória aqui no Bola Parada.
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10: 8:20. 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Bertoncello, como é que fica a situação do Inter com este resultado? Vitória por 2-1 contra o Atlético.
4: Bom, Gabardo, no agregado, o Inter faz 4-2 contra os mineiros e com isso garante classificação para as oitavas da Copa do Brasil. Embolsa R$3 milhões como premiação e espera a data do sorteio da CBF para receber seu adversário. As oitavas estão previstas para os dias 2 e 5 de agosto, Gabardo.
10: Bom, Diogo Olivier, Vaguinha, vamos bater um papo aqui sobre este primeiro tempo. Eu escutei bastante o que vocês falaram, né? No decorrer do primeiro tempo, o Inter não convenceu muito, apesar da vitória, né?
11: Não, não convenceu. Olha, Sam, numa outra frase aqui, se o Inter jogar dessa maneira contra o Vasco, ele não ganha do Vasco, provavelmente perca, inclusive. Porque o Inter, ele não tem condições, pelo elenco que tem nesse momento histórico, né, que o Inter está vivendo, ele não tem condições de tentar pressionar alto, de avançar linhas. A gente olhava aqui para o campo, eu cutucava o Vaguinho, olha só, o Vitinho e o Bernabé projetados à frente, a saída de bola com os três zagueiros ali, o Bruno Gomes, ele baixa como um zagueiro para a saída de bola, e às vezes nem isso, às vezes o Bruno Gomes vem para dentro e fica os dois zagueiros saindo e o time todo projetado à frente. Tem de ter qualidade para reter a bola na frente, né? E o Inter não tem, ele acaba perdendo a posse de bola muito rapidamente, tentando jogar dessa maneira. E aí ele acaba dando espaço para o adversário, né? A Bernabé e Alan Patrick é uma marcação, assim, com muitos problemas, só para deixar, para ser bem tênue, assim, né? Esses dois jogadores do lado esquerdo, é claro que o adversário, qualquer um, dando espaço, ele vai sair. Então, o Atlético, ele sempre sai ali pelo lado do Alan Patrick, que está jogando pela esquerda, muito pela esquerda. E o Bernabé, ele já não é um marcador quando joga como atacante, imagina como lateral esquerdo. Então, assim, me parece que o Pezzolano, ele tem de ter consciência de que ele tem um time, um elenco de jogadores, né, que não tem qualidade para reter a bola e para jogar todo projetado à frente, porque ele perde a bola rapidamente. Está correndo para trás, correndo o time inteiro, as linhas correndo para trás e dando muito espaço. E eu estou vendo, Vaguinha, que o Pezzolano, ele ainda tenta, mesmo contra o adversário mais fraco, correr riscos. Não precisa correr riscos estando jogando com 2-1. Eu espero o Inter com uma postura um pouquinho diferente do segundo tempo, para tentar jogar com menos riscos, porque ele segue correndo riscos, inclusive em termos de finalização, né? O Atlético finalizou mais que o Inter.
17: Ele precisa arrumar o time do Inter, né? Ele precisa arrumar a saída de bola do Inter. O Inter não conseguir sair jogando contra o Atlético, que faz uma marcação alta, e o Inter tendo a vantagem, chega a assustar. Que o Félix Torres, Gabardo, e o Vitor Gabriel são jogadores que não têm condições de serem titulares do Internacional, isso todo mundo sabe, todo mundo que está aqui no Beira-Rio sabe, né? Mas assim, contra o Atlético, eles não conseguirem segurar a bola, esperar o momento certo para dar o passe, o volante se aproximar, para sobrar um jogador do Inter sempre para fazer uma transição. O Inter não conseguir isso é assustador. É assustador. Contra o Vasco, Diogo, eu acho que é um jogo completamente diferente, né? Eu acho que o Inter vai se postar ou se comportar como se comportou contra o Fluminense. Assim espero. Porque eu esperava uma postura diferente no jogo contra o Coritiba. O Inter quis jogar contra o Coritiba. Exatamente. E aconteceu o que aconteceu. Eu concordo muito contigo. Esse time do Inter, ele não pode querer jogar. Ele é um time que precisa marcar alto. Quando não consegue fazer uma marcação alta, se fecha bem com linha de 5, né, e sai em transição rápida com o Bernabé. Para não dizer que não sobrou nada desse primeiro tempo, o Bernabé, ele dá o cruzamento para o gol do Borré, como sublinhou o Felipe. E ele faz um lançamento primoroso, encontra o Alex às costas da zaga. O Alex num posicionamento diferente, né, dos últimos jogos. Ele não está aberto na direita, não está aberto na esquerda. Ele está por dentro, na mesma linha do Alan Patrick.
11: Ele deixa o corredor direito para o Vitinho e o Alan Patrick, em tese, deixa o corredor lá para o Bernabé.
17: E aí o garoto aparece muito bem, tem bom domínio, bota na frente.
11: Fez um belo
17: faz
11: gol,
17: o gol. Fez um gol bonito, né? Salvou. O segundo gol do Inter salva esse primeiro tempo, mas não é porque o Inter está ganhando que não tem que mexer no time. Tem que arrumar um jeito de ter uma saída de bola. Quem sabe com o mercado, né? O mercado é um jogador mais tranquilo, né? Tem um pouco mais de qualidade para sair de trás. Até o Vijagra hoje, eu acho que ele está contaminado com o baixo nível técnico dos demais jogadores.
11: Eu acho que isso está contribuindo um pouco para essa saída complicada.
17: Mas eu queria fazer uma saída. E o Rocher errando saída boba.
11: Eu queria fazer um asterisco aí. Eu concordo contigo no Bernabé na frente. Agora, defensivamente, ele dá muito espaço. Teve um momento ali que o Rocher deu a bola para ele e estava dando as costas para a bola. É regra número um, não pode.
17: Mas eu acho que o Rocher errou, tá?
11: Pode até ser, mas ele não pode dar as costas para a bola. Não, né? Regra número um. Um jogador não pode ficar de costas.
17: Ele não
11: está
17: esperando o Rocher. Eu acho, tá? Eu não vi o replay, mas aqui de onde eu tô, eu achei que ele jogou a bola nos pés do Bernabé e errou.
11: Estava de costas.
17: Mas.
11: Não pode dar as costas para a bola.
17: Mas concordo que, como lateral esquerdo. Como lateral esquerdo,
11: não dá.
17: Ele deixa espaços.
11: Eu acho que
17: ele
11: essa é a primeira providência.
17: E hoje, de novo, como ele tem o corredor para jogar, ele tá jogando bem. Perfeito. Do meio para frente, tá jogando muito bem.
11: Exatamente.
17: Mas, olha, Uma das substituições, eu não gostaria que o Matheus Bahia jogasse, tá? Porque eu tenho medo que ele se machuque e a gente perca ele pro Campeonato Brasileiro. Mas uma das modificações poderia ser exatamente essa. Bota o Matheus Bahia como lateral esquerdo, joga o Bernabé pra linha de frente, tira o Alan Patrick, infelizmente, gente. Olha, se ele não fizer um trabalho especial aí na metade do ano, na parada da Copa do Mundo, ele não sai nada dos pés do Alan Patrick. E infelizmente, eu falo isso com muita dor, porque gosto pra caramba do Alan Patrick. Mas o que ele consegue fazer no jogo? Ele não consegue fazer nada, não produz, não prende a bola, não se aproxima, não finaliza, não tem velocidade.
11: E ele tá muito preso lá no lado esquerdo,
17: pois
11: né?
17: Pois é, cara, não, sabe, não tem nada assim o Alan Patrick, absolutamente nada.
12: Sobre o Matheus Bahia, ele é um dos jogadores com menos minutagem em campo no jogo contra o Curitiba, né? Ele é o primeiro substituído, quer dizer, o segundo no caso, jogou 60 minutos contra o Curitiba e aí já descansou o resto da partida.
10: Bom, daqui a pouco tem mais Vaguinha, daqui a pouco tem mais Diogo Olivier aqui no Bola Parada. O Inter ganha por 2-1 do Atlético, está avançando para a fase de oitavas de final da Copa do Brasil, reforçando fase de oitavas de final que será disputada apenas depois da Copa do Mundo, lá em agosto, e sorteio para definir os confrontos. 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Viviana Fronza, informações do jornalismo da Gaúcha, boa noite.
18: Boa noite, Gabardo. A polícia iniciou agora há pouco a reconstituição da ação da Brigada Militar que terminou com a morte do agricultor Marcos Norberg em Pelotas. Ele que foi morto em janeiro desse ano durante uma operação da Brigada Militar depois de ser confundido com o integrante de uma quadrilha de roubo de veículos. E essa reprodução simulada vai seguir durante a madrugada, que foi o mesmo horário da ocorrência, justamente para reconstruir então a dinâmica do confronto e esclarecer o momento exato da morte. E informação de um pouco mais cedo é de que o presidente Lula anunciou o fim da chamada taxa das blusinhas. A partir de amanhã, então, as compras internacionais de até $50 voltarão a ficar isentas do chamado imposto de importação. Essa cobrança de 20% que havia sido criada lá no ano de 2024. Gabardo.
10: Muito obrigado, Viviana. 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Bom, ô Simon, arbitragem tranquila no primeiro tempo, não teve muito problema não, né?
7: Não, teve uma falta que ele não deu em cima do próprio Alex e talvez o lance que tenha mais demorado para uma checagem, que é o protocolo, todos os gols são verificados pela arbitragem de vídeo, foi o movimento do passe da assistência para o gol da equipe do Atlético, né, para verificação se estava em posição legal o Ian Lucas. Quem dava condição do lado oposto era o Bernabé, então tudo ok, mas teve esse pequeno equívoco porque o Alex tomou uma pegada por trás, era até possível aplicação nesse lance de cartão amarelo, porque não tinha bola em disputa, Gabardo.
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19: Bom, em seguida, Gabardo, daqui uma hora, tem duas partidas que também definem a classificação ou não de times grandes do brasileiro. O Cruzeiro enfrenta o Goiás no Estádio Mineirão, na ida empate em 2-2, e no Maracanã tem o confronto entre Fluminense e Operário de Ponta Grossa, na ida empate em 0-0. Portanto, Cruzeiro e Fluminense como mandantes precisam de uma vitória simples para avançarem à próxima fase.
10: Pelo Campeonato Brasileiro, o horário do jogo do Inter, sábado contra o Vasco, aqui no Beira-Rio?
19: 6:30. O Inter volta a campo neste sábado às 6:30 no estádio Beira-Rio para enfrentar o Vasco. O Inter, no momento, é o 14º com 18 pontos e o Vasco aparece na 8ª colocação com 20.
10: É, tá tudo bem embolado nessa parte da tabela do Campeonato Brasileiro. Os jogos que o Inter tem até a parada da Copa do Mundo, né? No dia 31 de maio, para tudo, para Campeonato Brasileiro, para a Copa do Brasil, Libertadores, Sul-Americana, e depois só em agosto, né?
19: Pois é, Gabardo.
10: Final de julho, na verdade.
19: Isso, é dia 19, né? 19 de julho a decisão, daí volta, e aí o Inter retoma sua vida no calendário de 2026. Até lá, até essa parada, são 3 jogos, né? Depois de hoje, tem a partida contra o Vasco sábado, depois no outro sábado, dia 23, no Barradão, enfrenta o Vitória, e depois no outro domingo, dia 31 de maio, mesmo dia que a seleção brasileira tem um amistoso contra o Panamá, enfrenta o Bragantino em Bragantino. Liderança Paulista.
10: É o calendário do Internacional. 8h31, bola parada no futebol da Gaúcha sendo apresentado. Aqui na zona mista, é do estádio Beira-Rio, no fundo aqui
8: Gabardo.
10: Já... Oi, oi, Felipe.
8: Tem um jogador que já voltou do vestiário, tá no aquecimento, Ronaldo.
10: Opa.
8: Ronaldo, camisa 16, tá no aquecimento, por enquanto solitário, não sabemos quem sai.
10: Opa, vai ter troca no Inter para o segundo tempo, né? E daqui a pouco já vou conversar com o Diogo e com o Vaguinha sobre isso. É, a possibilidade de alterações e quem poderá sair. 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Você vê no canal de GZH no YouTube as imagens aqui da zona mista do estádio Beira-Rio. Há pouco já passaram aqui alguns integrantes da comissão técnica, pegaram o elevador, já foram para o setor de cabines também para acompanhar o segundo tempo. Bom, Diogo Olivier, Vaguinha, daqui a pouco começa a etapa final, provavelmente Ronaldo entra no Inter. Como é que está para projetar este segundo tempo aqui no Beira-Rio?
11: Olha, provavelmente o Ronaldo vai entrar no lugar do Vidiaga, que não fez um bom jogo, né? Aliás, eu não tinha visto ele errar passes tantos assim, né? Não fez uma boa partida, o que é raro, né? A gente estava acostumado a vê-lo sempre com muita tranquilidade. Talvez isso explique, assim, a incapacidade do Inter de ficar com a bola com mais naturalidade e impedir sempre de perder a posse e ver o adversário atacando os espaços que o Inter deixa todo projetado à frente, né? Eu imagino que o Ronaldo vai entrar no lugar do Vidiaga. Mas eu acho que a postura do Inter, ela tem que ser menos de trocação, né? Tem de ser de, assim, uma linha um pouquinho mais baixa para não dar tanto espaço para o adversário. Então não precisa sair para o jogo a toda hora, tá fazendo 2-1. Ele não precisa correr riscos e se atrapalhar no jogo, né? Então, independentemente da escalação, a postura do Inter tem de ser assim. Eu entendo ainda, ô Vaguinha, que Bernabé e Lampatec pelo lado esquerdo, um dos dois tem que sair, senão os dois, né? Porque esse, defensivamente, essa composição, ela tem problemas e a gente já viu que sim.
17: É, mas conhecendo o Paulo Pezzolano, ele não vai tirar o Alan Patrick agora, né? Não vai, vai deixar mais um pouquinho. Daqui a pouco o Inter faz o gol. O time do Atlético é um time fraco, né? É, mas daqui a pouco faz mais um, três, né?
11: E aí mata o jogo de vez, né?
17: Isso, daí depois ele pode fazer as alterações sem criar algum tipo de desconforto, né? Até desnecessário, mas o Alan Patrick é um caso à parte. O Vidiaga hoje realmente ele não fez um bom primeiro tempo. Tô torcendo muito para que ele saia, porque a gente precisa dele contra o Vasco da Gama bem. Os jogadores do Inter estão voltando. Mas uma outra providência é arrumar a lateral esquerda, joga o Bernabé para a linha de frente, bota o Matheus Bahia e resolve isso aí.
10: Os jogadores já voltaram, hein, Felipe? Já tem a confirmação da troca?
8: Estão retornando agora e sobe a placa. Sai Vidiaga, camisa 5 para a entrada do Ronaldo, 16.
10: Bom, o Atlético voltou igual, hein, Lucas?
19: Voltou igual o visitante Atlético em busca de tentar um resultado melhor.
10: Bom, Marcelo Debona, vamos para o segundo tempo aqui no Beira-Rio. O Inter ganhando, confirmando vaga para a fase de oitavas de final da Copa do Brasil. Tudo contigo, Debona.
0: Maravilha. Valeu, Gabardo. Ronaldo está em campo no time do Inter. Vamos lá, vai começar o segundo tempo, saída do Atlético. Tá lá no centro do campo, Gabriel Moisés, o centroavante, toca na bola, pita o árbitro, começa o segundo tempo. Bola aberta aqui na direita para o domínio do Douglas Silva, ele carrega, leva pelo meio, volta para o zagueiro Jonathan Silva. Inter 2-1 no jogo, 4-2 no agregado. 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Repetindo as informações, os outros dois jogos que tem o Fluminense e tem o Cruzeiro em campo hoje, Bertoncelo.
19: Pois é, Debona, para a Unimed Porto Alegre, 9:30 Cruzeiro e Goiás no Mineirão e também às 9:30 Fluminense diante do Operário no Maracanã.
0: Aqui pela direita, Douglas Silva está tentando o recuo de bola, toca por último no Ronaldo, sai em lateral para o Atlético, já cobrado. 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Vem o time do Atlético, vem aqui pela direita, Douglas Silva parou na frente da marcação do Bernabé. Rolou atrás, deu para Gustavinho, Gustavinho bem aberto aqui na direita para o jogador que é o Cauã. E o Atlético está dominando e invertendo a jogada da direita para o meio, do meio para a esquerda, para o domínio do Cabeças. Faz bom giro, ganha sobre o Bruno Henrique, toca lá na esquerda, é o Marcelo quem está colocado por lá. 1 minuto e 15 do segundo tempo de vitória do Inter aqui no Beira-Rio. E aí vai no acumulado, né, Bertoncello? O Inter vai conquistando mais um resultado. Põe Recopa, põe aí Brasileirão. Já já o Bertoncello traz os números recentes do Inter. Bruno Henrique, deu mal a bola. Nossa Senhora!
11: Ele deu mal, mas o Borré desistiu antes de fato a bola sair. Teve ali um erro de passe do Bruno Henrique, né? Mas o Borré desistiu antes do tempo.
0: É um novo contexto, né, de resultados do Inter, hein, Bertoncello?
19: Pois é, dos últimos 12 jogos, está contando com este, o Inter perdeu apenas para o Mirassol. De resto, tem empates fora de casa contra Botafogo e Coritiba, vitórias contra o Chavante na Recopa, vitórias em casa pelo Brasileirão contra o Fluminense. Então, o Inter, nos últimos 12 jogos, perdeu apenas um. 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
0: 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No Beira-Rio, 2 minutos passados do segundo tempo, o Inter está ganhando do Atlético por 2-1, é noite de Copa do Brasil. E a Gaúcha anuncia para amanhã, Juventude e São Paulo. Todo o nosso time da Gaúcha cerra com o comando do Eduardo Costa, contando amanhã direto do Alfredo Jaconi. Quinta, tem o Grêmio com o Gustavo Maiago lá, contra o Confiança, lá no Sergipe. Caiu aqui o jogador do Inter, caiu o Vitor Gabriel, o chute é pra frente do Bernabé, deu certo a jogada do Inter, boa trama, do Alex pro Borré, colocou velocidade na jogada, encarou a marcação, cortou pra dentro, mas aí deu de canela e perdeu, recupera então o Atlético aqui pela direita com o Cauã, Cauã na chegada do Bernabé, sempre Bernabé. Ficou uma mão no Bernabé, vai ter cartão, Lucas.
12: É, amarelo pro jogador do Atlético. Dá uma viradinha aqui, amigo, para eu pegar o teu número.
7: 17.
12: 17, muito obrigado. É o Cauã Rodrigues. O Bernabé recupera a bola, passa por um marcador. O segundo é o Cauã Rodrigues, que também é de passagem, mas deixou o braço. Acabou atingindo o Bernabé, lado esquerdo, amarelo para o jogador do Atlético.
7: Ele deixa o braço, não tem o gatilho, mas ele joga o antebraço. Não, mas a falta foi depois. Foi do número 8, tá? Valia cartão pro número 7. Pro número 17 que deixou o braço, mas o cartão acho que foi pro número 8, até pra corrigir.
0: Cabeça. Ficou
7: confusa, viu, a marcação da arbitragem.
0: Pois é. Dá uma abraçada ali, eu acho que ele vai ter revisão, hein, sabe?
7: É, e o VAR pode sugerir isso. A falta mesmo para cartão foi do número 17. Ah, mas o 8 também. Ele joga o cotovelo. Agora aparece numa outra câmera que a gente não tinha acesso. Ele joga o cotovelo. É um lance no limite, viu? Não tem o gatilho de abrir completamente, mas ele vai com o cotovelo no rosto. O VAR tem que checar mesmo. Tem que checar esse lance.
0: Lance em revisão, possível expulsão do jogador do Atlético.
7: Ele vai com o corpo, não abre tanto a asa, Debona, e joga o cotovelo de propósito para pegar no lateral do Inter. É um lance para vermelho porque é uma agressão e a bola não tá mais em disputa ali.
0: É muito vermelho. É,
20: não, a gente não tinha essa imagem.
11: É bem violento.
7: Aparece. Ela apareceu depois com delay, né?
20: É, não, isso é vermelho na hora, na hora.
11: Olha, o Bernabé escapou, hein, Debona? O Simon, perdão. Porque, assim, pela imagem, assim, tem o gatilho, dá no queixo.
7: O gatilho nem tanto, Diogo, mas ele joga o braço junto pra tentar camuflar, pra esconder. E pega em cheio. Agora tem um outro close de frente. E é muito vermelho. É muito vermelho.
0: O lance ainda está sendo checado, analisado, observado, visto, revisto várias vezes pelo árbitro da partida.
11: Eu não consigo entender, Debona. Olha, a gente está no mundo do VAR. No mundo VAR, certo?
0: Certo.
11: Gente, no mundo VAR é Big Brother. Não tem mais essa manha de, eu vou olhar para cá, esconder o corpo, de repente não vou dar o gatilho, como disse o Sam, eu vou deixar o governo. Não dá para fazer isso. O VAR pega, vai ser expulso.
0: Vai chamar o Cabeças, olhou para o número dele, tira o amarelo. E aplica o cartão vermelho. Expulso Cabeças do Atlético. Não há margem nenhuma, né, para debate.
11: Os caras vão reclamar ainda ali. Vão reclamar, não tem reclamação, né? Escapou o Bernabé, né? Porque se pega em cheio, ele fica nocauteado.
0: O Inter fica com um jogador a mais. A situação fica bem confortável para o Inter no jogo aqui no Beira-Rio. O Inter que já tem essa vantagem de 2 gols. Deixa eu mandar um abraço para um coloradaço. esta grande, linda e bela terra que é Pinheiro Machado, no sul do estado, próximo da Campanha Gaúcha. Mais Campanha e menos sul, Felipe, pode ser, né? Pinheiro Machado,
8: é, entre tudo
0: o sul
8: nosso,
0: e a Campanha, né?
8: Tudo,
0: o fato é que tem
8: terra da ovelha.
0: Terra da ovelha, essa é a grande notícia. O Mourinha, grande figura, grande colorado de Pinheiro Machado. Alô, Mourinha, te liga!
1: Vai mexer o Atlético imediatamente após expulsão. O técnico chamou o João Miguel, volante com a 16.
0: João Miguel vem aí, kto.bet.br, pode apostar, o site é proibido para menores de 18 anos. Bom, agora o Inter, o Baguinha, agora vai acabou, abusar, né, da troca de passes.
20: Agora,
0: né,
20: acabou. Se o Inter não conseguir trocar passes agora, valorizar a posse de bola, fazer o terceiro gol, encaminhar definitivamente a classificação, aí paremos, né? Mas, não vai me corrigir, né, João?
0: E descemos, né? Alan Patrick dominou na entrada da área, tentou lá pro Alex, cortou Ian Lucas no meio do caminho. 2-1!
20: Já é a hora, o Pezzolano tem que pegar lá quem tá no banco, tira o Bruno Henrique, que é titular, que vai jogar contra o Vasco, tira o Bernabé.
0: É, o jogador que o Inter tem que guardar numa caixinha tem a 26 aqui do lado.
20: Isso, tira Bernabé de campo.
8: Então no aquecimento aqui, ó, Aguirre, Alan Rodrigues, Kaique, Tabata e Alejandro. São os jogadores no aquecimento.
20: Bota o Alan Rodrigues pra dar ritmo pra ele, não joga muito tempo. Pega o Alex, bota na lateral esquerda, deixa o Matheus Bahia lá no banco, né? Ou, sei lá, bota até um atacante aqui. Acabou o jogo agora, né? Agora é ficar com a bola até o fim do jogo.
1: E vai entrar o ponta direita, o Bruninho também. Duas trocas daqui a pouco.
0: Vai mexer o Atlético, o Inter ganha 2-1 e tem um jogador a mais, Nani.
5: Vamos conversar com o torcedor sobre isso, conversar aqui com o Renan. Querido, o que tá achando desse segundo tempo? O Inter com um a mais agora, dá pra fazer mais gol, né?
6: É isso aí. Primeiro um abraço, amigos da Gaúcha, em especial pro Diogo e pro Wagner Moura, Wagner Martins, que no meu tempo era o repórter, Renan Marciai. E um abraço especial para os dois e dizer que o nosso time está...
0: Boa, é, tentou na entrada da área, interceptado na hora de finalizar. Segue aí, Dani.
6: Que está errando muito passe. Dá saudade de ver o time do meu tempo.
5: Dá saudade mesmo, lá da época do presidente Fernando Carvalho, Renan, que foi vice-presidente do Inter, para Pão de Alho Santa Massa.
0: Olha o Inter chegando pro chute, ela traca, toca no travessão e vai embora. Tem impedimento marcado, Lucas.
1: É, já não ia valer mais nada, mas vale um aplauso para a jogada do Vitinho. Da direita, costurando numa linha paralela à risca da grande área, para dentro. Deu um passe entre a zaga pro Borré, ficou cara a cara com o goleiro, estourou a bola com muita força no travessão. Mas mesmo se entrasse não ia valer nada, porque estava marcado o impedimento. O Inter vence por 2-1, a informação é KTO. E agora vão rolar as substituições.
20: Vou mandar um abraço pro doutor Renan Marciá de Oliveira. É sempre uma figura simpática conosco, né, Diogo?
21: Sempre, sempre.
20: Que ele era primeiro médico, depois dirigente, né, de futebol.
21: Isso, liderou grande figura, um movimento, grande abraço no Inter também.
20: Obrigado pelo carinho da audiência.
21: É, um abraço pro doutor Renan.
0: 9 e o 7 aí, Lucas.
1: É, saiu o 10, Gustavinho, para a entrada do 9, o nigeriano Sam Otuzayana. O 7, Bruninho, entrou no lugar do Douglas Silva, com a 2. E a última troca, ainda não subiu a placa. Mas vai ser o 16, João Miguel, né?
0: Não, não tem. Não, acho que é isso aí.
1: Tem mais um jogador parado ali.
0: Qual é o número do Bruninho?
1: 20, saindo 20, centroavante Gabriel Moisés, para a entrada do
0: 7,
1: que é o Bruninho.
8: O João Miguel entrou na vaga do Douglas Silva.
1: Boa, obrigado.
0: Ah, João Miguel. Qual é o número do João Miguel que eu não peguei aqui?
1: 16.
0: Boa, excelente. João Miguel. 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Um tapa de mão trocada do Luan, olha que defesa linda, hein, Lucas?
1: Que bela jogada do Alan Patrick, que achou o Bruno Henrique, que deu um belo chute. Melhor ainda a defesa do Luan Poli, botando para escanteio, é lado esquerdo de ataque, vem Alan Patrick.
0: Alan Patrick vai cobrar o escanteio para o time do Inter, 2-1, quase que saiu o terceiro agora no chutaço do Bruno Henrique, na perna direita para fazer o levantamento lá no segundo pau. Bruno Gomes de primeira bateu, Poli largou, Vitor Gabriel na trave, tenta o Félix Torres, afasta lá atrás. Bombardeio do Inter em defesa e depois trave. O Inter tenta de novo lá pela direita. Vitinho recuando para Bruno Gomes. Bruno Gomes passa o pé sobre a bola. Volta aqui atrás para Bruno Henrique. E a 11 minutos do segundo tempo, o Inter tem a bola dominada. Ganha por 2-1 e no agregado está 4-2 para o Inter, que está avançando na Copa do Brasil. Oxê lançando na ponta direita, tentando para Vitinho. Alex foi, desistiu dela. Sobrou a bola para Bruno Gomes, adianta, perde ali no meio. João Miguel é quem domina para o time do Atlético e fazendo bom lançamento na ponta esquerda. Vem o time mineiro, tentando o gol de empate. Bruninho na ponta canhota. Ficou em pé, ganhou na dividida do Ronaldo, ainda Bruninho, soltando mais atrás, tenta o Atlético. Alex recompõe legal e ganha. O lateral é do Atlético, o placar é 2-1, Diogo Olivier.
21: O Zeca passou pela lateral direita agora, né? Posição de origem dele, né? Passou pelo Inter, enfim, foi até campeão olímpico em 2016, a carreira dele teve uns probleminhas aí e tal. Agora ele tá pelo lado direito, antes estava pelo lado esquerdo, para fazer a linha defensiva e o Bruninho entrou aberto lá pelo lado.
0: 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Lateral do Atlético, a bola viajando para a área, tentou de cabeça ali o Otuzayana e a bola sai em escanteio, Felipe.
8: É, os dois zagueiros do Inter estavam na jogada, o Félix Torres e o Vitor Gabriel. Um deles empurrou para a linha de fundo, portanto, escanteio para o Atlético, a informação é secreta.
0: Vai cobrar o escanteio Zeca, ele quem atravessa o gramado para cobrar a 12 minutos e meio do segundo tempo aqui no Beira-Rio. Zeca vai cobrar, Bruninho encosta por lá, o Atlético coloca 5 jogadores na área do Inter. Atenção para a cobrança, se movimenta lá o nigeriano Otsayana. E o escanteio vai ser cobrado agora. Zeca na bola, o juizão organizou tudo e deu ok, autorizado. Zeca levantou na marca penal, Vitinho tira, completa Bernabé. A bola não sai ali da intermediária, é o time do Atlético quem domina e está recuando lá atrás até o domínio do jogador do time mineiro, que é o Marcelo. Marcelo aqui na direita para o domínio do Cauã. Cauã Rodrigues faz a jogada, ameaça, passa pela marcação ali do Bernabé. Na verdade ele recua a jogada e o Vaguinha está falando com 13 minutos e com vitória do Inter.
20: Agora é valorizar a posse de bola e não permitir isso aí, né? Permitiu o Atlético atacar com um jogador a menos.
0: Bruninho chegou o Atlético, cruzamento para a área. Rochê pegou, Felipe.
8: Pegou e foi empurrado pelo camisa 5, pelo Ian Lucas. Quase para ele, caiu para dentro do gol, agarrado na bola. No cruzamento do Bruninho, que venceu na velocidade Bernabé. Vitor Gabriel fez o cruzamento. Falta no goleiro do Inter, que vai vencendo 2-1. 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
21: O lado esquerdo de defesa do Inter é muito falho para defender. O Bernabé nunca está no lugar pelas costas. Qualquer um que recebe a bola no lançamento tem espaço para atacar. O Vitor Gabriel já tem problemas do mano a mano. Se ele ficar no mano a mano, ele vai ter sempre problemas. O Alan Patrick não dá o primeiro combate lá na frente. O lado direito de ataque do Atlético, ele está franqueado. Olha de novo aí.
0: De novo com o Bruninho na ponta direita. Ele passou pelo Bernabé e deu ali no meio. Tá ali o João Miguel. A bola tá viva para o nigeriano. Ele vai fazer. O Duzaena bateu para fora. Tava impedido e não valeria o gol, Felipe.
8: É, houve o desvio. E agora tem um bate-boca entre o Bernabé e o Vitor Gabriel. Um cobrando do outro. Teve um desvio na defesa do Inter, que amorteceu essa bola e fez com que ela não chegasse no Rocher. E aí o centroavante do Atlético finalizou. Já tá em posição irregular, não valeria o gol. Para sorte do Inter e do repórter, ele estou para fora. Que a pronúncia do nome dele é complicada. É Otuzania ou Otuzayana? Ô, Katsurama, me salva dessa, hein?
19: Otuzania.
0: Otuzania. Como é que é? Como é que é, Lucas?
19: Otuzania. Zayana. Esse cara aí, o Ian, os dois estavam impedidos, tá?
0: Otuzania. Vem, Inter, Alan Patrick. O Alex, que é cabeção, fez algo que todos os treinadores fazem quando jogam contra o Inter, Diogo?
21: É, botou o Bruninho em cima do Bernabé, é claro. E ainda a favor dele tem o fato de, como o Alan Patrick não dá combate ali pelo lado esquerdo, a bola sai mais fluida para o lançamento às costas do Bernabé. Olha, o Pezzolano tem que agir, né? Para não correr risco, tá ganhando o jogo, mas para não ter nenhum susto, ele tem que mexer ali no Bernabé, no Alan Patrick, porque defensivamente, com um a mais, o Inter está sofrendo pelo lado esquerdo de defesa.
0: Vitinho leva o Inter ao campo de frente, deu para Alan Patrick, Alan Patrick no Alex. O Inter erra muito passe, né? No acabamento das jogadas, errou o Alex, Alan Patrick brigou e ganhou, recuperou para o Inter. Ele tem aberto aqui na esquerda, Bernabé, preferiu levar para o lado direito, para Bruno Gomes, que deixou ali curtinho para Bruno Henrique. Brunos que trocam passes, Henrique no Gomes, Gomes voltando para Félix Torres. 16 minutos, Inter 2-1.
20: Debona, a partir daí o Atlético não pode mais encostar na bola. O Inter tem que ficar com a bola. Volta pra trás, Borré. Joga pra cá, ó. Atacar o quê? Gabriel, lá no Félix Torres. Isso. Roda, vai rodando. O Atlético não pode encostar na bola, gente.
0: Bruno Henrique cruzou pra Borré. O Ré fez tudo que não poderia fazer, botou a bola para a linha de fundo, Lucas.
1: É, não conseguiu ajeitar da forma que ele gostaria. Pelo lado direito, o Bruno Henrique tentou um cruzamento no segundo pau, a bola foi caindo bem próximo à risca da pequena área. E aí o Borré foi tentar dominar com a direita, talvez com a esquerda fosse melhor, mas ele errou a passada, não conseguiu ajeitar ela, colocou pela linha de fundo, mas o Inter vence 2-1.
0: Atenção, tempo e placar no futebol da Gaúcha. 17, segundo tempo, Inter 2-1, Bertoncello.
19: Amanhã a Rádio Gaúcha transmite o jogo do Juventude, 7 horas da noite em Caxias, recebe o São Paulo de Roger Machado, na ida o São Paulo venceu por 1-0. E na quinta é a vez do Grêmio, que às 7 horas encara o Confiança em Aracaju, na ida o Tricolor venceu por 2-0, Debona.
0: Antes da Copa, os 3 jogos do Inter no Brasileirão, Bertoncello.
19: Neste sábado contra o Vasco no Beira-Rio, no outro sábado contra o Vitória no Barradão, e domingo pela manhã, dia 31 de maio, enfrenta o Bragantino em Bragança Paulista.
0: Vitinho cruzou, rasteiro, a bola tá viva na área, chega Bruninho pra tirar, mas tira mal, Bernabé briga, Bruninho vem de novo, ele toca aqui na direita e o time do Atlético consegue sair de trás, quer dizer, ainda não saiu, né? Vai sair agora porque tem falta cometida pelo Ronaldo. Vamos ouvir o torcedor aí, Nani.
5: Vamos ouvir a torcedora, Isabela. Isabela, tá valendo a pena ter saído de casa nesse frio?
2: Pra mim sempre vale, tô feliz de ver o Alex jogar, que faz alguns jogos que eu tava querendo ver ele, então tô feliz de ver isso. E mesmo tomando um sufoco com um a menos, tô feliz que a gente tá ganhando, né?
5: Importante é classificar.
2: É, sempre vale a pena.
5: Tá aí a Isabela pra Pão de Alho Santa Massa.
0: Zeca perigosamente lá dentro da área, Alan Patrick pressiona, o goleiro Luan Poli tira, vem rebatendo o Bernabé e tentou acelerar e aí, bom, aí o Bernabé errou e deu campo pro Bruninho, né? Bruninho dispara, adianta, vem na cobertura Vitor Gabriel, recua até o goleiro Rocher. É um jogo de muitos erros, né, Diogo?
11: É, não é um jogo bom de ver, não. Não é um jogo de ver. Nem com um jogador a mais o Inter consegue ter o controle do jogo, né? Um jogador a mais, se tiver qualidade no passe e não tentar acelerar tanto, fica com a bola o tempo inteiro. Embora o Atlético com o Bruninho tente sempre uma bola longa para tentar tirar o Inter de uma zona de conforto.
0: Vamos ver se tu adivinha aí, Felipe, quem é que ele foi chamar aí?
8: Ah, tô observando, tô no bico aqui, ó.
0: Leitura labial, vamos ver.
8: Veio o auxiliar, o Pablo Fernandes passou a informação do Paulo Pezzolano e agora o dedo indicador aponta Kaique, Bruno Tabata e Aguirre. Troca tripla no Inter, Tabata, Kaique e Aguirre chamados por Pezzolano.
0: 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Vitinho adianta demais, chegou o Beleze lá para chutar a bola para fora. O Inter ganha a lateral pela direita. Às 8h53 da noite desta terça, 12 de maio, com 19h30 do segundo tempo no Beira-Rio, Copa do Brasil. O Inter está ganhando do Atlético por 2-1. E a gente está recebendo likes em GZH no YouTube, Valinho.
20: Like. A classificação do Inter merece, a atuação do Inter não.
0: Bernabé com Bruno Henrique, tentou no meio, perdeu a bola ali, Ronaldo, bom giro. Otzânia ganhou, deu para Bruninho, ingressou, são 3 na volta dele, ele balançou no meio dos 3. Bruno Henrique e Ronaldo, desarme duplo. Tá esperando o Bernabé passar, o Inter tá um confuso no jogo, né? Bernabé tenta no meio, erra o passe, a tentativa era para Alan Patrick, não consegue recuperar. Vem então Beleze, tocou. O Tzânia ganhou, volta a jogada para o time do Atlético, ali no meio com o Cauã Rodrigues recuando até o jogador volante ali, que é o João Miguel. 20, quem é que sai, hein? Tabata, Kaique e Aguirre.
11: Eu tô achando que o Tabata está no lugar do Alan Patrick, fisicamente a gente dá para perceber que ele está extenuado. É, não sei se o, Alan, se o Carboneiro também não sai para o Kaique. É.
20: Carboneiro não.
11: Desculpa, Carboneiro não, o Bernabé. Tô falando do Bernabé. O Bernabé é o próprio Vitinho, né?
21: O Inter tem que descansar jogadores, né? É isso que ele tem que fazer. Mas eu tiraria o Alan Patrick, tiraria o Bernabé também, e colocaria o... Opa! Ah, falta. Achei que ia entrar no lance ali. O Inter tem que renovar o fôlego, né? Não tem muita mudança tática para fazer, a não ser uma que eu acho que não vai acontecer, que é o Matheus Bahia entrar para dar mais sustentação ao lado esquerdo de defesa.
0: 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Daqui a pouquinho, três trocas no Inter.
17: Eu respeito muito o Diogo. Gostaria de ter esse alcance que ele tem. Eu não tenho a menor ideia.
0: Olha o Atlético pro gol! De novo, Ian Lucas. Se eu chamei de dormida da defesa do Inter no primeiro tempo, eu não sei nem o que dizer agora. Eu não sei achar uma expressão para definir o que fez a defesa do Inter, o que fez sobretudo o goleiro Rocher. Ele viu o cara do Atlético entrar livre e marcar o gol, porque o Rocher ficou comendo mosca com as mãos assim, como se fosse pegar um ovo assim, e não pegou nada, Felipe.
8: E plantado na pequena área, num cruzamento despretensioso, fraco, tranquilo pro Rocher, mas o goleiro tem que ir ao encontro da bola, agarra ela no peito, cai, o Inter tá classificando, ganha minutos, não. Rocher ficou plantado na pequena área, esperando a bola, venham a minhas criancinhas, e não combinou com o Ian Lucas. O volante do Atlético se jogou na bola com a perna e com o pé espalmado, chegou antes do Rocher e a bola no fundo da rede indica tudo igual no placar 2-2 no Beira-Rio, John.
21: O Bernabé não viu o Ian pelas costas dele. O Bernabé não pode ser lateral esquerdo. A gente está dizendo isso há algum tempo já. Tinha de fazer essa troca, agora o Inter vai se complicar. Vamos ver as trocas.
8: Kaique, 11, entra na vaga do Vitinho. Aguirre, 35, entra na vaga do Bruno Henrique. E me faltou uma última aqui.
1: 31 pelo 17, o Alex saindo para a entrada do Tabata.
8: Graças.
21: O Bruno, né, Vaguinha? Tu quer falar do gol ainda, Vaguinha?
17: Pode dizer que é constrangedor o que a gente está vendo aqui. Uma das piores atuações do Inter na temporada, sem dúvida alguma. Aqui no Beira-Rio, é uma das piores atuações que eu vi do Inter nessa temporada. O Inter com um jogador a mais não consegue jogar. E o que o Rocher fez... Olha que eu defendo que o Rocher tenha que ser titular do Inter ainda, mas é uma falha por jogo.
0: Alan Patrick para Bernabé! Sempre ele, Bernabé, é gol do Inter, é gol do Inter, é gol do Inter, é gol do Inter, é Bernabé, é sempre ele! Gol do Inter, Bernabé! Um chute cruzado forte, um chute cruzado definitivo, um chute cruzado de quem quer fazer o gol, de quem bate com raiva na bola, recebendo um passe açucarado de Alan Patrick. Bernabé fuzilou o goleiro do Atlético e outra vez coloca o Inter na frente, 3-2, Lucas.
1: O lateral que é atacante, Bernabé, artilheiro colorado, marcando mais uma vez para colocar o Inter na frente, numa jogada que começa na intermediária, com o Bruno Tabata achando o Alan Patrick. Ele conduz e dentro da grande área, coloca um passe em profundidade para o Bernabé, que no melhor estilo dele, fuzila com o pé esquerdo, um chute cruzado lá no canto esquerdo do Luan Poli, que nada pode fazer, e o Inter volta a ficar na frente do placar, 3-2, jogo.
21: É uma resposta imediata fundamental para o jogo não atrapalhar. O Bernabé é uma no cravo e outra na ferradura, né? Ele atacante é ótimo, a gente já disse isso, mas o gol aconteceu nas suas costas, então ele tem que jogar como atacante. O Inter não pode mais correr riscos, fez algumas mudanças rapidinho, o Bruno Gomes saiu, ou melhor, o Bruno Gomes entra para dentro e o Aguirre vai para o lado direito, né? Eu teria tirado o Alan Patrick, não o Alex, para entrar o Tabata, e o Vitinho sai para o Kaique lá pelo lado. O fato é que o jogo, apesar da vitória parcial, o Vaguinha, ele deixa muitos alertas para o Inter. Se o Inter conseguir ler os alertas, ok. Agora, se não conseguir ler, né, Vaguinha? Aí vai ter problemas.
17: O Bernabé tá salvando, né? Duas assistências e um gol, tá salvando a noite aqui no estádio Beira-Rio. Numa atuação que, eu concordo contigo, é preocupante. O Rocher tá sendo vaiado e com muita justiça. Porque o gol que ele toma aqui no estádio Beira-Rio é um gol que um goleiro do Sub-12, se ele toma, ele tem que ser mandado embora do Internacional. O Rocher tomou um gol que é
20: inadmissível. Marquinhos.
19: 12º gol marcado por Bernabé pelo Inter, o 7º dele na temporada, vice-artilheiro apenas atrás de Borré, 5-3 no agregado. O Inter não fazia 3 gols no mesmo jogo desde fevereiro e está classificado para as oitavas de final da Copa do Brasil.
8: Debona vai ter falta para o Atlético, mas eu preciso fazer a seguinte referência. Teve uma bola recuada para o Rocher e uma vaia muito forte para o goleiro do Internacional.
0: É, acabou a paciência aí, hein, Nani?
5: É, o torcedor não gostou da falha do Rocher, vou conversar com o Arley. Arley, o Inter tá na frente, mas eu quero te perguntar sobre o Rocher. Tá contente ainda com ele ou tá na hora do Antony assumir?
3: É, o Rocher é um grande goleiro, mas ele não tem feito grandes atuações pelo Inter, né? Ele se machucou, acho que não voltou bem, mas ainda é um grande goleiro, né? Eu acho que a gente tem que contar que ele se recupere. O Antony tem apresentado tem feito boas participações, né? Mas eu ainda acho que o Rocher deve ser o titular, tem que recuperar.
5: Tá aí o Arley torcendo pela recuperação de Sérgio Rocher para Pão de Alho Santa Massa.
8: Amarelo para Alan Patrick. Me parece por retardar a cobrança da falta. Ele ficou conversando com o Pezzolano na beira do campo. Recebe o cartão amarelo.
0: Forte atacadista no Rio Grande do Sul e em Santa Catarina, que é mais barato. 3-2